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1: E vem fechar comigo aqui na Nova Brasil FM 106,5. Seja bem-vindo, seja bem-vinda à Nova Brasil FM. Vem com a gente, né? A partir de agora você vai pelas emoções de Fortaleza, Náutico, Náutico, Fortaleza, Arena Castelão. Hoje, né? Nessa noite maravilhosa, essa noite que nós vamos transmitir essa grande partida. Daqui a pouquinho a bola rola. Pouca gente no estádio ainda, aqueles 10 mil. É porque ali a galera tá lá no popó ainda, pode ter certeza. Mas muito boa noite a você em casa, no trabalho, no carro, onde quer que você esteja, se dirigindo na Arena Castelão, quem sabe aí no churrasquinho do popó, né, onde quer que você esteja, seja bem-vindo aqui. E nós já vamos dar aquela passadinha com ele, Wesley Lopes. Boa noite, Wesley!
2: Ótima noite para o torcedor ligado conosco, Érico, e todos ligados aqui na Nova Brasil FM 106.5. Sexta-feira, 2 de outubro de 2026, noite de futebol. Daqui a pouco, o Fortaleza, sextou, que já está escalado e numerado pelo seu treinador Paulo Autuori, com mudanças em relação ao último jogo diante da equipe do Atlético, mudança também no esquema tático, e daqui a pouco a gente traz as escalas oficiais, tanto pelo lado tricolor, como também pelo lado alvirrubro do Náutico, que vem empolgado após grande vitória diante de um dos seus rivais locais lá em Recife, e vem de uma vitória importante diante do Sport, 3-1, noite de clássico nordestino, e você confere aqui na Nova Brasil.
1: Beleza, então, dando uma passadinha lá do outro lado com ele, que vai trazer a análise dessa partida com a gente, né? Vai estar aqui conosco, meu querido Érico Luciani. Boa noite, Érico!
3: Muito boa noite, grande Kleber Bezerra, muito boa noite, Wesley Lopes, a todos ligados aqui na Nova Brasil 106,5, equipe apaixonados pelo futebol. Todos prontos para mais este confronto, Fortaleza dentro dos seus domínios contra a equipe do Náutico. A intenção é fazer com que hoje o Leão durma na primeira colocação do Campeonato Brasileiro. Campeonato Brasileiro este que já está rolando nessa 31ª rodada desta Série B. Já começamos no dia de ontem, viu, Kleber? Ontem com jogos de Sport, Sport vencendo o Atlético fora de casa por 2-1, o Novo Horizontino vencendo a equipe do Goiás por 3-0, e hoje já temos bola rolando, né? No 1º de maio já temos empate ali do São Bernardo contra a equipe do CRB, temos aí bola rolando também, né? Já bola rolando aí para Londrina contra Criciúma, Juventude contra Operário, enfim, hoje uma
1: Série
3: noite,
1: A, né? Tem
3: isso, tem Série A,
1: hoje
3: tem Brasileirão, tem São Paulo, já tá no intervalo, São Paulo empatando com a equipe do Santos por 1-1, mas o que importa é aqui na Arena Castelão, público pequeno, mas que vão com certeza ver o Fortaleza sair hoje aqui da Arena vitorioso e ombreando esse primeiro lugar desta Série B que há tanto tempo Fortaleza está à caçada.
1: Beleza, show de bola, vamos juntos, vamos nessa, aqui na Nova Brasil FM 106,5. Oh, rapaz, agora chegou, foi bonito, viu? Agora, coisa melhor do que aquilo ali, ó, melhor do que, oh, rapaz, coisa linda, viu? Agora sim, deu certo, foi legal agora. Vamos nessa, já já, Wesley Lopes vai trazer já as informações, trazer o melhor, a escalação. Wesley, o bem pertinho de você aí, o Autori, ó.
2: É, o Paulo Autori fala conosco aqui dentro da Nova Brasil FM 106.5.
4: Então, nenhum treinador no futebol brasileiro, seja estrangeiro, pode lamentar a falta de tempo, porque é algo que a gente sabe que não existe, cara. Então, não vamos por esse caminho, vamos tentar de alguma maneira entender, já fizemos isso, o papo com os jogadores foi nesse sentido, o que nos levou a fazer um jogo com condições totais de controle de jogo, de oportunidades, e não conseguir sair com o resultado que todos nós gostaríamos e que queríamos oferecer à nossa torcida. Aliás, tenho que voltar a agradecer o apoio. Tenho certeza que hoje também vão apoiar, pode ser em menos número, não interessa. No final, vamos celebrar todos juntos aí o objetivo alcançado. Agora, para isso, o trabalho é longo, é árduo, é duro, né? Já não é tão longo como antes, já está mais curto, mas continua a ser árduo, difícil. E tudo passa pela capacidade de manter um rendimento que nos permita ganhar o jogo.
1: Fala! Tá aí, né? Tá aí o grande Paulo Autori, parece o da Lua, né? Falando com a rotina. Demora a falar, né? Ele é meio...
2: É uma respirada longa, né?
1: É, ele tem um negócio aí de uns tiques, né? Um negócio de um escacuete que revira os olhos. Quando você olha, parece o da Lua. Uma rotina. É mais ou menos esse tipo aí. E dá susto, né, não, Wesley? Ficar perto dele aí, Wesley?
2: Você com
1: não
2: fica certeza, meio... sem sombra de dúvidas. Mas o que um homem tem de dificuldade nesse fator comunicação, ele tem no fato de saber se comunicar no falar, né? O conteúdo dele é bastante interessante. O Paulo Autuori, que tem uma vasta experiência dentro do futebol nacional e também internacional, e agora está à frente desse trabalho pelo lado tricolor. Daqui a pouco a gente vai tentar conversar com alguém pelo lado alvirrubro, pelo lado do Náutico, que tem como seu treinador Bruno Pivetti, ele que vem para o seu segundo jogo, já fez a estreia exatamente em um clássico, onde o Náutico venceu o Sport pelo placar de 3-1, e ele vem mais motivado do que nunca para este confronto diante do Tricolor de Aço, essa noite aqui na Arena Castelão. E a gente vai ouvir exatamente ele agora, Bruno Pivetti.
0: O Igor foi importante porque é um jogador que pode exercer tanto a função de lateral como zagueiro. E aí nós trocamos naturalmente, né, o Igor, por não poder contar com ele devido ao edema que ele sofreu de adutor. Mas nós buscamos manter a espinha dorsal justamente pelo pouco tempo de preparação, né? A gente não teve treino de quinta-feira, é bom que se diga. Então treinamos segunda, terça e quarta, e a gente já viajou na quinta-feira. Então nesse início de trabalho, até para a gente consolidar certos padrões, foi importante manter a espinha dorsal da equipe.
2: Aí palavras do treinador alvirrubro Bruno Pivetti, que vem, como já foi falado, para o seu segundo jogo à frente da equipe alvirrubra, Kleber.
1: Beleza, então, já a bola vai fazer o seguinte, vamos logo escalar aí os dois times, bora. Começando pelo Fortaleza Esporte Clube, o time da casa. Solta o hino, meu queridão. Vamos aí ao hino do Leão.
5: Fortaleza!
1: Bora, Leão! Bora, solta o Leão, Wesley!
2: O Tricolor de Aço vai a campo para esse clássico regional esta noite na Arena Castelão, com o futebol de João Ricardo, goleiro número 1.
1: Camisa número 1 para João Ricardo.
2: Na lateral direita, 22 para Maílton.
1: Maílton, 22.
2: O zagueiro pelo lado direito é Lucas Gazal, número 3.
1: Lucas Gazal vem com a camisa de número 3.
2: Ao seu lado, o argentino Tomás Cardona, número 6.
1: Cardona, camisa de número 6.
2: E fechando o sistema defensivo, 12 para Caio Henrique,
1: o KH, camisa número 12.
2: O meio-campo do Tricolor de Aço se inicia com 88 para Lucas Sacha.
1: Lucas Sacha, camisa 88.
2: Ao seu lado, o canhoto 5, Pierre.
1: Pierre vem com a camisa de número 5.
2: E hoje, na criação, ele responsável pelas jogadas do Leão do PC, 11 para ele, o Vini Júnior do PC. Vitinho,
1: camisa de número 11.
2: E o trio de ataque esta noite, ou ataque cardíaco, como já tem sido para o torcedor tricolor, 32 para ele, que não toca nem quando dois passam do lado. Luiz Fernando,
1: camisa 32.
2: 16 para Pedro Henrique.
1: Pedro Henrique vem com a camisa de número 16.
2: E 17 para ele, fazendo seu primeiro jogo como titular sob o trabalho de Paulo Autuori. Natan Fogaça,
1: camisa de número 17.
2: Na corridinha do Tricolor de Aço, João Ricardo, número 1, 22, Maílton, 3, Lucas Gazal, 6, Cardona, 12, Caio Henrique, 88, Lucas Sacha, 5, Pierre, 11, Vitinho, 32, Luiz Fernando, 16, Pedro Henrique e 17, Natan Fogaça.
1: Beleza, então. Agora, como é que está o departamento médico?
2: O departamento médico do Tricolor de Aço hoje com dois atletas. O lateral esquerdo, Gabriel Fuentes, que se recupera já do processo pós-cirúrgico de uma artroscopia no joelho esquerdo. E quem também está lá é Chico da Costa. Ele, que recém-chegado vindo da equipe do Cruzeiro, deve passar entre 2 a 3 semanas afastado dos gramados.
1: Beleza, então. Aí, me diga uma coisa. Agora eu quero ir lá pro outro lado, a equipe do Náutico, o time de Pernambuco. Solta o hino do Náutico, meu querido.
2: O Náutico, alvo rubro pernambucano, Náutico Capibaribe, vem a campo com o futebol de Muriel, goleiro número 1.
1: Muriel, camisa de número 1.
2: Na lateral direita, 2 para Arnaldo.
1: Arnaldo, número 2.
2: O zagueiro pelo lado direito, back central, Betão, veste a 3.
1: Betão, camisa de número 3.
2: Ao seu lado, Léo Índio, número 15.
1: 15 para Léo Índio.
2: E fechando o cinturão de defesa da equipe pernambucana, 6 para Rian.
1: Meia dúzia, Rian.
2: O meio-campo, 41 para Samuel.
1: Samuel vem com a de número 41.
2: 8 para Wenderson.
1: Wenderson, camisa 8.
2: 10 para ele, canhotinha de ouro, craque da equipe e capitão também, Jean Carlos, número 10.
1: Jean Carlos vem com a camisa de número 10.
2: E o trio de ataque, 7 para Vinícius.
1: Vinícius, camisa 7.
2: 29, Júnior Todinho.
1: Júnior Todinho, 29.
2: E 72 para Derek.
1: Derek, camisa 72 na corridinha.
2: 1, Muriel, 2, Arnaldo, 3, Betão, 15, Léo Índio, 6, Rian, 41, Samuel, 8, Enderson, 10, Jean Carlos, 7 para Vinícius, 29, Júnior Todinho e 72, Derek.
1: Beleza, já tem arbitragem?
2: Temos sim. Kleber Ariel da Silva.
1: Que isso, rapaz?
2: Ele comanda a arbitragem lá do Paraná. Será auxiliado por Gisele Casario, de Santa Catarina, e Rafael Trombeta, também do Paraná. Novar, Rodrigo Carvalhais, do Rio de Janeiro.
1: Todos os três são do Paraná,
2: não
1: é isso?
2: Não, só o Kleber, que é o árbitro principal, certo. E o auxiliar de número 2, o Rafael Trombeta. A Gisele Casario é de Santa Catarina.
1: Ah, beleza. E o quarto árbitro é quem?
2: O quarto árbitro é o...
1: O VAR, quer dizer, o VAR.
2: É, o VAR é o Rafael Rodrigo Carvalhais. Ele é do Rio de Janeiro, complicadinho. E o quarto árbitro, como sempre, é local, é Léo Simão.
1: Beleza, então vamos fazer o seguinte. É, galera, já tá na boca do túnel ali, né, Wesley?
2: Já tá na boca do túnel, as duas equipes, a criançada ali feliz da vida por ter o privilégio de encontrar os seus ídolos, né?
1: É.
2: Tendo a oportunidade de entrar em campo junto e tal, todo aquele deslumbre, aquela alegria toda. Daqui a pouco, tanto Fortaleza quanto Náutico vão pisar no tapete verde da Arena Castelão.
1: Eu hoje quero dedicar essa nossa transmissão esportiva ao seu Antônio Brasiliano, ele que é de Santa Quitéria, e para ser mais preciso, ele é pai do nosso querido companheiro aqui, irmão de equipe, né? Nosso querido Jota do Egito, o Jotão, como nós falamos aqui carinhosamente.
5: Jota Egito.
1: Na moral, garotinho, né? Esse mesmo, certo? E ele, por que é que nós estamos oferecendo em homenagem póstuma, né? Porque hoje faleceu o senhor Antônio Brasiliano, lá em Santa Quitéria. Inclusive, nosso querido amigo Jotão do Egito teve que, nem participou do programa hoje, teve que rumar a Santa Quitéria, né, para juntar-se com seus familiares, para juntar-se com toda a sua família enlutada. E nós deixamos aqui os nossos sentimentos, né, as nossas homenagens póstumas aí, Jotão. Força, amigo, você é muito bem-quisto aqui, você é muito querido por todos nós. Seu pai, seu Antônio Brasiliano, também um grande homem, mas é o ciclo da vida, né? E ciclos são assim, Deus, quando ele chama, tá na hora, é hora de partir. E a gente manda um abraço grande aí para toda a família, não é isso, Érico?
6: É isso aí, abraço a todos. A gente já tinha conversado sobre esse assunto no programa Apaixonados pelo Futebol, e aproveito também o ensejo aqui na jornada para desejar novamente aí as nossas condolências, né? E força, Jotão, porque eu sei que você é um guerreiro, você é o nosso farol aqui na nossa equipe, e com certeza daqui a pouco vai estar dando aula novamente, que aula de narração, aula de repórter, aula de tudo que você faz aqui juntamente com a nossa equipe.
1: Beleza, então. Então tá aí, né? Fica aí o nosso respeito, a nossa consideração pelo falecimento do seu Antônio Brasiliano, mas aqui é vida que segue. E aqui a bola vai rolar já já, mas antes, Érico Luciani, é o seguinte, Fortaleza não teve modificação não, só o Natan Fogaça aí que entrou, só isso, né, Wesley?
6: Não.
1: Quem mais? Pedro Henrique?
2: Não, e o Rodriguinho, não. Né?
1: Quem?
6: Rodriguinho saiu, isso. Eu estou curioso.
1: Sacha Pierre.
2: É, Sacha Pierre, é, Rodriguinho foi pro...
1: foi o titular.
6: É. Eu estou curioso exatamente para isso, a modificação, essa da entrada do Fogaça.
2: Vitinho um pouco mais recuado, né?
6: Isso. A permanência do Luiz Fernando, exatamente isso, Wesley, que eu quero saber, se realmente o Vitinho vai jogar recuado, se é o Fogaça que vai jogar recuado, entendeu? Então, assim, eu quero entender o que passa na cabeça do Altuori nessa escalação, obviamente, né, pelo contexto, a formatação, ele vem para cima do Náutico, são quatro atacantes, né, de papel, de ofício, mas alguém vai ter que fazer esse meio de campo. E aí vamos ver quem ele vai fazer esse recurso. Ele pode deixar o Fogaça fazendo essa, orbitando, né, ali na grande área, como também o Vitinho, já que o Vitinho tem esse poder ofensivo, principalmente de longa distância, esse chute de longa distância.
2: Eu acho que é aí exatamente onde ele faz essa mudança. O Vitinho, ele é um jogador que ele não dá intensidade ao jogo, né? Ele não corre, ele não tem velocidade, ele não tem aquela explosão, mas ele sabe fazer a bola correr. Então hoje, ele sendo esse cérebro, né, essa cabeça pensante, para os atacantes terem mais mobilidade hoje com a referência do Fogaça, pode ser que o ataque venha a fluir um pouco mais. Eu não vejo o Vitinho sendo ponta, até porque o ponta hoje, dentro do futebol, ele precisa recompor, né? Precisa voltar para marcar lateral. Então, assim, é um pouco mais complicado. Então, eu acho que hoje a posição dele deve ser ali, estando próximo ali do Sacha e do Pierre, para tentar municiar principalmente os dois pontas ou o Fogaça.
6: É isso aí. Do outro lado, nós temos o Bruno Pivetti com essa formação dele avançando. O Derek mais à frente, fazendo uma linha de três, praticamente, né? É, exatamente, é o papel que o Jean Carlos faz, né, juntamente ali o Todinho pela direita, Vinícius pela esquerda, é fazer com que essa jogada, essa tentativa de surpreender no contra-ataque, com a cabeça pensante do Jean Carlos, fazer com que ele acione tanto o Vinícius e o Todinho, e mantendo o Derek ali como esse tal homem referência pelo lado do Náutico, o grande Kleber.
1: Beleza, então, deixa eu mandar um abraço aqui a quem tá já na live aqui com a gente, Kleber Bezerra FA. Tá lá o Rafael Firmino, meu amigo pastor Paulo Roberto, gente boa, rapaz, grande Paulo Roberto, né? William Oliveira, Vladimir Filho, tá dizendo aqui, bora meu Lion ganhar, a Márcia Emiliano, narrações Fleck oficial também, galera aí, obrigado pela audiência, né? Breno Senna, torcedor do Vozão, mas tá ligado aqui também, Pablo do Reco, Lorena Britinho, ó, Lorena Britinho tá com a gente, quem mais aqui? Francielton Pinheiro, Dona Valesca Amaral, rapaz. Valesca é a esposa do meu irmão Bezerrão. Né, Bezerrão, que é lá.
6: E a minha também, mas não essa aí. A minha também
1: não,
6: é Valesca.
1: Essa daqui é Amaral.
6: A sua. A minha é Gondim Marques.
1: Gondim, né? Então, essa daqui é a Valesca Amaral, vovó. Né? Tá aí só amando agora o novo netinho, rapaz. Mas é isso mesmo. Vamos em frente, vamos nessa. Então tá aí. Escalações, times já escalados. Às 9h35 a bola vai rolar. Faltam 4 minutos, né? 4 minutinhos aí, times já escaladíssimos, e nós vamos já já, tem a já vai pro hino, né?
6: Isso.
1: É o hino nacional agora?
6: Exato.
1: Então vamos, né, ao hino nacional, não é isso, Wesley?
2: Exatamente, as duas equipes já perfiladas aqui no tapete verde da Arena Castelão, Fortaleza do nosso lado direito, né, voltado ali para o lado onde fica uma grande parte do torcedor tricolor, principalmente a principal organizada, o Náutico do lado esquerdo, e vamos ao hino nacional brasileiro.

0: Show de bola, hino nacional executado na Arena Castelão. E olha, olhe de novo, Fortaleza promove ação de conscientização sobre diagnóstico precoce do retinoblastoma, rapaz. Retinoblastoma é um câncer ocular infantil que se desenvolve na retina. E a gente sabe que retina é fundo de olho. E fundo de olho realmente não tem jeito, né? Então, Fortaleza entrou aí com essa campanha de olho nos olhinhos. E as crianças vestidas ali com as camisas, né, Wesley? Ó, os meninos ali, ó, de olho nos olhinhos.
1: Exatamente, toda a garotada, a criançada ali ao lado dos atletas do Fortaleza, como você bem disse, usando essa camisa personalizada dessa campanha de conscientização em relação a essa doença que infelizmente acaba atacando muito o público infantil, se não for tratado com emergência, né, se não for tratado logo inicialmente, e o Fortaleza sempre tentando de alguma forma ser veículo, né, de esclarecimento para o seu torcedor e também para todos que acompanham o futebol.
0: Meu irmão Bezerrão, rapaz, acabou de entrar na live aí, Bezerrão, qual é o seu palpite? Diga aí, seu palpite, o Érico.
2: Hoje eu não aceito menos do que 7-1.
0: 7-1?
2: Isso.
0: Nossa, isso aí não é Brasil e Alemanha, não. Mande seu palpite aí, Bezerrão. Seu palpite, Wesley.
1: Rapaz, 3-1 Fortaleza.
0: 3-1?
2: Tá vendo?
0: Rapaz, tá quase. Tá quase. Eu vou de 3-0 Fortaleza. 3-0. Ó, o Bezerrão tá indo de 3-0 também. O Flávio Rabelo tá dizendo aqui: hoje é dia de soltar esse gato pra cima desse Náutico, velho. Tá certo, então. Ó, o Bezerrão que tá lá no Quina do Feijão.
2: Meu lado, aí do lado de casa.
0: Rapaz, tô dizendo.
2: Fale muito alto, não que eu acorde minha mulher.
0: Aí, ele e a dona Valesca estão lá no Quina do Feijão. Qual é, Bezerrão, que você tá aí? Tá no shopping?
2: Aldeota,
0: tá na aldeota? Rapaz, o bicho, tô dizendo, mano. Acaba no Quina do Feijão com a mulher e assistindo a gente aqui, né, mano? Rapaz, a gente tem muito moral, né, não?
2: É o cabo bom.
0: Rapaz,
3: pra fechar com chave de ouro na volta, só falta ele passar e deixar a marmita.
2: É doido, mas ele passa.
0: Aí ele tá dizendo que é na aldeota.
2: Tá então, vizinho lá em casa.
0: É, vizinho na casa do Érico. Ó, já ouviu aí, né, Bezerrão? Ó, diz que traga um feijãozinho verde aí daquele caprichado.
2: É bom.
0: 997826700 é o zap zap, 997826700. Você fala com a gente aqui no zap zap da Nova Brasil FM 106,5, a sua nova casa do futebol. 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E você tá onde, hein? Manda um zap zap pra gente aí, ou então fala aqui na nossa live, Kleber Bezerra, FA, tá bom? 997826700. Abraçar nossos amigos aí, os motoristas dos aplicativos, né? Uber, 99 Pop, que mais? Os taxistas, essa galera aí dos Táxi Fortaleza, do Conjuntáxi, enfim. Ali um abraço dos técnicos, não é isso, Wesley?
1: É, o Bruno Pivetti, que já teve a oportunidade, inclusive, de trabalhar com o Paulo Autuori. Ambos tiveram esse relacionamento de trabalho lá no Atlético Paranaense e hoje estão frente a frente, porém de lados opostos, né? O Fortaleza sendo representado pelo Paulo Autuori e o Náutico representado pelo Bruno Pivetti.
0: Beleza, então, aqui um minuto de silêncio e nós vamos dedicar também esse um minuto de silêncio ao senhor Antônio Brasiliano, lá falecimento, né, nosso falecimento aqui, o João Leandro, Vinícius de Souza, o João Vitor, todos, né, descansem em paz. E aqui nós vamos seguindo. Já já a bola vai rolar. Quase tudo pronto pra bola rolar pra Fortaleza. Náutico, Náutico, Fortaleza. 31ª rodada do Brasileirão. Tem bola rolando na Arena Castelão. Fechar comigo aqui na Nova Brasil FM 106,5. Kleber Bezerra. Só eu, Futebol Alegria, comigo aqui na Nova Brasil FM 106,5, sua nova casa do futebol. Saída pertencente ao Náutico. O Náutico vem, vai, volta. A bola fica com a equipe do Fortaleza, tá valendo. O árbitro, o senhor Kleber Ariel, né? Meu xará, o Kleber Ariel tava em cima do lance, deixou a bola correr. Tá valendo. É bola para a equipe do Fortaleza lá no seu domínio, na sua defensiva. Casal mais atrás, deixando ali a bola de lado pelo lado direito, onde está posicionado o Maílton. Maílton fica com ela, traz jogada outra vez ali com o Casal. Casal para Cardona, aqui pelo lado esquerdo, se movimenta a equipe do Fortaleza. Vem onde está posicionado o Pierre. Pierre começa lá atrás no goleiro João Ricardo. São os primeiros momentos desse jogo. Neném Bechara tá com a gente, o Jonathan também tá com a gente aqui. Bola para aqui, que é isso? Parou, marcou falta. Parecia que tava derrubando era um boi ali pela orelha, não foi isso?
1: Exatamente, ele pegou ali o Arnaldo, Pedro Henrique, rodou o Arnaldo pela orelha, coitado do Arnaldo, ficou desnorteadozinho. Primeira falta do jogo a favor da equipe pernambucana. O senhor Kleber Ariel marcou em cima do lance e segue 0-0.
0: Eu acho que quando ele marcou ali, o apito dele disse assim, ó, valeu boi. Derrubou ali.
1: Valeu, vaqueiro.
0: Derrubou ali o boi. É bola pra equipe do time do Náutico, começando lá pelo lado esquerdo. Rian começa a jogada mais atrás, deixando com Muriel no chutão. Muriel, né, o Wesley?
1: Irmão do grande Alisson, né? Goleiro da seleção brasileira, goleiro do Liverpool, que inclusive está aniversariando hoje. Ambos que foram revelados na mesma escola, a Escola Gaúcha do Inter de Porto Alegre.
0: Show de bola! Abraçar a galera lá de Santa Quitéria. Grande Edson Cruz, retransmitindo o som da gente pela 97,3 FM. Valeu, abraço, obrigado pela audiência e pela retransmissão aí. Todo mundo ouvindo a gente pela 97,3. Aqui bola para a equipe do Fortaleza lá no seu defensiva. A bola deu chutão ali. O Gasal bota a bola pro alto, bate, sobra. Pierre vai disputar. Houve um toque por trás do Pierre e aí eu me lembro do Marcelino Júnior. Quando dá um toque por trás assim, o cara fica reclamando, acho, do Marcelino Júnior. Mas foi falta, já cobrado, rapidamente, não tá valendo nada, né, Wesley?
1: É, mandou voltar, não tinha autorizado, o Pierre foi mais inteligente, bateu rápido, porém o árbitro Kleber Ariel mandou voltar novamente, Lucas e Sacha na cobrança.
0: 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É bola para a equipe do Fortaleza aqui pelo lado esquerdo com o KH, o famoso Caio Henrique. Começa no Cardona, Cardona mais atrás ali com o João Ricardo. Mais uma vez ele troca passes agora pelo lado direito, onde está posicionado por ali o Gasal. Gasal devolve a bola no João Ricardo, ficam trocando passes na sua defensiva, deixa a bola com Cardona. Cardona vem com ela na casa dos 3 minutos. Agora nesse primeiro tempo está 0-0. E a troca de passe ali na defensiva é muito grande. Lá vem o Vitinho, boa jogada do Maílton. Lá vem Maílton, vem pra cima. O toque passou, bela jogada. Vem bola lá pela linha de fundo. Maílton no cruzamento. Perdeu! Que é isso, Pedro Henrique? O Maílton foi na linha de fundo, fez o cruzamento e você conclui, Wesley.
1: É, começa a saga de gols incríveis perdidos pelo Fortaleza nesta edição do Campeonato Brasileiro. Baita jogada do Maílton, confusão da defesa do Náutico com o goleirão Muriel. A bola sobrou limpa para o Pedro Henrique só ter o trabalho de fuzilar ela para dentro da meta pernambucana. E aí, meu amigo, ele já chutou deitado, isolou, a bola foi bater lá na torcida do Náutico. É aquela vaia cearense mesmo.
0: Pode ter certeza. Rapaz, como é que o cara perde um gol desse, né, hein, Érico? Não dá, cara.
4: É.
0: Começo de jogo.
4: No começo de jogo ainda é muito frio, né? Pode ser que tenha sido isso. A bola geralmente se põe culpa na bola, que tá quadrada.
1: Frio, tá o estúdio aqui,
4: ó. Mas é um gol que não pode se perder, principalmente, né, no começo de jogo, que daria uma moral, uma certa moral e um certo desespero pra equipe visitante, a equipe do Náutico.
0: É, rapaz, logo com 3 minutos, 1-0, já era bom demais. 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Aqui é bola para a equipe do Náutico, vem pelo lado direito, o tapa da frente, lá vem, olha aí, quem não faz, leva! Gol! Náutico! do Náutico! Vinícius, camisa 7, um minuto após o PH ter perdido um gol para o Fortaleza. Náutico. Vinícius recebe a bola de frente pro gol. Só teve o trabalho de escolher o canto e mandar no fundo da rede. É lá que a menina mora agora. O Náutico abre o marcador na Arena Castelão. Tem um!
5: Fortaleza!
0: Ah, Fortaleza não tem nada, Wesley!
1: É, ótima jogada aqui pelo lado direito, né? O Cardona acabou saindo para tentar o combate, ficou perdido ali no meio do caminho. Aí a jogada foi o cruzamento para a entrada da área. O Vinícius acabou deixando o Luiz Fernando na saudade. Bateu no lado direito do João Ricardo para balançar, estufar a rede do Fortaleza pela primeira vez essa noite aqui na Arena Castelão. E se a rede balançou, o placar também mudou.
5: Fortaleza!
1: Fortaleza tem 0.
5: Náutico!
1: O Náutico tem 1, Vinícius.
0: Ora, ora. Agora é aquela, quem não faz leva, né, Érico?
4: Você resumiu bem. Duas coisas, duas observações importantíssimas. A primeira dela é exatamente essa cochilada que o sistema defensivo do Fortaleza teve. Você resumiu, quem não faz leva. Fortaleza acabou de perder um gol feito, Náutico foi lá e mostrou como é que se faz. E segundo, mais importante, viu, Kleber, você e o Bezerrão já erraram o placar.
0: É verdade.
4: O placar. O meu só falta o Fortaleza fazer 7.
0: E o do Wesley falta fazer 3. Tá certo, então. Mas vamos nessa. Aqui a bola para a equipe do Náutico. Trabalha ali no seu campo defensivo. Ficando a bola pelo meio com o Júnior Todinho. Ele deixa de lado. Já houve lançamento no peito do Gasal. Fica com ela. Esse time do Fortaleza. Mas ó, eu pensei que era só o Militello que perdia esses gols feitos aí, viu? Mas é uma draga no time do Fortaleza. 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Bola para a equipe do Náutico. Trabalhando ali no campo defensivo, pois não tem gol onde?
4: É, na Arena VGD, início do segundo tempo, foi um atrás do outro, viu, Kleber? Criciúma agora tem 2, Londrina 0.
0: E lá vem o Náutico de novo. Vem com o Jean Carlos aqui pelo lado direito. Entrou, fez cruzamento. Chegou ali o Gasal, deixando a bola aqui pelo lado esquerdo com o Caio Henrique. Tenta o passe na frente, roubada de bola. Opa, houve toque, é falta. Falta em favor do Náutico, não é isso?
1: Isso, é, falta do Pedro Henrique. Acabou tocando ali no pé de condução do Arnaldo, ele acabou sendo obstruído pelo atacante tricolor, foi derrubado. Falta marcada pelo senhor Kleber Ariel da Silva do Paraná, falta que pode levar perigo porque é Jean Carlos de perna esquerda na cobrança.
0: Meu amigo Diógenes Michael lá de Itapipoca na Praia da Baleia, rapaz, lá na Pousada Altas Horas, tá ligado com a gente, obrigado pela audiência. Ô, pousada boa, rapaz, você tem que ir lá, viu?
4: Mande um abraço aí, tem que ir lá. Mande um abraço aí pra Shirla Borges.
0: Shirla Borges também tá ligada com a gente. O Diógenes está dizendo aqui, ó, vamos virar esse jogo. Aqui bola pra linha do Fortaleza, o toque de cabeça do PH, ele mandou pra linha de fundo, é escanteio, quase que ele faz é contra ali, viu?
1: Quase acaba colocando contra a sua própria meta, né? Cabeceou ali para trás de forma perigosa o Pedro Henrique. Escanteio, o primeiro do jogo, o primeiro também a favor da equipe pernambucana. Ele, o homem das bolas paradas, Jean Carlos, número 10.
0: É, tem que avisar o PH que é lá pro outro lado, viu, PH? É lá onde você tava, PH, que você faz gol, né? Aí não,
1: se cuidado. Se lá ele perdeu embaixo das traves,
0: pois é.
1: Cabeça.
0: Emanuele Santana tá com a gente, o Alexandre também, toda essa galera lá, vem bola pra área do Fortaleza, levantamento, subiu a defesa, afasta, novo escanteio, novamente lá pelo mesmo lado, da esquerda pra direita, é novamente o Jean Carlos quem vem pra bola, na emoção do futebol escolha o melhor vinho, vinho Padre Cícero, produzido no Vale do São Francisco, vinho Padre Cícero e tome 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Lá vem bola pra dentro da área do Fortaleza, vem o Jean Carlos, levantamento nas mãos do goleiro João Ricardo, fez a defesa tranquila, na casa de quase 10 minutos desse primeiro tempo. 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Brasileirão Série B são passados agora 10 minutos cravados nesse primeiro tempo e no placar da Arena Castelão tá escrito
5: Fortaleza
0: 0
5: Náutico
0: 1.
4: Intervalo de jogo no Alfredo Jaconi para Juventude 2, Operário 0.
5: Kleber Bezerra.
0: 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Atacava o Fortaleza, errado, passe ali do Luiz Fernando, agora ele recupera, erra, passa, errado, recupera de novo, a bola fica com o Sacha, deixa ali com o Maílton, Maílton vai se mandando, lá vem o Fortaleza, lá pelo lado direito, tenta passar, errado, passe, erra de lá, erra de cá, aí tome chutão do Rian pro campo de ataque do Náutico, a bola fica na defensiva do Fortaleza, lá onde está posicionado João Ricardo, aqui na casa dos 10, quase 11 minutos, Érico Luciani, o jogo até aqui, hein, Érico?
4: É, foi surpreendido o Fortaleza pelo um ataque do Náutico somente. Tem que ter cuidado, principalmente nessas bolas aéreas, bolas paradas por conta do Jean Carlos, mas agora é só botar a bola no chão, esfriar mais o jogo, ter mais posse de bola e quando aparecer a oportunidade, concluir em gol, coisa que o Pedro Henrique não fez naquele momento.
0: É verdade, e aqui vem o Fortaleza, vem pelo lado direito, vem com o Maílton, Maílton mais atrás, deixadinha ali com o Sacha, Sacha devolve no Maílton, ainda ele, vem pelo lado direito e ganhou, escanteio para a equipe do Fortaleza, Wesley.
1: É isso. Escanteio, cruzamento da direita para a entrada da área. O Pedro Henrique chegava ali nas costas do Arnaldo. Ele não quis saber de brincadeira, mandou pela linha de fundo. É o primeiro a favor do tricolor de aço aqui pelo lado esquerdo. Vamos só aguardar.

0: Muriel Wesley.
1: É, mais um cruzamento do Maílton após o escanteio. Bate e rebate da zaga pernambucana. Após o cruzamento dele, a zaga amorteceu, a bola ficou limpa nas mãos do goleirão Muriel, que já vai repor. Segue 1-0 para a equipe pernambucana.
0: 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Aqui é bola para a equipe do Fortaleza, sai jogando errado, recupera o Leão, a bola fica pelo meio com o Pierre, Pierre tem que começar, deixa ali com o Gasal, Gasal olha para quem tocar, levanta a cabeça, deixa de lado com o Sacha, ultrapassa ali no meio campo, pelo lado direito vem com o Vitinho, Vitinho olhou, soltou no Maílton, Maílton vai fazer o quê? Vai tentar cruzar para quem? Para quem? Para quem? Para quem, Wesley?
1: Para ninguém, né? O cruzamento do Maílton é um total desespero de tentar lançar essa bola na área da equipe adversária, porém totalmente sem referência, não tem ninguém para receber essa bola, não tem ninguém para brigar com os zagueiros adversários. Bola pela linha de fundo, tiro de meta já batido pelo Muriel, segue 1-0
0: o
1: Náutico.
0: E lá vem o Fortaleza, vem ali com o Sacha, Sacha na boa, chega lá pelo lado direito, mais uma vez ali pela meia direita com o Maílton, Maílton achou na entrada da área, lá vem o Fortaleza, cruzamento, era ali pra chegada do Pedro Henrique, chegou a defesa, fez o corte e sai jogando o Rian, lá pelo lado esquerdo, vai tentar se mandar a equipe do Náutico, fez a inversão de jogo, manda aqui no peito do Júnior Todinho, matou no peito, desce na grama, bonito, mais uma vez ali, o Júnior Todinho, jogada legal, solta a bola no Jean Carlos, vem com ela, solta de lado, deixadinha ali onde se apresenta para jogar o Anderson mais atrás ainda, começa a jogada ali com o Samuel, sai jogando pelo meio, lá pelo lado esquerdo ele tem o Betão, tem o Léo Índio, ele preferiu o passe onde está posicionado o Rian, Rian mais uma vez volta a jogada, começa tudo outra vez lá atrás, na defensiva onde está o Léo Índio, sai passando pela primeira, ainda ele, vai jogando ali a equipe do Náutico, vai se mandando, deixa a bola aqui pelo lado direito pro Arnaldo. Arnaldo deixa com ela, solta mais pelo meio, tenta roubar a bola, o Fortaleza ficando ali com o jogador que é o Anderson. O Anderson mais atrás, faz a jogada, vem pelo meio, chama ali pra jogada o Anderson. Ele deixa no Rian, Rian vai lá pelo lado esquerdo, vai se mandar na casa dos 15 minutos. 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Brasileirão Série B, são passados agora 15 minutos, 15 nesse primeiro tempo. E no placar da Arena Castelão tá escrito:
2: Fortaleza
0: 0,
2: Náutico
3: 1. Mais cedo no estádio 1º de maio, a equipe do São Bernardo venceu o CRB pelo placar de 3-1.
2: Kleber Bezerra.
0: 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Na casa dos 15, 1-0 Náutico, lá vem o Fortaleza tentando ali com o Cardona, Cardona pelo meio com o Pierre, pede aqui pelo lado esquerdo, o Luiz Fernando, muito baixa a linha do Luiz Fernando, linha baixa aqui demais, nem parece um atacante, parece mais um ala esquerdo aqui, mas lá vem o Fortaleza, vem na boa, vem com o Sacha, boa bola pra Maílton. Maílton tá bem mais adiantado ali do que os próprios atacantes, boa bola devolvida ali pro Vitinho, tenta o passe, chegou a bola, sobrou, mais uma vez com o Vitinho, ainda ele, olha pro lado esquerdo, toca ali de lado, pro Maílton, ajeitou, tenta o passe, a bola resvala, sobra no próprio Pierre, Pierre pro Caio Henrique, ainda ele, outra vez ali pelo meio, deixa a jogada na frente, tenta o passe, chegou a defesa, fez o corte, a bola voltou, Vitinho vai pra cima da marcação, soltou Maílton, mandou-lhe a bomba, defesaça do Muriel, a bola volta, fica pipocando por ali, chega a defesa, mete o pezão, manda lá pro campo de ataque defensivo do campo do Fortaleza, Wesley.
1: É, a finalização do Maílton fora da, chute de fora da área muito forte, ótima defesa do Muriel, espalmou pra entrada da área, mas a bola foi alta, ninguém chegou pra tentar o cabeceio e manda ela pro fundo das redes. O Fortaleza vai esboçando uma blitz na defesa pernambucana.
0: Tem gol onde?
3: Isso, tem gol no Morumbi, vira. Gabigol para o Santos agora. Santos

0: 2, São Paulo 1.
1: Rapaz, esse Santos depois fez as mudanças ali, tá que tá, viu?
0: Também. A quantidade de jogador bom que chegou. Cebolinha e companhia limitada, né?
2: Tá bom. Lá demais. Vem bola pra dentro do toque de cabeça na trave. Vai a linha de fundo. A cabeçada do Fogaça, Wesley.
3: É um cruzamento mais uma vez lá da direita. O Pierre levantou a cabeça, mandou pro Maílton. Ele tentou o cruzamento de perna esquerda. O Fogaça se antecipou à zaga alvirrubra. E aí mandou ela com a intenção de empatar o jogo. Porém, meu amigo, o Fortaleza conseguiu fazer um gol. Vindo desses atacantes, é uma luta grande. Bola no travessão e depois pela linha de fundo, tiro de meta a favor da equipe pernambucana, segue 1-0 o Náutico.
1: E aqui já tem falta para a equipe do Fortaleza em cima do Vitinho. Rapaz, vou te contar, que draga, viu, o Érico?
0: É.
1: Fazer um gol aí é difícil, viu?
0: Pelo menos, o Kleber, o Fortaleza se mantém com a bola, tá chegando e chegando com perigo. O problema seria se o Fortaleza sequer estivesse criando. A gente até aposta, né, que o fator gol é só questão de tempo. E esperamos que seja isso. Mas que o Fortaleza está bem no jogo, ele está bem.
1: E lá vem bola para dentro da área. Chega ali a defesa, afasta a bola, sobra no Sacha. Sacha mata no peito, desce lá pro lado direito, onde está posicionado por ali o Maílton. Maílton vai tentar resolver, puxou, perna esquerda, carimba a defesa. A bola volta com Jean Carlos. Jean Carlos vai tentar puxar o contra-ataque. Ele prefere cadenciar mais o jogo. Espera por ali o Rian. Né? Fica na bola, ninguém vai em cima, ele vai ficando. Agora sim, solta a bola um pouco mais atrás. A bola chega até onde está posicionado o Rian. 18, quase 19 minutos agora nesse primeiro tempo. Tá 1-0 pro Náutico, galera. É, rapaz, não é brincadeira não. Olha a defesa, olha o Betão aqui. Saiu jogando errado, tenta recuperar o Fortaleza, recupera na boa, juizão. Marcou falta, Wesley.
3: Falta do Caio Henrique em cima do Júnior Todinho. O Caio Henrique ia tentando a antecipação para cima do atacante alvirrubro. O senhor Kleber Ariel marcou falta em cima do atacante da equipe pernambucana. Segue 1-0 para o Náutico.
1: 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Informa o tempo de jogo. Brasileirão Série B, são passados agora 20 minutos, 20 nesse primeiro tempo e no placar da Arena Castelão tá escrito
2: Fortaleza
1: 0
2: Náutico.
1: Tem um.
0: Na Arena VGD, segundo tempo permanece Londrina 0, Criciúma 2.
1: 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E agora o PH fez foi uma falta ali em cima
3: do Léo Índio, né? Do Léo foi pra Índio. Cima do zagueirão da equipe pernambucana, não conseguiu o drible, acabou sendo agarrado, depois também agarrou o atleta da equipe pernambucana. O Kleber Ariel marcou falta de ataque a favor da equipe pernambucana. O Muriel, completamente sem pressa, vence o Náutico 1-0.
1: 20 minutos agora, um para o Náutico, 0 para a equipe do Fortaleza. Gol do Vinícius, camisa de número 7, logo após o Pedro Henrique ter perdido um gol, né? Aí o Náutico foi lá e fez. Lá vem Fortaleza, na boa, lá vem o Natan Fogaça, vai pintar a bola para a área, para fora! Chegou mais uma vez o Fortaleza e mais uma vez o Pedro Henrique perde uma grande oportunidade, Wesley!
3: É, meu amigo, a gente só acredita porque a gente está trabalhando no jogo. É inacreditável o número de oportunidades feitas e tranquilas que o Fortaleza perde dentro de uma partida de futebol. Ótima jogada do Natan Fogaça, que até o momento faz um jogo até interessante. Pedalou para cima do defensor da equipe pernambucana. Aí o Pedro Henrique chega completamente torto, descalibrado, bota a perna direita nela, mas isola. Tiro de meta já batido, vai vencendo o Náutico 1-0.
1: E aqui tem falta pro Fortaleza, mas essa dali foi um pouco atrasada. Ele chegou, a bola foi muito atrás, né?
3: Isso. O problema é como ele chega pra bola. Ele chega, parece que tem uma bola atrás dele.
0: Vou tirar um pouco do peso, até porque o nosso repórter é um pouco emocionado. Mas assim, a bola chegou à retaguarda, não veio redonda, foi, como ele falou. Ele já estava ultrapassando a linha da bola. Quando tentou puxar, a bola foi para fora. Essa jogada aí, tá, Wesley? Eu sei que você está mais perto do que a gente. Mas essa jogada aí eu tiro um pouco da culpabilidade das costas do PH.
4: É, eu também tiro aí, depois que a gente revê o lance lá, né, no monitor, aí a gente vê que não é essa coisa toda não. Mas lá vem o Fortaleza, vem com ela, na boa, aqui pelo lado esquerdo com o Pedro, com o Luiz Fernando, fez um, dois, Luiz Fernando mandou olhar, bomba, houve desvio, foi a linha de fundo, a escanteio, bate no Léo Índio, não é isso, Wesley?
3: É, bate no Léo Índio e o Luiz Fernando fica cobrando
4: nada.
3: Um toque intencional no desvio de braço do zagueiro da equipe do Náutico. O árbitro da partida marca apenas escanteio a favor do Fortaleza lá pelo lado direito. Eu não sei se o braço estava colado, mas que ele faz o movimento para mexer pro ladinho aqui. Escanteio, Maílton.
4: Já cobrado lá pelo lado direito, tenta o passe ali pelo meio, chega a defesa, faz o corte, a bola volta do Vitinho. Vitinho com ela, tem o passe aqui pelo lado esquerdo pro Pierre. Pierre, mais uma vez, deixa a bola pelo lado esquerdo, vem ali com Fogaça. Pierre ficou no chão. Juizão diz que não houve nada, lá vai. Fogaça passou por um, por dois, soltou-lhe a perna nas mãos do goleiro Muriel. Ficou na boa, ficou legal, né, isso, Wesley?
3: Ficou na boa, ficou legal, mas uma ótima jogada do Nathan Fogaça, tá se esforçando, tá lutando, deixou dois adversários para trás, finalizou de perna direita na entrada da área, porém a bola foi nas mãos tranquilas do goleirão Muriel, irmão do nosso Alisson, já colocou em jogo, vai vencendo o Náutico 1-0, olha o alvirrubro no ataque.
4: 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Telefone é o 3254-1904. 24 minutos. Ataca o Náutico lá pelo lado esquerdo. Vem na boa, vem pelo lado esquerdo. Rian fez levantamento. Ela vai passando, vai sair em lateral aqui pelo lado direito da defesa do Fortaleza, Nesley.
3: Isso, cruzamento lá do lado esquerdo. Rodou toda a extensão da defesa do Fortaleza. Saiu aqui no lado direito. A lateral a favor do Fortaleza, Caio Henrique, 12 na cobrança.
4: Bruna Ellen tá com a gente, o Murilo Amorim também, Daniel da Azul Rondim, né, também tá ligado com a gente, e o William Oliveira tá dizendo o Leão tem um ataque matador de raiva. E é mesmo, né, não, Érico?
3: Não é pouco não, viu?
0: Não.
4: Não é pouco não.
0: Tá criando matando. Está, eu ainda acredito ainda, né, que essa, uma dessas bolas ela vai entrar. O Fortaleza, a única coisa que falta hoje pro Fortaleza é exatamente isso, finalização. Consegue chegar fácil pelas laterais, Maílton fazendo um ótimo jogo, Fogaça dando, né, mais uma opção para o Altuori, essa dor de cabeça boa pro Altuori, com mais uma opção de ataque, um jogador que foi bastante preterido em detrimento dos demais, mas que hoje joga muito bem colado com o Maílton. Eu creio que é questão de alinhamento e um afinamento do último passe e do último chute para que essa bola entre.
4: Beleza, e aqui é bola para a equipe do Fortaleza. Vitinho para Sasha. Sasha fica com ela. Ainda ele deixa aqui pelo lado esquerdo para o KH. Caiu, ou melhor, é pro LF ali. É o LF, é o Luiz Fernando. Mais um tapinha. Vitinho pro Pierre. Devolve. A bola fica com o Fortaleza. Mais uma vez aqui pelo lado esquerdo. Agora com o Caio Henrique. Vai para cima da marcação. Ele prefere começar a jogada, deixar atrás. Aí o torcedor fica bravo. O torcedor fica chateado, impulsionado. A bola chega até onde está posicionado o Vitinho. Ganhou lá pela direita, vem cruzamento, fez que foi, não foi, a bola saiu, a linha lateral ou escanteio?
3: Que lateral, ele deu? Lateral, ele apenas sinalizou apontando para a lateral, não foi para baixo em relação à bandeira de escanteio. Então é lateral que o Maílton 22 vai pra cobrança.
4: Já fez a cobrança rapidinho, lá vem o Sasha, linha de fundo, fez cruzamento, a bola chega, onde estava posicionado o Anderson, Jean Carlos sai na frente, a bola fica ali pela frente, onde está posicionado o Pierre faz a roubada de bola mais atrás no Caio Henrique, na emoção do futebol, escolha o melhor vinho Padre Cícero, produzido no Vale do São Francisco, vinho Padre Cícero, e tome qualidade, lá vem o Fortaleza, desce perigosamente pelo lado direito, tenta o cruzamento, bate na defesa, vai linha de fundo, é escanteio, Wesley.
3: Mais um escanteio, mais uma jogada pelo lado direito, sempre forçando as jogadas lá com o Maílton. Ele tenta o cruzamento, o lateral esquerdo da equipe alvirrubra desviou nela, colocou o Rian pela linha de fundo, escanteio, mais um a favor do Leão.
4: Escanteio para o Fortaleza, já a gente vai no gol, lá vem bola para dentro da área, levantou, subiu a defesa, afastou, a bola sobra, sobra onde está posicionado o Caio Henrique, ele deixa a bola com o Pierre aqui pela meia esquerda, Caio Henrique mandou, boa bola lá na frente, chega a defesa, faz o corte, a bola sobra no Vitinho, Vitinho na boa, tranquilidade pro PH, de cara pro gol, bateu para fora, é mais um gol perdido do Fortaleza. O Paulo Autuori vai à loucura, Wesley.
3: Quem vai à loucura não é ele não, que ele tem a obrigação de escalar certo e botar esses filhos de uma mãe pra treinar. O problema é ruindade mesmo, não é outra coisa não. É ruindade. Só esse cidadão já perdeu 3 gols com 27 minutos de bola rolando.
4: E lá vem o Náutico, boa bola pra dentro da área, Jean Carlos de frente pro gol, batido, desvio, e ela vai nas mãos do goleiro João Ricardo, gol de quem cuida do seu sorriso. 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
0: No Alfredo Jaconi, 11 minutos do segundo tempo, amplia para o Juventude Marcos Paulo, agora Juventude 3 Operário 0.
4: Rapaz, eu queria saber que entrosamento é esse aí desse time. Um toca a bola pro outro, o outro deixa passar, o outro não vai na bola, o outro volta e vai não sei o que. Entregam a bola pro time adversário. Ah, o time entrosado esse time do Paulo Autuori.
0: Faz que vai e não vai.
4: E acaba a fonte.
0: E acaba a fonte.
4: Eita, meu Deus do céu, não é brincadeira não, rapaz. 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É bola para a equipe do Náutico, trabalhando no campo defensivo, fica com a bola ali o Betão. Betão sai pelo lado esquerdo pro Rian, pro Betão novamente. O índio deu a opção, ele preferiu o passe mais adiantado, onde está posicionado o Samuel. Samuel recebe, mata no peito, desce na grama, toca no Rian, mais uma vez, pressionado, ele começa a jogada outra vez ali com o Betão, ficam na boa, na tranquilidade, aí a bola sobra, aqui com o Anderson abre pelo lado direito para Arnaldo, Arnaldo encontrou o Jean Carlos, deixou passar, a bola fica ali com o Samuel, deixa a bola outra vez, vem com o Anderson, mais uma vez, ele vai ter que começar a jogada mais atrás, é o que ele faz, na boa trabalha o Náutico. 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Na casa dos 29 minutos, o Fortaleza trabalha. Vem com a bola pelo meio, chama ali onde se posiciona o Sacha, lá pela direita já tem bola para o Maílton. Lá vai o Maílton, carrega a jogada, passou pedindo ali, era o PH, ele deixou a bola mais atrás. Fez a distribuição, Sacha, boa bola aqui pro Caio Henrique, ele apara a jogada, solta ali no Luiz Fernando, de costas pra área, ele prende a jogada, fica com a bola, solta agora pro Pierre, de primeira, deixadinha com Cardona, Cardona sai jogando, faz a inversão ali pelo meio, vem a jogada com a equipe do Fortaleza, lá vem o Gasal, tenta o passe na frente, lá vem o Sacha, deixadinha com o Vitinho tenta armar pro chute, lançamento pra dentro da área, chegou a defesa, fez o corte, moto é Honda e Honda é auge, melhor maior e mais bonita revenda Honda do Brasil, 4006-2500. 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Brasileirão Série B, são passados agora 30 minutos nesse primeiro tempo, 30 no primeiro tempo, e no placar da Arena Castelão tá escrito
5: Fortaleza
4: 0
5: Náutico
4: tem 1.
0: Finalizada a partida no Morumbis, vitória duas vezes Gabigol, vitória do Santos pelo placar de 2-1.
4: Então o Gabigol fez 2? Kleber
5: Bezerra.
0: Exatamente.
4: E quem foi o gol de São Paulo, sabe?
0: Daqui a pouco ele faz, foi de pênalti, do Luciano.
4: Luciano de pênalti. Mas
6: eu acho que é a quinta ou é a quarta vitória seguida do Santos no Brasil.
4: Do Santos. Depois que gatou aí com essa galera aí, rapaz.
6: Até
4: o Moisés saiu, né, também?
6: Não,
4: ainda não,
6: saiu,
4: né?
6: Não. Só não tá sendo utilizado.
4: Pois é, rapaz. Mas é isso. Depois da chegada do Cebolinha, dessa galera toda aí, rapaz, o time deu uma guinada aí e saiu daquilo que era zona de rebaixamento. Pra hoje deve estar aí no meio de tabela.
6: E ainda tem a Sul-Americana.
4: É verdade. E aqui é bola para a equipe do Náutico, trabalhando de pé em pé, solta a bola pelo meio, solta ali com o Derek. Derek lá pela esquerda, já viu a passagem do Rian, bola nele. Juizão diz que segue, tá tudo limpo, tudo normal, jogo normal. Bola com o Náutico, começa lá no campo defensivo, roubada de bola, não. Não chegou a tempo ali o jogador que era o Fogaça. A bola volta, volta, vem ali onde está posicionado o Todinho. Todinho, aí parece que ficou, foi lambendo ali o Todinho ali, o... o Kaká, e a bola acabou saindo em lateral para a equipe do Náutico, não é isso,
7: Wesley? Isso, a jogada aqui pelo lado direito, ficou ali aquela falta de comunicação, Caio Henrique achou que ia tentar fazer com que ela não saísse, a bola desvia nele, foi pela linha lateral, já batido, segue 1-0 o Náutico.
4: 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Aqui é bola para a equipe do Náutico, vem na boa, lá vem o Derek carregando, sobra de bola, na boa pro Jean Carlos, vai bater pro gol, o que ele faz? Ela passa, a esquerda do goleiro João Ricardo, que acompanhou só com os olhos ali, hein, Wesley?
3: Só com os olhos, mas uma boa jogada de construção, de transição rápida da equipe do Náutico pelo meio campo, a bola foi nos pés do craque da equipe, o capitão Jean Carlos, ele finalizou de perna esquerda, a bola passou à esquerda da meta defendida pelo João Ricardo, vai vencer na equipe pernambucana 1-0 aqui na Arena Castelão.
4: Já estão dizendo aqui que se o Mucuri tivesse em campo estava pior, mas estava melhor. É que pode isso, né? A pior, mas a melhor, mas estava pior. Sei lá, que doideira essa. 33 minutos de bola nesse primeiro tempo.
0: É fato, viu, Kleber, que agora mais ou menos o jogo se igualou, Fortaleza perdeu aquele ímpeto. Também não dá para você também botar pressão durante 45 minutos, né? Deu um equilibrado agora, o Náutico marca um pouco mais afastado, Fortaleza só consegue circular essa bola fora, longe, né, da grande área do Náutico. O fato é que o jogo deu uma mornada nesses últimos 5 minutos.
4: Verdade, e aqui a bola pro Fortaleza, Maílton bem aberto lá pela direita, a bola passa antes do Sacha pro Vitinho, Vitinho deixa a bola com o Maílton, Maílton outra vez, fica na boa, chega ali a jogada, o Fogaça vem com ela, tentou a passada, opa, tá parado, é falta e pode levar muito perigo, hein, Wesley?
3: Isso, falta do Rian, lateral esquerdo da equipe do Náutico, acabou derrubando ali o Natan Fogaça, ao meu ver não foi absolutamente nada, ele apenas tira a bola, desarma tranquilamente o atacante tricolor, falta que pode levar perigo à meta defendida pelo goleirão Muriel, Maílton 22 na cobrança.
4: 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Telefone 3484-6533, é falta perigosíssima para a equipe do Fortaleza. Maílton, Vitinho, Vitinho, Maílton, quem sabe agora? Vamos lá, vamos lá. Na casa dos 35 minutos. Aí chegam ali para fazer catimba ali, né? 35 cravados agora. O árbitro chega lá. Esse árbitro aí, não disseram que ia botar o árbitro pró?
7: É isso que eu ia falar. O cara do Náutico saiu da barreira, chutou a bola e não deu cartão.
4: Isso é um brincante. Lá vem. Autoriza o árbitro. Vamos ver quem vai pra bola. Maílton vem pra bola. Lá vai ele. Autorizado. Maílton, perna direita. Vai, vai, vai. Te abaixa da pleura, Maílton. Rapaz, o que que o cara desse fez? Chutou a bola lá nas quebradas.
0: Tentou.
4: Ele tentou embarcar a bola. Ó, Wesley.
3: Primeiro que eu acho que essa cobrança não era pra um destro, não era pro canhoto, né? O Vitinho tinha que ter assumido a responsabilidade de tentar bater, mas como o homem das bolas paradas é sempre o Maílton, falta que encobriu a meta do goleirão Muriel, segue o Náutico vencendo 1-0.
4: Rapaz, sei lá no racha, o Maílton querendo bater todas. Negado ia dizer assim, o Maílton, vem cá! Né? Vou ficar na minha, né? Pra não frescar com o Maílton, mas na boa. Lá vem pra ele, já, tomara que ele cale minha boca, esse Maílton, que até agora ele só fez raiva. Mas lá vem o Maílton pela direita, achou o Sacha dentro da área, tenta o chute, bate por último do Sacha, vai a linha de fundo, é apenas tiro de meta pra equipe do Fortaleza, é isso?
3: É apenas tiro de meta, o Sacha.
4: Ou melhor, pro Náutico, né?
3: O Sacha apareceu ali como opção do lado direito, nas costas do defensor,
7: porém na hora do cruzamento ele até consegue, mas a bola bate de volta nele, vai pela linha de fundo, tiro de meta que o Muriel vai para a cobrança.
4: 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Aqui é bola para a equipe do Fortaleza, lá vem pelo meio, chamou a jogada. Lançamento pro PH lá pelo lado direito, tá valendo, chegou ali o Pedro Henrique dentro da área, caiu, o juizão deixou seguir, bola com Vitinho, Vitinho ainda deixa ali pro Pierre, Pierre tenta carimba a defesa, a bola sobra, sobra lá pelo lado direito mais uma vez, é o Maílton quem vem com ela, vai pra cima da marcação, Maílton 37, quase 38 minutos, puxou pra perna esquerda, levantou pra dentro da área, chegou a defesa, afasta a bola, volta novamente com Fortaleza, mais uma vez com Maílton, tenta passe e ganha lá pelo lado direito, a bola fica ali com o Gasal, Gasal para Cardona, começou a jogada, mas perde muita oportunidade em Wesley.
7: É mais uma, né? O Pedro Henrique foi para cima do defensor ali da equipe do Náutico, ficou reclamando de pênalti, o Kleber Ariel mandou seguir e o Fortaleza mais uma vez vai tentando o ataque.
4: E lá vem o Luiz Fernando aqui pelo lado esquerdo, olhou para dentro da área, na boa, na tranquilidade, Luiz Fernando. Vai-te pra lá, macho.
7: Aí tu sabe o que
4: é que... cara lança a bola na mão do goleiro.
7: Aí tu sabe o que é que me incomoda, que eu não consigo entender. É que hoje é o segundo jogo que o Militão não é relacionado por parte técnica. Aí o que é que o Luiz Fernando agrega de técnico nesse time? Me diz
4: meu
7: o
4: Deus
7: que
4: céu,
7: é.
4: Meu Deus do céu, ele não agrega em nada, nem técnico, nem... de... Lá vem bola pra dentro da área, chute, bate na defesa, vai a linha de fundo, é escanteio. É escanteio e a arbitragem todinha tá dando tiro de meta. Como é que pode isso? Tô entendendo nada. Aí eu faço nem aquele pivetinho, entendi nada. A gente vê que desvia.
7: Todo mundo viu.
4: Olha aí, ó. O chute, houve desvio. Eu falei aqui no ao vivo. E aí, ó.
7: E detalhe, o auxiliar, ele levanta a bandeira e marca escanteio. O árbitro... Pra
4: não, ele apontou pro, pro
0: não, ele apontou tiro, pro de tiro de meta.
7: Não, o árbitro apontou.
4: Os dois. Não, os dois apontaram tiro de meta. Dois errados. Dois erraram aí. Feio, feio, feio.
0: Muito, muito disso, Kleber, é má posicionamento. Né? Você vê que o árbitro está muito longe do lance e o bandeirinha estava encoberto pelo próprio Sacha que chutou. Não, não culpo muito o bandeirinha, mas pela má posicionamento do árbitro.
4: É, rapaz, mas mesmo assim, são dois errando, né? 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Brasileirão Série B, são passados agora 40 minutos, 40 nesse primeiro tempo, lá vem o Náutico, tenta o chute dentro da área, a bola resvala, sobra ali, ainda na saída de bola, lá vem o Náutico tentando e na Arena Castelão, está escrito
5: Fortaleza
4: zero,
5: Náutico
4: tem um,
0: Arena VGD, 41 minutos do segundo tempo, permanece Londrina 0, Criciúma 2.
5: Kleber Bezerra.
4: Sou eu, Futebol Alegria, comigo aqui na Nova Brasil FM 106,5, a sua nova casa do futebol. Aqui são passados 41 minutos agora nesse primeiro tempo. Tá 0 Fortaleza, 1 para o Náutico. Que vergonha, Leão. Que vergonha, Leão. Dois jogos dentro de casa, vai perdendo. Ah, Kleber, mas tem um segundo tempo inteirinho, sei. Vai ser uma vergonha na frente do torcedor. Se ganha aquele jogo passado, hoje tinha 40 mil aí hoje. Hoje o Popó ia sair daí e ia vender até o carro hoje.
7: Aí tu
4: Popó.
7: sabe o que acontece?
4: Até o carro o Popó vendia hoje.
7: O Atlético vai e perde.
4: E perde pro Sport.
7: Existe.
4: Meu Deus do céu.
7: E o Fortaleza em casa não consegue ganhar do Atlético.
4: Mas lá vem o Fortaleza. Vamos lá, Leão. Você é valente, Leão. Leão, embora esteja com a cabeça baixa, Leão vai estar mais que... tá mais pra gatinho. Olha, o árbitro errou mais uma vez. O Náutico tenta se mandar. Consegue. A bola fica aqui pelo lado direito. Fica com o Jean Carlos. Ele parece aquele Edward. Mãos de tesoura, né? O Jean Carlos aí é todo Edward. aqui, bola para a equipe do Fortaleza, roubada de bola do Pedro Henrique, tentou por aqui, por ali, lá vai o Vitinho, vai tentar a roubada, ganhou na boa Vitinho, 42 minutos, Vitinho faz o giro, solta a bola aqui pelo lado esquerdo, lá vem com o Luiz Fernando, vai para cima da marcação, na tranquilidade ele faz o giro, tentou errado, mais uma errada, a bola sobra com o Pierre deixando por ali pro Luiz Fernando, tenta outra vez o Pierre, já fez a falta, o juizão diz que segue o lance, tá valendo tudo, Fortaleza ganha lateral pelo lado esquerdo do seu ataque, não é isso, Wesley?
7: É, apenas lateral aqui pelo lado esquerdo, Caio Henrique, 12 na cobrança.
4: Mas só vai bebendo, o Caba tá dizendo aqui, ó, Campari pra ver essa tortura, ressaca amanhã. E o outro tá dizendo, Fortaleza só vai conseguir fazer gol quando a trava ficar maior, enquanto essa trava for minúscula. É só bola fora. Jogador, perna de pau aí dentro, mano. Lá vem o Fortaleza, o chute, entrou! Golaço! Luiz Fernando! Luiz Fernando, nunca critiquei! Pegou uma pesada de fora da área. Toma essa recuada, meu goleirão! Mandou pro fundo da rede. É lá que a menina mora. Agora o Leão, queridão Paixão, tem um. O Náutico também tem um. Luiz Fernando, camisa 32. Que golaço! Ela foi morrer no fundo da rede. Empata, empata pro Leão. Agora o Leão tem um. Náutico 1, Wesley.
7: É aquela velha máxima do futebol. Nunca critiquei, fila do perdão pra ele. Fala agora, o 32 tricolor, após a bola sobrar limpa na entrada da área, um verdadeiro pombo sem asa de perna direita. A bola derrubou a coruja da trave esquerda do Muriel para balançar, estufar a rede do Náutico pela primeira vez essa noite aqui na Arena Castelão. E se a rede balançou, o placar também mudou. O tricolor de aço agora tem um, Luiz Fernando.
4: Náutico.
7: Náutico também tem um, Vinícius.
4: Beleza. Pra alegria do Alan Kessio, mandando um abraço, um beijo aí pra sua esposa, Vanessa Lunas. Tá dizendo aqui, ó, recadinhos do coração. Te amo, meu amor. Na hora do gol do Leão. Que isso, Alan Kessio. Tá certo, então. O gol foi bonito. Luiz Fernando, craque. Nunca critiquei esse fela. O William tá dizendo aqui. Ô, Érico, que golaço, hein, Érico?
0: Golaço, lindo gol em um momento correto, né? O bom de você fazer esse gol logo no primeiro tempo, você vai um pouco mais tranquilo pro intervalo. Isso se o Fortaleza não virar ainda neste primeiro tempo. Mas o fato é que tirou aquele peso, tirou aquele sentimento, né, de erro desde o começo do jogo, naquela sapatada do Pedro Henrique. E aí o Náutico foi lá, fez um gol logo depois. Então, assim, se terminar 1-1, menos mal, porque consegue o Altuori fazer um trabalho de túnel, um trabalho de vestiário mais tranquilo para ajustar o Fortaleza para o segundo tempo. Mas fato é que foi um golaço e já tem quase 3.500 torcedores do Fortaleza aqui na fila pegando a senha do perdão.
4: Beleza, eu
0: isso,
4: não vou não.
0: O Wesley também tá.
4: Eu não vou não para essa
0: e
4: fila.
0: E o JP
4: aí.
0: Nogueira também.
4: É, mas eu não vou não para essa fila aí não. Tem nem perigo. Tem nem perigo. Isso aí foi a maior cagada do mundo que ele acertou aí. Eu boto mais 100 chutes desse aí, ele não acerta mais nunca.
0: Gol de craque, deixa de ser crítico.
4: O gol é de craque, mas ele não é. Ele não é craque, ele acertou um gol de craque. Mas ele mesmo não. Lá vem pancada de longe. Ali o chute do Júnior Todinho. Ela foi por sobre o gol do goleiro João Ricardo. É apenas tiro de meta para o Fortaleza. 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Bola pelo meio da equipe do Náutico, vem trabalhando ali o Wenderson. O Wenderson traz a jogada aqui pelo lado direito. Viu ali a passagem do Arnaldo, começa mais atrás com o Índio. Léo Índio ficando com ela pro Betão. Leão, pelo lado esquerdo sai, 46 minutos, vamos até 48, ele deu mais 3, é bola para a equipe do Náutico, trabalha aqui pelo lado direito, lançamento legal, Júnior Todinho vai tentar evitar a saída, evitou, foi para cima ali, mas a bola saiu além de fundo, é apenas tiro de meta, né, Wesley?
3: Apenas tiro de meta, o Caio Henrique acabou segurando ali o ímpeto do Júnior Todinho, 29 da equipe pernambucana, a bola saiu pela linha de fundo, João Ricardo já bateu e o Leão vai tentar conseguir algo nesse finalzinho de primeiro tempo.
4: Já tem gente dizendo aqui, rapaz, pensei que o árbitro ia marcar a tiro de meta no gol do Fortaleza, que a arbitragem está tão fuleiragem isso daí, e os caras estão marcando tudo errado mesmo, viu? 47 minutos, ele olha por ali, fica...
3: Né? Tem duas bolas em campo.
4: É o Kleber Ariel. Rapaz, esse Kleber Ariel, viu? Rapaz,
3: ele, tu é Kleber, mas ele é todo areado, né?
4: Ele tá areado. Tu é Kleber, mas não...
0: Geralmente os Klebers são assim.
4: Não.
0: Não?
4: Pode ter certeza que não, viu? Aqui, bola para a equipe do Fortaleza. Maílton devolve a bola com o Sacha. Sacha vem pela meia direita. Trabalha ali com a perna direita. Deixa para Vitinho. Vitinho busca pertinho. Deixa com o Pierre. Pierre vai trazendo já pelo lado esquerdo. Vai transitando ali a jogada. Chamou no meio. Boa bola. Era para o Fogaça. Chegou na boa tranquilidade. A bola vai ficando ali com a equipe do time do Náutico. E o Fortaleza fez a roubada. Lá vem Maílton. Opa! Foi parado. É falta em cima dele, Wesley.
3: É falta em cima do Maílton. Eu acho que ele não tinha mais nem condições de conseguir pegar essa bola na velocidade. Porém, o Samuel se precipitou, deixou aquele corpo maroto ali para impedir a passada do lateral do Tricolor de Aço. Falta a favor do Fortaleza e o primeiro cartão do Náutico na partida. Samuel, 41.
0: Eu já tinha visto falar o garoto maroto, mas o corpo maroto é. Rapaz,
3: mais falando. Um, tá?
4: Mais um, vamos a 49. Abraçar a galera de Santa Quitéria ouvindo a gente através da 97.3. Alô, alô, meu amigo Edson Cruz, aquele abraço, garoto. Aí aqui retransmitindo o nosso som lá para toda a região Santa Quitéria e toda a região. Aqui é falta que pode levar perigo ao gol do Muriel. Muriel. É um garoto de ouro. Desmanchando é o Muriel.
0: Homem.
4: Lá vem. Vem Maílton no levantamento lá pelo lado direito. Levantou, segundo pau. Pra ninguém. E ela vai sair, ela saiu a linha de fundo, mas quase que. Mas um pouquinho ela sai a lateral. Tiro de meta para a equipe do Náutico, né, Wesley?
3: Tiro de meta. O Gasal acabou recebendo a jogada ali do Maílton.
4: Tá bom,
3: numa suposta jogada ensaiada, que de ensaiada não teve nada. O cruzamento dele muito forte saiu pela linha de fundo. No momento em que o senhor Kleber Ariel da Silva sinaliza o fim do primeiro tempo aqui na Arena Castelão. Tanto o lado tricolor como o lado alvirrubro vão deixando o tapete verde da Arena Castelão, se dirigindo aos vestiários da nossa arena aqui na capital cearense. O Náutico que abriu o placar através do atacante Vinícius e o Fortaleza empatou através do atacante Luiz Fernando numa bela finalização de fora da área. O jogo 1-1, vamos para o segundo tempo e agora a gente vai ouvir exatamente ele, o autor do gol de empate tricolor, Luiz Fernando, né, que vem de uma semana difícil, perdeu aquele gol feito contra o Athletic e agora acabou fazendo o gol de empate do Fortaleza e ele fala conosco aqui dentro da Nova Brasil FM 106.5.
8: A gente sabe da qualidade da equipe do Náutico, a gente sabe que era um clássico do Nordeste. Eu creio que a gente fez um bom primeiro tempo, a gente teve grandes oportunidades também, mas o jogo, acho que o jogo está equilibrado. E sobre a minha chance, eu acho que, como eu falei na rede social, escolhi, não fui feliz na minha escolha, mas passou. Continuei trabalhando com um forte, meus companheiros sempre me dando apoio, isso é importante para mim, todo o staff do Fortaleza. Hoje fui presenteado com esse gol. Quero até aproveitar e dedicar para o meu irmão, como vocês todos sabem, ontem fez um mês da partida dele e queria dedicar esse gol a ele.
3: Tá aí palavras do Luiz Fernando, atacante do Fortaleza, autor do gol de empate da equipe tricolor. A gente vai tentar conversar com alguém também pelo lado alvirrubro.
4: Ele estava 4 meses sem fazer um gol, é isso?
8: Sim.
4: 4 meses sem fazer um gol. E ele estava doido para fazer esse gol para dedicar ao irmão.
3: Exatamente. Que
4: por isso que ele tentou naquele dia.
3: Exatamente. E aí.
0: Tava nervoso,
3: eu
0: rapaz.
3: Trouxe no
6: em um dos noticiários dessa semana. 4 meses que nenhum suposto camisa 9 do Fortaleza fazia um gol. O último gol foi dia 2 de julho, no jogo contra a Ponte Preta. Gol do Militão.
2: Beleza, então. Vamos fazer o seguinte. Nós vamos a um rápido intervalo. Abraçar meu amigo Fred Dias, que tá lá nos Estados Unidos.
3: Tá bom.
2: Rapaz, grande Fred. Pablo do Reco tá dizendo aqui na escuta. Pablo e Celina, aqui do Rodolfo Teófilo. Sou sobrinho do Silvio, jogador. É o jogador, o grande Silvinho. Aquele abraço. Vamos, rápido intervalo, na volta. Aí eu trago a análise dele, Érico Luciani. Mas a gente volta já já. São 22h30, agora não sai daí. A gente volta já.
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0: Cuidado, cuidado, se Cleber liga. Bezerra. Sou eu, Futebol Alegria, comigo aqui na Nova Brasil FM 106,5, sua nova casa do futebol. São 22h33, nessa sexta-feira, já quase sábado, né? E a galera que aproveita para largar, aquela galera que já aproveita, tem uma turminha que já aproveita para, né? Largar sexta-feira, não
1: é? É, como tem eleição, né? Tem muita gente que vai pro interior, tem muita gente que é do interior, tem muita gente na estrada.
0: Pode mais ninguém ser preso, viu?
1: Hoje. Pode. Amanhã só.
0: É só amanhã?
1: É.
0: Mas já é daqui a pouco, que é depois de meia-noite. Pode mais ninguém ser preso.
1: É isso aí.
0: Hein?
1: 48 horas.
0: Aí não pode mais. Mas é isso mesmo. Vamos fazer o seguinte, vamos parar de falar besteira. Não, besteira não, porque é muito importante para o nosso Brasil essas eleições. Depois de amanhã, que nós já estamos na sexta, mas quase no sábado, né? Muito importante. E você, na hora que for votar, vote com consciência, certo? Vote com consciência, vote no que vai ser o melhor para o Brasil, no que você acha que é o melhor para o Brasil.
1: Vote,
0: certo?
1: Né? Vote. Vá votar.
0: Vá votar, saia de casa para votar. Mas para quem vai votar com consciência, quem não vai, fica em casa. Ô Érico, fala desse jogo, traz aí a sua análise nesse primeiro tempo de até aqui, um Fortaleza, um também para o Náutico. Érico.
1: É isso aí, grande Kleber, final de primeiro tempo. Só em título de informação, agora há pouco lá na Arena VGD, finalizou a partida entre a equipe do Londrina e do Criciúma, pelo placar de 2-0 para a equipe visitante, a equipe do Criciúma. Mas aqui na Arena Castelão, a proposta de jogo do Altuori, ela já foi desde o começo, né? A gente já vinha alertando acerca dessa proposta, essa escalação com praticamente 4 atacantes. E eu vou adiantar até um pouco a minha análise por conta do gol do Luiz Fernando, que foi feito de um chute de longa distância. Ou seja, aquilo que nós estávamos conversando, inclusive até o Wesley, que é um profundo conhecedor aí do Fortaleza, né? E ele alertou acerca aí da aproximação ou do emprego do Vitinho como atacante, e nós entramos em uma rota de colisão, porque eu escalei o, né, a frente, escalei o como atacante, né, já o Wesley me corrigindo como o Vitinho jogando no setor de meio de campo. Agora, por ironia do destino, né, quem fez um gol de longa distância, exatamente, praticamente da posição do Vitinho, que eu poderia que o Vitinho jogar, foi exatamente o Luiz Fernando, né? Mas voltando ao princípio, nós tivemos aí o Fortaleza bastante agressivo desde os minutos iniciais, né? Não obstante a sua formação inicial, a sua formação de saída, mas que pecava um pouco na chegada e na finalização. Na realidade, aos 4 minutos, nós tivemos uma boa chegada, uma chegada com bastante perigo por parte do Fortaleza, em que o Pedro Henrique veio a não fazer o gol, vou falar perder, né? Porque a bola sobrou, foi um bate-rebate, a bola veio meio que de bate pronto, e a forma com que o Pedro Henrique teve ali foi só de chegada, chutar da forma que estava, mais ou menos caindo, e essa bola passou por sobre o gol. Foi um momento ali de um pouco de raiva, né? De tensão, digamos assim, para o torcedor do Fortaleza, porque era início de jogo, isso aí daria muita tranquilidade para o Fortaleza, e o pior viria logo depois, num contra-ataque, né? Até mesmo um pouco lento, um toque, uma passagem de bola pelo setor de meio de campo do Náutico, né? O seu atacante, o Vinícius, ele veio, né, aos 4 minutos, né, já veio a abrir o marcador. E isso, dentro daquela lei do que a gente fala, daquele ditado que diz do quem não faz, leva, né? É um jargão futebolístico, um jargão do meio esportivo, né, que aonde você não consegue transformar a sua chance em gol, o adversário vai lá e transforma. Ou seja, foi exatamente o que aconteceu. E isso aí perdurou por praticamente todo o segundo tempo. O Fortaleza nas suas tentativas, o Fortaleza na sua insistência, nós tivemos aí cerca de... A posse de bola em si, principalmente através ou mais ali para o meio do primeiro tempo, ela veio a se igualar. O Náutico conseguiu ficar um pouco mais com essa bola, mas o fato é que nós temos praticamente o dobro de chutes a gol ou na direção do gol com relação, nesse comparativo entre Fortaleza e Náutico nessa primeira etapa, nesses primeiros 45 minutos. Chutes a gol mesmo para a defesa dos goleiros está mais ou menos equilibrado. Nós temos ali 3 para o lado do Fortaleza, 2 para o lado do Náutico, sendo que desses 2 nós tivemos para cada lado um gol, ou seja, praticamente aí 50% de acerto nos chutes a gol, nos chutes na direção do goleiro propriamente dito. Então nós temos aí 5 chutes a gol no total para um clássico, né? É até bastante permissível esse tipo de numeração, essa quantidade de chutes, mas o fato é que o jogo ele estava acelerado no primeiro tempo, nos seus primeiros 15 a 20 minutos, e deu uma leve refrigerada, né? Deu uma morgada, como se diz, a partir dos 25 minutos do primeiro tempo. Ele veio a resfriar e aí ficou muito no toque de bola no meio de campo. Fortaleza tentava chegar, né? Tivemos bola na trave, né? Tivemos perigo de gol, mas não conseguia transformar as suas chegadas em chances reais. É fato que o chute ou gol do Fortaleza foi de longa distância, né? Em um chute bastante feliz, né? Para a vibração da nação tricolor presente no estádio, na Arena Castelão. Né, mas que tira das costas ou tira o peso das costas do seu atacante, né, exatamente por conta do jogo passado, onde ele veio bastante criticado, o Luiz Fernando, pelo gol perdido diante da equipe do Atlético, né? Então ele mesmo falou na entrevista, o Wesley pegou ali na saída para o intervalo, né, que ele mesmo cita que ele se justificou nas redes sociais pelo gol perdido, foi escolha dele, ok, escolheu errado, mas dessa feita agora, escolheu certo e fez o gol. Se estivesse chutado para fora, eram 450 mil críticos, né? Sentando a lenha, descendo a pedrada no jogador. Agora, como foi um golaço e como foi um gol bem feito, os críticos eles resolveram ir pro intervalo, vão no banheiro, se escondem um pouco até serem esquecidos, e aí daqui a pouco eles voltam para criticar novamente. Isso é fato, porque uma vez crítico, uma vez corneta, sempre corneta. Mas isso acontece no mundo futebolístico, né? Alguns escalam, outros não, alguns reprimem, outros não, mas o jogador ele vive disso, de altos e baixos. Jogador que já vinha 4 meses praticamente sem marcar um gol, agora ele reencontra os caminhos e pode ser que seja esse o pontapé que precisava para ele deslançar. A gente sabe que o Luiz Fernando foi jogador de destaque, principalmente a sua passagem pelo Atlético Goianiense, né? Foi muito destaque nesse time. Então, jogador não desaprende, é que nem andar de bicicleta. Não desaprende, ele pode ter um período ali de recesso, né? Ou um período ali de desconcentração, mas o fato é que veio a balançar a rede. Muito bom para o Fortaleza, porque foi antes dessa bola virar, antes do relógio girar, né? Então dá essa tranquilidade para o Alto Ori para trabalhar os seus homens no vestiário, né? Ia falar alojamento, era força do pensamento, mas no vestiário tem como opções os mesmos os jogadores, né, que a gente sempre bate, que ele tem uma predileção por certos jogadores. A entrada do próprio Lucas Prior no meio de campo, né, um reforço, ele sempre coloca o Rodrigo para jogar no segundo tempo, né, além da possibilidade ali do emprego. Hoje ele não saiu com o Rodriguinho, pode ser que ele coloque esse jogador no segundo tempo, mas ele não tem o costume de entrar com uma nova formação no intervalo do primeiro para o segundo tempo. Creio eu que serão as mesmas formações de ambos os times. Pelo outro lado, né, o Pivete, ele deve estar satisfeito com o que mostrou a equipe, saiu vencendo, permitiu o empate no final do jogo, mas em um jogo, em uma partida, em um final de primeiro tempo bastante equilibrado. Creio que não haverá nenhuma modificação, né, nessa troca, nesse intervalo, que os times venham na mesma formatação e que o Fortaleza mantenha a sua pegada, as suas insistências, as suas tentativas de chegada pelo lado direito. É muito insistente o Fortaleza pelo lado direito e não poderia deixar de ser, né? O Maílton é o jogador primordial, é o jogador essência, é o coração desse time, é o jogador que cria praticamente quase todas, né, as chances ou as chegadas ao ataque pelo lado do Fortaleza. quase que 100% delas, todas pelo lado direito. Eu não me lembro em nenhum momento do Fortaleza atacar pelo lado esquerdo, mas exatamente nessa insistência pelo Maílton é que chegam ou que se criam as melhores oportunidades, né? Creio que o Wesley, eu estou vendo aqui da cabine, né, que nós vamos ter modificações. Eu citei aqui uma possibilidade e com certeza o Alto Hora estava escutando a Nova Brasil e já deu essa opção.
0: Ele está ouvindo.
1: Né? Com certeza está ouvindo. Eu falei aqui exatamente sobre essa possibilidade do Rodriguinho, até porque a escalação inicial que o Wesley trouxe, né, era com o Rodriguinho, porque ele tem essa predileção por esse jogador. Eu estranhei ele não sair jogando, mas agora me parece que o Alto Ori, entre aspas, ele corrige, entre aspas, o erro dele e repõe o Rodriguinho. Agora vamos ver qual é a escolha dele de saída, né? Talvez pode ser que seja o Vitinho, eu não vi ele fazendo uma boa partida, o Vitinho hoje estava muito omisso, muito apagado, pode ser que seja essa saída, eu o tiraria, ou também pela...
0: Você tiraria quem?
1: O Vitinho.
0: Vitinho.
1: Isso. E pela... Ou pode ser pelas oportunidades perdidas, ele pode sacar o Pedro Henrique também.
0: Ou, né, reposicionaria ele.
1: Isso, dando uma possibilidade maior ali, lançando o Luiz Fernando, ou até mesmo o Fogaça por aquele setor e centralizando mais o Luiz Fernando. Vamos lá com o Wesley no campo, né, para saber aí essas modificações pelo lado do Fortaleza. Vai contigo, Wesley.
2: É exatamente o Pedro Henrique, tá? O Pedro Henrique, 16, sai para a entrada do Rodriguinho, 75. O Vitinho eu já tinha visto, já tinha observado ali ele retornando ao tapete verde da Arena Castelão. E o Pedro Henrique, pelas inúmeras chances perdidas e também por ainda não ter se recuperado 100% do problema na costela esquerda ainda desde aquele clássico rei, ele acaba sendo substituído nesse intervalo. Rodriguinho, 75, no lugar do 16, Pedro Henrique.
0: Eu quero saber se você vai marcar o jogo para nós. Quero saber se você vai marcar nosso rastro. Mas vamos lá, né? Vamos pro segundo tempo? Bora?
1: Vamos embora.
2: A gente tem que marcar.
0: Fechou?
2: Contra...
0: Fechou?
1: Fechou.
0: Fechou.
2: Tem que marcar contra o futebolês. Todo mundo ganha do futebolês.
0: Então vamos
1: e
0: nessa.
1: E agora...
0: Aqui... Aqui tem bola rolando nesse segundo tempo. Fortaleza 1, Náutico também tem 1. Vamos para mais 45 minutos, fora o gato. Bola para a equipe do Fortaleza, ele quem começa nesse segundo tempo. Bola para cá, para lá, sobra ali pelo meio. Chega já tentando a roubada de bola. Bola sobra com o Léo Índio, ficando com ela. Ó o gato, né, gato? Ai, gato, véio. Vamos ganhar, Léo. Leão, pelo amor de Deus, nos ajude, Leão. Tem bola rolando nesse segundo tempo. Aqui é bola para a equipe do Fortaleza. Se sair ali é pro Náutico. Evita a saída o Maílton. Bola pro alto. Chega ali a bola, volta com... no peito ali, o Jean Carlos fica com ela, abre jogada aqui pro Vinícius pelo lado esquerdo, levantou pra dentro da área, subiu de cabeça, nem subiu, afasta de cabeça a defesa do Fortaleza, a bola volta ali, mas já tá parado e marcado falta, ele deixou seguir, levou vantagem, né, isso, Wesley, segue o lance,
2: isso,
0: é bola pra equipe do Náutico, mais uma vez ali atrás, traz o Léo Índio, faz a inversão, chega a bola aqui pelo lado esquerdo com o Rian, já passou pelo Vitinho, parece que ele reposicionou o Vitinho, não é isso, Érico?
1: Foi a tentativa, na mesma formatação, ele lança o Luiz Fernando mais centralizado, o Fogaça deve cair um pouco mais para a direita e centralizar o Vitinho, ou vice-versa, deve fazer essa mudança, por vezes o Fogaça pela direita, recua o Vitinho, por vezes o Vitinho pela direita, recua o Fogaça.
0: Beleza, e aqui é bola para o Náutico, fica no seu campo defensivo, trabalha a jogada aqui pelo lado esquerdo para o Rian, moto é Honda, Honda é auge, melhor, maior e mais bonita revenda Honda do Brasil, 4.006.2500, prezão da Claro, é R$1 por dia em todas as recargas, com R$30 você fica conectado o mês inteirinho. 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É bola para a equipe do Náutico. Fica ali com a bola o Anderson para Vinícius. Achou ali o passe pelo meio, 1-2, ele fica com a bola novamente. Solta pelo lado esquerdo, pela meia canhota. Vem ali o Anderson para entrada da área. Pro Jean Carlos, tentou. Sobra com a equipe do Fortaleza no chutão. A bola resvala e sobra lá no campo defensivo da equipe do Náutico. Ficando com Betão para Léo Índio. Ele vai se mandando novamente pro campo de ataque. Forte demais o passe, evitou a saída? Não, saiu é lateral, né, Wesley?
2: O lançamento do Samuel lá na peça de meio campo, tentando conseguido encontrar ali exatamente o Vinícius. Ele até conseguiu dominar de cabeça, porém o Rian não conseguiu chegar para o domínio lateral, que vai ser batido pelo Mailton, 22.
0: Meu amigo Wesley Dantas tá ligado com a gente, o Gordinho, valeu Gordinho, aquele abraço meu queridão. O Vitor Oficial também tá com a gente. Tem mais o Gengis Khan, toda essa galera aí ligada conosco, obrigado pela audiência. Vamos nessa, é bola para a equipe do Fortaleza, saiu no chute, chute feio ali do Gasal, botando a bola para a linha lateral. 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Meu amigo Wesley Dantas aqui dizendo, melhor do Brasil, valeu Wesley, você é o cara meu gordinho, gente boa esse Wesley. É bola para a equipe do Fortaleza. Ih rapaz, ali ele fez a falta tá marcada, tá cobrada pela equipe do Náutico, tá com o goleiro Muriel. Muriel sai aqui. Ah, Muriel. Todas assim, Muriel. Mandou direto pra linha lateral em favor da equipe do Fortaleza. O pivete ficou brabo. O pivete doido ali. É, bola pra equipe do Fortaleza. Vem num dois rapidamente. Deixando ali com o Mailton. Mailton tem um Vitinho mais pelo meio. Ele prefere segurar a jogada. Chama mais atrás no Gasal. Gasal pra Cardona. Ultrapassa ali a bola lá pro outro lado. Deixando pelo meio. Lá vem-se embora o Fortaleza. Na jogada com o Luiz Fernando, do jeito que ele gosta, traz a bola pelo meio pro Sacha, Sacha pela direita, bem aberto, tem o Mailton, bola nele, já vem se mandando o Mailton, vai pra cima da marcação do Rian, puxou a jogada outra vez com o Sacha, Sacha pra Pierre, fica rodando a bola ali na intermediária, a equipe do Fortaleza, pelo lado esquerdo, pro Cardona, boa bola, lá na frente pro Rodriguinho, vai pra cima da marcação, vai encarar Rodriguinho, deixou, boa bola lá pela esquerda, pro Caio Henrique, quem sabe agora 4 minutos, a bola volta com o Rodriguinho, fez que foi, não foi, puxou mais pra trás, levantamento pra dentro da área, chegou a defesa, afasta por lá o Léo Índio, a bola volta, volta com a equipe do Fortaleza, mais uma vez aqui pelo lado direito, boa bola pro Mailton, tem ali na entrada área o Sacha, Sacha ajeitou, tentou o chute, quebrou uma broma olhada,
2: nem chutou,
0: quebra nem uma broma olhada,
1: foi prensada a bola, foi, né?
2: Tentar isso. O cruzamento, a bola rebateu ali na zaga pernambucana, sobrou limpa nas mãos do Muriel, segue 1-1 aqui na Arena Castelão.
0: Lembra da chegadinha? Não quebra uma chegadinha a bola dessa aí do Sacha.
1: Muito menos uma broa.

0: Zero.
1: Kleber Bezerra.
2: 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Olha a bola girada lá pelo lado direito ali da equipe do Náutico. O Arnaldo começa a jogada mais atrás, deixa com Léo Índio pro Arnaldo mais uma vez. Errou a saída de bola, tenta recuperar o Fortaleza, ficando com Fogaça, ou melhor, Rodriguinho. Opa, foi pro chão, pegaram forte ali, pegaram e foi amarelado o Arnaldo, não é isso, Wesley?
3: É, meu amigo, a chegada dele no Pierre foi com gosto, viu? Falta pro Fortaleza ali pelo lado esquerdo e cartão amarelo pro lateral direito da equipe alvirrubra.
4: Creio eu, características do pivete, creio eu que seja o primeiro a ser substituído o Arnaldo. Ele deve trocar lateral por lateral.
2: Pivete doido.
4: Isso.
2: Nossa.
4: É o Arnaldo. Pode isso. Crer. É o Arnaldo pelo Reginaldo.
2: Só. Pode crer, pivete doido. 6 minutos e meio. Lá vem bola pra área.
4: É sim.
2: Vamos lá, Leão. Capricha nessa aí. Vamos lá, tricolor de aço. Tá na hora do segundo gol. Na casa dos 6, quase 7 minutos. Pierre, vem pra ela. Chutou ali devagarzinho. Deixou a bola com o Maílton. O Maílton se enrolou todo. Perdeu, ó, perdeu o time.
4: Foi uma jogada ensaiada, só que ninguém foi pro ensaio. Todo mundo faltou.
2: Todo mundo... faltou. Olha a bola, sobra ali com a equipe do Náutico. Lançamento pro Jean Carlos lá pelo lado direito, vai pra cima da marcação, vai encarar ele contra... Ixi, já tá impedido. Pode parar, meu. Já tá impedido faz tempo, né, não, Wesley?
3: Se ele não marca esse impedimento aí, alguém com certeza da arquibancada marcaria. Muito impedido o Vinícius, né? O toque do Jean Carlos pra ele, era só esperar ele finalizar pra seguir a recomendação do VAR. Tiro de meta que acabou resultando após a finalização do Vinícius, mas foi marcado o impedimento. Segue 1-1 aqui na Arena Castelão.
2: 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Lá vem o Fortaleza, tenta atacar ali pelo meio. Chega a jogada, Rodriguinho. Opa, de novo, já pegado de novo.
3: E detalhe, o Samuel já tem cartão, tá?
2: Pois é, ele já tem amarelinho. Pegado dessa vez o Cagá. Derrubado o Cagá ali. E o Cagá tá no chão, não é isso, Wesley?
3: É, mas já levantou, né? Ele correu um risco grande de ser expulso.
4: Não, na verdade, nem pegou, né? Não foi nada. Vamos deixar passar. A falta foi de bom tamanho.
3: Eu acho que nem falta era pra ser.
2: Bom, então. 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Na casa dos 9 minutos, agora o Muriel preocupadíssimo. Vem pancada ali contra o seu. Isso é, né? Se acertarem, né? Tá só o Maílton na bola.
4: Dessa distância
2: que
4: é bom pro Maílton. É bom pro Maílton.
2: É, acho que ele levanta. Ele levanta essa bola pra área. Lá vai Maílton, levantamento, passa por todo mundo, apenas tiro de meta, vai a linha de fundo, tiro de meta, Wesley.
3: Tiro de meta, tentava mais uma vez uma suposta jogada ensaiada, procurava ali encontrar o zagueirão Cardona, a bola passou pela linha de fundo, Muriel na cobrança, já batido, segue 1-1.
2: E o Fortaleza tenta ali a roubada de bola, mas já foi falta, tá parado o jogo em favor da equipe do Náutico. 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Brasileirão Série B são passados agora 10 minutos nesse segundo tempo. E no placar da Arena Castelão tá escrito...
1: Fortaleza!
2: Tem um!
1: Náutico!
2: Também um!
4: Mais cedo pela Série A, no Morumbi, o São Paulo, dono da casa, perde para a equipe do Santos pelo placar de 2-1.
5: Kleber Tubarão, o locutor da galera!
2: isso aí, John. Futebol Alegria comigo aqui na Nova Brasil FM 106,5, sua nova casa do futebol. É bola para a equipe do Fortaleza, começa lá atrás, Gasal faz a inversão, joga pro Cardona, Cardona se manda, vem trazendo Fortaleza, vai ali pelo lado esquerdo no seu campo defensivo, ultrapassa a linha do meio campo, fica com ela, achou, bom passe pro Rodriguinho, boa bola.

0: forte demais ali do Nathan Fogaça. Ela ficou nas mãos do goleiro Muriel, né, Wesley?
1: Exatamente, o Rodriguinho até recebeu com liberdade, tinha espaço para pensar, raciocinar, tentou o toque em profundidade para o Fogaça. Só que aí o Muriel, mais esperto, acabou saindo, já catou, colocou em jogo, segue 1-1.
0: E o Muriel ia se complicando ali, né? A bola fica com Fortaleza, falta pelo meio.
1: Ele tá doido pra entregar e ninguém aproveita.
0: É, ninguém aproveita, falta pro Fortaleza ali pelo meio, bem no meio do campo. 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Começa aqui, lá vem o Fortaleza atacando pelo lado esquerdo, boa bola pelo meio, chamada, jogada, aí forte demais, ele nem tocou, nem fez nada, o Rodriguinho acabou saindo, a bola é tiro de meta para a equipe do time do Náutico. 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Bola para a equipe do ele está dando para quem? Para o Fortaleza, né, Wesley?
1: Isso, lateral lá pelo lado esquerdo, já batido pelo Caio Henrique, o Fortaleza tem pressa, mas o árbitro da partida sinaliza, daqui a pouco duas substituições na equipe do Náutico, vão para o jogo o 27 Luiz Felipe e também o 24 Borazzi, ambos vão para o jogo, 27 e 24.
0: Luiz Felipe quem?
1: O Borazzi. 24, já saiu o Samuel amarelado
2: e o Derek.
1: E o Derek. Exatamente, o 72 e o 41.
0: Beleza, assim como o nosso querido Érico tinha acabado de falar, né? Quer saber de uma? O Pivete vai já tirar o Samuel. Tá aí, Érico.
2: Deu certo. Agora a surpresa foi somente na frente com a saída do Derek, mas que tem uma justificativa, porque o jogador realmente ele não fez nada no primeiro tempo e agora, até agora, né, nos quase 15 minutos do segundo tempo, também não estava produzindo no setor de ataque, tanto que o gol foi do Vinícius, as chegadas eram mais, né, de jogadas de aproximação do João, do Jean Carlos ou do Todinho, e o Derek estava meio que divagando. Pode ser que com a entrada, né, do Borazzi, a chegada mais próxima ali do Borazzi dê um pouquinho mais de efetividade no setor de ataque do Náutico.
0: Beleza, deixa eu mandar um abraço grande aqui, meu amigo Rogério Sound. Te amo, meu filhão. Cara, é gente boa demais. Ô, caba, gente boa. Aqui a bola para a equipe do Fortaleza. Aí errou ali o passe. Recupera a equipe do Náutico. Vem saindo, se mandando a equipe de Pernambuco. Pernambucana, o Náutico de Capibaribe. É bola para a equipe do Náutico. Bola para o Todinho. Ali na entrada da área, ele bate direto pro gol. Mas foi nas mãos do goleiro João Ricardo Wesley.
1: É, o atacante da equipe do Náutico recebeu até com uma certa liberdade. A finalização de perna esquerda. Porém, a bola foi tranquila no centro do gol, nas mãos do João Ricardo. Segue 1-1.
0: Tá difícil, mas lá vem o Fortaleza, vem com Fogaça ali pelo lado direito, tenta o passe pro Vitinho, errado, passe, a bola fica com o Enderson, que fica com ela. 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É, rapaz. E o Fortaleza tem a posse de bola, começando lá no campo defensivo, ficando a bola ali com o goleiro João Ricardo. Deixa a bola na frente pro Cardona. Cardona, lançamento legal, tá valendo, boa bola na frente, tentativa ali. Aí acabou chegando a defesa, fez a falta. O juiz está parando e marcando, né, Wesley?
1: É, falta do Luiz Fernando em cima do Guilherme Índio, zagueiro da equipe do Náutico. Falta marcada, falta de ataque, segue 1-1.
0: Abraçar meu amigo Ivan Souza, Marquinhos e Veriane, né? Sua esposa, né? O Marquinhos tá dizendo aqui, rapaz, incrível como o Leão parece que tá lutando por nada. É horrível o time, é verdade, viu? Um time desse aí tá lá disputando na cabeça do campeonato, né? Com essa qualidade horrível do Fortaleza. É uma qualidade terrível e ainda está nas cabeças do campeonato. Como é que pode?
2: Define muito o que é a Série B.
0: Série B, nivelado por baixo.
2: Exatamente.
0: Total.
2: E principalmente esse ano, onde não temos aí os times, né, os ditos times grandes, nas últimas sessões, nas últimas jogadas, né, nos últimos anos da Série B, tínhamos um ou outro ali representante, mas esse ano ela foi niveladíssima por baixo, como você bem falou, e isso mostra, né, você vê aí a qualidade dos times que estão na cabeça e a qualidade do futebol demonstrado em campo.
0: É, abraçar meu amigo Marquinhos Luba, Socorro Souza, Elisa Amorim, é isso mesmo, é porque é tanto A. A gente acaba se confundindo os nomes aqui, né, na internet. 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Informa o tempo de jogo. Brasileirão Série B, passados 16 minutos nesse segundo tempo. E no placar da Arena Castelão está escrito:
3: Fortaleza!
0: Tem um!
3: Náutico!
0: Também!
2: Até o momento, classificação de momento com as partidas terminadas: Juventude em primeiro com 56, Vila Nova em segundo com 54 pontos.
0: Então.
3: Kleber Bezerra!
0: Peraí, repita.
2: Nesse momento, Juventude em primeiro com 56 pontos e 31 jogos. Em segundo lugar, Vila Nova com 54 pontos e 30
0: Juventude
2: jogos.
0: Juventude já encerrou, né?
2: Já encerrou, venceu o Operário por 3-0.
0: Certo. Aí o Vila Nova está em segundo e ainda joga.
2: Ainda joga. O Fortaleza, nesse momento, é o quinto com 53 pontos.
0: Tome, Luiz Fernando. Tá aí o que tu queria. Perdeu aquele gol. Ah, mas ele fez um hoje. Era para ter feito aquele lá. Que não tinha deixado de ganhar dois pontos naquele jogo. Mas tudo bem, vamos nessa. Vamos lá, Leão. Vamos lá, vamos tentar buscar a Fortaleza. Está quantos pontos? 53 nesse momento,
2: 53.
0: Né? 53. 53, pode ir a 55. Vamos lá. É bola para a equipe do Fortaleza. Sai jogando errado. Lá vem o Náutico ali pelo lado direito. Tentativa acabou saindo a linha de fundo. É escanteio, né, Wesley, pro Náutico?
1: Escanteio, né? Escanteio após a atrapalhar do sistema defensivo do Fortaleza. Principalmente com o passe do João Ricardo. Totalmente sem necessidade pro Caio Henrique. O Náutico avançou as linhas, acabou induzindo o Fortaleza ao erro. Escanteio lá pelo lado direito. Jean Carlos 10 na cobrança.
0: Pior do que no primeiro tempo, Fortaleza, viu, bicho?
2: Só uma dúvida aqui, o Wesley. Quantas leoninas tá aí do seu lado aí? Você que tá aí pertinho.
0: Ele vai contar. Lá vem bola para a área do Fortaleza. Levantamento, primeiro pau, subiu a defesa. Afasta a bola, cai ali nos pés do Maílton. Ele se enrolou, mas ainda assim ficou com a bola. Foi parado com falta. Contou já, Wesley?
1: Nem contar eu sei.
0: Tem 12, mas aqui eu tô vendo, 12. Será mais um empate do Leão?
1: 12 é as caipadas que você vai levar quando chegar em casa.
0: O time dos empates, será, hein, Érico? Estão perguntando aqui na live, o Flávio tá dizendo.
2: Não
0: será
2: creio.
0: Mais um empate do Leão, o time dos empates?
2: Não creio, daqui ainda tem mais 6 gols pra eu fechar o meu placar.
0: Rapaz, o Autuori tá indo pra a sexta partida dele em casa, só teve uma vitória. O resto foi tudo empate. Mas
2: mas tem a invencibilidade.
0: Meu amigo, essa invencibilidade só de empate, só dá um ponto. É melhor perder e ganhar.
2: Homem, cuidado com o que você fala.
0: Não, mas é melhor perder e ganhar, porque ganhar é 3 pontos.
2: Tudo
0: perder
2: bem.
0: Você não marca.
2: Pois mas... é, então. Não
1: e
2: reclame,
1: a
2: não.
1: A culpa era do Carpinho. Volta, Carpinho.
0: A não, culpa era do Carpinho.
2: Não reclamem de barriga cheia. Se acalmem, tá tudo embolado. A distância do Fortaleza pra liderança são só 3 pontos. E olha, o jogo nem acabou ainda.
0: É verdade.
2: Relaxa, tranquilo.
0: Mas vamos nessa.
2: Vamos devagar, quando que o Santa é de barro.
0: Meu amigo Negão Garçom acabou de entrar na live também. Valeu, Negão. Aquele abraço. Meu querido Vilton Barros também tá com a gente. Aqui é bola pra equipe do Fortaleza. Trabalha pelo meio com o Pierre. Vamos lá, Pierre. Vamos lá, levanta. Vai lá. Deixa a bola pro Rodriguinho. Rodriguinho lá pelo lado esquerdo. Já viu ali o Luiz Fernando. Vai pra cima, Luiz. Deixou a bola com o Rodriguinho mais uma vez. Ele traz a jogada. Levantou pra dentro da área. Tentativa pro Maílton. Ouviu o toque desviando a bola saindo a linha lateral em favor da equipe do Fortaleza aqui pelo lado direito. 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Vai para a bola ali o Maílton. O que vai estar tá falando ali o...
1: Ele está pedindo para os jogadores do Fortaleza aquecerem um pouco mais para trás.
0: É, rapaz, lá vem bola com a equipe do Fortaleza, já cobrado ali com o Pierre. Pierre ficando com ela, ainda ele olha pra quem tocar, chama pro Vitinho. Vitinho faz a inversão, vai chamando ali de pé em pé, a bola vai chegando até Rodriguinho, boa bola pro Luiz Fernando, vai pra cima, ainda ele puxa mais pro limite da área, tentou ali o passe pro Fogaça, chute mascado, a bola foi nas mãos do goleiro Muriel Wesley.
1: Fácil, Fogaça saiu da área pra tentar ludibriar a marcação da equipe alvirrubra. Na hora da finalização, a bola contou com um desvio tranquilo, ainda mais nas mãos do goleirão Muriel, que encaixou, já colocou em jogo. segue 1-1 aqui na Arena Castelão.
0: E o Wilton Barros entrou na secação aqui, tá dizendo, vamos Timbu, Estela 1, Náutico 2. Rafael Firmino também tá com a gente, valeu. Aqui bola pra equipe do Fortaleza, lá vem, na boa, jogada rápida ali pro Vitinho, Vitinho pro Rodriguinho, aí o Rodriguinho foi desarmado. Que é isso, Rodriguinho, desse jeito não dá, Rodriguinho, com sonora e saúde auditiva, ouça melhor e não perca nenhum lance da vida. 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Lá vem bola pra área do Fortaleza, Pierre fica com ela, com sonora em forma o tempo de jogo. Brasileirão Série B, são passados agora 21 minutos nesse segundo tempo e no placar da Arena Castelão tá escrito
3: Fortaleza,
0: tem um
3: Náutico
0: também.
2: Pela Série B, no dia de ontem, partidas finalizadas: Atletic 1, Sport 2, Novo Horizontino 3, Goiás 0.
3: Kleber Bezerra.
0: Só eu, futebol, alegria comigo aqui na Nova Brasil FM 106,5, a sua nova casa do futebol. Lá vem o Fortaleza, trabalha pelo meio, chama a jogada ali no Sacha, Sacha fica com ela, deixa ali com o Pierre, Pierre olha pra quem tocar, levanta a cabeça, fica sem opção, aí tem que voltar a jogada, joga ali com o Cardona, Cardona vai encarregando a equipe do Fortaleza, vai se mandando, ninguém vem, ele vai, achou o passe pro Luiz Fernando, tentativa com o Sacha, Sacha devolve, Cardona fez o levantamento pra ninguém dentro da área, só a galera do Náutico por ali, o Léo Índio, tá ali no chutão, manda a bola pro alto, aí o Gasal sobe, apara a jogada pro Fortaleza, Sacha, filho da Xuxa, que não é o filho da, a filha da Xuxa, ele errou ali o passe, Macarrão, palhaço Macarrão tá com a gente. Gente boa, grande, palhaço Macarrão. Bola para a equipe do Náutico. Faz a distribuição aqui pelo lado esquerdo para o Vinícius. Autor do gol do Náutico. Fica com ela, deixa a bola mais ali de lado com o Borassi. Borassi faz a jogada. Melhor Luiz, era o Luiz Felipe. A bola fica ali com a equipe do Náutico. Lá atrás, no seu campo defensivo, Arnaldo, que já tem amarelo também, mas ainda não saiu. Levanta a bola, vai ficar ali com a equipe do Fortaleza. Fica com o Gasal. Gasal com o Pierre pelo meio. 22 minutos, agora Sec Vegaf. 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Lá vem o Fortaleza, ronda a área do Náutico, fica trabalhando ali na intermediária. Luiz Fernando vem com ela. Olha, tem o Rodriguinho pelo meio. Antes ele passa a bola ali nos pés do Gasal. Gasal para Mailton. Mailton olha, não tinha ninguém ali pelo lado. Ele prefere voltar a jogada no Gasal. Gasal mais uma vez ali com o Cardona. Cardona pelo meio. Chamou o Pierre, Pierre olhou, não tem ninguém, agora sim ele achou ali o Vitinho pelo meio, tentou devolução com o Pierre, acabou abrindo a jogada legal aqui pelo lado direito, Mailton levantou pra dentro da área, vai passar por todo mundo, evita a saída lá do outro lado, a galera do Fortaleza fica dando blitz ali, lá vem Sacha, tenta o passe errado, o Jean Carlos fica com ela, sai jogando aqui rapidamente, lá vem-se embora a equipe do Náutico, lá vem o Timbu, vem com o Vinícius. Ele olha para dentro da área, achou o passe para a entrada, o chute carimba a defesa do Fortaleza, voltou no Vinícius, vai tentar levantamento, não, ele prefere abrir a jogada, mas lá pelo lado direito, se manda a equipe do Timbu, parece que estava voltando ali no impedimento, não, acabou chutando, resvalou e ele está dando o quê? Escanteio, Wesley, é isso?
1: Aí agora ele enxerga o escanteio na camisa do Vinícius, ao chute do Pedro Henrique, todo mundo viu que a bola desviou, um fela da gaita desse não vê. Daqui a pouco, Cantilho 21 e Rodrigo 29 no Fortaleza.
0: Já já, 21 e 29, Cantilho
1: e Rodrigo. É. Já vi que Fogaça vai sair.
2: Ô Vitinho, até agora eu não tô vendo futebol do Vitinho. Né? Eu creio que pode ser que ele jogue o Fogaça pra direita.
0: Concordo.
2: Jogue o Fogaça pra direita e o Cantilho faça o
1: Fogaça vai sair.
2: Vai sair?
1: Eu vi 17 na placa.
2: Então se você que tá aí mais perto.
0: Eu concordo com você, viu? Ele ama o Vitinho, eu acho. Bola ali sobre a pequena área e é bola para a equipe do Fortaleza.
1: Eu não consigo entender. O Wellington morreu, né, cara?
0: Hã?
1: O Wellington. 5 jogos com o rapaz não entra.
2: Ele vai entrar, faltando 5 minutos. Tá saindo o Sacha.
0: Sacha, Natan, né? Fogaça e Sacha, não
1: é
0: isso?
1: É, e daqui a pouco o Reginaldo também no Náutico.
0: Quem?
1: Reginaldo.
0: Reginaldo, já, qual é o número dele?
1: 93.
2: Deve ser no lugar do Arnaldo.
1: Exatamente.
0: Reginaldo, 93?
1: Isso.
0: 93, já o Reginaldo já vai entrar aí, né?
1: Isso, vai sair exatamente o número 2, Arnaldo. Dupla sertaneja, Arnaldo e Reginaldo.
2: É, que estava amarelado, né?
0: E o Arnaldo saiu para o Regi Arnaldo.
2: É. As substituições do Náutico foram praticamente, né, para anular uma possibilidade de expulsão. Tirou Samuel, já estava amarelado, tirou Arnaldo, já estava amarelado. E aí povoou, tirou o Derek, que era uma figura inerte, tanto no primeiro quanto no segundo tempo, para tentar dar uma oxigenada maior no seu setor ofensivo. Já pelo lado do Fortaleza, Kleber, né? Essa entrada do Rodrigo pelo meio de campo, reforçando ali o meio de campo no lugar do Sacha, dá um pouquinho mais de lentidão. O Sacha é um pouco mais inteligente, mas a gente sabe do poderio ofensivo do Rodrigo, principalmente nas bolas de longa distância, né? E também o Cantillo, que se foi muito bem na sua estreia, pode ser que ele repita a dose nessa partida.
0: Tomara! E aqui a bola para a equipe do Náutico, pelo lado esquerdo, é lateral.
1: Detalhe.
0: Pois não.
1: Público e renda na Arena Castelão.
0: Manda.
1: 14.254 torcedores para uma renda de 231.589. Acertei, viu? Só não acertei no exato, né? Que também é loucura.
2: Eu errei por 3.
1: Mas eu disse que seria nessa casa entre 14 e 15.
0: Foi o que eu disse também lá no começo.
1: Foi. Né? 14.264.
2: Eu falei durante a jornada esportiva, durante a semana, que eu que era mais ou menos isso aí, entre 2 e 15 mil.
0: É.
1: Na moral.
0: Tá de bom tamanho. Foi muita gente. Depois de raiva. Lá vem o Fortaleza, bola pro Vitinho. Vitinho na entrada da área. Achou de novo ali a devolução. Toque de cabeça do Cantillo, passou por ele. A bola sobra ainda com o Luiz Fernando, mas já tá marcando impedimento.
1: Eu acho que o impedimento foi no começo. Vitinho,
2: é no começo.
1: Jogado,
2: né? Eu ia falar isso. Eu falei assim, pô, não vai nem comemorar o gol se fizer, porque eu acho que ele tava adiantado. Porque daqui
1: ele,
2: da cabine.
1: Ele vem da figura A pra figura B, né?
2: Eu não sei quais as figurinhas que ele tava trocando, não, mas daqui da cabine deu pra ver que ele tava um pouco adiantado.
0: Não, ele veio da A pra B. Ele continua na B. Ele
2: continua na
0: agora.
2: B, é verdade. Tá tentando ir da B pra A.
0: Ele tá tentando agora ir da B pra A. Aí foi dar pra ver mesmo. Lembrando que amanhã tem Avaí e Ceará. A partir das 10 da manhã, né? Com quem? Com Bosco Farias?
2: Tentar, né? Talvânio Barbosa.
0: Talvânio Barbosa.
2: Isso, Titi, Edmilson Maciel e
0: beleza.
2: Companhia Limitada, exatamente.
0: Show de bola. Então, Talvânio Barbosa, Titi, o Érico Luciano e toda essa turma vão estar por aqui amanhã pra Ceará e Avaí. Avaí e Ceará, negado, 11 da manhã o jogo, hein? Então começa a transmissão a partir das 10, viu, galera? Já se liga. O maior e derradeiro erro foi ter tirado o Voivoda. Volta Voivoda. Já estão pedindo aqui. Volta Voivoda.
2: Só o cara ficar desempregado.
0: Vamos estar desempregado, viu, negado? Vamos estar desempregado. Será, hein? Será? Acho que não. Rapaz, mas também parece que onde o Voivoda só trabalhou aqui mesmo, viu? Assim, porque foi pro Santos, negação. Foi pra onde? Pro Racing. Negação. Né? Ó, saiu do Santos, o time começou a subir agora, mas teve reforço também,
2: ah,
0: né?
2: Teve.
0: Tem isso aí também.
2: Diferente.
0: É. Lá vem o Fortaleza, roubada de bola ali do Maílton para Pierre. Pierre fica com ela, deixa aqui pro Rodrigão. Rodrigão e Rodriguinho em campo, a dupla sertaneja do Fortaleza. Bola com o Rodriguinho, achou o passe legal. Boa bola aqui pro Cantillo, vai para cima da marcação. Lá vai ele, olhou pelo lado direito, fez cruzamento. Na entrada da área, chegou a defesa, fazendo o corte ali o Reginaldo pela equipe do Náutico. Aí esse Reginaldo não é aquele, não, né? Antigão.
2: Do
0: é
2: tanque, não.
0: Né?
2: Não. A Maria. Aqui é já não. Tá com 435 anos.
0: O cabeça seca, né?
1: Reginaldo, cara de gato.
0: Não, mano, cabecinha seca. Era o outro. Não é o cara de gato, não. Mas lá vem o Fortaleza, vai descendo com perigo. Rodrigão achou boa bola pro Luiz Fernando. Ainda ele dentro da área, o toque, ela vai ali é de fundo, é apenas tiro de meta, Wesley.
1: Cara, eu não consigo mais nem esboçar nenhum tipo de sentimento.
2: Se anime, ó.
1: Com esses ataques do Fortaleza. Os atacantes, quer dizer, né? Mais uma ótima bola. A primeira, ele tinha tudo pra finalizar de esquerda. Perdeu o tempo da bola. Depois arrudeou o corpo todinho pra chutar de direita.
2: Ele fez o quê?
1: Pra fora. Tiro de meta já batido pelo Muriel.
0: Foi o que ele fez, hein?
1: Arrudeou.
0: Arrudeou.
2: Eu duvido você conjugar o verbo arrudear no pretérito perfeito subjuntivo.
0: Ele vos arrudeastes. Tá certo então. 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Brasileirão Série B, são passados agora 30 minutos, 30 nesse segundo tempo. E no placar da Arena Castelão está escrito...
3: Fortaleza!
0: Em um...
3: Náutico!
0: Também.
2: 31ª rodada neste sábado, Avaí e Ceará às 11 horas, Atlético Goianiense e América Mineiro às 16, Cuiabá e Ponte Preta às 17, Botafogo de Ribeirão Preto e Vila Nova às 18h30.
0: Rapaz, você é um monstro.
3: Bezerra.
0: Vou dizer uma coisa, você é um monstro. Você disse que o Wellington ia entrar. Acabou entrando aí, não foi isso, Wesley?
1: Vitinho 11 para a entrada do 31, Wellington.
0: É, acho que porque demorou foi muito.
2: É, porque o Wesley, tô falando, o Wesley aí, ele tá um pouco ressabiado com o time, e aí o Autor tá falando só de mal. Ele falou assim, só de mal que
0: só
2: o Wesley...
0: Só de birra.
2: Eu tô ouvindo aqui a transmissão da Nova Brasil, já que o Wesley falou que ele nunca entra, eu vou botar ele hoje. Tá aí, entrou.
0: Wellington no time do Fortaleza no lugar do Vitinho, que o Vitinho não fez nada hoje, nada, só raiva. É bola para a equipe do Fortaleza. Cardona faz a inversão de jogada, achou boa bola aqui pelo lado direito para o Maílton. Maílton mais pelo meio, centraliza ali a jogada com o Rodrigão. Lá vai o Rodrigo, vai para cima da marcação, deixa ali com o Maílton. Maílton mais uma vez com o Rodriguinho dessa feita. Agora ele solta a bola de novo aqui com o Maílton. O Fortaleza fica nessa, para cá, para lá. Bola todo o tempo ali do Maílton. É quem mais pega na bola, eu acho, dentro de campo, é o Maílton. Lá vem Rodrigão, deixando ali a jogada. Ainda ele chama para o Rodriguinho. Um para o outro, a bola sobra com o Maílton mais uma vez, pro Rodrigão, trabalha a jogada, fica com a posse de bola, Fortaleza mais posse de bola, estéreo, não adianta nada. Lá vem, a equipe do Fortaleza mais uma vez com o Luiz Fernando na entrada da área, ajeitou o Wellington, travado em cima da hora, chega a defesa, faz o corte, a bola volta com Fortaleza mais uma vez, então está parado, falta Nesley.
1: É, falta do Pierre em cima do Júnior Tordinho, 29. O senhor Kleber Ariel em cima do lance viu a infração, falta a favor do Náutico, segue 1-1.
2: Wesley, só tira uma dúvida, o Rodriguinho ele entrou no intervalo, não é isso?
1: Isso.
2: Ah, tá ok, porque eu tava só tirando essa dúvida, porque como fez as 4 substituições, mais uma foi no intervalo, então não conta, né? Então tem ainda na manga mais uma substituição.
1: Mais
2: no outro
1: uma. 5 no total.
0: É, até ele já fez.
2: Ele já fez 4.
0: É, já fez.
2: Mas
0: 4.
2: A minha dúvida era se.
0: Não, eu digo assim, ele já fez 2 paradas depois do.
2: Isso, né? A minha dúvida era se o Rodriguinho tinha entrado no intervalo ou durante o percurso, porque senão ele tinha matado a última substituição somente com 1.
0: Lá vem a equipe do Náutico, vem chegando ali de pé em pé, a bola chega no Jean Carlos, soltou pra entrada da área, lá vem ele no chute, bate na defesa, volta com a equipe do Fortaleza, tá parado, é falta, né, isso, Wesley?
1: Exatamente, falta do Jean Carlos em cima do Caio Henrique, 12. O Kleber Ariel viu a infração do meio atacante da equipe Alvirruda em cima do lateral tricolor, falta na entrada da área. Fortaleza vai mais uma vez pro ataque e segue 1-1.
0: Abraçar na Elizabeth, né? Lá do Planalto Ayrton Senna, quem tá ligado com também é a Zuila Silva e o Paulo, galera ligada, obrigado pela audiência. O Paulo, que é o Bernardo, tá lá no conjunto, será ligado com a gente. É bola pra equipe do Fortaleza, trabalha pelo meio, chama ali o Rodriguinho, Rodrigão pra Rodrigão, bola pelo meio, pede ali, o Wellington fica pedindo a bola, o Rodrigo segura, joga pelo lado direito, joga onde está posicionado o Maílton devolve no Wellington, mas não foi bom passe, acabou perdendo a bola a equipe do Fortaleza. 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Aqui o Fortaleza ataca pelo lado direito, era pro Maílton, chegou a defesa, chegou na realidade o Vinícius, autor do gol, mandou a bola pra linha de fundo, é escanteio, né, Wesley?
1: Exatamente, o Vinícius que consegue ajudar muito o Rian aqui pelo lado esquerdo, soltou ali o carrinho rasteiro pra tentar mandar ela pela linha de fundo, escanteio que o Maílton, 22 de perna direita, vai pra cobrança.
0: Lá vem Maílton, toque de cabeça, cantinho na trave! Vai ali! ali pro meio, tá viva dentro da área ainda, agora saiu ali de fundo, o que que ele vai dar? Escanteio, né, Wesley?
1: É escanteio que eu acho que nem existiu, pra mim foi tiro de meta, mas é incrível como o problema do Fortaleza não é apenas técnico ou tático.
0: Rapaz, espiritual esse problema do Fortaleza aí, viu?
1: É espiritual, velho.
0: Trazer o Padre Quevedo com o Bispo Macedo aí pra fazer um descarrego aí no nesse time do Fortaleza aí.
1: Na trave, os caras perdem gol em cima da linha. Mas se a bola ficar parada em cima da... Se a bola ficar parada em cima da linha pro elemento chegar e só empurrar, ele chuta pra fora.
0: Ó pai! Se der um pênalti sem goleiro, esse cara não tá quem?
4: Ó pai!
0: O Henrique Cristo.
1: Ai. É difícil.
0: Meu Deus do céu. 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Brasileirão Série B, são passados agora 36 minutos nesse segundo tempo. E no placar da Arena Castelão tá escrito:
3: Fortaleza!
0: Tem um.
3: Náutico!
0: Também.
2: Série A, amanhã jogam Atlético Mineiro e Bragantino às 18h30 na Arena MRV.
3: E a... Kleber Bezerra.
0: Aqui vem o Fortaleza na entrada da área, tentativa ali, chegou pegando ali o Rodrigão, o juizão diz que não, segue o lance, Vinícius com ela pela equipe do Náutico, deixando a bola de lado, mais uma vez faz um 2, recebe de volta, toca mais atrás na sua defesa, onde se posiciona o Rian pela equipe do Náutico, trabalha ali na casa dos 37 minutos. O que é que o Fortaleza tem que fazer agora, o meu querido Érico? Porque substituições já tem aí o Cantídio e o Wellington como atacantes ali também, não é isso?
2: Explorar mais a velocidade desses dois jogadores. Cantídio entrou muito bem pelo lado esquerdo na última partida e nesse momento ele foi deslocado para o mesmo. E agora fazer essa junção do setor de meio de campo, Rodrigão consegue chegar, consegue até aproximar mais desse setor de ataque do Fortaleza, mas até agora não conseguiram transformar essa posse de bola central em gols. Falta um pouco mais de chegada, um pouco mais de paciência nessa troca de passes, né? Nessa troca de bola, para que chegue com a maior clareza para os atacantes do Fortaleza.
0: Beleza, já estão dizendo aqui, ó, tem que pegar esses jogadores do Fortaleza, tudo e passar no Vale do Sal, na sessão do descarrego. rapaz, vou te contar, viu? Não é brincadeira, não. Mas lá vem o Fortaleza, vem na boa, na rapidez, vai saindo ali perigosamente, boa bola pro Luiz Fernando, quem sabe agora, pra fazer o segundo gol, Luiz Fernando, demorou demais, meu amigo, mais uma vez, ele não define, ele não toca, ele não faz nada, e pra não ser tão ruim, a bola saiu ali de fundo e o juiz pelo menos deu escanteio, né, Wesley?
1: Eu lavei minhas mãos, já.
2: Rapaz, fez o gol.
1: Eu não consigo mais nem ter força pra falar de um cidadão desse.
0: Meu Deus do céu, escanteio do Fortaleza lá da esquerda pra direita, quem sabe agora. Vamos lá, Leão, esse gol tá amadurecendo, não sei quando é que cai do pé, mas que tá amadurecendo, tá.
2: Calma que ainda faltam 6.
0: Não sei quando é que cai do pé aí esse gol do Leão. 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Entra e sai, troca no Náutico, não é isso?
1: É, o 29, Júnior Todinho vai sair para a entrada do Paulo Sérgio, número 9. E daqui a pouco, o Léo Índio, número 15, zagueiro, sai para a entrada do 34.
2: Wanderson.
1: Da equipe do Náutico, que é exatamente o Wanderson. E agora, para completar com chave de ouro...
0: Peraí, como é que é, mano? Quem é o Wanderson?
2: 34.
1: 34.
0: Ele entrou no lugar de quem?
2: Do Léo Índio.
1: Do Léo Índio, 15.
0: E o Luiz Paulo entrou, não?
1: Não, não entrou não, não entrou mais não.
0: Não? Então é 34. Por favor, repita o nome do cara.
1: Entrou 9 no lugar do 29.
0: Não, o 34.
1: Entrou no lugar do 15.
0: Wanderson, o nome dele?
1: Isso.
0: Wanderson. e no Fortaleza, aí ó.
1: Entrou ele, o 3 e 1 para fechar com chave de ouro.
0: Lá vem bola para a área. Maílton na cobrança. Vem pra bola ali o Maílton, levantamento direto, quase um gol olímpico, a bola tá viva, tirou o goleiro, afasta, vai sair a linha lateral em favor da equipe do Fortaleza, quase um gol olímpico do Maílton. Pierre já fez a cobrança rápida, Paulo Baia já tá em campo.
2: Saiu
0: já
2: Luiz Fernando.
0: Saiu Luiz Fernando, já entrou Paulo Baia, como informou agora há pouco o nosso querido Wesley Lopes. E o Fortaleza vai pro tudo ou nada. Entrou o triatleta do Fortaleza. Vai pra cima, Leão. Vai pra cima, Leão. Fica com a bola ali o Rodriguinho. Rodriguinho devolve a bola mais atrás, onde está posicionado o Pierre. Pierre começa a jogada. Outra vez fica o Fortaleza na boa, na tranquilidade. Vai saindo ali no seu campo defensivo. A bola com o Pierre. Pierre se manda. Olha pra quem tocar. Toca aqui pelo lado direito. Bola pro Rodriguinho. Rodriguinho na dele. Aí ele solta. Vai chutar uma barata, Maio. Rapaz, como é que o cara faz um negócio desse aí, mas? Isso é inadmissível, mano.
2: O rapaz Wesley, você chega e saiu de perto das leoninas ali, ó.
0: Rapaz, eu acho que até o Mucuri essa hora tá com raiva ali no banco de reservas. Negada. Meu Deus do céu. 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Brasileirão Série B, são passados agora 42 minutos nesse segundo tempo. E no placar da Arena Castelão tá escrito:
3: Fortaleza!
0: Tem um!
3: Náutico!
0: Também!
3: Kleber Bezerra!
0: Sou eu, Futebol Alegria, comigo aqui na Nova Brasil FM 106,5. Amanhã tem Avaí Ceará a partir das 10 da manhã aqui. Tem o Talvânio, tem também o Titio Edmilson Maciel, Érico Lutiani. Essa galera todinha vai estar aqui na Nova Brasil FM a partir das 10 da manhã, galera. Mais 10 horas da manhã. 10 horas, o jogo é às 11, tá bom? Então se liga aí. Aqui bola para a equipe do Náutico. Trabalha ali no seu campo ofensivo.
2: É direto.
0: Pelo lado esquerdo, né?
2: É direto do estádio do pessoal que bebe.
0: É. Verdade, lá da ressacada. Só quem nunca tomou uma não sabe o que é a ressacada. 42, quase 43 minutos. Vai ficando no 1-1. Por enquanto, o torcedor do Fortaleza começa a ficar impaciente. Vai ao time e tome vaia no estádio. Aqui é bola para a equipe do Náutico. Tentativa ali, é lateral, já cobrado rapidamente, ficou dormindo ali na direita, cruzamento para dentro da área, tira a defesa, sobrou e o chute foi alto, lá na JGT, não foi, Wesley?
1: O chute, a bola acabou sobrando ali na entrada da área pro atacante da equipe do Náutico, após o sono profundo do Caio Henrique. Segue 1-1 aqui na Arena Castelão.
0: Já estão perguntando aqui, cadê o Mucuri para definir essa pelada aí?
2: Olha, o torcedor do Autora, ele não pode reclamar que ele não foi ofensivo nessa partida, tanto que se você olhar pro banco de reserva agora, não tem nenhum atacante de ofício.
0: Uhum.
2: Pode até você achar que o Crispim poderia resolver, poderia. O Priol poderia resolver? Poderia. Mas é tudo um achismo. Fato é que ele lançou o que tinha de ataque.
0: O Mucuri poderia resolver.
2: Pode ser, né? Pode ser. Vai que botando também o Vinícius Silvestre também, né? Pode ser que faria um gol. Mas o fato é que, assim, de atacante, ele testou. Entrou praticamente com 4 atacantes. Não foi por falta de ofensividade, mas sim falta de qualidade.
0: Isso é verdade, isso é verdade. 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É bola para a equipe do Náutico. Trabalha ali, descendo perigosamente pelo campo de ataque. Fica com a bola, trabalha mais atrás. O Wenderson, que fica com ela. Joga para cá, joga para lá. Bola sobra, vem pelo meio, onde se posiciona o Betão. Betão recebe, vai distribuir a jogada. Ele faz isso, deixa de lado com o Luiz Felipe. Luiz Felipe trabalha pelo meio. Chama ali o Paulo Sérgio pelo meio. Tenta a jogada. Ainda ele, olha para quem tocar. Vem aqui pelo lado esquerdo para o Rian. Tá livre de marcação, passou pelo primeiro, solta a bola pelo meio, chegou a defesa do Fortaleza, fez a roubada rápida, bola ali na frente pro Paulo Baia, lá vai o triatleta, vai Paulo Baia, foi pra cima, vai tipo pra lá, macho.
2: Você mandou ele ir.
0: Não, ele jogou veneno, mandou a cobra, mandou veneno, né? Agora é cobra,
2: mandou,
0: né?
2: Mandou veneno,
0: Falta só a cobra ali.
2: Olha, mano. Kleber, é interessante, né, a gente fazer essa análise, porque a saída do Hélio dos Anjos, né, deu uma melhorada significativa nessa equipe do Náutico, principalmente no quesito posse de bola. Você vê muito dificilmente a equipe do Náutico sair com chutão. Eles sempre priorizam mais essa característica do pivete, de sair tocando, mesmo estando pressionado pelo adversário, você não vê a equipe adversária dando chutão para frente. É, tentam sempre sair com toque de bola.
0: E o juiz está gostando ali, viu? Ele deu mais 6, não foi, Wesley?
1: Só isso, mais 6 minutos, vamos até 51 aqui na Arena Castelão.
2: E olha que, olha que não tivemos nenhum VAR, se tivesse era mais 15.
0: Ele está tentando que o Fortaleza faça alguma coisa, mas sei não, viu? Pelo andar da carruagem aí, pode jogar até amanhã antes do jogo do Ceará, que ele sai nada.
2: Ele deu mais 6 porque ele sabe do meu placar, é um gol a cada minuto.
0: E aqui é bola para a equipe. Ó,
2: tá na frente da bandeirinha, né?
0: Não é o nome dela, é isso? Bandeira?
4: Pelo amor de Deus.
0: Rapaz, ela disse que saiu ali, viu?
4: Se for toda.
0: Meu amigo Adailton Vieira, Adailton Vieira, aquele abraço, garoto. Né, ó, só sai. A bola não saiu. Não, sei não. Mas ela deu, tá dado, né? 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Odontológico, bola para a equipe do Fortaleza, trabalha aqui pelo meio com o Rodrigo. Rodrigão, vem com ela, achou o Wellington na entrada da área, no bico da grande área aqui pelo lado direito, foi travado e roubado a bola dele, deixa com Vinícius pelo meio, deixa a jogada ali onde se posiciona o Wanderson para o Vinícius parou, é falta em cima dele, vai viajar. 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
2: Se eu fosse o Wellington, eu jogava muito mais equipe do que individual, porque até agora, as duas, três, né, tentativas dele de jogada individuais, tentativa de drible, ele perdeu. Isso vai minando, o Wesley já tinha dito aí, né, que ele é uma persona non grata para as pretensões do Alto Ori, e aí com partidas como essa, mesmo entrando com pouco tempo, mas jogando esse tipo de partida, esse tipo de lance, fazendo, né, esse tipo de jogada.
0: E lá vem o Náutico descendo perigosamente, bola para a entrada da área para o Wanderson, tocou em cima da defesa, o chute do Jean Carlos e vai a linha lateral, perigo, pois não, Érico?
2: Não, era só isso, continuar tentando e errando vai prejudicar muito mais o jogador e daqui a pouco ele não vai entrar mais nem nesta Série B de 2026.
0: Rapaz, olha. E o Náutico agora teve uma grande oportunidade. A bola volta com o Náutico. Mais uma vez, lá pela direita. Vai tentar o cruzamento, já passou. Chegou ali o KH, se recupera. A bola volta novamente ali com Vinícius achou o passe lá pelo lado direito. Legal, a jogada com o Reginaldo. Devolve no Vinícius. Ainda vem a equipe do Náutico. Vem trazendo ali a jogada, passe errado. Recupera o Fortaleza rapidamente com o Wellington. Arrasta o Wellington, vai pra cima. Passou, foi derrubado, foi pro chão, é falta. E amarelou do Wenderson, não é isso, Wesley?
1: Exatamente, número 8 da equipe do Náutico, após falta dura em cima do Wellington, 31, atacante do Fortaleza, na peça de meio campo, falta cartão amarelo. Estamos aí praticamente a um minuto do final da partida.
0: Um minutinho para acabar. E lá vem o Fortaleza. Vem na boa. O passe aqui pelo lado direito. O Rodrigo vai na linha de fundo, evitou a saída. Ainda ele ganhou, invadiu pela direita, fez cruzamento. Chega a defesa, tira afastando. A bola volta com a equipe do Fortaleza mais uma vez ali na frente da área. Pierre fica com ela. Pierre deixa a jogada aqui mais pelo lado direito para Maílton. Tem ali o passe na boa, na tranquilidade. Vai para cima da marcação. Vai o Fortaleza, tentativa para cá, para lá. A bola sobra com o Pierre. Pierre tenta a jogada mais pelo lado esquerdo. Caio Henrique, aí o cruzamento vai nas mãos do goleiro Muriel. Wesley!
1: Meus amigos, o lateral é esquerdo e ele puxa pra direita pra cruzar de direita. Eu não consigo entender mais nada. Fácil nas mãos do Muriel, que já coloca em jogo, segue 1-1.
0: O Pereira Sobrinho tá ali com a gente, obrigado pela audiência. Vai encerrar nesse placarzinho mesmo aí, 1-1.
2: Ainda falta tempo, apesar do Wesley ali ter se antecipado um pouco, né, informando que faltava um minuto, mas ainda temos 2 minutos ainda de bola rolando. Pode ser que aconteça, uma bola despretensiosa, né, o Fortaleza continua ainda com o domínio da bola, o Náutico quando tem ele consegue segurar, mas é só aproveitar a chance que tiver.
0: Aqui é bola para a equipe. Ele deu falta do Wellington O cara no, chegou
2: no tronco da orelha dele ali.
0: Foi do Rian, né? O Rian chegou por ali. Vamos ver. Isso aí não é falta, não. Isso aí é proteção. Sai pra lá, professor. Não quer o contato. Vai jogar vôlei.
2: É, hoje em dia, Kleber, o futebol tá assim. Se você joga a mão pra trás, se toca no rosto, e aí o jogador brasileiro já faz, né? Como já gosta de novela. Já faz aquela cena, já se joga, já dá três cambalhotas, duas bundas.
0: Falando nisso, você viu o Hendrick, o jogador.
2: Pronto, tá aí.
0: O jogador do Brasil chegou, o Mateuzinho, chegou, tocou no Hendrick e ele se jogou no chão, achando que tinha sido do adversário.
2: Aí, ó. Esse aí é o berço. O berço do futebol, a essência do futebol brasileiro hoje tá nessa. Tentar enganar o árbitro e não jogar bola.
0: É verdade. E aqui é bola para a equipe do Fortaleza. Vem ali com o Cantídio. Cantídio vai para cima da marcação. Já botou na frente, invadiu a área, ganhou. Escanteio, Wesley.
1: Escanteio. Jogou a bola ali o Cantídio para cima da marcação do Náutico. O último sprint ali do atacante tricolor. Escanteio, o último lance desse segundo tempo. Maílton de perna perna direita, 22 na cobrança.
0: Último lance pro Leão. John Leroy tá lá no em Portugal, tá com a gente, ele deu mais um. Vamos até 52. Lá vem bola. Maílton, o toque, tira de cabeça a defesa. A bola volta com a equipe do Fortaleza. Aí vem novo lançamento para dentro da área. Vamos ver o que ele vai dar. Nada nas mãos do goleiro Muriel. Pode acabar, seu juiz. Acabe logo, que aí eles vão ficar jogando até amanhã, 10 horas. Começa aqui a transmissão. E nada, acabou, fim de papo na Arena Castelão. Para o Fortaleza, 1 para o Náutico, 2 empates em casa diante da sua torcida, quando todo mundo pensava, não, são 2 jogos em casa, agora o Fortaleza dispara, chega na liderança. Só que não, hein, Wesley?
1: Só que não, literalmente, né, o torcedor do Fortaleza mais otimista, que projetava 9 pontos nesses 3 jogos, provavelmente não vai conseguir ver o Fortaleza fazer nem 3.
0: Tome xingamento com os jogadores, viu, Wesley?
1: Eu não duvido nada do Fortaleza perder para o América Mineiro lá em Belo Horizonte, assim como já conseguiu o feito de perder aqui na Arena Castelão por 3-0 no primeiro turno. Ver o Criciúma novamente ultrapassá-lo, ver o Juventude novamente vencer em casa. Outras equipes vão encostando e o Fortaleza realmente vai perdendo as forças nessa reta final, na parte mais importante do campeonato, onde ele precisava. Um detalhe também, assaz interessante é o quê? É que o Fortaleza vai pegar os seus concorrentes diretos exatamente nas últimas rodadas da competição. Vai pegar o Sport fora, vai pegar o Atlético Goianiense aqui, enfrenta o Vila Nova aqui, o Novo Horizontino fora. Então, assim, os jogos que supostamente ele teria facilidade de vencer era agora. O resto, meu amigo.
0: E olha, vou dizer uma coisa, viu? Eu tô com vergonha aqui de tanta vaia que o time do Fortaleza tá levando. Vergonha alheia. Porque o torcedor já não aguenta mais, o torcedor tá chateado. Um time que eu venderia os mandos de campo Fortaleza tudinho, porque ele só joga bem fora. Chega em casa diante do torcedor, é taca, meu amigo. É jogo feio, parece que a ansiedade toma conta, viu, Érico?
2: É, ele consegue se igualar aos demais, né? Esse é um problema, tanto o Atlético quanto o Náutico. O Atlético um pouco mais grave, porque o Fortaleza foi, para mim, foi dominante grande parte do jogo, tanto que a matemática do jogo, né, dava muito favorecimento, posse de bolas no final do jogo foi cerca de 70% em favor do Fortaleza, mas nessa partida em si contra o Náutico ela ficou muito parelha. Fortaleza começou muito, né, ávido, muito proeminente ali à frente, tentando com as suas tentativas, chegou muito, bola na trave, o gol perdido pelo Pedro Henrique, enfim, várias oportunidades de chegada, Fortaleza não conseguiu transformar em gol. Esse é um fato. Fortaleza cria, o Fortaleza chega, o fato é a qualidade, é o último, é o chute, não é o último passe. O último passe ele está sendo acertado. O problema é o chute, é a finalização. Isso aí é um problema técnico que tem que ser resolvido nada mais nada menos com o treino. Os atacantes do Fortaleza Altuori, uma dica, você que sempre escuta a Nova Brasil, porque é a melhor, né? Uma dica, terminou o treino, deixe todo o seu setor ofensivo treinando o chute a gol. Agora sim, é aquela forma. Não é treinar chute a gol.
1: E outra, tem que ser meio-dia.
2: Isso.
1: Meio-dia
2: também,
1: no meio do sol quente.
2: Exatamente, né? E sem camisa, pra bronzear.
0: E levando surra.
2: Isso. O fato é que tem que treinar, né? A finalização, mas aquele treino, não aquele treino chutando para um amigo, né? Olhar para o goleiro e achar ali que está um companheiro. Não, é que você está com raiva, é treinar com raiva para fazer esse gol. Porque, como eu falei e repito, Fortaleza consegue criar. A matemática hoje foram 16 chutes na direção, para fora, na trave, né? Foram 16 chutes no total. Na direção do gol, foram só 4. Então nós temos muito menos do que 50% de efetividade. E dos 4, somente um gol. Então tem que melhorar esse quesito. E como é que melhora? Com treinamento. E treinamento efetivo, né? Não ficar somente de coletivo, né? Somente de treininho tático, pequeno, mas sim treinar, capacitar os seus homens, capacitar o elenco, principalmente os homens, né? Dentro de cada característica, dentro de cada setor, e dando uma ênfase maior no setor de ataque do Fortaleza, que está deixando muito a desejar. Eu acho, o Kleber, que as vaias são muito mais, né, por conta das chances criadas e desperdiçadas do que meramente pelo placar em si, né? Porque se o torcedor sai com aquele gosto de que pelo menos arrancou um empate, não. É aquela velha história que a gente fala. O Fortaleza hoje ele deixou de ganhar 2 pontos porque foi mais time, porque chegou mais perto, né? Mas então assim, eu acho que essa vaia do torcedor é mais por essa dor de ver um time agressivo desde a sua formação inicial, com 4 atacantes, mas que não conseguiu transformar essa agressividade até nas substituições. Entrou o Wellington, que estava esquecido há algum tempo, mas que me parece que hoje justificou, eu não sei se o Wesley tem a mesma opinião, mas se justificou um pouco aí essa não escalação, né, do Altuori, essa não preferência do Altuori por esse jogador. 3 tentativas de drible, não conseguiu dar prosseguimento às jogadas, e isso foi um fato. Olha lá o Wesley, tá com alguém aí, Wesley?
1: O João Ricardo. O João Ricardo fala conosco, que é o microfone da Nova Brasil, falando a respeito da sua análise desse mais um empate frustrante do Fortaleza dentro de casa, principalmente diante do seu torcedor. 2 jogos na Arena Castelão, mais de 40 mil pessoas presentes.
5: Muito grande, né, para um jogo dentro de casa, e a gente queria a vitória. Eu acho que não tem nem muito o que falar, é pedir desculpa a quem veio. Apoiou, a torcida apoiou, e agora é momento de cobranças. Não adianta de nada. É 11 ou 12 jogos na cidade? 11?
6: 12.
5: 12, né? Mas a gente não está conseguindo fazer o dever de casa com o empate. E temos que ganhar em casa, todo mundo sabe disso. A gente está lutando até o fim e o resultado não está vindo de vitórias, né? Então, é só pedir desculpa mesmo. Acho que não tem muito o que falar, não expor ninguém, continuar trabalhando e se dedicando e acreditando que as vitórias vão vir.
1: Aí, palavras do João Ricardo, goleiro e capitão da equipe. Lembrando que o Fortaleza agora só volta a campo na próxima quarta-feira, né, às 20h30, lá na Arena Independência, contra a equipe do América Mineiro, né, que é um dos últimos colocados da competição.
0: Quarta-feira, que horas?
1: Às 20h30.
0: Certo.
1: Na Arena Independência. E aí o Fortaleza retorna à capital cearense para enfrentar o CRB em um jogo também complicadíssimo na Arena Castelão, no dia 12 de outubro, feriado. Jogo esse que estava marcado para as 20h30. O Fortaleza solicitou à CBF a alteração do horário para as 16h, e esse jogo vai ser na Arena Castelão, no feriado de Dia das Crianças e também da
0: Santa
2: Padroeira, né? Padre do Brasil,
1: Nossa Senhora da Aparecida, às 16h na Arena Castelão contra o CRB. Então vamos ver se o Fortaleza vai conseguir se recuperar da derrota acachapante que teve no primeiro turno. Acho que a única vitória que o América tem no campeonato é contra o Fortaleza e contra a Ponte Preta. Acho que as duas, né? E aí o Vitória.
2: O América Mineiro tem 4 vitórias.
1: Tem 4?
2: Isso. Pronto. É contra a Ponte, contra o Fortaleza, contra o Avaí 1-0 e contra o Botafogo de Ribeirão Preto.
1: Pronto, aí 4 milagres. Então, e o Fortaleza ainda conseguiu entrar para essa lista
2: negra,
1: equipes,
2: né?
1: Que conseguiram esse feito. Então, próxima quarta, Fortaleza vai até BH para tentar vencer. Provavelmente vencerá, porque só vence jogando fora de casa nesse segundo turno. O torcedor do Fortaleza reclamava de barriga cheia no primeiro turno. É, porque o time só ganha em casa. Jogava fora, não ganhava de ninguém. Aí agora o time só ganha fora e não ganha de ninguém em casa.
2: Como é que era que a torcida falava?
1: Só... Ai, não ganha de ninguém fora de casa. E tá aí. Tubarão!
2: Mas isso é um fato, é isso aí. É, Wesley,
6: Ela não entrou na live hoje.
2: Quem?
6: Ela não entrou na live.
2: Ajuda?
6: Sim.
2: A bichinha foi dormir cedo.
6: Foi dormir. Então ela já sabia já.
1: Eu acho que ela não tá mais ouvindo a gente, porque o Júlio César não tá. Cara.
6: Não, ela já sabia. Será? Eu vou lá ver se...
2: Eu vou mandar o Júlio César voltar. Eu acho que ela não gostou da minha performance.
6: Meu amigo Lucas Soares, aquele abraço. Grande Lucas, lá da Logos FM, também tá ligado com a gente. Meu querido Érico, agora é o seguinte. O Fortaleza fica na quinta colocação, não é isso?
2: Isso. Quinta colocação.
6: Mas o Atlético Goianiense ainda joga, não pode
2: ainda
6: passar.
2: Ainda joga.
6: É, não pode passar. Não. Ninguém. Só ele, mantém. Ele se mantém aí porque ninguém pode passar ele agora, isso. Né? Por enquanto. Então, pelo menos por enquanto, ninguém pode passar. Nem o Atlético Goianiense, nem CRB, nem ninguém.
2: Não.
6: Amanhã tem Avaí Ceará, não é isso?
2: Amanhã tem Avaí Ceará, a partir das 10 horas, transmissão da Nova Brasil, equipe apaixonada pelo futebol. Talvânio na narração, Edmilson Maciel, Érico Luciani, professor Luiz Eduardo, equipe esportiva ligada nessa partida, né, transmissão a partir das 10 horas. E ainda assim, né, para fechamento dessa 31ª rodada, nós ainda teremos às 16 horas a partida do Atlético Goianiense diante da equipe do América Mineiro. Às 17 horas, Cuiabá e Ponte Preta. E às 18h30, Botafogo de Ribeirão Preto e Vila Nova. Esse jogo do Vila Nova é um jogo bastante interessante para o Fortaleza, né? As atenções vão estar voltadas tanto para a torcida do Fortaleza quanto para a torcida do Ceará, e ambos torcendo inverso, né? A torcida do Ceará torcendo contra a equipe do Botafogo, ou seja, a equipe do Ceará torcendo em favor da equipe do Vila Nova, e a torcida do Fortaleza torcendo contra a equipe do Vila Nova, porque Vila Nova vencendo vai a 57, assume a liderança e distancia, né, da equipe do Fortaleza, abre aí praticamente 4 pontos de distância, e a 3 do G2 fica um pouco mais difícil para o Fortaleza, porque teriam Juventude e Vila Nova não somente, né, 3 pontos ou 4 pontos à frente, mais 16 vitórias contra 14 do Fortaleza. Então ficaria além de uma vitória somente, né, essa decisão ou essa entrada do Fortaleza novamente do G2. Fica um pouco mais tranquilo a distância do Fortaleza para o 7º colocado, que é o CRB, que perdeu hoje para o São Bernardo, né? Então se dista de fora do G6, né, nós temos aí 5 pontos. Então, um pouco mais tranquilo, permanece dentro dessa zona ainda, né, de classificação. Aliás, né, fica dentro do G6, não da classificação direta, mas na disputa. Se hoje termina o campeonato, seria um jogo contra o Criciúma, né, o primeiro dentro de casa, o segundo fora de casa, para disputar essa segunda, essa terceira ou quarta vagas aí para a Série A do ano que vem. Tem que consertar? Tem que ajustar? Tem. Ainda não é a pior das situações? Ainda não. Mas, de grão em grão, como a galinha enche o papo, né, isso pode minar o Fortaleza nas suas pretensões até o final da rodada. Isso fato porque, nesta rodada, nós falamos aqui, né, o Atlético Goianiense ainda não jogou, vai jogar dentro de casa contra o América Mineiro. Pode ser, né, a grande hipótese é que vença a sua partida, vai a 52 pontos e encosta no Fortaleza. O CRB, que seria, né, o time, além do CRB, o Operário, que tem 48, que podem encostar, Fortaleza mesmo jogando fora de casa contra o América Mineiro, mas o CRB joga exatamente contra o Atlético Goianiense, é sexto contra o sétimo, na próxima rodada. Ou seja, Fortaleza vencendo a próxima partida, mesmo sendo fora de casa, né? Ele dentro de casa, no mesmo horário, no mesmo dia, vai torcer no máximo por um empate entre CRB e Atlético Goianiense, mas com aquela tranquilidade que sabe que fora esses, tem o Sport, que está com 47, muito distância, e a partir daí, a partir do décimo, não se entra na briga, nem se entra na disputa ali. São Bernardo com 45 para baixo, não se entra nem nessa disputa do G6. Então, ainda é tranquilo, mas é um pouquinho de ligação, um pouquinho de sinal de alerta para o Fortaleza, que não fez uma boa partida hoje, né? Contra o Atlético, contra o Atlético, até que jogou bem, mas não conseguiu transformar as suas possibilidades em gol. Hoje também tivemos bola na trave, hoje tivemos mais uma vez.

0: Paulo Baia entrou, o Wellington entrou, o Cantídio entrou, Rodriguinho também para dar mais poderio ou mais velocidade à frente também entrou. Agora, seu jogador entra e faz como o Wellington, né, que há tempos vem sendo preterido. E mesmo assim, quando entra, né, não joga bem, muito pelo contrário, quer fazer, quer solucionar os problemas sozinho, aí você não tem como colocar a culpabilidade toda nas costas ou nos ombros do técnico. Tentou? Tentou. Entrou com 4 atacantes? Entrou. As possibilidades chegaram? Chegaram. Mas não conseguiram transformar isso em gol. Tanto que o Pedro Henrique saiu exatamente, acho que por falta de paciência do técnico, assim como o próprio Luiz Fernando, que depois de um gol perdido, ele sai para a entrada do craque de bola, Paulo Baia, que hoje não conseguiu transformar a sua habilidade, né, o seu poderio ofensivo em gols, terminando essa partida aí por 1-1, grande Kleber.
1: Beleza, e agora é aquela, né? Rapaz, olha, e no momento em que o Náutico faz o gol, foi bem no momento em que o Pedro Henrique perdeu o gol, né? Perdeu o gol. E aí o Náutico foi lá na sequência do lance, fez 1-0. Quem não faz leva, aquela velha máxima, né, do futebol. E agora é só lamentar. Tá na hora?
0: Tá na hora.
1: Então vamos embora, né?
0: Vamos embora.
1: Boa noite.
0: Boa noite, grande Kleber. Boa noite a todos ligados aqui na Nova Brasil. E lembrando, viu, Kleber,
1: amanhã,
0: novamente, amanhã, a partir das 10 horas.
1: Negado, desliga o rádio não, negado.
0: Isso, pode deixar ligadinho, é só baixar o volume.
1: Só baixa o volume aí.
0: Amanhã aumenta de novo.
1: Fica aí com o rádio ligado. E amanhã de manhã, a partir das 10 da manhã, já tem Talvânio, tem o Érico Luciani e também o titio Edmilson Maciel. O titio agora botou uma escolinha de kids, foi, menino?
0: Foi,
1: cuidado de menino, né? Se
0: trouxer pra cá, tem um berçário.
1: Ah, tá no berçário
0: Play
1: agora,
0: kids,
1: né?
0: Play kids ali pro pessoal.
1: Boa noite, Wesley.
2: Meu amigo, boa noite. Só antes de encerrar aqui, mandar um abraço aqui pro meu grupo aqui do Racha.
1: Mande.
2: É o Racha de mais baixa qualidade de Fortaleza.
1: Ah, é?
2: Tá? Lá é lotado de Luiz Fernando, Paulo Baia, Militello, só o que tem lá. Inclusive o nosso craque Vander, que ontem foi a estrela do nosso Racha, mas a qualidade dele também é parecida com esse aí que eu citei. Um abraço para todo mundo, a galera estava ligada aqui conosco aqui na Nova Brasil, e até próxima quinta-feira, e um abraço a todos que se ligaram conosco nesta noite de Fortaleza 1, Náutico 1.
1: Valeu, Érico, boa noite.
0: Muito boa noite, Kleber, boa noite a todos, fiquem com Deus e até amanhã aqui com Apaixonados pelo Futebol.
1: E boa noite a galera aqui da live também, tá bom? Beijo no coração de todos, Deus abençoe a todos, ótima noite. Eu sei que o torcedor do Fortaleza vai ficar meio chateado, mas uma ótima noite para você que vai voltar para casa agora, tranquilo, vai de boa, tá certo? E domingo, ó, domingo é dia de votar, e na hora do seu voto, meu amigo, você já sabe, né? Vote consciente. Se for para votar consciente, vá. Se não for para votar consciente, fica em casa. Beijão, tchau, tchau. Segue a programação da Nova Brasil FM, e amanhã, 10 da manhã, tem mais futebol aqui. Tchau, fomos!

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0: reunião. A repórter Paula Bittar acompanhou a votação.
1: A Comissão de Constituição e Justiça da Câmara aprovou uma proposta que permite que a gente...
2: Olha o cavaco!

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1: Torne a caixa de transporte um refúgio positivo, deixando-a aberta com cobertores e petiscos. Deixe o pet entrar voluntariamente para que ele não a associe apenas a idas ao veterinário. Assim, o transporte deixa de ser um terror e passa a ser um local seguro.
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3: Ou a habilitação exigida à época. O texto também garante o pagamento das gratificações e outros valores relacionados ao cargo ou emprego em que o servidor for enquadrado. Os servidores continuarão trabalhando para os estados ou municípios até serem aproveitados por um órgão federal. Nesse período, o estado ou município não terá custo com essa cessão. A proposta estabelece que soldos adicionais, benefícios, indenizações, vantagens e demais direitos remuneratórios dos policiais e bombeiros militares dos ex-territórios do Amapá, de Roraima e de Rondônia, incorporados ao quadro em extinção da União, não poderão ser inferiores aos pagos aos policiais e bombeiros militares do Distrito Federal. Essa regra vale para militares da ativa, reformados, da reserva remunerada e pensionistas. O deputado Dorinaldo Malafaia, do PDT do Amapá, considerou que a proposta retira servidores de um limbo jurídico.
4: A transição que se fez de território para Estado, infelizmente, não cumpriu um papel importante, que foi valorizar e acolher esses servidores do ex-território que ficaram no limbo jurídico, que ficaram para trás, que tiveram perdas sociais, econômicas e que, portanto, essa emenda parlamentar, ela possibilita essa correção.
3: A deputada Silvia Cristina, do PP de Rondônia, também defendeu que a PEC faz justiça.
5: Nós não falamos simplesmente de uma questão administrativa ou remuneratória. Nós estamos falando de uma história de reconhecimento e, acima de tudo, de justiça. Nós estamos falando de homens e mulheres, trabalhadores, que trabalharam para uma construção de todos esses estados, que prestaram serviços políticos justamente durante um período de profunda transformação institucional, quando deixamos de ser território federal e passamos à condição de Estado.
3: A análise da admissibilidade pela CCJ é apenas o primeiro passo na Câmara. Agora, a proposta ainda precisa passar por uma comissão especial e pelo plenário em dois turnos de votação. Como veio do Senado, caso não seja modificada pelos deputados, segue então a promulgação. Da Rádio Câmara de Brasília, Paula Bittar.
6: A falta de profissionais qualificados em pequenos municípios motivou a apresentação de projeto de Emidinho Madeira, do PL de Minas Gerais. A proposta permite, em situações excepcionais, que servidores públicos sejam pagos com recursos de parcerias firmadas com organizações da sociedade civil.
7: O projeto exige que não haja conflito de horários entre as atribuições do cargo público e as atividades desempenhadas no âmbito da parceria. Emidinho Madeira avalia que a proibição atual dificulta a execução de serviços de saúde, educação e assistência em cidades com pouca mão de obra especializada.
6: A formalização e o incentivo à garimpagem artesanal no Médio Jequitinhonha, em Minas Gerais, é o objetivo de projeto de Gilberto Abramo, do Republicanos. A ideia é priorizar os donos de terras e as cooperativas da região na hora de pedir a autorização para garimpar em terrenos pequenos de até 15 hectares.
7: Gilberto Abramo entende que desburocratizar a regularização é essencial para movimentar a economia e tirar trabalhadores da informalidade. Segundo ele, a medida exige respeito às questões ambientais, promovendo a recuperação de terrenos degradados e o uso de técnicas mais sustentáveis.
6: Termina agora o Jornal Câmara dos Deputados, produzido pela Rádio Câmara, com trabalhos técnicos de Wellington Teles e apresentação de Val Monteiro e Luciana Vieira. Uma boa noite para você.
7: A Voz do Brasil volta na segunda-feira. Boa noite e bom fim de semana.
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1: Chocolate, uva, cebola, alho e o adoçante xilitol são tóxicos para animais. 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
1: Muito bom dia para você que está sintonizado na Nova Brasil FM. Muito bom dia para você que chegou agora. Bom dia para você que já estava por aqui, que acordou cedo só porque sabia que o Vozes da Vez estava entrando no ar. Muito bom dia para você que faz do rádio companhia, trilha sonora. Eu sou Fabiane Pereira, muito prazer. Começa agora no seu dial o Vozes da Vez, o nosso talk radio show que conversa com o presente da música brasileira, que celebra os nossos artistas, a nossa cultura e a nossa história. Todo sábado, 8 horas da manhã, a gente tem um encontro marcado. Eu tô sempre por aqui conversando com gente interessante, com gente interessada em democratizar os acessos. E, minha gente, democracia é a palavra da semana. Hoje é dia 3 de outubro, amanhã é dia de votação, é dia de eleição. Um dia muito importante para a democracia, para nossa democracia. A eleição deste ano é uma eleição muito importante, porque a gente vai votar para presidente, governador, deputado federal, deputado estadual e senador. E ó, são 2 senadores por estado, viu, minha gente? Muita atenção. O voto é a nossa principal defesa. Votemos com consciência. E já que a semana foi tensa, afinal de contas fomos bombardeados por todos os lados com informações sobre as eleições, não tá fácil pra ninguém. Então, ó, eu prometo que pela próxima hora eu vou tentar fazer você relaxar. Afinal de contas, hoje é sábado. E eu não posso começar pra valer o programa de hoje sem dar bom dia pra você, você mesmo que tá aí me dando carona no rádio do seu carro, no rádio do seu táxi, você que tá me dando carona no rádio do seu Uber, você que colocou o fone, subiu no busão, tá indo trabalhar e tá ouvindo Vozes da Vez. A sua companhia é fundamental pra esse programa existir, viu? É uma honra e uma alegria estar no rádio e ser ouvida por tanta gente. E ó, respira fundo, ajeita o volume, porque tá na hora de eu te contar quem é a voz da vez deste sábado. Vem comigo! Minha convidada da semana é uma das artistas mais inventivas, livres e singulares da música brasileira contemporânea. Cantora e compositora premiada, Tulipa Ruiz tem habilidades extraordinárias e fez da própria voz um território de experimentação, delicadeza, humor e coragem. Em cada disco, a Tulipa renovou a sua linguagem e transformou o inesperado em canção, ampliando os caminhos da nossa música. Antes da gente ouvi-la falar, e olha que ela fala muito bem, a gente vai ouvi-la cantar. E eu começo com uma música do disco Dancê, que a Tulipa lançou em 2015. O nome da música, Proporcional. Aumenta o volume do seu rádio, Vozes da Vez está só começando.

0: demais! Felipa Ruiz no rádio é sempre uma delícia. A música que eu acabei de tocar se chama Proporcional. Mas, ó, a Tulipa não vai só cantar pra gente hoje, não, viu? Ela também vai prosear. E olha que ela sabe prosear, viu? Chega pra cá, amiga minha. Que saudade de você.
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0: Tulipa Ruiz de volta ao Vozes da Vez. Eu tava com saudade.
3: Eu também tava com saudade de você.
0: Eu fiquei pensando assim, gente, quem eu vou entrevistar essa semana, né? Que eu vinha pra São Paulo e tudo. E assim, eu falei, cara, eu vou falar com a Tulipa. Tem tanto tempo que eu não converso com ela.
3: Sempre bom, né, Fabiane?
0: Sempre bom falar contigo. Bom, e eu sempre saio mais inteligente.
3: Eu também.
0: Fico feliz.
3: Eu também, elaborada, né?
0: Elaborada.
3: Eu tô com essa sensação de elaborada, de troca e de terapia ao mesmo tempo, né?
0: Que eu fico pensando que é uma sensação que me parece que tá se perdendo, principalmente entre novos jornalistas e novos artistas. Muito também por essa coisa da dopamina do feed, né? Tudo muito curto, assim, eu fico com uma pena.
3: É, eu acho que esse imediatismo e esse tempo... A pausa tomada, roubada da gente, e a gente imersão o tempo todo com a notícia, com o entretenimento, esse feed ininterrupto, a gente não absorve, né?
0: Nada.
3: A gente observa, mas não absorve. Então é realmente um momento de muita dispersão, né?
0: Como é que você se concentra? Porque assim como todos nós, você também deve, muitas vezes, ser absorvida e esmagada pelas redes, pelas, né, pelas plataformas. Como é que você começa a voltar pra concentração?
3: A concentração da semana foi deletar as redes sociais do meu celular uns dias. Eu estou nesse detox. Porque eu entrei na coisa do feed, eu não tinha ainda scrollado reels, né, no Instagram.
0: Não, aí...
3: E de repente, afunilou, assim, sei lá, quatro assuntos que me interessam e que eu fico vendo sem parar, que eu falei, gente, não, isso daqui tá muito tóxico. Tô completamente contaminada. E tava afetando muito o meu sono. E aí eu tô nessa pausa. Eu gosto sempre de exercitar outras velocidades, né? De exercitar a presença, de sair do celular. Então, pra mim, escutar uma música, colocar um disco, desenhar, ler, conversar. Um exercício é, a gente vai sair pra tomar um café. Eu vou tentar não olhar no celular. Um outro exercício novo que eu tenho feito é, no carro... No, né, quando a gente tá no Uber e tudo mais, que é um momento que pra mim era um office.
0: Sim.
3: Eu fico olhando o celular respondendo, organizando várias coisas. Eu parei de olhar o celular no carro. Então eu tô vendo o feed da rua. E aí é muito interessante porque a gente tem transitado, circulado pela cidade sem olhar pra cidade. Então eu voltei a olhar pra cidade, é um tipo de exercício também. Mas esses exercícios, eles precisam ser reinventados o tempo todo pra gente conseguir se conectar desconectada, né? Dessas, do celular.
0: Interessante você falar isso, porque eu entrevistei o Maurício Pereira há pouquíssimo tempo.
3: Amo.
0: E ele falou que ele sempre foi um cara da calçada. E que agora, mais do que nunca, é o exercício de resistência dele, voltar pra calçada.
3: Exatamente, eu entendo completamente, assim. Faço, endosso o que ele tá falando. Voltar pra calçada. É, um dia útil não teria nascido, né, a música, se ele não fosse um cara
0: Exatamente.
3: Da calçada.
0: Exatamente.
3: Um dia útil é uma narrativa, é um olhar que anda. Muito
0: e a gente
3: maravilhoso,
0: anda junto, né?
3: E a gente anda junto. Olha, quem estiver ouvindo esse programa,
0: ouça
3: escuta
0: agora, imediatamente.
3: Dia Útil do Maurício Pereira, coisa mais linda.
0: Ô, Tu, são 16 anos desde que o Brasil te conheceu. Não vou dizer desde que você começou na música, porque você começou na música muito antes disso.
3: Sim.
0: Mas desde que sonoramente o Brasil te conheceu, né? Efêmera, que é seu primeiro disco, já tem 16 anos e eu olho pra trás e fico, meu Deus.
3: Como pode, né?
0: E aí eu quero saber de você, assim, você olhando pra aquela artista de 16 anos atrás, o que que você reconhece imediatamente nela? E o que que você já olha com um certo distanciamento?
3: Eu vejo uma maturidade no sentido de horas de voo mesmo, de trajetória. Inclusive, meu último disco com Habilidades Extraordinárias fala disso. É um disco que eu fiz questão de ter um cajado no projeto gráfico, de estar com um cajado, que é meu cajado de caminhada, assim, de trajetória e também minha caneta. Então, tem a ver com esse meu percurso. Mas eu acho que o olhar, assim, o que eu investigo permanece, os meus anseios, as minhas angústias e o meu... tesão, acho que permanece o mesmo, assim. Ele tá num lugar parecido. Eu gosto de fazer música, eu gosto de trocar com quem faz música, eu sou uma investigadora da palavra. Então, isso tá no efêmera e isso caminhou comigo, assim, não mudou. Tenho novas pessoas dentro do meu círculo, mas a minha roda, assim, quem tava comigo em 2010 segue comigo. Então, eu sinto essa união mesmo. Existe uma comunhão que desde 2010 ela já acontecia e que pra mim é uma das coisas mais interessantes também do universo da música, assim, essa grande família mesmo, que é essa coisa da troca que acontece.
0: Tulipa Ruiz, no Vozes da Vez desta semana, é uma alegria receber essa artista com habilidades extraordinárias. Já já eu volto com ela, porque até as 9 horas, você já sabe, eu te faço companhia. Antes da gente seguir com mais música, eu quero lembrar você que o Vozes da Vez não vai ao ar só aqui no rádio não, viu minha gente? Ele também é podcast, todas as entrevistas que já foram ao ar nessa temporada de 2026, mas em todas as outras temporadas, ficam disponíveis no formato podcast no seu tocador de áudio preferido, tá? Se você gosta de assistir a entrevista, procura pela gente no canal da Nova Brasil FM no YouTube. É só você escolher se você prefere acompanhar ouvindo ou ouvindo e assistindo. Uma coisa que eu sempre digo, música brasileira educa e em momentos decisivos a arte nos lembra que democracia não se constrói apenas nas urnas. Ela também se constrói no direito de existir, de criar, de falar, de discordar e de imaginar outros futuros. A música pode não oferecer respostas prontas, mas ela tem o poder de formular as perguntas que uma sociedade não deveria nunca deixar de fazer. Por isso, bora de música! E eu começo essa sequência com Maria Bethânia e o seu sonho impossível. Aumenta o som.

0: Isso que é sequência matadora, né não? Olha esses versos do Chico Buarque. Manter o rumo e a cadência, desconjurar a ignorância, que tal? Desmantelar a força bruta. Então, que tal puxar um samba? Só Chico Buarque que poderia escrever uma letra tão precisa, que tal um samba, música lançada por ele em 2022. Antes rolou Maria Bethânia com Sonho Impossível. A música brasileira educa e é boa demais. E falando nisso, eu volto com ela, Tulipa Ruiz, minha convidada da semana, aqui no Vozes da Vez.
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2: Você é filha de um grande músico, né? Saudoso músico, que trabalhou com outro grande músico, com outro saudoso músico. Eu tô falando de Luiz Chagas e Itamar Assunção. E aí eu queria saber, você bebeu muito dessa fonte. Quando é que você entendeu o que que era referência e o que que era uma linguagem sua? Teve algum momento que isso foi separado? Como é que é isso na sua cabeça?
3: Eu acho que eu entendi isso desde de pequena, assim. Quando eu ouvia primeiro o grupo Rumo, né? Meu pai tocava com o Itamar Assunção. Mas na infância, como eu cresci em São Lourenço, eu cresci em Minas. Então eu não tava junto diretamente. As minhas primeiras memórias é junto, porque eu era pequena, mas eu fui pra Minas com 3. Então, primeiras memórias tem Itamar, tem meu pai, tem os shows. Mas é uma coisa que tá bem lá atrás. Na infância, eles estavam na vitrola, estavam nos discos. Primeiro eu cheguei no grupo Rumo e com 12 anos eu fui chegando no Itamar. Mas desde o grupo
2: Até
3: Rumo...
2: Até porque seria difícil. Difícil você também entender Itamar antes dos 12.
3: Exatamente, exatamente. Eu lembro que era uma referência, ao mesmo tempo que era uma presença, era um parente, era um som que era um parente. Então eu não precisava decupar tanto, porque aquilo fazia parte da minha, aquilo me constituía de alguma maneira. Mas começando pelo Rumo e depois chegando no Itamar, já no Rumo, eu já entendia que aquilo era uma experiência de linguagem. Eu já ia pro projeto gráfico, pra palavra. Eu não tinha as imagens, né? Não tinha YouTube. Então eu só ficava com a coisa do som e com um olhar gráfico, né? E aquilo me movimentava, assim, mais do que qualquer outra coisa. Ali me despertou meu olhar e a minha escuta pra outras linguagens, pra outras presenças. Então essa galera, ela foi totalmente disparadora pra mim, assim, pro meu repertório, pro meu vocabulário, pro jeito de eu me comunicar e me relacionar com mundo, assim, é fundamental.
2: Ô, tu, como é que tá sendo e o que que você tá fazendo, de fato, dentro da UBC, que é a União Brasileira dos Compositores? Eu vi que você tá no quadro da diretoria, eu falei, mas o que que a tu tá fazendo propriamente, assim, qual é o seu trabalho lá? E explica também pros nossos ouvintes o que que é a UBC.
3: A UBC é uma associação de direito autoral, criada pelos próprios artistas e que cuida dos nossos direitos, que administra e que faz a gestão desses direitos. Eu sou associada da UBC já há muito tempo e contribuía com a UBC pensando justamente nessa questão de autorias. Então, o meu olhar, a minha participação é justamente nesse lugar de autora. Uma diretoria, a diretoria da UBC, é uma diretoria que reúne diversas competências. E ter uma artista autora nesse lugar, é justamente eu, dentro desse bando, desse sistema, né, dessa organização, pensar em autorias, pensar em quem cria, em quem, como essa criação é acreditada, como essa criação circula, como ela é reconhecida. Então, o meu papel é esse, e a minha, o meu desejo, né, o meu cotidiano enquanto artista, essa discussão, para mim, é fundamental.
0: Já tem mais Tulipa Ruiz, porque agora tá na hora dele, o nosso momento Natura Musical. 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E hoje a gente vai ouvir uma sambista carioca espetacular. Ela tem quase 30 anos de carreira e só agora ela tá lançando o seu primeiro disco de músicas autorais. Tô falando de Tetê, tô falando de Tereza Cristina, que já esteve no Vozes da Vez, me deu uma entrevista muito maravilhosa, que se eu fosse você, eu procuraria lá no podcast do Vozes da Vez, porque a entrevista com a Tereza Cristina vale sempre a pena ouvir. A música que eu toco agora, no momento Natura Musical, dá nome ao disco da Tereza, Tudo o que eu tenho, e é uma parceria com o Pretinho da Serrinha. Bora ouvir? Aumenta o som.
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1: 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É o caso da cantora, sambista e compositora carioca Tereza Cristina, que está lançando seu primeiro disco de músicas autorais só agora, com quase 30 anos de carreira. O álbum se chama Tudo Que Eu Tenho e traz 10 faixas. A música que eu acabei de tocar no Momento Natura Musical dá nome ao disco.
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1: 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Já estou de volta, muito bom dia! Eu sou Fabiane Pereira, hoje é sábado, aleluia, graças a Deus! E você está ouvindo Vozes da Vez, o talk radio show da Nova Brasil FM, que todo sábado recebe alguém muito especial para uma conversa leve, gostosa, sem pressa. Afinal de contas, hoje é sábado, minha gente! E hoje é sábado, mas não é qualquer sábado, não. Hoje é dia 3 de outubro, pré-domingo de eleições, e eu tô por aqui tentando fazer você relaxar com papo bom e música boa. Afinal de contas, a semana já foi pesada o suficiente, não é mesmo? A minha convidada da semana é cantora, compositora, uma mulher extraordinária, Tulipa Ruiz, e a gente está aqui falando de muitas coisas. Se você acabou de ligar o rádio, ama Tulipa Ruiz, mas perdeu o início da nossa conversa, não fica triste, fica tranquilo, porque a conversa está toda guardada para você, e assim que o programa acabar, a entrevista com completa, sem corte, sem edição, já fica disponível em todas as plataformas de streaming de áudio, viu? E pra gente continuar essa conversa fora desse ambiente radiofônico, é molezinha. Me encontra no Instagram, @afabianepereira. Até as 9 horas, ainda tem muito programa pela frente, ajeita o volume e segue comigo. Agora vem Céu, e a música que eu toco se chama Forçar o Verão. Faz parte do disco que a cantora Céu lançou em 2019, a Aumenta o som.

0: Opa, que maravilha é ouvir Fafá de Belém. Acabei de tocar Vermelho, uma música que já diz tudo. Antes a gente ouviu Forçar o Verão com a cantora Cel. E já que eu falei da Cel, quero te dar um recado. Uma coisa que eu tenho falado por aqui, mas é sempre bom repetir. Eu lancei um livro, minha gente. Eu tô muito orgulhosa do livro que eu lancei, viu? O livro é sobre o primeiro disco da cantora Cel. E o livro faz parte da coleção O Livro do Disco, da editora Cobogó. O livro fala não apenas desse disco, que é tão marcante não só pra música brasileira, como também pra indústria da música. Afinal de contas, a indústria era muito diferente nos primeiros anos dos anos 2000, eu tô falando ali, ó, na virada do milênio, 2001, 2002, 2003, a indústria era outra. E esse livro fala muito sobre isso. O livro já está à venda em vários sites, principalmente sites de livrarias, e também no site da editora Cobogó. Ó, já teve lançamento em São Paulo, mas no Rio de Janeiro ainda vai rolar, e vai ser no próximo dia 13 de outubro. Olha o dia, hein? 13 de outubro, e todas as informações, horário e local estão no meu Instagram. Segue por lá, @afabianepereira, que eu te garanto que você vai ficar por dentro de tudo, viu? E ó, deixa eu te dar uma dica: aumenta o volume do seu rádio, ajeita direitinho, porque a Tulipa Ruiz está na área e eu volto a conversar com ela agora.
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0: Você é uma artista que já fez show no mundo inteiro. A última vez, inclusive, que eu te convidei pra qualquer coisa, você tava na China.
3: Sim.
0: O Brasil, ele é um país que musicalmente, ele é soberano.
3: Uhum.
0: É, poucos países, talvez nenhum país, tem uma música tão diversa, tão plural e tão respeitada quanto a brasileira. Mas a gente sabe que existe aí uma distância entre esse respeito que o mundo dá para nossa música e a forma vulnerável com que os músicos brasileiros vivem, sobrevivem, tenta
3: e circula.
0: Circular. Por que que você acha que existe esse desequilíbrio, assim? E onde é que tá o gap, assim, entre esse respeito que os músicos brasileiros têm, o respeito que o mundo tem diante dos nossos músicos e da nossa música, e o respeito que a gente, cidadão e políticas públicas, dá pro músico?
3: É, eu penso muito sobre isso desde a primeira vez que eu saí do país, porque quando a gente vira embaixador da nossa cultura. E a primeira vez que eu senti essa responsabilidade, que foi em entrevista fora do Brasil, que primeiro perguntam pro artista sobre o contexto político, sobre o contexto cultural de todo o seu país, eles fazem várias perguntas para chegar em você e para chegar no seu trabalho. E a gente não pode ficar desconectado do nosso território, de onde a gente vem, porque a gente precisa dar conta dele, falar sobre ele quando a gente transita pelo mundo. Num primeiro momento eu senti desespero, fiquei completamente perdida. E pensando assim, nossa, a gente é pouco acolhido, né, pela nossa cultura, pelo nosso sistema, dos nossos governos.
0: Sim.
3: É a gente que fala, a gente que traduz, é a gente que media. A gente deve ser cuidado, a gente deve ser brifado, a gente deve ser impulsionado nessa circulação pelo mundo. E depois comecei a pensar nessa coisa do soft power, porque é isso, você entra em qualquer táxi no mundo e você, sim, fala Brasil, com exceção da China, você fala Brasil e a pessoa vai falar Brasil, que horas ela volta, ainda estou aqui, Neymar, Anitta, então tem Carmen Miranda, Pelé,
0: Lula,
3: a gente tem todos esses personagens,
0: símbolos, né?
3: esses protagonismos que de alguma maneira traduzem, comunicam a nossa cultura, de onde a gente vem, tudo mais. Eu ficava pensando assim, caramba, o Brasil, ele tem um soft power orgânico. Como pode um país que tem tantos protagonismos, tantos protagonistas andando pelo mundo e às vezes sem reconhecimento dentro do próprio país?
0: Essa síndrome do vira-lata é muito cruel, né?
3: Ela é muito cruel, mas aí depois eu entendi que não é que o Brasil não tem um soft power. O Brasil tem um soft power muito organizado, só que ele é virado pra dentro. E ele tem o agronegócio operando nesse sistema. O soft power do Brasil é virado pra dentro. É o agronegócio. É a máfia da música sertaneja que a gente tem visto, com todas essas denúncias. É um sistema de controle que é escancarado e ao mesmo tempo invisível.
0: Não,
3: não tô esperançosa, mas a gente tá falando dessas estruturas. Essa estrutura eu demorei pra perceber.
0: Mas tem milhares, tem metade do Brasil que ainda não percebe. E aí é sobre essa metade do Brasil
3: a
0: que
3: gente tá lento nessa comunicação. A gente tá completamente lento nessa comunicação e a gente não tem entendimento, sapiência pedagógica em como dialogar, em como a gente comunica isso, em como a gente avança. Vide esse atual momento que a gente tá todo mundo desesperado, com medo de um retrocesso em todas as nossas políticas. A gente não tem um projeto que faça a gente caminhar junto nessa transformação.
0: Quando você chega na China e lê a China com essa sapiência, uhum, né? De que a China agora tá se apropriando e ser fazedora e não quer mais ser replicadora de uma cultura, etc. Quando você chega na China como embaixadora do Brasil, o que que você consegue perceber? Que quem não vai até a China ou quem não sai do Brasil não percebe. Sabe aquela coisa do José Saramago? Você sai da ilha pra você ver a ilha? O que que você, como embaixadora da nossa cultura, que tá rodando ali pelo mundo e falando, né, principalmente com o lado oriental do mundo, o que que você consegue perceber que a gente não percebe?
3: A China eu ainda tô percebendo, entendendo ela até agora, assim, reverberando até agora. Foi a segunda vez que a gente foi, a gente ficou um tempo, viajou bastante, tanto em 2020 quanto agora em 2025.
0: Caraca, você tava na China em 2020?
3: Eu estava na China no coquetel de lançamento da Covid-19, exatamente. A gente tava lá, a gente quase não consegue voltar, foi bem difícil.
0: Eu lembro disso.
3: Foi bem difícil. A gente tá até produzindo um documentário agora sobre essas duas experiências, de 2020 e de 2025. O ecossistema da música no Ocidente é completamente diferente do ecossistema da música na China. A China, ela é um país fechado, ela tem outras plataformas, outros streamings, outro YouTube, outra Nova Brasil, é outro Spotify. As nossas produções, elas não circulam lá.
0: E como é que você vai parar lá? Como é que a sua música vai parar lá?
3: A gente foi pra lá num movimento que não tem a ver com o mercado. Porque são mercados que não dialogam. E essa ida, nessa ida, tanto da primeira vez, mas da segunda vez, eu entendi que era um roteiro, uma ponte com muito mais geopolítica do que mercadológica. Porque os sistemas não dialogam. E eu acho que, atualmente, dentro dessas estruturas, essas conexões geopolíticas de artista com artista, elas são fundamentais para o nosso diálogo sobre todas essas coisas. A gente fez uma colaboração com uma artista lá que chama Yehaya An. E a gente fez duas músicas, tem dois clipes no YouTube, que são lindos, maravilhosos. Esse feat entre uma artista brasileira e uma artista chinesa, eu acredito que não tenha acontecido. Ele é inaugural. Ele, por incrível que pareça, é fluido. Então, artisticamente, a gente tem um diálogo que é muito interessante, assim, é muito interessante. Inclusive, o clipe, ele é bilíngue. Então, entender como as duas poesias acontecem e se entrelaçam é super interessante. A gente lançou esse clipe no Ocidente, no Brasil. O arquivo, eu fui e voltei pra China, eu tô montando um documentário sobre isso. O nosso arquivo ainda não chegou lá. O clipe ainda não rola lá. Porque os mercados, eles dialogam de uma maneira muito lenta. Então, é um encontro muito mais geopolítico do que mercadológico.
0: Mas aí, quando você vai pra lá, a sua música atravessa o público de lá?
3: Ah, muito interessante isso, porque a primeira vez que a gente foi pro Japão, a gente tava lançando o último álbum lá e foi com muito vinil. E no Japão, eles têm o hábito da, sim, escuta do vinil muito grande. E
0: a Tower Records,
3: exatamente,
0: né?
3: Exatamente.
0: Loucura.
3: Então a cultura do vinil é um negócio gigantesco. Eu falei, bom, tô indo pra Ásia, vou pra China, vou levar bastante vinil, porque pro Japão eu tinha levado pouco. Acabou muito rápido. A gente foi tocar, um dos primeiros shows em 2020 foi numa cidade chamada Chengdu, que é tipo uma campina, só que com milhões, 20 milhões de habitantes, entendeu? Um negócio, sim, gigantesco. Quando terminou o show, as pessoas nunca tinham visto a mídia vinil. As pessoas nunca tinham visto uma vitrola.
0: Gente, calma. calma. O que que chegava lá em 1990?
3: 80? Não existia vinil. Não existia vinil. Tinha rádio. As pessoas não ouviam música, ouviam só o que... Então...
0: Que curioso, não sabia disso.
3: Eu também achei... A gente ficou chocado com essa informação.
0: Ou seja, então, voltou com a mala lotada de vinil.
3: A gente voltou com a mala lotada de vinil. Os CDs foram em 5 minutos. Eu levei pouquíssimo CD, porque eu falei, é uma mídia que já tá obsoleta. E os vinis, eles... As pessoas não têm o hábito. Não é uma cultura. A gente chegou na China, o primeiro show que a gente fez, veio uma jornalista de uma rádio entrevistar, marcar uma entrevista com a gente. E a entrevista foi super legal e tal. E no dia seguinte, a gente... Vieram contar pra gente que a entrevistadora era a censora. Então, a própria imprensa é a censura. Então, ali, realmente, é uma outra... É uma
0: Nossa,
3: outra
0: mas
3: lógica.
0: Que interessante você ter tido essa
3: Muito, muito interessante. E aí é isso. A nossa presença digital ali, ela não acontece. Os chineses não consomem música brasileira, música ocidental. Agora, né, a China tá num outro momento, mas muita gente na China não sabe quem é o Paul McCartney, nem a Britney Spears, nem a Beyoncé, nem onde fica o Brasil. Que língua que a gente fala aqui, eles não fazem a menor ideia. Então, o nosso soft power orgânico não chega na China. Ela realmente é fechada. Então, a partir disso, você acha, não vai haver troca nenhuma. Exatamente, não vai haver atravessamento. A gente conseguiu fazer uma turnê robusta por conta do Grammy, que era uma clave que eles sabem do que se trata. Porque a gente tinha tocado no Lincoln Center em Nova York. Então a gente foi tocar no Lincoln Center da China. Então a gente tinha essas chaves de entrada que permitiram que a gente tivesse uma turnê fechada, exatamente. Datas para tocar. Então a gente foi muito nessa dúvida, gente. A gente não chegou digitalmente. Como que vai ser? E aí, na hora do play, da experiência...
0: É todo mundo humano.
3: Então, é um interesse absoluto no violão, na voz, no corpo. A comunicação acontece.
0: Você foi com banda?
3: Fui eu e o Gustavo. E eu acho que essa coisa também de voz e instrumento... E o meu irmão é um habilidoso, extraordinário instrumentista, um puta violonista. É bonito o violão do Gustavo. É uma tecnologia. É uma grande tecnologia. E as pessoas são afetadas por isso. Então a gente fez shows lindos ali porque as pessoas se afetaram com a arte. E isso acontece. Eu tenho certeza que se uma artista chinesa vier fazer show aqui, existe o público que estiver presente, ele vai ser afetado. Então,
0: e
3: isso é muito grande. Eu sei que isso, no agora, a transformação disso, ela é lenta, mas ela é muito poderosa.
0: Sobrevive há milênios, né?
3: Sem dúvida, sim.
0: Otu, eu fico duas semanas sem parar, ininterruptas com você. O que que você tá fazendo agora, musicalmente? Que é o que todo mundo quer saber.
3: A gente
0: ficou aqui duas horas conversando, gente, só pra eu poder fazer essa pergunta e ela responder de coração aberto todos os spoilers.
3: Olha, tem no cinema um filme, uma animação chamada Papaya, que é uma animação de uma diretora chamada Priscila Kellen, que é muito linda, que é a história de uma sementinha que deseja voar, mas que vai entendendo a importância libertadora das suas próprias raízes. Não tem fala, é trilha sonora e plasticidade. É muito interessante. E eu canto na trilha e também faço uma personagem que é a mãe da sementinha, uma mamoeira. Perguntou, você tem filho? Não, eu só sou mãe no desenho animado. E termina com uma música muito linda. Eu amei ser uma mamoeira. Mamãe não, mamoeira. E termina com uma música muito linda do meu pai. A gente tá fazendo um single novo agora, na produção desse single, do clipe desse single, que logo mais deve sair. Tô na produção desse documentário sobre a China. Ali nas minhas elaborações, contribuições também com a União Brasileira de Compositores, com a UBC, com o meu mestrado e... Pensando na pausa pra pensar no disco novo, porque 2027 também tem disco novo no
0: radar.
3: No radar, e eu tô com muita vontade de gravar. É uma coisa que eu amo fazer, eu amo compor e eu amo parar pra fazer disco. Então logo mais eu paro, olha que coisa importante, parar para fazer o disco.
0: E sabe o que eu acho lindo em você, na sua obra? os suspiros. Sim. A gente precisa respirar, sim, sabe? A gente precisa que cada disco conte uma história, né? E aí você dá aquele suspiro, vem o disco, você fala, ai, veio esse disco. E aí você respira. E aí você volta a suspirar com outro disco. E aí, eu acho isso tão bonito. E isso é uma característica muito bonita da sua geração de cantores e de cantoras.
3: É, porque um disco é muito legal quando a gente apresenta um trabalho. Não tô falando mercadologicamente agora, né? Tô falando enquanto artista, assim. É muito nutritivo quando a gente faz um disco, grava esse disco e coloca esse disco na estrada. Infinitas coisas acontecem com essas músicas quando elas estão decantando

0: sei se a gente confundiu mais ou me explicou, Fabi. O que você acha?
1: Eu acho que
0: porque, nossa, gente,
1: a dica. Eu tô te explicando pra te confundir.
0: Ele, o Tom Zé também fala uma coisa que eu gosto tanto, que é ao persistir, os médicos consultem os sintomas.
1: É isso.
0: Então, vamos mais. Vamos terminar aqui, acho que a gente pode tomar um café, almoçar.
1: Chorar juntas
0: aí.
1: Volte sempre, tá?
0: Mas eu acho que a gente tá aqui conversando sobre isso. É o mínimo que a gente pode fazer. E o máximo e é também, e é muito. Exatamente.
1: Maravilha o programa dessa semana, minha gente. Tulipa Ruiz, é sempre um prazer conversar com você. Minha amiga, que saudade, viu? E eu espero que você também, que tá aí do outro lado do radinho, tenha curtido a nossa companhia. Se essa conversa te atravessou, se você gostou da nossa conversa, do nosso papo, a entrevista completa, sem corte, sem edição, em que a gente fala muita coisa, acabou de subir pra sua plataforma de streaming de áudio preferida, é só você procurar por lá. Todo sábado, 8 horas da manhã, eu tô sempre por aqui no Vozes da Vez, ao lado de um convidado muito especial. Então não perde, porque boas histórias a gente ouve por aqui. Agora eu me despeço, mas não sem antes te dizer muito obrigada pela sua escuta, muito obrigada pela sua audiência, um excelente final de semana, não deixe de comparecer às urnas, votar é muito importante, e eu te espero no próximo sábado aqui na Nova Brasil. Durante toda a semana, você me encontra no Instagram, @afabianepereira. Eu tô indo, mas deixo vocês com um estardalhaço de Tulipa Ruiz. Beijo grande e tchau, tchau!

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Olá, muito bom dia para você que sintoniza a Nova Brasil neste sabadão 3 de outubro. Por aqui, Cláudia Nakazato. A gente abre essa hora com o som do Barão Vermelho, puro êxtase. Bom dia para você.

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Nova Brasil, e esse foi Lenine, Certas Coisas. A gente ouviu também Daniela Mercury, Mutante, e a gente segue ouvindo agora Nando Reis com Duda Beat, O Segundo Sol.

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0: 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E eu já vou girando, começando com o Edmilson Maciel, nosso comentarista, neste sábado, dia que antecede a eleição no Brasil. Fala, titio. Bom dia.
1: Edmilson Maciel.
2: Bom dia. Bom dia, Bosco. Torcedor. Muito bom dia. Pois é, bom dia. Quanto tempo não se faz isso, né? Cumprimentar um companheiro com bom dia. Essa história de jogar 11 horas da manhã, mas há bastante tempo não se vê isso. Mas novidade. Mas novidade mesmo é o que o Ceará vai apresentar nesse jogo contra o Avaí.
0: É só aumentar um pouquinho o volume do seu microfone aí, que fica espetacular.
2: O que diz a direção do Avaí para os jogadores? Olha, se perdermos para esse Ceará esses 6 pontos de hoje, é caixão e vela preta. Vem com tudo, Avaí. Só que o Ceará precisa também se preocupar com a sua realidade. Alguns desfalques, a exemplo do Avaí. Seja o que Deus quiser, vamos em frente, torcendo, viu, Bosco?
0: Beleza, Edmilson Maciel. E agora eu convoco o Érico Lutiani, o coordenador da equipe esportiva Apaixonados pelo Futebol. Fala, Érico, bom dia.
3: Muito bom dia, Bosco Farias. Bom dia, Titi Edmilson. A todos ligados aqui na FM Nova Brasil, FM 106,5. Só queria atualizar aí que coordenar, eu não estou coordenando nem o cachorro lá de casa. Hoje eu fui tentar coordenar, ele me deu uma mordida, então eu deixei essa vida de lado, viu, Bosco? Mas é isso aí, estamos aqui prontos, em condições de, como o Titi falou, todo mundo estranhando, tá um cheiro de bafo aqui, que a galera acabou de acordar, mas é isso aí, vida que segue. Estamos prontos para mais essa jornada, importantíssimas para as pretensões. Se alguém fala sobre jogo de 6 pontos, hoje é jogo de 3.500 pontos, viu, Bosco?
0: 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Eu vou chamar o Talvânio para passar as primeiras informações do Vozão. Fala, Talvânio! Bom dia!
4: Bom dia! Opa! Tá valendo? Tudo bem aí? Bom dia, Bosco, bom dia aos amigos ligados aqui na Nova Brasil FM 106.5. O Ceará que tem uma missão mais que importante daqui a pouquinho. Jogo marcado para as 11 horas, você vai acompanhar tudo aqui na Nova Brasil FM 106.5, porque o compromisso hoje é de 6 pontos, né? É um jogo mais que importante, que o torcedor tá louco para saber, né, como que o Ceará vai se comportar jogando fora de casa, uma vez que o Ceará no último jogo estava perdendo por 2-0, foi buscar o placar, conseguiu ainda empatar o jogo, né, contra a equipe do Operário. E hoje, eu acho que, acredito que com certeza vem motivado para tentar pegar esse Avaí, que não vence há 6 jogos. Né? O Avaí vem complicado aí na competição. É o primeiro time que abre, né, a zona de rebaixamento, então é uma briga direta. A gente espera, claro, que o Ceará possa, de fato, abrir 9 pontos, vencendo o Avaí hoje, lá no estádio da Ressacada, Bosco Farias.
0: 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Está quase na hora do jogo. Aliás, as escalas já devem estar saindo por aí, né, Érico?
3: Isso, já estamos em condições de, viu, Bosco? É só você mandar, porque você é o cara que manda.
0: Você já está no ponto aí?
3: É nós e o povo de Oroz.
0: Então pronto, passe aí que daqui a pouco eu já anoto aqui.
3: Você está pronto para anotar aí?
0: Agora não.
3: Tá legal aí?
0: Tá tudo beleza, e aí?
3: Aí tá aí, também tá aí. Tudo aí.
0: Só que aí.
3: Lá. Aí condições aí, moço. Estamos aqui já pronto, em ponto de bala.
0: Ah, tá. Muito bem. Futebol Show, linha de frente do Rádio Esportivo do meu Brasil. Bom, antes de eu anotar, você já pode passar a informação, se você quiser, as escalações aí, o Érico.
3: Pode ser?
0: Pode sim.
3: Então, grande Dudu, arrocha o hino do Vozão, Dudu. Eita, indo o Reymar. Só que Neymar é o time. O Ceará Sporting Clube de Porangabuçu vem escalado para este dia 3 de outubro, sabadão, 11 horas, com a seguinte formação. Um para o goleiro Richard. Na lateral direita, 31 para Brian Borges. A dupla de zaga, 13 para Luiz Otávio. E 4 para Luizão. Na lateral esquerda, valei-me Jesus Cristo, amarra a alma negada, Rafael Ramos, número 2. Jotão tá morto de feliz. No setor de meio de campo, 26 para Richardson. 81, João Gabriel. E fechando a trinca do meio de campo, 40 para Melquisedec. No ataque do time alvinegro, vem com o 60 para Enzo Lodovico. 8 para Matheus Araújo. E meu Deus do céu. 99, um duplo 9, mas no que é meio 9, Luca. Este beleza. É o time comandado pelo técnico Daniel Paulista, professor.
0: Professor Luiz Eduardo, vai girando o microfone da Nova Brasil FM. Professor... Fala, professor, bom dia.
3: Bom dia, Bosco. Mentira, sou eu, Bosco. É porque o professor está preso no trânsito.
0: Me diga a escalação do Avaí, portanto.
3: Bora, então.
0: Para eu anotar aqui.
3: Arrocha o time do Hawaii.
0: Vá.
3: Pera. Deixa o rapaz botar o hino aqui. Aí é? Então eu posso começar?
0: Pode
3: então
0: ser
3: vamos
0: mesmo.
3: Vamos embora sem o hino. O Titi vai cantar. Ele disse que sabe o hino do Avaí todinho aqui.
2: Pegou o violão.
3: Anote aí, ô Bosco. O time de Marquinhos Santos, tão conhecido pela torcida alvinegra, vem com a seguinte formação. No gol, 94 para ele. O não saudável, Bruno Ferreira, com a camisa 94. Ou saudoso, viu? Saudável não, saudoso.
0: Bruno Ferreira, goleiro, com a número 94.
3: Isso! 22 para João Vitor.
0: Pela lateral direita, João Vitor, com a número 22.
3: Isso, na zaga, 3 para Alisson.
0: Meu nome?
3: Alisson.
0: Vixe. Alisson com a número 3.
3: Isso. E 40 para Reinaldo.
0: Reinaldo veste a camisa de número 40. É o zagueiro pela esquerda.
3: Isso. Na lateral esquerda, camisa 36 para Douglas Teixeira ou vulgo DG.
0: Vou botar só Douglas.
3: Isso, põe Douglas aí.
0: Douglas com a número 36, é o ala pela esquerda.
3: Isso, no setor de meio de campo, o camisa 5 para Del Piage.
0: Repita.
3: Del Piage, eu boto só Piage.
0: Del Piage.
3: Isso.
0: E viagem, isso. Número 5.
3: 8 para Luiz Henrique.
0: Luiz Henrique veste a camisa número 8.
3: E fechando a trinca de meio de campo, 95 para o Enderson.
0: O Enderson com a camisa 95.
3: Isso. No ataque, 14 para Daniel Penha.
0: 14 para Daniel Penha.
3: 10 para Jean Lucas.
0: Aí vem a 10 para Jean Lucas.
3: Isso, e na frente o homem gol, valeu senhor, de um lado ou de outro. 11 para Felipe Vizeu.
0: E o Felipe Vizeu com a número 11.
3: Eu não sei quem que tá pior de novo, viu? Se é o Ceará ou se é o Avaí. Este é o time comandado pelo técnico Marquinhos Santos Bosco Faria.
0: Então o Avaí vem de Bruno Ferreira, João Vitor, Alisson, Reinaldo e Douglas, Del Pijaí, Luiz Henrique, Wenderson, Daniel Pim, Daniel quem?
3: Daniel Penha.
0: Daniel Penha, com a número 14, 10 para Jean Lucas e 11 para Felipe Vizeu.
3: O amigo pode
0: repetir a formação do time do Avaí no microfone de líder de audiência da sua 90, da sua 106.5, líder de audiência do futebol, chamou valor.
3: O amigo pode repetir aí o número do camisa 5?
0: Del Piagi.
3: É. E aí, tá, bom, tudo bem.
0: Me passa de novo a formação do Vozão.
3: É ele mesmo, Del Piagi.
0: Aqui,
3: Vozão?
0: É Piagi ou Piagi?
3: Piagi. P-I-A-G-E.
0: Tá bom. Faça o Vozão, por favor.
3: Vai com o Vozão de novo. Pra dar sorte, vamos duas vezes. Um para Richard.
0: Goleiro Richard com a número 1.
3: 31, lateral direita para Brian Borges.
0: Aí o ala pela direita. Com a número 31 é Brian Borges.
3: Isso. Na zaga, 13 para Luiz Otávio.
0: 13 para Luiz Otávio.
3: E 4 para Luizão.
0: 4 para Luizão.
3: Na lateral esquerda, Marra Zalma. Passa aí o sinal da cruz aí 15
0: já,
3: vezes.
0: Inclusive, estamos recebendo o barulho do público do estádio, né?
3: É. Tá
0: quem
3: cheio,
0: é o ala pela esquerda?
3: Tá cheinho aqui. E 2 para Rafael Ramos.
0: O ala pela esquerda.
3: Rafael Ramos, número 2 para a alegria do Jotão.
0: 2 pela esquerda. Rafael Ramos.
3: Isso, no setor de meio de campo, 26 para Richardson.
0: 26 para Richardson.
3: 81 para João Gabriel.
0: 81 para o garoto João Gabriel.
3: No meio campo, 40 para Melk.
0: 40 para Melk.
3: No ataque, pela direita, 60 para Enzo Lodovico.
0: Enzo com a número 40, número 60, perdão. 60 para Enzo.
3: Isso. Pela ponta esquerda, 8 para Matheus Araújo.
0: Matheus Araújo com a número 8.
3: Isso. E o homem gol. Valei-me. 99 para Luca.
0: E 99 para Luca. É a formação, portanto, do time do Vozão. O Vozão vem de Richard, Brian Borges, Luiz Otávio, Luizão, Rafael Ramos, Richardson, João Gabriel e Melk, Enzo, Matheus Araújo e Luca. É a formação do Vozão. São 10 e 16. Edmilson, sinceramente, o Avaí precisa muito dessa vitória. É um jogo de grande importância. Cadê o barulho da torcida que eu não estou ouvindo ainda aqui?
3: Tá rolando aqui, meu. A pessoa está gritando no meu pé do ouvido aqui.
0: Agora eu estou ouvindo. Então eu pergunto o seguinte para você: você acha que o Ceará tem condição nessa situação? É um jogo difícil, é um jogo de 6 pontos. O Ceará precisa demais da vitória para poder se distanciar dos outros. E o Avaí precisa demais para tentar sair, né, dessa situação.
2: Briga de cachorro grande, né? Assim que se diz. Agora aqui é briga de cachorro pequeno, porque é todo mundo querendo fugir. O Bosco é o seguinte: mais uma vez o técnico da demonstração, o técnico do Ceará, ele dá demonstração que não gosta do futebol do Vina. Porque o Vina jogou em determinado momento como falso 9. Ele prefere botar o Luca como falso 9 do que o Vina. E o Luca já foi testado 30 vezes, aproximadamente 25 vezes, e nunca correspondeu. Ele tem um jogador que é de nível superior nesse time do Ceará. É um nível bem mais elevado do que a maioria dos jogadores. Ele prefere deixar o Vina no banco e colocar o Luca. Me parece que é uma situação muito particular. Ele deve ter apostado com alguém que o Luca vai deslanchar a qualquer momento e tem mais uma chance. E é isso que o torcedor do Ceará espera. É isso que nós que estamos aqui para cobrir o jogo do Ceará esperamos. Agora eu imagino a cabeça do jogador Vina, que olha para o time do Ceará, olha para a escala e diz: eu estou na reserva e o Luca é titular. Vai fazer o quê? O técnico tem o direito de escolher o que ele quer. Agora, se errar, e eu já estou prevendo um erro crasso dele ao deixar o Vina no banco, isso é um erro crasso. Mas quem está achando muito ruim é o Jotão, porque a lateral esquerda do Ceará vai ser ocupada pelo Rafael
0: ou Edmilson.
2: Mas é a alternativa que tem, é melhor do que botar um garoto inexperiente. Jogo importante, O Avaí tem 5 desfalques, dos quais...
0: Edmilson.
2: Pois não.
0: É porque eu tô te chamando, você tá sem retorno aí, não?
2: Não, tô com retorno.
0: Ah, tá. É porque, será que o Vini aguenta jogar o tempo todo?
2: Rapaz, se ele aguenta jogar 90 minutos, eu não sei. Mas que o Luca não joga 90 minutos, eu tenho certeza. Certo, Luca? Por que é que o Vina não pode começar o jogo? Por que é que o Luca vai começar o jogo? Acho que deve ser mais ou menos assim. Ele sonhou que hoje o Luca vai fazer o gol da vitória. Só pode ser. Vai ser cobrado amanhã ou depois, se não der certo o que ele está colocando. Acho que é um erro. Agora, sabe também que o Avaí, de 5 jogadores, 3 são considerados titulares que estão fora. Se o Avaí já é um time sofrível, sérias ameaças de rebaixamento, sem 5 jogadores disponíveis hoje, o técnico, como diz o nosso comentarista, sem ser saudoso, né? O técnico Marquinhos Santos deve estar imaginando: hoje é meu dia, ou me consagro, ou então vou direto para a fila do
3: pão
2: do INSS. Certo?
3: Bosco!
0: Certo. Beleza, o som tá beleza, né?
3: Bosco!
0: Maravilhoso! O som tá beleza?
3: Tá só o Piper.
0: Tá, beleza, diga aí.
3: Anote aí a arbitragem para este jogo.
0: Pode falar,
3: a arbitragem, isso, aí, a arbitragem tá toda do Rio de Janeiro. Árbitro principal, Alex Gomes Stefano. Terá como assistente número 1, Luiz Cláudio Regazzoni. E assistente número 2, Marcelo Araújo Ossimo. E como quarto árbitro, Edson da Silva, de Santa Catarina. O VAR é ele. Armaria 3 vezes. Rafael Garcia de Andrade, do Espírito Santo, Grande Bosco.
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3: Bosco.
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3: Professor já está por aqui, o vídeo está morrendo de saudade.
0: Beleza, professor, tudo bem? Bom dia.
1: Bom dia, Bosco. Grande abraço a você, ao torcedor, a todos aqui na... nos estúdios da Nova Brasil FM. Jogo grande, é jogo difícil, é jogo importante para a equipe do Ceará, principalmente depois que a rodada já começou a ajudar, né? O Londrina em casa já está carimbando o passaporte. Ontem perdeu para o Criciúma 2-0. Lembrando que hoje é confronto direto, Avaí e Ceará, e ainda hoje tem Botafogo de Ribeirão Preto e Vila Nova. Ponte Preta e América, já está tudo certo, já está tudo pronto, eles vão para a Série C no próximo ano, estão chamando mais 2, Londrina está quase se agarrando com eles, e aí tem Botafogo e Ribeirão Preto, tem Avaí, tem Ceará na luta contra o rebaixamento. 6 partidas da 31ª rodada já realizadas. Na quinta-feira foram 2, Atlético 1, Sport 2, Novo Horizontino 3, Goiás 0. Ontem, São Bernardo 3, CRB 1, Londrina 0, Criciúma 2, Juventude 3, Operário 0, Fortaleza 1, Náutico 1. Fortaleza combinou: se não quiser subir, é só empatar em casa. E 2 jogos em casa foram 2 empates, 1 com Atlético 2-2 e ontem com Náutico 1-1. Juventude é o líder, 56. Vila Nova, segundo, 54. Novo Horizontino, terceiro, 54. Cadê o Fortaleza? É o quarto, é não. O quarto é o Criciúma, 53. Quinto é o Fortaleza. O Fortaleza já perdeu até agora 2 posições, tem 53. E pode ver o Atlético encostar, já que o Atlético tem 49, é o sexto. CRB 48, Operário 48, Esporte 47, São Bernardo 45, Cuiabá 43, Goiás 42, Náutico 42, Atlético 42. Aí vem o Ceará, 15º 36, Botafogo 16º 35, e dentro da zona, Avaí tem 30, 17º, Londrina 18º tem 28, América 19º 17, e a Ponte Preta, lanterna já rebaixada, 13 pontos, daqui a pouco em Calcutá. Imperdível, hein? Como diz meu amigo André Ribeiro, imperdível esse jogo em Calcutá, mais um amistoso da seleção Índia e Brasil. Bosco.
0: na emoção da Série B para você daqui a pouquinho. Havaí e Ceará. 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Eu vou chamar de novo o comentarista Érico Lutiani. Érico, o que você espera realmente desse jogo? Como é que o Ceará deve agir para esse jogo contra o Avaí? O Avaí está desesperado por esses três pontos de hoje, hein, Érico?
3: Está desesperado sim, Bosco. Mas assim como ele está desesperado, o Ceará também está. São seis pontos que o distam. E o Ceará ainda não está livre, né, livre de entrar nessa zona. Tem que fazer a sua parte. Um empatezinho pode até ser, né, bom para as pretensões alvinegras. Porém, contudo, todavia, uma vitória, obviamente, já distanciaria 9 pontos, daria um certo respiro a mais para o time alvinegro. Fato é que hoje, ambos, né, nós temos aí, relembrando os tempos passados, de época, eu não era vivo na época não, Bosco, mas na época do Sérgio Malandro, né, existia a tal da porta dos desesperados. Hoje nós temos os jogos dos desesperados, Bosco. Bosco.
0: Mas é um aviso, viu? São 10h24 aqui no microfone da 106.5. Bola vai rolar já, tá todo mundo muito animado aí.
3: Bosquito.
0: O Luiz Maciel, o Érico Lutiani,
3: Bosco.
0: Talvânio, tá todo mundo. Diga lá.
3: Ah, só pra alertar que o Talvânio ele tá de comentarista hoje, viu? Talvânio e Titi.
0: É, né?
3: E isso, o comentarista. Eu tô no gramado.
0: Tá
3: certo, eu gosto dessa
0: galera.
3: Área aqui.
0: Aqui não falta ninguém. Essa equipe aqui é fechadinha. É completinha, não tem problema com nada. São 10h25. Bola vai rolar direto de Floripa pela Série B do Campeonato Brasileiro. Ô, professor Luiz Eduardo, opa. Ceará vencendo, ele pode melhorar aí na tábua de classificação?
1: Mas o Ceará vencendo, ele muda de posição. O lance do Ceará é vencer. Vencer para quê? Para se distanciar da zona maldita, que hoje é do Avaí, que abre com 30 pontos. Ceará tem 36, Ceará vencendo, ele vai a 39, Bosco, aí bota 9 pontos à frente do Avaí, faltando 7 rodadas, e entre eles está o Botafogo de Ribeirão Preto. Então o Ceará precisa dessa vitória para chegar a 39 pontos em 31 jogos, 10 vitórias e também diminuir esse saldo negativo. O Ceará hoje tem aproveitamento de 40%. O Botafogo, que é o 16º colocado, tem 35 pontos. O Botafogo está de olho nesse jogo, hein? Está de olho nesse jogo porque ainda hoje o Botafogo joga contra o Vila Nova lá no estádio Santa Cruz, em Ribeirão Preto. O Avaí tem que vencer. Primeiro para diminuir a diferença para o Botafogo e depois secar que o Botafogo perca para ficar só 2 pontos entre eles. E também para diminuir para 3 a diferença que hoje, em relação ao Ceará, a favor do Alvinegro, é de 6 pontos. O Ceará tem 36, o Botafogo 35 e o Avaí, que está dentro da zona, tem 30 pontos. Bosco.
0: Bom, manda um pouquinho aí do estúdio, por gentileza.
2: Eu queria mandar um abraço para o meu amigo Bira, presidente. Ele nos acompanha de longas datas, né? E hoje ele está mandando aqui o recadinho dele. Estou ligado, viu, Edmundo? Deixa eu ver se eu consigo colocar aqui.
1: É para o Beira também conhece, velho. Mas...
0: Muito bem. Que barulho é esse aí dessa torcida, pé? É barulho da torcida do Avaí, é, o Érico Lutiani? O Ceará vem de Richard.
3: Amarraram a capivara aqui, ó.
0: Brian Borges, Luiz Otávio, Luizão e Rafael Ramos, Richardson, João Gabriel e Melk, Enzo, Matheus Araújo e Luca. É a formação do time do Ceará. O Avaí vem de Bruno Ferreira, João Vitor, Alisson, Reinaldo e Douglas, Del Piage, Luiz Henrique, Wenderson, Daniel Penha, Jean Lucas e Felipe Vizeu. É a formação do Avaí para esse jogo pelo campeonato da Série B. Aí o professor também, que está empolgado aí, está achando que o Ceará vai fazer alguma coisa, né, professor?
1: Isso,
0: vai fazer esses 3 pontos com Sonar e Saúde Auditiva. 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Muito bem, faltam quantos minutos, Edmilson Maciel, pro jogo começar, titio?
2: Aproximada 32 minutos. 30 e poucos.
0: Pois é, exatamente.
2: 32 minutos, ó.
0: Rapaz, essa turma, eu nunca vi uma turma pra brincar tanto nessa equipe.
2: Esse
0: Érico Lutiano aí, viu?
3: Eu não entendi, não. Você é um caba sério, viu?
0: É.
3: Mas, o Titi foi preciso. É 30 e poucos mesmo.
0: 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O Ceará de Richard, Brian Borges, Luiz Otávio, Luizão, Rafael Ramos, Richardson, João Gabriel e Melk, Enzo, Matheus Araújo e Lu. Gostou dessa formação, Érico Luciano?
3: Bosque é o que tem, né? Eu acho que o time está sendo o Daniel Preteri, o Ryan Santana, para quem assim desejar. Eu creio que não seja a melhor das hipóteses, apesar de que a opção por Matheus Araújo, né, também seja uma boa opção. Eu não sei se ele vai jogar quando Matheus Araújo em apoio ao Melk no setor de meio de campo, lançando somente à frente ali o Enzo e o Luca, assim formando um 4-4-2, ou se ele vai manter o Matheus Araújo como um atacante improvisado pelo lado esquerdo, já que não é atacante, né? Lembrando que nós já estamos improvisando Rafael Ramos, né? Aí não sei se Rafael Ramos vai jogar na direita e o Brian na esquerda, ou se o Brian vai jogar na direita e o Rafael na esquerda, mas enfim, o fato é que nós já temos aí dois jogadores jogando fora da sua posição, isso se o Matheus Araújo for empregado pelo lado esquerdo do ataque, Busto.
0: Aí o papo com o Érico Lutiani. São 10 horas e 30 minutos, faltam 30 minutos para a bola rolar, para Ceará, para Avaí contra Ceará. Professor, eu fiz uma pergunta, você respondeu, mas não, eu peço perdão que eu não ouvi direito. O Ceará vencendo, como é que fica a situação dele?
5: Vencendo vai a 39.
0: Certo.
5: A preocupação do Ceará é com o Avaí também. Assim como o Avaí também não quer que o Ceará.
0: Achei que seu microfone, ou você está falando distante dele, ou está baixo.
5: Está tudo beleza aqui, viu? Estou bem agarradinho com ele aqui, viu?
0: Tá.
5: Então o Avaí tem 30 pontos. Está dentro da zona, o 17º. Certo. De olho no Botafogo, que tem 35, é o 16º. E de olho no Ceará, adversário de logo mais, que é o 15º com 36. Se ele não quiser que o Ceará venha a desgarrar e ir embora de vez, ele tem que vencer esse jogo, porque senão a diferença vai para 9 ou, em caso de empate, para 7, e aí complica ainda mais a situação. Então, o Avaí sabe que é importante esse jogo. O Avaí, como o Érico falou, vem de desfalques, jogadores titulares estão desfalcando a equipe, mas o Avaí vai com o que tem. Marquinhos Santos, ele é treinador interino, já que o Alanau.
3: Alan All. Bote um ponto. Rapaz, pelo amor de Deus, porque senão fica feio.
5: Porque isso é isso que eu tô dizendo, rapaz, é feio demais, estranho, viu? O treinador.
0: Esse Eduardo ainda é mais moleque ainda, coloca dessas.
5: Tinha nem perigo. Eu botar o nome do meu filho, desse nome aí. Na verdade é o seguinte: o Avaí tem que vencer. Empate pra ele não é um bom negócio. Até porque depois o Avaí tem uma sequência também de confrontos diretos e já quer logo diminuir essa desvantagem para os times que estão fora da zona, Bosco.
0: 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Para todos, a sorte é para todos. 10h32, sábado 3 de outubro. E amanhã o Brasil todo movimentado de cabo a rabo, digamos assim, do Iapoca ao Chuí, para essa emoção da votar e eleger aquele candidato de coração, às vezes nem de coração, mas cumprir o nosso papel de brasileiro, de cidadão, que é o nosso papel de votar. Vamos eleger quem é aquele que você achar melhor, respeitar a opinião do colega, do irmão, do parente, é importante, porque cada um escolhe o que quer, porque afinal de contas é a democracia. Porque tem gente que a gente diz que vai votar no candidato, aí o cara salta com duas facas na mão. Quer dizer, não é para ser assim, é para respeitar a ideia do outro, né? A vontade do outro cidadão. Então eu espero que isso aconteça amanhã, que não aconteça nada de ruim, que transcorra o pleito, transcorra dentro da normalidade, para que a gente possa eleger aquilo que a gente escolheu, que a gente acha que é o melhor para o Brasil. Ó, isso aqui é o importante. E a eleição mais importante é essa que engloba tudo, né? De presidente a deputado estadual. São 10h33, sábado 3 de outubro. Hoje é dia. Amanhã é dia de São Francisco, né, Deus Marcelo? É hoje ou amanhã? É amanhã.
2: É amanhã.
0: É amanhã de São Francisco.
2: São Francisco de Assis e de Canindé.
0: Lá no Ipu, estamos nos festejos de São Francisco. É uma festa de quase 100 anos que já tem aqui no Ipu. Sábado 3 de outubro. E a bola vai rolar para a Série B do Campeonato Brasileiro. E o torcedor quer bater um papo comigo ou não quer, Curitiano? Se quiser, divulgue aí o nosso WhatsApp, por gentileza.
3: Isso. Quem quiser mandar o áudio, viu? Mande áudio. Né? Mande áudio. Isso, mande escrevido, não, que eu não sei ler, não.
0: Segura aí que eu volto já já.
3: Não é negócio de segurar aqui, não. Tem isso não. Mas enfim, se você quiser participar da nossa jornada esportiva, é só mandar o áudio para o 99782-6700.
6: Não mande áudio, não mande, né? Não mande escrevendo, não, que eu não sei ler, não. Mande áudio.
3: Isso. Então mande áudio, que eu não sei ler, não. Tá certo? Participe da nossa jornada. Já está em ponto de bala nosso WhatsApp para você enviar sua mensagem e participar dessa nossa jornada esportiva aqui com a equipe Apaixonados pelo Futebol. E Talvânio,
2: repita aí, por favor.
3: Isso, 97826700. Este é o nosso WhatsApp aqui da Apaixonados pelo Futebol. Talvânio, essa formação, esse improviso, eu visualizo esses improvisos, né? Tanto do Rafael quanto do Braya. Seria a melhor opção a escalação do Rafael Ramos ou do Braya, né? Nessa, já que estão impossibilitados tanto o Sanches quanto o Sávio de jogar nessa partida? Ou seria interessante fazer o que ele tentou fazer, né? De lançar o garoto da base, é para a lateral esquerda, propriamente dita, já que ele é um lateral esquerdo de ofício, então não seria mais ideal? Ou você acha que esse garoto da base está muito maduro, não jogou ainda a Série B e seria um desafio muito grande para esse garoto?
4: Érico, é o seguinte, primeiro que para mim o Sávio está fora é um reforço, né? O Sávio, desde que ele foi apresentado,
3: é mal,
4: ele não faz bons jogos, né?
2: Você tá em parceria com o Jotão.
4: Ele,
2: viu?
4: Deixa muito a desejar o Sávio.
2: Sávio.
4: Pra mim ele é um lateral muito fraco. Eu acho que ele vai só completar esses jogos que restam aí. O Ceará vai dispensar. Inclusive, muitas dessas contratações que chegaram, né, não vão ficar, né? O Sávio é um deles. É o que você falou, concordo, né? Eu acho que você colocar um jogador que não atuou, né, encarar um jogo super decisivo, né, como esse, 6 pontos lá na ressacada, precisando da vitória. O Avaí que fez promoção de ingresso. Não sei se os torcedores realmente vão vir a peso pra esse jogo, né? Se compraram a ideia de briga do clube, né, contra o rebaixamento. Mas assim, o Rafael Ramos, eu já tinha visto na coletiva do Daniel Paulista, quando ele foi indagado aí sobre o Rafael Ramos, né? O Rafael Ramos, ele tem usa muita canhotinha, né? Então assim, o Brian Borges vai ser colocado na lateral direita. E aí, o Rafael Ramos, apesar de ser muito contestado, né, inclusive por mim também, por muitos torcedores, né, o Jotão aí detesta o Rafael Ramos. Mas assim, o Rafael Ramos, ele conhece a posição, né? Ele conhece a posição. Então assim, diante dos desfalques, pra mim a melhor opção seria o Sanches, né? Mas o Sanches não pode, tá cumprindo aí
2: terceiro cartão,
4: né? O terceiro cartão, tá suspenso. Então assim, se não tem tu, vai tu mesmo. Então é mais que isso, né? Então o Rafael Ramos vai ocupar aí a lateral esquerda. E a gente só espera que ele realmente possa cumprir o seu papel, né? Que é fazer o básico, né? Eu acredito que ele possa cumprir, apesar de, né, e muito mal nas últimas partidas que entrou, deixou muito a desejar, foi muito contestado. Mas já que o momento é esse, só tem ele para ir, então vamos torcer que ele possa fazer uma boa partida aí contra a equipe do Avaí.
2: Beleza. Eu ainda contesto a situação de atacante, né? Eu acho que o Vina poderia ser o Fausto Moura. O que que acontece? O Bosco até tocou nesse ponto. Será que o Vina aguenta jogar 90 minutos? Ou é melhor deixá-lo para entrar mais tarde, quando o time já está cansado e tal, e ele tem gás para fazer os 90 minutos? Se não tem, é uma atitude correta dele, né?
4: É verdade.
2: Agora entra sem centroavante, né? Porque o Lucas já foi testado demais e nunca. Nada contra o rapaz, nem conheço, nada. Agora já foi testado demais, provou que.
4: É, o Wendel Silva nem relacionado foi, né? Então, assim, tem a volta aí do Renzo Lopes, né? Que tá no banco de reservas. E aí o Luca, eu acho que é aquela do não tem tu, vai tu mesmo, né? O Ceará pecou muito nas contratações aí de centroavante. E a gente espera que o Luca, né, possa representar bem hoje, porque o Ceará precisa muito dessa vitória para abrir 9 pontos, né? Contra a equipe do Avaí.
2: Quem sabe 1-0 gol do Luca,
4: né? Lembrando que mais tarde tem um jogo super importante, né? O professor Luiz Eduardo pode até falar mais. Que é a equipe que tá brigando direto nesse momento, que é o Botafogo de São Paulo, né? Vai jogar hoje às 18h30.
2: Botafogo de Ribeirão Preto, já sabendo o resultado.
4: Só que é um jogo muito importante, porque vai jogar contra o Vila Nova, né? O Vila Nova, naquela parte de cima ali, nessa rodada, me parece que só quem não venceu foi o Fortaleza, até o momento, porque o Vila Nova não jogou ainda, né? Então o Vila Nova vai querer, né, vencer esse jogo, para não desgarrar daquela parte ali de cima, uma vez que a competição está afunilando. Né? Sobre centroavante, vamos torcer que o Luca faça um bom papel. O Vina. O Vina, o que é que acontece com o Vina? O Vina tem no futebol, existe aquela máxima, né? Você que acompanha o futebol há muito mais tempo, né, Edmilson, e sabe disso. Tem jogador que é de segundo tempo. Né? Tem jogador que quando sai logo de início não faz um bom rendimento. E o Vina tem mostrado isso, né? Quando ele entra no segundo tempo, é tanto que ele entrou no jogo passado, conseguiu fazer o gol de empate. Entrou muito bem ali, fez uma boa movimentação. E eu acredito que o Vina seja o jogador do segundo tempo. E talvez seja isso o pensamento do Daniel Paulista, né? Tá colocando ali o gás do Luca, né? Pra tentar aí fazer alguma coisa. Caso o Luca não renda, aí no segundo tempo ele pode vir aí com o Vina pra tentar alguma coisa.
2: É isso, porque o Vina faz muito tempo que não entra de início, né?
4: Exatamente.
2: Aí a gente diz, porque o Vina, quando entra de início, não joga bem. Mas como se o cara não entra, né? Mas tudo bem, é opção técnica, eu tenho certeza que o Daniel Paulista, ele deve imaginar rebaixamento para a série, para a terceira série, para a série C, o nome dele vai para o bagaço. Já fez grandes campanhas, provou competência, mas sabe que se for rebaixado, o nome dele vai ter uma pecha, vai ter lá um carimbo difícil de arranjar emprego daqui para frente. Certo? Por isso, eu acho que ele está colocando que ele entende que é melhor para o Ceará.
4: É verdade, mas no último jogo, né, o Daniel Paulista, o empate, né, passou muito por ele, né? Ele colocou o Vina e também, né, as modificações que ele fez foi o que resultou. Foi o que resultou no.
2: Só que hoje tem desfalque.
4: Né, no empate, né?
2: Tem
4: desfalque. Exatamente.
2: O Gonçalo Mineiro é um peso. Tá certo?
4: Faz muita falta o Gonçalo Mineiro. Eu escutei aí que o Saldo não ia fazer falta, né? Alguns torcedores falando, amigos da imprensa também.
3: Ele não vai fazer falta porque Saldo... ele não vai jogar. Se ele jogasse, ele fazia falta, podia até levar cartão.
4: É verdade. Agora a gente também não pode esquecer do Melk, né? O Melk, lembrar que aquele passe do Melk ali foi sensacional. Entendeu? Então o Melk, sim, pra mim é o principal reforço.
2: Que dificilmente permanece no Ceará.
4: O Melk é sem dúvida o melhor atleta da temporada, indiscutível. E vamos torcer aí que o Ceará consiga uma vitória, que não é bicho de sete cabeças o Avaí, ó. Eu fiz a anotação aqui bem rapidinho. O Avaí não vence há 6 jogos, né? A última vitória do Avaí foi contra a Ponte Preta, fora de casa, pelo placar de 2-0, né? Faz tempo, há 6 jogos atrás, a gente tá na 31ª rodada. Então, assim, tem tudo pra o Ceará aproveitar essa mal fase do Avaí aí. Aproveitar que o Bruno Ferreira é o goleiro titular do Avaí.
2: É isso,
4: e o Bruno Ferreira adora falhar. Falhou no último jogo, falhou no jogo anterior.
3: Que lindo.
4: Chutar de longe, tentar arriscar aí. Os jogadores do Ceará conhecem muito bem o Bruno Ferreira. E aí aproveitar, quem sabe ele não falha aí. E aí o Ceará se aproveita.
3: Titi.
4: Dessa é uma fase do Bruno.
3: Só atualizando aqui as informações, o Departamento Médico do Ceará encontra-se hoje com 4 jogadores, praticamente. Né? Nós temos aí o Gabriel Rocha com a fascite plantar bilateral. Falar para ele pegar ali uma garrafa, né, de uma garrafa PET, certo? De preferência de 600 ml, ele enche d'água, bota aqui e fica, enquanto ele estiver sentado, ele fica passando o pé, que isso aí cura facite plantar bem rapidinho. É, mas os dois não tem problema não. Pega duas pet, não tem problema não. Isso, também temos Nico Ferreira, né, se recuperando aí de um edema muscular. Já iniciou os treinos com o grupo, porém, na quarta-feira ele sofreu um trauma na região da coluna e por isso foi vetado. Eu não sei o que está acontecendo nesses treinos do Ceará. Eu acho que ele joga o futebol, mas treina o jiu-jitsu. Porque eu nunca vi um time para se quebrar tanto em treino como o Ceará, mas enfim.
0: Verdade.
3: Saulo Mineiro, né? Durante a semana, o atleta sentiu um desconforto aí na musculatura posterior da coxa direita. E em um exame de imagem, ele confirmou esse edema na região. Finalizando o departamento
2: médico. Você tem alguma informação sobre o Saulo Mineiro?
3: Saulo Mineiro possivelmente não joga. Não vai jogar essa partida, óbvio, né? Possivelmente não jogue a próxima também. E o Sávio, como diz aí o Talvânio, né, nosso comentarista hoje, que é um reforço, a saída dele é um reforço para o Ceará.
4: É sim.
3: Então, durante a semana, ele sentiu um desconforto. O Sávio sentiu um desconforto no adutor da coxa, né? Assim como a torcida estava sentindo um desconforto quando ele era escalado. Isso, então ele sentiu um desconforto no adutor da coxa direita, né? E um exame de imagem também confirmou a lesão na região. Agora, só complementando as informações aí do Talvânio, Ceará e Avaí já se enfrentaram ao todo 34 vezes, né? Foram 11 vitórias para o Alvinegro, 9 empates e 14 vitórias para o Avaí, ou seja...
2: Está no lucro.
3: Isso, está no lucro.
2: Está na hora de começar a descontar isso.
3: A última partida deles foi realizada no dia 10 de maio, no estádio Presidente Vargas, onde o Ceará venceu pelo placar de 2-1 no sufoco, né? Vamos esperar aí para que não se repita. E o último jogo como visitante foi ano passado, né? Na verdade, em 2024, ano passado. Eu tô atrasado. Então foi 2024 pela Série B. Na ressacada, o jogo foi 1-0 para o Ceará. Vamos ver se repete, né, não, Titi?
2: Aí. Você pode chamar o Bosco depois, não.
1: Vamos ver, né?
3: Isso, vamos ver. Boscão! Acorda aí, Boscão.
0: Certinho.
3: É isso aqui aí, vai aí.
0: Beleza. Faltando só 15 minutos para o jogo começar. Avaí contra Ceará pela Série B do Campeonato Brasileiro. 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Está quase na hora, Edmilson Marcial. Vamos no giro do placar sem o Érico Lutiani. Edmilson, qual é o placar do jogo? Palpite.
2: Palpite do jogo de hoje?
0: Ah.
2: É, rapaz, tu quer bem. Quer que eu ganhe na loteria, não? Olha, Bosco, eu acho particularmente que o Ceará vai ganhar de 2-1. Não é otimismo, não. É porque esse time do Avaí é tão ruim que os jogadores do Ceará vão ficar com vergonha se perderem pra ele. 2-1 do Ceará.
3: Eu acho discriminação me deixar de fora, mas professor, vai lá.
0: O Edmilson Marcel disse o quê, Edmilson?
3: 2-1.
0: 2-1 pro Ceará. O Érico não foi perguntar, não, que ele vai dizer 30-1.
3: Não é tudo isso, não. Nós estamos falando de dois times ruins, mano.
0: O professor Luiz Eduardo, placar do jogo.
1: Esse jogo é empate, 1-1.
0: Talvânio, 1-1, né? Que o professor
4: 1-0, tá 1-0 pro Ceará.
0: 1-0 pro Ceará. E você, Érico, é 45, não?
3: Não, nós estamos falando dois times ruins. De um lado você tem Viseu, do outro lado você tem Lucas. Você acha que vai sair gol nessa partida? Se sair 0-0 é bom. Tá bom pros dois, viu?
0: Então é 0-0 o seu placar.
3: Hoje isso aí não é normal, viu? Não vá se acostumando com esse meu placar, não.
0: Então pronto. O Ceará vai, na minha opinião, no meu palpite, o Ceará vence o jogo por 1-0. Neste sábado, dia 3 de outubro. Tá todo mundo já com o candidato decidido aí do estúdio, não?
4: Já.
0: Já, né?
3: É o quê, mano?
0: Se o seu candidato, você já definiu, não tem quem mude mais?
3: O único candidato que eu tenho é o Saulo Mineiro, que tá fora hoje.
4: Lembrando que tá fazendo 18 graus, viu? Em Itajaí, lá em Santa Catarina.
3: Ô, tempo bom, mas pra dar uma corridinha.
0: Pois é. São 10h47, sábado 3 de outubro, Série B do Campeonato Brasileiro, Avaí contra Ceará aqui no microfone da Nova Brasil. Bola vai rolar daqui a pouquinho. Posso? E a emoção começa a aumentar. Chamou, falou.
3: Ceará hoje tem pendurados, né, no seu time, hoje jogando na ressacada, o goleiro Richard, Luiz Otávio, Rafael Ramos, Deus quiser ele leva um cartão para não jogar a próxima partida, Brian Borges, Vina, Zanocelo, Lucas Mugni e Luca também, isso aí, nós estamos torcendo aqui, assim, não é torcida, óbvio, né, mas falar lá com o árbitro para que ele aplique dois cartões, um no Rafael e no Luca, para a próxima partida eles nem sonharem entrar em campo.
0: De novo eu vou chamar o professor Luiz Eduardo com a classificação e os jogos da Série B. Fala, professor.
5: Ora, na liderança está a equipe depois dos jogos, né? Depois dos jogos de ontem tivemos a rodada que começou na quinta. Ontem tivemos o Juventude, que venceu, importante resultado para a equipe do Juventude, venceu o Operário 3-0. O jogo foi em Caxias do Sul, superior durante todos os 90 minutos, com isso o Juventude lidera com 56. O Vila Nova joga hoje. Pode retomar a liderança ou não. Se vencer, volta a ser o líder. Se empatar, deixa a liderança com Juventude. Vila Nova segundo, tem 54. Da turma do G6, que ainda não jogou, Vila Nova e Atlético Goianiense. Novo Horizontino venceu Goiás 3-0. O Criciúma ontem venceu Londrina 2-0. E o Fortaleza ontem empatou com o Náutico em 1-1. É bom lembrar que hoje teremos quatro partidas. Às 11, né, tem Avaí e Ceará. Mas às 16 horas, no Antônio Ascioli, Atlético Goianiense e América. 17 horas, tem Cuiabá e Ponte Preta. E às 18h30, Botafogo de Ribeirão Preto contra a equipe do Vila Nova. O Mikael, atacante do CRB, e o Robson, atacante do Novo Horizontino, são os principais artilheiros, com 16 gols na Série B, seguidos do Bosquila do Operário, com 13 gols.
0: Aí o professor Luiz Eduardo, direto da 6, Central de Informação, né, não, Edmilson Maciel? Quase que eu falava errado aí. Você notou aí, Edmilson Maciel?
2: Não, notei não. Eu estava tentando aqui ver se pegava aí, o nosso repórter.
3: Isso. Então, daqui a pouco aqui com a gente aqui, vamos ver se a gente
2: consegue entrevistar ali o técnico Daniel do Paulista. Ceará, Daniel Paulista. Mas estão jogando água aqui. Vamos ver se o repórter está lá tentando.
3: Boca ela tem, viu?
0: Muito bem. Pronto. Faltando 10 minutos para o jogo começar do Avaí contra o Ceará. Série B do Campeonato Brasileiro. Professor, essa é a rodada de número
5: 31.
0: 31, quer dizer, fica faltando agora só 7. Né, professor?
5: Isso.
0: O Ceará ainda 39, eu acho que escapa com 42, 43. Desenhando, meus parceiros. Mais uma vitória, ou então duas vitórias, são suficientes para o Ceará se manter na Série B para o ano que vem, né? Já que andou, foi longe de subir.
2: É muito provável, né? Porque o campeonato esse ano não está.
3: Vamos ouvir o Daniel Paulista aqui, ô Bosco, rapidinho aqui no microfone da Nova Brasil.
7: O caso de cartão amarelo, mas assim, a gente perdeu o Saulo. O Zanocelo também é um atleta que está se recuperando agora, né? Mas fica à disposição para, durante a partida, talvez receber alguns minutos para ir recuperando a sua melhor condição. Dentro dessas dificuldades, a gente relacionou dois atletas jovens da base, que também estão figurando aí como primeira vez no banco de reservas. Então acho que isso é importante, é um trabalho que tem sido feito pelo Ceará desde o início da competição, de oportunizar para os jovens situações aí de crescimento profissional. Mas a expectativa é que a equipe possa fazer uma boa apresentação hoje. A gente sabe da importância que tem esse jogo, para que possamos levar mais um bom resultado para Fortaleza.
3: É isso aí, Grande Bosco aqui no microfone, Daniel Paulista. Esses dois jogadores que ele citou da base são exatamente o camisa 44, Kaique, e o camisa 78, Janderson. São esses jogadores da base que estão figurando hoje.
2: Esse Kaique é tido como uma grande promessa, um volante que fez muito sucesso na base. Você conhece bem, né, Eric?
3: Conheço, um garoto bom, promissor, né? Promissor, isso é um bom futuro, uma boa moeda aí para o Ceará no
2: agora
3: futuro.
2: Eu tava conversando lá em Guaiúba, tava conversando com uma caixa do supermercado lá.
3: E eu pensei que você ia falar com a caixa, mas falei com a caixa. Você está ficando doido?
2: Uma senhora, que era caixa, e ela tem um filho que de 14 anos tem 1,82m, parece. Aí ela disse, ele joga um zagueirão. Eu digo, vamos dizer, ele fazer centroavante, o salário é muito maior do que de zagueiro. Disse, ele gosta da zaga.
0: Verdade.
3: Só lembrar, viu, Bosco, que escalado também está o Talvani, viu? Se você quiser falar com ele, está por aqui.
0: Tá certo, vou já chamá-lo. 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Daqui a pouquinho, Série B para você na parada aqui no microfone da Nova Brasil.
3: Buscão.
0: 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Chamou, falou.
3: Buscão, você acredita em mandinga?
0: Acredito não.
3: Rapaz, acabou de passar aqui uns torcedores do Avaí jogando sal grosso na negada aqui no estádio para ver se sai a uruca.
0: Olha, esse momento é um momento de muita tristeza para o nosso colega de trabalho, o nosso querido José do Egito, J. Egito, nosso narrador, nosso comentarista, nosso repórter, perdeu o pai dele.
3: Isso, o Antônio Brasiliano. Antônio Brasiliano.
0: Seu Antônio Brasiliano morreu aos 95 de anos de idade ontem. Sepultamento vai ser hoje pela manhã, deve estar acontecendo agora, aqui na cidade de Santa Quitéria, pertinho do Ipu. E nós levamos os nossos sentimentos e rogamos a Deus para que o seu Antônio Brasiliano, não é isso?
3: Isso, Brasiliano.
0: Esteja em um bom lugar. Foi um grande filho, um excelente pai, viveu muito, 95 anos. Quer dizer, por ter sido uma pessoa fantástica, um amigo de todo mundo de Santa Quitéria, era um senhor respeitado na sociedade, foi um homem de bem. Que Deus possa recebê-lo e colocá-lo no lugar bom para ele permanecer por toda a eternidade, porque nós não morremos, viu? Nosso corpo padece, vai para o chão, mas a nossa alma é eterna. Quer dizer, a nossa essência, é bom a gente cuidar dela, porque nós somos eternos. Viu? Fazer o bem.
3: É isso aí.
0: 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E eu tô todinho pra narrar uma vitória do Ceará em cima do Avaí. 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O Ceará vem de Richard, Brian Borges, Luiz Otávio, Luizão e Rafael Ramos, Richardson, João Gabriel e Melqui, Enzo, Matheus, Araújo e Luca. É a formação, portanto, do Ceará. O Avaí vem de Bruno Ferreira, João Vitor, Alisson, Reinaldo e Douglas, Del Piage, Luiz Henrique, Wenderson, Daniel Penha, Jean Lucas e Felipe Vizeu. Oscar. Portanto, a formação do time do Avaí. Tem alguém chamando, chamou, falou.
3: Times nesse momento entrando em campo, já se preparando para o hino nacional e ligados com a gente, o meu grande amigo Malan, futuro presidente de Pacachustas e adjacências.
0: Beleza, faltam 4 minutinhos para a bola rolar. Avaí contra Ceará no microfone de audiência, líder de audiência da sua Nova Brasil FM. E eu chamo de novo o Edmilson Maciel. Fala, Edmilson.
3: Estamos quase aqui no hino, viu, Bolso? Hino nacional.

0: É isso aí, grande Bosco.
1: Paulo Nascimento, maior técnico de rádio do Brasil, tá ligado conosco aqui na Nova Brasil. Valeu, Paulo Nascimento. Forte abraço também, Wilson. Tá ao lado dele, ligado aqui na Nova Brasil. Um abraço então pro Wilson e pro meu amigo Paulo Nascimento. O delezinho é grande, viu? Vou logo avisando para vocês. Agora que tá começando aqui o hino nacional. 10h58. Aqui no microfone, líder de audiência da Nova Brasil FM. 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Exatamente no início do Bosco, do hino nacional. Chamou, falou.
0: Só uma dica aí, viu, Bosco? É, tem um... 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Se botar aí pra cima, você vai ver um raio. É só mandar aí quem tá operando aí, tá? Você clica aí nesse raiozinho aí pra atualizar.
1: Edmilson Marcial comandando aí.
2: Vamos lá. Olha, a gente fica imaginando aqui uma possível vitória do Ceará. Dá uma baita folga. Essa aqui é a realidade. Tá certo? Dá uma baita folga, porque esse seria um 9 pontos, faltando apenas 7 rodadas. O Ceará tem 4 jogos em casa, se não me engano, né? Não são jogos fáceis, porque não existe jogo fácil. Agora, se o Ceará fizer uma boa partida hoje, ele deixa uma esperança muito grande no torcedor, porque vem de boas partidas. O Ceará vem de 3 grandes partidas. Essa é uma realidade. Eu acho que, quem sabe, uma situação como essa hoje, uma vitória hoje, deixa o clube praticamente naquela situação. Não vejo grandes adversários para um time que está em ascensão, estaria em ascensão, sendo uma vitória hoje. E aí eu concordo plenamente com o nosso Érico Gianni, que ele diz o seguinte: ascensão em quê? Precisa ratificar isso hoje. Porque se perder para o quase rebaixado Avaí, aí vai ter um baque desgraçado naquela expectativa, né?
0: Tem que ver o seguinte, os dois times estão na mesma situação, né? Porque o Ceará, o professor trouxe aqui, o Ceará está com 6 pontos à frente, né? Que o Ceará está de vento em popa, está com a brisa no rosto, não. Se não se cuidar, esses 6 diminui para 3 hoje, né? E na próxima rodada também pode acabar essa distância, Titi.
2: Qual é essa próxima rodada, hein, professor?
3: O Ceará joga aqui contra o Criciúma e o Avaí pega o Londrina.
0: Olha aí. Imagina a derrota hoje, o Ceará pega Criciúma, que venceu, né, que tá lá em cima brigando nas cabeças, perde aqui dentro de casa, e o Avaí ganha do Londrina, que já também é um gato morto.
2: Se faz uma boa partida hoje, é quase tranquilo pegar o Londrina aqui, porque o Ceará só me assusta, e o torcedor sabe disso, nessas horas.
0: O problema é você fazer uma boa partida com Rafael Ramos e Luca, aí você dizer que é ser otimista e eu vou jogar na Mega Sena.
2: Mas lá tem um tal do Bruno Ferreira também, que pode ser.
0: Eu tenho um Viseu também, né, que é equilíbrio.
2: Eu dou um pelo outro, não quero troco.
0: Não obstante, estão aonde estão, né, exatamente por conta, né, dessas âncoras aí que cada um tem em seu time. Mas vamos torcer hoje, eu acredito. E toda a nação alvinegra com certeza vai acreditar em 6 gols hoje do Luca, no primeiro tempo.
1: Onde quem? A redação do futebol da Série B do Campeonato Brasileiro. O time do Ceará de Richard, Brian Portes, Luiz Otávio, Luizão e Rafael Ramos, Richardson, João Gabriel e Melqui, Enzo, Matheus Araújo e Luca. É a formação do Vozão. O Avaí de Bruno Ferreira, João Vitor, Alisson, Reinaldo e Douglas, Del Piage, Luiz Henrique, Anderson, Daniel Penha, Jean Lucas e Felipe Vizeu. É a formação do time do Avaí contra o time do Vozão. 31ª rodada da Série B do Campeonato Brasileiro. Entra aí, Paulo Sérgio. São 11h02 em Fortaleza. A emoção do futebol vai já rolar a bola para você aqui na Nova Brasil 106.5. 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Aí aqui na emoção do futebol, quem é que está contigo aí, Paulo Sérgio? Nossa, beleza. 11h02, sábado, dia 3 de outubro. Vai já começar o jogo para você. O professor Luiz Eduardo.
3: Daqui a pouco também tem amistoso da seleção. 2, 3, 1, segundo.

0: aí o professor Luiz Eduardo. Vai começar o jogo para você. Participe da nossa transmissão. 11 horas e 3 minutos em Fortaleza. Avaí contra Ceará, 31ª rodada da Série B para você. 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Um minuto de silêncio. O árbitro tá dando aqui para então trilhar o apito e a bola rolar direto na ressacada para você. 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Vai começar o jogo. Saída Mostro. De bola pertencendo. Alguém chamou daí, não?
1: Isso, dê uma olhada aí na mensagem que eu mandei para você, por favor.
0: Pois é, já olhei, não dá certo, não. Tá tudo beleza, deixa do jeito que tá aqui mesmo, ninguém tá vendo, não. Ninguém tentou e não conseguimos. Bola rolando na ressacada. Bola trabalhada, esse apito aí acaba com as minhas ouças, meu filho. A bola trabalhada pela direita, vai dominando o Brian Borges. Ele vai fazer o lançamento no ataque. Chega pra Luca, foi empurrado mesmo assim. Ele consegue sair trabalhando lá pela direita. Foi empurrado, foi pro chão. O árbitro não marcou nada. A posse de bola vai ficando com o Ceará. Cruzamento na boca do gol. Passa por sobre todo, sobre a linha de da meta, cruzando toda a extensão, foi para fora, para a linha de fundo, o Érico Luciani.
1: É isso aí, tentativa de Enzo Lodovico, um chute de longa distância, né? Não sei se foi tentar cruzar ou chutar, o fato é que passou perto quase o primeiro do Alvinegro, Bosco.
0: É, espero que vá sair.
1: Bosco,
0: chamou, falou.
1: Atualize aí a escala, porque o que foi passado para a gente foi com o Viseu, mas quem está em campo é o camisa 9, Léo Gamalho, Tremei, Ceará.
0: Quer dizer,
1: isso, não é o Viseu, é risco o Viseu e coloca aí Léo Gamalho.
0: Qual é a camisa do Léo Gamalho?
1: É a camisa número 9.
0: Então, ponto. No lugar do Viseu tá Léo Gamalho, aqui na linha de frente do futebol. O árbitro tá parando e marcando uma falta, tem um atleta do time do Avaí debruçado no gramado, Érico.
1: É isso aí, já pode contar aí que esse rapaz não vai voltar, eu tenho assim, um pressentimento que ele não vai voltar pro jogo. Essa é uma opinião minha, mas eu acho que não vai dar mais para esse jogador, viu, Bosco?
0: Pois é. Acho também que ele já entrou o carrinho para socorrê-lo. Eu acho que também não vai dar mais. E nesse comecinho do jogo, hein, Edmilson Marcelo?
2: É, ainda indeciso, porque não está acontecendo nada em termos ofensivos. O cruzamento meio maluco do Ceará, e a coisa, quem sabe, começa a se arrumar daqui a pouquinho por parte do Ceará, viu?
1: Só a título de conhecimento, viu, Bosco? O Viseu, ele sentiu uma lesão na musculatura da coxa no aquecimento. E aí, de imediato, foi trocado o Léo Gamalho, que entrou no time do Avaí.
0: 11 horas e 6 minutos. É Série B do Campeonato Brasileiro para você. Portanto, o jogo está dando a parada. Já vai entrando um atleta aí no time do Avaí, não?
1: É isso aí. Já te passo aqui quem foi que saiu.
0: É. Isso. Vai entrar o número 38.
1: Tire aí o Reinaldo, número 40.
0: Tirar o Reinaldo, número 40.
1: Para a entrada do Jefferson, número 38.
0: Jefferson, portanto, número 38 do time do Avaí. São as emoções da Série B. E aqui o Avaí vai botando o bloco na intermediária com o Alisson. Ele faz o lançamento em profundidade na ponta direita. Ele procurava ali o Jean Lucas. A bola foi direto para os braços do goleiro Richard, para segurar pelo time do Fozão. Ele solta fora da área. A bola está sendo entregue para o Luiz Otávio. Ele rola na minha cancha para o Matheus Araújo. A bola está sendo atrasada para o goleiro do Ceará. O Richard bateu na bola. Vai cair pelo meio de campo. Subiu o número 14, Daniel Penha, para cortar pelo Avaí. Botava na linha de frente. Cortou a defesa do Fozão. A luta é grande na entrada da área. O Ceará consegue fazer o bloqueio. Luquinho. A bola tá ficando com o Rafael Ramos aqui pela esquerda, bateu no adversário. O árbitro tá dizendo que é lateral pro time do Avaí, cobrar aqui do lado direito. João Vitor vai cobrar, ele bota a bola na frente do Luiz Henrique, volta no João Vitor, entrega na intermediária para até o Piage, vai dominando pela ponta direita ali o jogador, que é Léo Gamalho, soltou na entrada da área. O jogador Daniel Pênio lançou na ponta esquerda pro Jean Lucas, cruzou na boca do gol, sai a defesa do time do Fusão. Afasta o perigo, que quem cortou foi o Brian Borges. Insistiu outra vez o time do Avaí, cabeçada pro goleiro.
3: Avaí,
0: milagre, defesa sensacional na cabeçada do jogador do time do Avaí. O goleiro do Ceará fez uma defesa que pagou o ingresso, Érico Ludiani.
1: É isso aí, tentativa de chegada do time do Avaí, cabeçada quase a queima-roupa em cima do Richard, que fez uma linda defesa. É o tal do mimimi, 15 vezes, Bosco, continua 0-0.
0: E essa cabeçada aí foi do Jefferson, número 38, não é isso, Érico?
1: É isso aí, aqui.
0: Beleza, e a bola dominada pela intermediária do Luiz Henrique, ele bota o couro na área, atrasando na meia cancha, na grande roda, vai ficando com o Alisson, recolheu, vê a marcação para cima dele, ele recua para o goleiro Bruno Ferreira, que vai sair jogando fora da área. Nós temos agora passados 4 minutos do primeiro tempo, placar está 0-0, Alge, Motel Ronda, Ronda Alge, Bezerra de Menezes, 165, portão de entrada, oeste da quarta, maior capital do Brasil. Olha a aproximação do Ceará, vai dominando a bola pelo lado esquerdo, Matheus Araújo foi empurrado dentro da área, pênalti, o árbitro não marcou, Ergo Lutiani. Foi pênalti ou não foi?
1: Mais ou menos, viu, Bosco?
0: É
1: o famoso Larry White. Futebol é esporte de contato, né? Ele esperou contato veio, mas o árbitro não marcou, não foi na dele. Continua o jogo 0-0, Bosco.
0: 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A bola trabalhada na meia cancha vem com o Alisson, ele rolou pro Del Piage, voltou agora pro lado esquerdo pro Douglas, leva a bola pela intermediária, a bola volta para ele, pro Douglas, ele começa de novo na defesa, o placar tá 0-0. Marque o tempo do jogo no primeiro tempo na ressacada. 5, galera, digo 5 passados do primeiro tempo e no placar tá lá
3: Avaí
0: 0
3: Ceará
0: também 0.
4: Amistoso de seleções em Calcutá. 7 primeiro tempo. Índia 0, Brasil 0.
0: Apaixonado pelo futebol, tentava na linha de frente, tentava pro Léo Ramalho, a bola foi cortada, é lateral pelo lado direito pro time do Avaí, o placar tá 0-0. João Vitor vai pra cobrança, ele entrega pro Luiz Henrique, ele que vem trabalhando, escola jogada aqui pro lado direito pro Anderson, vai tentar, e ali de fundo botou na frente, invadiu a área, deu voltando, olha o perigo, chutou a bola quase da marca do pênalti, só que pegou muito, subiu demais, né, Érico Lutiani?
1: É, pegou muito embaixo da bola, a bola subiu, passou por sobre o gol, somente tiro de meta.
0: 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Vai bater na bola o goleiro do Vozão, bateu na bola o Richard, caiu aqui na ponta canhota, evitou a saída de bola, o jogador Brian Borges caiu na minha cancha pro bloqueio do time do Avaí, faz o lançamento na ponta direita, bola muito longa, vai sair ali de fundo, vem a proteção do número 13 do Vozão, foi a linha de protegeu, deixou pra linha de fundo, não é 13 não, o Luiz Otávio tá com a 14, a bola foi pra linha de fundo, é só tiro de meta pro goleiro Richard, o time do Avaí. 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Olha o Vozão, Luiz Otávio vai dominando pelo lado esquerdo, entrega no comando de ataque, a bola para o jogador Luca, Luca entregou na entrada da área, grande movimentação do Ceará, vai tocar para o Matheus Araújo na ponta canhota, vai fazer o cruzamento de primeiro, cruzou nos braços do goleiro Bruno Ferreira, mas o ataque foi perigoso do Ceará, Érico.
1: É isso aí, tentativa de chegada do Vozão, cruzamento na área, nos braços do goleirão do Avaí, Bruno Ferreira, goleirão não, só goleiro, Bruno Ferreira. Segue o jogo.
0: 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Aqui o árbitro está marcando uma falta. O jogo está parado, a falta para o time do Avaí. Na casa de 8, repito, 8 minutos passados do primeiro tempo da ressacada. Está 0-0, 31ª rodada da Série B do campeonato para você. aqui na Nova Brasil FM 106.5. O jogo tá parado ainda, foi um choque dos dois atletas ali, né, Érico?
1: Isso, é, foi um, ó, como diz aqui no Bom Cearense, Bosco, uma barruada entre dois jogadores, estão ali deitado, mas a bola vai rolar, Bosco, continua Avaí 0, Ceará também 0.
0: 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Ali o árbitro está marcando uma falta pela lateral direita. Quase 9 minutos passados do primeiro tempo, está 0-0. 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E o jogo é de Milson Maciel.
2: O Avaí começa a tomar conta da partida. Será? Fez dois ataques, está encontrando dificuldade. Tudo pode acontecer nesse jogo, né? São duas equipes que estão em baixa e o futebol apresentado é muito fraco, evidentemente, mas continua aberto em termos de placar.
0: E o Ceará domina a bola pela meia cancha, vem dominando ali o jogador Ricardo, aliás, o João Gabriel solta na defesa para o Dubizão, dá para Luiz Otávio, recebeu na sua defesa, vai sair jogando, ele bateu de canhota, vai fazer o lançamento na linha de frente, o Luca de cabeça tentou, bateu a bola para fora, linha de lado, arremesso lateral. 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Primeiro tempo de jogo, quase 10 passados na mina, marcação tá 0 pro time do Avaí, 0 também pro time do Ceará, na ressacada, e é o Avaí quem bota o bloco pela direita, vem com o João Vitor, ele faz o lançamento na linha de frente, a bola na linha de frente pro Ederson, foi seguro, o árbitro tá parando, marcando uma falta que leva perigo, Érico.
1: É, a falta perigosa em favor do time da casa, daqui a pouco cobrança, lá vem bola na área do Ceará.
0: Pois é, estamos no primeiro tempo de jogo. Marquei o tempo do jogo no primeiro tempo. 10, galera, tem jogadas do primeiro tempo. E no placar, tá lá.
3: Avaí
0: 0.
3: Ceará
0: também 0. E a falta vai ser cobrada pela direita. Aqui no futebol da emoção da Série B, Nova Brasil FM, a falta vai ser cobrada para o time do Avaí. Há uma demora danada para a cobrança da falta. O árbitro olhando, dando recado para ninguém sair no empurra. Vai para a cobrança, cobrou, levantou na boca do gol, saiu para cortar. Luiz Otávio voltou. A defesa acaba cortando, mas o corte não é definitivo. A bola vem lá pelo lado esquerdo com o time do Avaí. Está tentando bloquear o time do Rosão com o Melk, está enrolado por lá. E aí o árbitro está marcando o quê? Está pedindo, inclusive, cartão amarelo, está marcando. Do que, hein, Érico Lutiani?
1: Tá marcando escanteio, Bosco, não é não?
0: Marcando. 11 minutos passados do primeiro tempo dele, realmente tá grande a cobrança de falta pro Jean Lucas, pelo time do Avaí, da esquerda pra direita, vem já a bola pra dentro da área, na emoção do futebol da Série B, cobrança do Avaí, o Avaí que ataca para o lado direito das cabines de rádio no estádio da ressacada, cobrança curtinha, vai deixando lá pro Anderson, vai ficando pro Jean Lucas, comprou na boca do gol de cabeça, cortou a defesa, cortou o Luiz Otávio, mas a bola volta dominada fora da área pro time do Avaí, descolada a bola pela ponta direita, quem tá pedindo recebendo o Anderson dá um tapa dela, vai começar de novo na defesa, o Ceará vai pra cima, mas a bola tá sendo recuada pro goleiro. E aí, Sérgio, 11:40 jogadas do primeiro tempo, bola tá entregue na ponta canhota, vem ali pro jogador, que é Douglas, vai sair o cruzamento pro meio de campo, prefere perder a bola pro time do Bozão, que vai tomando agora, vai na velocidade, pode tocar a bola lá pela ponta direita pro Enzo, vai na direção do gol, pelo bico direito da grande área, arriscou de longe, bateu, passa perto, foi pra linha de fundo, mas levou perigo danado, Érico.
1: Isso, mais uma vez, tentativa de longa distância, Enzo, pelo lado esquerdo do Bruno Ferreira, somente tiro de meta, Bosco.
0: 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Douglas vai para cobrança no arremesso lateral pelo time do Avaí. Ele cobrou lá pela ponta esquerda, cortou o time do Vozão, vai dominando. João Gabriel ajeitou pelo meio de campo. Ele pode sair dominando, vem com tranquilidade, ajeita, se vira para o crime, faz a manobra, entrega a jogada curtinha na meia cancha. Quem vai dominando é o jogador do time do Ceará, que é o Richardson. Ele domina, entrega outra vez para João Gabriel. Luizão, a marcação para cima dele, ele prefere voltar na defesa para o Luiz Otávio, daí para o Luizão, é o primeiro tempo de jogo, 13 minutos passados na minha marcação, ele bateu na bola, entregando lá na direita para Brian Borges, voltou no meio de campo ali para o Richardson, voltou outra vez na direita, o time do Avaí tentou tomar, mas o Ceará recupera a bola lá pela ponta direita, vem com Brian Borges, lançou, que bolão lá na ponta direita, vai na velocidade, dominando ali o Matheus Araújo, ele pode fazer o cruzamento, cruzou na boca do gol, tentou subir na cabeçada, Brian Borges, a bola foi para fora, para linha de fundo, mas valeu a tentativa, Érico.
1: É, a tentativa de chegada do time do Ceará, tá chegando, viu, Bosco? Tá começando a se desenhar o gol do Vozão.
0: E o jogo, Talvânio, deixa o Talvânio chamar o Talvânio para a jornada, fala, Talvânio, e o jogo?
5: Olha, Bosco, o Avaí mandando na partida, né, desde o começo, mandando, tomando as ações, mandando no jogo, mas o Ceará nesse momento até que tenta equilibrar, né, a partida, mas o Avaí ainda presente, até porque é jogo da vida do Avaí, né? Então,
0: muito bem.
5: O Ceará nesse momento tenta equilibrar a partida.
0: Cobrança do Melk na ponta, canhota no escanteio, levantou, cruzou toda a extensão da área, mas o árbitro disse que fez uma volta por fora, portanto é tiro de meta. E o jogo é de Milson Maciel.
2: Será até que enfim está começando a mostrar alguma coisa positiva, né? Ataques esporádicos, mas a esperança é o que morre, já dizia o poeta.
1: Que morde?
0: É isso mesmo, quase 15 minutos do primeiro tempo, bola trabalhada pelo time do Avaí, vai dominando o número 14, Daniel Pinha, faz o lançamento na ponta direita, a bola muito forte, vem na proteção ali o Brian Borges pelo time do Vozão, deixou a bola sair para a linha de fundo, é só tiro de meta. 11 horas e 19 minutos, amanhã é dia 4 de outubro, dia de São Francisco, dia das eleições no Brasil. Eita, que tem de candidato preocupado, é aperreado aí no meio deste mundo, minha gente. 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O Luiz Otávio botou a bola para Brian Borges, perdeu o lance para o time do Avaí, vai dominando pela ponta direita, Daniel Pinha, número 14, caiu o atleta do Avaí, o árbitro está parando, marcando a falta, marque o tempo do jogo no primeiro tempo. Jogados, etapa primeira de jogo, e no placar da Ressacada tá lá:
3: Avaí
0: 0,
3: Ceará
0: também 0.
4: Amistoso seleções, e o Brasil nada de fazer um gol. E Índia 0, Brasil 0.
6: Alvânio Barbosa.
0: E foi isso aí, menino, pelo amor de Deus. Campeonato Brasileiro da Série B: 0 para Avaí, 0 pro time do Vozão. E o jogo é de Milson Maciel.
2: Pode ser que agora, com essa uma tentativa ou outra do Ceará, a coisa melhore, mas continua o Avaí melhor do que o Ceará, como disse muito bem o nosso comentarista. O Avaí está melhor, o Ceará está bem defensivamente, agora daí para sair um gol, quem sabe, né? Porque dois times mostrando esse futebol fraco que tem mostrado, esses dois, é 0-0 é a perspectiva.
0: Vai para a cobrança do arremesso lateral na esquerda, Douglas. Ele vai cobrar por impulsão. Está preparado, cobrou. A bola vai picar. Quicar dentro da área. Corta de cabeça no Luizão. Saiu de novo a linha de lado. Arremesso lateral um pouquinho mais atrás. Outra vez para o time do Avaí. Vai Douglas de novo para a cobrança. 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O time do Vozão corta, lança a bola na frente. Mas ela fica dominada na retaguarda. Luiz Henrique, número 8. Ele solta na mecânica para o Del Piage, ele vem dominando, bota mais atrás ainda, entrega para o jogador Alisson, ele vai fazer o lançamento na ponta direita, dominou o número 96 pelo time do Avaí, que era o Léo Gamalho, lançava na frente, a defesa cortou, não, quem estava com a bola na direita era o Enderson, número 95. O Avaí começa de novo o jogo na sua defesa com o João Vitor, ele rolou um jogo lá para o lado esquerdo, entrega para Douglas, recebeu, põe na canhota para Daniel Pinha, vai fazer o lançamento, ele prefere sair dominando no meio de dois, preferiu recuar de novo, começa na retaguarda lá pelo lado esquerdo, o time do Avaí, a bola lançada para o Alisson, número 3, ele vem dominando na minha cancha, daí então ele troca agora para João Vitor, a marcação do time do Vozão vai para cima, o Avaí sai, vai sair lançando na linha de frente, cortou o time do Ceará, vai saindo de novo, dominando com o jogador João Gabriel, lançando na frente, a defesa cortou pelo time do Avaí, volta no ataque o Avaí, a bola quicou muito, muito depressa, saiu, quicou no gramado, vem para os braços do goleiro Richard. Estamos no primeiro tempo, na marca de 17:50 passados do primeiro tempo, bola lançada pela ponta canhota, vai dominando o time do Vozão com Brian Borges, ele carrega a bola para o meio de campo, ninguém vem para cima dele, ele põe na lateral direita, ele entrega agora para o jogador do time do Vozão, que é o Rafael Ramos, ele vem dominando, soltou na minha cancha, vem dominando ali o Richardson, Richardson entrega a bola mais atrás, começa ali o Luiz Otávio, ele vem dominando, ele faz o giro, faz a manobra, atrasa na direção do Luizão, ele recebeu na minha cancha, na intermediária, passa lá para o lado direito, o Rafael Ramos vem dominando pelo time do Ceará, quando temos agora 18 minutos passados do primeiro tempo, o Enzo dominou, tentou botar a bola lá pela direita, saiu a linha de lado, arremesso lateral para o time do Avaí cobrar, 11 horas e 23 minutos, sábado 3 de outubro, 0 para o Ceará, 0 também para o Avaí, direto da ressacada, rodada de número 31 de 38 no Campeonato Brasileiro, reta final e o Vozão precisa dessa vitória, tentava dominar o time do Avaí, a bola cortada, a linha de lado, arremesso, vem pela divisória do gramado, pelo lado esquerdo, vai para a cobrança o time do Avaí, o dono da casa, na ressacada que recebe um grande público neste sábado, lançamento foi feito na ponta canhota, a bola foi para fora, para linha de fundo, é só tiro de meta para o Richardson cobrar, moto é Honda, Rodelde, Bezerra de Menezes, 1665, portão de entrada oeste da quarta maior capital do Brasil, e o jogo é de Milson Maciel.
2: Mas vai equilibrar um pouco mais, viu, Bosco? A coisa tá, não é que o Ceará tá bem, mas o Ceará esporadicamente vai, consegue fazer algum ataque. Eu diria que ainda não dá para fazer previsão o que, é que vai ser em termos de placar nessa partida.
0: Beleza, tá aí o comentarista Edmilson Maciel aqui na Nova Brasil FM. 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Olha o Richardson, faz o lançamento na frente, o Enzo vai dominando, foi empurrado por trás do árbitro, marca a falta, mas levou vantagem, não marcou, agora sim, parou, parou. Marque o tempo do jogo do primeiro tempo. Passados do primeiro tempo e no placar tá lá:
3: Avaí
0: 0,
3: Ceará
0: 0.
4: Ontem tivemos no estádio VGD Londrina 0, Criciúma 2.
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0: Apaixonado pelo futebol. 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E pela direita, o Ceará vai para a cobrança do arremesso lateral. Cobrou Rafael Ramos na direção do gol, a defesa cortou, voltou para o Enzo, voltava, era para o Melk, a defesa bloqueia definitivamente, mas a bola caindo na intermediária, tentou dominar o time do Avaí e conseguiu, faz o lançamento errado, vai chegar a marcação do Lubizão e vai atrasar para os braços do goleiro do time do Vozão no primeiro tempo, aqui na emoção da Série B do Campeonato Brasileiro. 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
0: 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Olha o Vozão, vai dominando a bola na retaguarda com o Luiz Otávio, abriu do lado esquerdo, entregando agora para Brian Borges, levou a bola na minha cancha, quem vem dominando é o jogador João Gabriel, ele faz o lançamento na ponta canhota para o Matheus Araújo e a bola foi para a linha de lado, reclamou inclusive o Matheus Araújo, é lateral para a defesa do time do Avaí, vai para a cobrança número 22, o João Vitor, ele vai cobrar, ninguém se aproxima, ele está cobrando na sua defesa pela lateral direita, quando passamos a marca dos 21 minutos do primeiro tempo, ele faz o lançamento na ponta direita, chegou para cortar o Luiz Otávio, bota a bola para fora, arremesso lateral para o time do Avaí cobrar na minha cancha, vai chegando o João Vitor para cobrar do para cobrança do arremesso lateral no primeiro tempo, e o jogo, o Talvânio.
5: Olha, Bosco, o jogo até nesse momento aqui é muito igual, né? Assim, as equipes aqui muito concentradas no meio campo, não tem jogos assim efetivos de ataque, mas nesse momento eu considero que até o momento igual, né? O jogo está muito igual para as duas equipes.
0: 11 horas e 26 minutos, 11:26, sábado 3 de outubro, arremesso lateral vai ser cobrado no ataque aqui pela ponta direita para o time do Avaí, João Vitor está preparado para cobrar, ele vai cobrar por impulsão, cobrou para dentro da área, de cabeça corta o João Vitor, a bola vai cair na linha de frente, o Ceará tenta com o Luca, Luca para Matheus Araújo, de cabeça a defesa corta pelo time do Avaí, o Ceará recupera na meia cancha, vai recuperando com o Brian Borges, atrasou para o Richard, soltou na defesa para o Luiz Otávio, se livra, tira o perigo, caiu no comando de ataque, agora para o Enzo, tentou entrar no meio de campo, recupera a bola ali o time do Avaí, de novo o Ceará vai pro combate, o árbitro árbitro diz: pode parar, pode parar. Tá marcada a falta em cima do atleta do Avaí. Érico Lutiani.
1: É isso aí, né? Avaí tá chegando, apesar do Ceará tá mais perdido do que caroço de pitoma em boca de banguela. É, o Avaí consegue chegar com perigo e aí sem bola para o time do Avaí.
0: 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A bola vai caindo do lado esquerdo no ataque do Avaí. Vem pro Douglas, vai fazer o cruzamento. Foi pro chão. O árbitro não marcou a falta. Sobrou agora pro Del Piage, número 5. Aí ele soltou de novo na defesa. Começa o jogo de novo. Vai chegando para pegar a bola ali. O lateral direito, Douglas. Aliás, o lateral esquerdo, Douglas, atrasando na recuperação. A defesa vem com o Alisson. Ele foi pro lado esquerdo. 23,5 agora passados do primeiro tempo. O placar está 0-0. Na movimentação do Luiz Henrique, entregou na ponta esquerda. Vai chegar pro Douglas, vai fazer o cruzamento. Ele prefere começar de novo na meia cancha. O Ceará recupera, acaba recuperando a bola. Vai chegando do Luca, vem dois na marcação. Ele ganhou na sorte, passou entre as pernas do adversário. Olha o gol do Ceará, vai sobrar na linha de frente pro Melk. Invadiu, se livrou, chutou, errou. Chutou o vento, Érico Lutiani.
1: Tentativa de chegada do Vozão com Melk, se enrolou, se engodou, não conseguiu finalizar. Segue o jogo 0-0, Bosco.
0: E aqui pro ataque, o time do Avaí. Bora cruzada do lado direito. O Anderson passou cruzando, vai ficando do lado esquerdo. Pro Luiz Henrique, ele tá fora da área. Entrega pro Douglas, vai fazer o cruzamento. Preparou, arriscou, chutou. Milagre! Uma defesa sensacional do Richardson. Quase ia pintando o gol do Avaí na ressacada. Érico Lutiani.
1: Tentativa de longa distância, Lucas. Um tirambaço, uma linda defesa do goleiraço Richard, mantendo pra cá em 0-0, Bosco.
0: Que defesa sensacional! E aqui é cobrança de escanteio pro time do Avaí, da direita pra esquerda, vai dar a bola pra dentro da área, quase 25 na minha marcação. Partiu pra cobrar, do lado direito cobrou a bola na boca do gol, Luiz Otávio. Houve o complemento do jogador do time do Ceará, a bola caiu fora da área e vai começando de novo no Luiz Henrique pelo Avaí. Ele põe do lado esquerdo pro Douglas, ele volta outra vez com o Luiz Henrique, número 8. Daí ele mesmo cruzou na boca do gol, muito alta, foi pra linha de fundo. É só tiro de meta de Milson Maciel.
2: Vamos lá, vamos ver o que é que dá. A coisa continua equilibrada. Um erro pode ser fatal, defensivo. Isso pode definir o jogo. Agora, por enquanto, é um resultado que interessa o Ceará. Um 0-0, muito embora o adversário também esteja no desespero. Mas 0-0, pelo menos não perder, seria uma alternativa boa para o Ceará.
1: E eu ganho a aposta.
0: Lançamento na ponta, canhota, arremesso lateral, vem pra cobrança do time do Avaí. Vai pra cobrar aqui o jogador número 22, o João Vitor. O jogo tá 0-0. Ele cobrou na ponta direita, vai chegar na linha de frente, vai tentar cruzamento ali do Luiz Henrique, bola muito alta, foi pra linha de fundo. É só tiro de meta pro time do Ceará. Marque o tempo do jogo no primeiro tempo. 25, galera, 25 jogados no primeiro tempo, e no placar tá lá,
3: Avaí
0: 0,
3: Ceará
0: também 0.
4: Roda em Castelão, Fortaleza 1, Náutico 1, ontem Caxias do Sul, Juventude 3, Operário 0.
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0: apaixonado pelo futebol. Olha o Ceará, vai dominando na sua defesa com o Luiz Otávio. Ele faz o lançamento na linha de frente, vai cortar a defesa no Avaí, bota de novo no ataque, a bola vai sobrar pro Richardson, vai pegar de surpresa, a bola muito alta, foi pra linha de fundo. É só tiro de meta. 26 minutos passados no primeiro tempo. 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A bola volta dominada na defesa por Luiz Otávio, ele vem carregando, vai em passadas largas, vai dominando pelo time do Bolzão aqui pelo lado esquerdo, escorregou, perdeu pro time do Avaí, perdeu pro Daniel Penha, faz o lançamento na ponta direita, a defesa do Ceará acaba bloqueando e joga a bola pra fora, linha de lado. Esse escorregão aí do Luiz Otávio foi sensacional. 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Aqui o Avaí vai dominando pela ponta direita com o João Vitor, ele prefere entregar na minha cancha, voltou com o número 14, vai dominando o Daniel Penha, solta um pouquinho mais à frente pro Luiz Henrique, a bola volta pro Daniel Penha, entregou pela ponta direita para João Vitor, vai na direção do gol aqui pela ponta direita, entregou agora pro jogador Wenderson, voltou outra vez pro Luiz Henrique, vem de passagem, tentou a tabelinha pela ponta, a defesa corta pelo time do time do Vozão, vai dominando na meia cancha o João Gabriel, ele abriu do lado esquerdo, o Ceará tentou sair jogando, bateu nas costas do adversário, lateral para a defesa do Ceará, cobrar aqui pelo lado esquerdo, 27 galera, 27 minutos passados do primeiro tempo, o jogo na ressacada está 0-0, arremesso lateral vai ser cobrado pelo time do Vozão no primeiro tempo, arremesso cobrado pelo
4: tem gol,
0: Brian Borges, gol de quem?
4: Do Brasil, Estevão, abriu o marcador lá em Calcutá, Índia 0 Brasil,
0: 1 para o Brasil, 0 para a Índia, olha o chute perigoso cruzando a área, passou perto do gol do Richard, foi para fora para linha de fundo o Érico Luciani,
1: isso Luiz Henrique, né, numa falha de saída de bola do Ceará, Luiz Henrique arrisca, arrancou o chaboque da agulha no canto esquerdo aqui do Richard, amém senhor, permanece 0-0.
0: 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de meta pro goleiro do time do Ceará, o Richard entregou agora pro Richardson, ele vem conduzindo na meia cancha, ele vem avançando, vem jogando com raça pelo time do Vozão, pela Série B, chutou, bateu nas costas do adversário, lutou por ela no time do Vozão, mas volta com o Avaí, volta no pelo ponto direito, o Ceará breca e o árbitro diz que foi falta, o árbitro para a falta, houve uma discussão, o árbitro vai pra cima, é falta pro time do Avaí, Érico Luciani.
1: É isso aí, pra mim não foi, viu, Bosco? Aqui da minha frente, foi só na bola o meio de campo do Ceará, mas resolveu marcar falta, bola em favor do Avaí.
0: Pois é, estamos aqui na Nova Brasil FM do Sistema de Comunicação Povo 106.5 no dia 7 de janeiro, ou é 9 de janeiro, estou recordando agora, 100 anos do Jornal O Povo, Nova Brasil FM, 28, agora quase 29 passados na minha marcação do primeiro tempo direto da ressacada, a falta vai ser cobrada, quem está cobrando é o Jean Lucas, lançou na boca do gol, a bola foi direto para fora, para linha de fundo, o Richard ameaçou pegar, deixou a bola sair, é tiro de meta, e o jogo é de Wilson Maciel.
2: É, tá, qualquer coisa pode acontecer, na verdade. Não existe assim uma... Ninguém está determinantemente superior ao adversário. Tudo pode acontecer. O Ceará tem lampejos, o Avaí também tem lampejos. Até agora, o Avaí teve mais oportunidades que o Ceará. Agora o time é ruim, viu? Daí para sair um gol,
0: tá
2: coisa
0: cara
2: de 2 ou 3 meses.
0: E volta dominando o time do Avaí, lançou errado, o Ceará recupera a bola, vem com o João Gabriel, ele mudou o endereço do jogo, entrega para o lado esquerdo, entregando a bola para o jogador Brian Borges, ultrapassa na marcatória, breca a jogada, faz a manobra, entrega pelo meio de campo, meu amigo Luizão da Amiga tá ligado comigo, valeu Luizão, a bola dominada pela retaguarda, vai dominando o time do Ceará, primeiro tempo de jogo tá 0-0, quase 30 minutos do primeiro tempo, a bola lançada no comando de ataque, corta a defesa do time do Avaí, vai caindo no meio de campo ali com o jogador Del Piage, o árbitro tá pertinho, não marcou falta, o Ceará recupera a bola, pela meia cancha, bola para Matheus Araújo, atrapalhado mesmo assim, colocou do lado esquerdo, pro Brian Borges, vai fazer o cruzamento, lançou, tem dois na marcação, ele volta pro Matheus Araújo, espiou para dentro da área, prefere começar pelo meio de campo, entrega para João Gabriel, número 81 do Fozão, ele mudou o endereço do jogo, entrega lá pela ponta pro Rafael Ramos, entregou agora para Enzo, na entrada da área, boa movimentação do time do Ceará com o jogador Mel, que entregou pro Enzo, cruzamento na boca do gol, de cabeça, cortou a defesa do time do Avaí, mas levou perigo danado, marque o tempo do jogo no primeiro tempo. 30 galera, repito, 30 minutos passados no primeiro tempo, andou placar, tá lá,
3: Avaí
0: 0
3: Ceará
0: também 0.
4: Ontem a bola rolou pela Série A, de virada, Santos 2, São Paulo 1.
7: João Bosco Farias,
0: apaixonado pelo futebol, e a bola volta com o time do Vozão, João Gabriel entrega para Melk, ele espia, dá uma olhada pro lado direito, entregando agora para Rafael Ramos, vai cutucar pro Enzo, lá na ponta, vai dominando, vai na direção do gol, pelo bico direito da grande área, tentou passar na marcação, ele tentou o drible da vaca, perdeu a marcação, a defesa recupera, saiu ali no fundo, o árbitro tá marcando, uma falta pro time do Avaí cobrar, e o jogo, Titio?
2: Ainda indefinido.
0: É isso aqui, é bom microfone na mão.
2: Ainda indefinido. Problema aqui, o negócio é sério, amigo. É porque você não. Depois eu vou dizer o que é que está acontecendo aqui no estúdio.
0: Tá certo. Delay tá grande, mas a bola volta dominada pelo time da ressacada, o time da casa, o time do Avaí. Bola atrasada na direção do goleiro Bruno Ferreira, vai sair dominando. O pessoal de Pires Ferreira tá aqui comigo, viu? Na transmissão. E aí vai dominando o time do Avaí, lá pelo lado esquerdo com Douglas. Douglas dominou, e saindo a bola, ele prefere tocar na meia cancha para Del Piage. Dominou, ele vem pelo setor da meia cancha na grande roda, vem dominando, ultrapassa na marcatória, vai fazer o lançamento, soltou na meia direita, entregando pro Daniel Penha, na direção do gol, rolou na frente, era pro Léo Gamalho. A defesa cortou, mas a bola volta dominada pelo Avaí, ficando outra vez com Daniel Penha. Vem no toque, cortou a defesa do Bolsão, cortou Luiz Otávio, e tira frouxa de qualquer maneira o time do Avaí, mas volta de novo no ataque aqui pela direita, vai dominando com o Malisson, ele bota o pé sobre a bola, ele prefere atrasar, começa de novo na intermediária, a bola lançada para Luiz Henrique, número 8, ele sai dominando, prefere olhar para o lado esquerdo, toca na defesa, outra vez para Alisson, a bola está sendo recuada na direção do goleiro Bruno Ferreira. Nós estamos no primeiro tempo, em nome da Auge Motos, Motec Roda Roda, Auge Bezerra de Menezes, 665, Portão de Entrada Oeste da quarta maior capital do Brasil, 11:37 da manhã, neste 3 de outubro, e amanhã é dia de São Francisco, e dia de escolher o presidente da República, senadores, deputados estaduais e federais, espalhados aí nesse Brasilzão do meu Deus. Boa sorte para todo mundo. E uma falta está marcada lá pelo lado esquerdo, falta para o time do Avaí, toca na direção do Alisson, que enfiou a jogada pela ponta direita, vai ficando no João Vitor, e vem conduzindo, breca a jogada, mesmo assim, ele chama para a tabela, voltou outra vez pela ponta direita, com João Vitor, botou a bola na frente, ganhou, pode sair o lançamento, na marcação do Brian Borges, se enrolou todo com ele, muito bem o Brian Borges, domina pelo time do Ceará, dá então para o jogador Matheus Araújo, ele rola na meia cancha, vai ficando no João Gabriel, tentou, perdeu, aí perdeu a bola na entrada da área, mas o árbitro pode parar, marca a falta, ia perder essa bola, começou a brincar, querer driblar na frente da área, o Hércules Tiani.
1: Essa brincadeira aqui não pode acontecer, viu, Bosco? Aí pode dar problema e dois times ruins, um monte de jogador ruim, vai que sai um gol e nunca mais sai nada, continua 0-0.
0: E aí a defesa, o árbitro tá marcando uma falta, Bosco, na retaguarda, falta na defesa pro time do Ceará. Chamou, falou.
1: Tem um jogador chamado Del Piage, você sabe o que, é que significa?
0: Não.
1: Del Piage.
0: Oh, meu Deus do céu, estamos na Nova Brasil FM. 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Olha o chute de fora da área do time do Vozão. Melty chutou. O goleiro encaixou bem a bola. Lançamento pela ponta direita. Vai ficando no João Vitor, dominando pelo time do Avaí da ressacada. Empurra mais na frente um pouquinho para o Daniel Penha. Leva para o meio de campo. Vem na tabelinha. Voltou para o Daniel Penha. Faz o lançamento errado. A bola vai ficando na proteção do lateral direito do Vozão. Rafael Ramos vem dominando. Vem dominando lá pela direita. Ninguém na marcação. Ele vai avançando. Acelera lá pela ponta direita pelo time do Vozão, breca a jogada, faz a manobra, solta na meia cancha, solta pro Richardson, ele que vem dominando pelo time do Vozão, placar tá 0-0 na ressacada, 31ª rodada da Série B, Bosco, do Campeonato Brasileiro. Chamou, falou.
4: Manda um abraço aí ao Jefferson Moreira, torcedor do Ceará, da tua escuta.
0: Jefferson Moreira, um abraço, obrigado pela audiência. Lá do Pires Ferreira tem o Edilson, tem o Evandro, o Nadson, o Silvio e o Evaldo. Estão ligados aqui conosco. 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A bola dominada pelo time do Avaí, vai dominando o Luiz Henrique, tocou na entrada da área, jogada bonita, defesa do Ceará, apareceu o Luizão, bloqueou numa boa, faz o lançamento na frente, boa bola pro Luca, na velocidade, toca aqui pelo lado esquerdo, vem a bola para Matheus Araújo, solta outra vez para Luca, na velocidade acelerou, vai dar certo, tentou na linha de frente, era pro Matheus Araújo, chegou atrasado na bola. Marque o tempo do jogo no primeiro tempo. 35, aponta 35 do primeiro tempo. É no placar, tá lá.
3: Avaí
0: 0,
3: Ceará
0: 0.
4: 37, primeiro tempo, amistoso de seleções, Índia 0, Brasil 1.
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0: E a bola volta no Douglas, cruzamento na boca do gol, de cabeça subiu ali o Daniel Penha. E a bola foi pra linha de fundo, é tiro de meta, Érico Lutiani.
1: É, somente a tentativa de chegada do Avaí, chute perigoso pra fora, somente tiro de meta em favor do Ceará, segue 0-0, Bosco.
0: 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Olha o time do Avaí, bloqueou o time do Ceará, ficou sentindo uma pancada ali. Eu acho que foi o João Gabriel, mas tinha marcado uma falta antes. Vamos saber o que é que ele está fazendo ali, Érico Luciano.
1: É, foi marcada uma falta no começo da jogada, porém, contudo, todavia, no decorrer do lance, saiu amarelo para tudo quanto foi gente, viu, Bosco? A nota aí, amarelo para o Enderson, 95. Amarelou também para o 5, Del Piage. E também amarelou para o número 13 do Ceará, Luiz Otávio.
0: Pois é, estamos no primeiro tempo. A falta está anotada para o time do Avaí cobrar aqui pelo lado direito. Na meia direita, falta perigosa para o time da casa na ressacada. Primeiro tempo de jogo. 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Falta para o time do Avaí do lado direito. Vai encostado na bola, Daniel Pena. Vai ser falta perigosa. Um pouquinho mais atrás, ali encostado dele também, tem o Jean Lucas, número 10. Vamos saber o que vai acontecer. Dois homens na barragem humana protegendo o gol do Richard, o goleiro do time do Ceará. Estamos no primeiro tempo. Já na reta final do primeiro tempo, o placar está 0-0. E o jogo é Edmilson Maciel.
2: É, Bosco, tá pintando 0-0 que favorece o Ceará, né? Porque vou dizer uma coisa. Dizem que quando o Ceará pega time ruim, ele se iguala. Mas eu tenho a impressão que é o Avaí que tá pegando time ruim, tá se igualando. Porque uma finalização perigosa, tentativa do Mel, que acabou só. O adversário finalizou mais vezes, porém... É uma
0: olha a cobrança de falta do Avaí. Lançou na boca do gol, de cabeça cortou o Luizão, vai ficando fora da área. Insiste o time do Avaí, lá pela ponta canhota, vai dominando o atleta Jefferson. Vai sair o cruzamento, vem dois na marcação, se enrolou todo, perdeu pro time do Pozão. Vem na velocidade, Richardson vem dominando pelo time do povo. Enzo tá pedindo a bola pela direita, tomaram a bola do Richardson, recuperou. Recuperou, cometendo uma falta, o árbitro não marcou, recupera de novo o time do Vozão com o João Gabriel, faz o lançamento pro Enzo, na ponta direita, na velocidade, acelerou, ninguém pega, foi pro chão, pode parar. O árbitro não marcou essa falta de novo, o Avaí vai para o ataque, dominando com o Daniel Pinho, vai arrancando na velocidade, tentou a tabela, tentou ali com o Jean Lucas, a defesa corta pelo time do Vozão, vem na velocidade com o Melk, em passada das lagas, passou pela ponta canhota, a bola para Matheus Araújo, olhou para dentro da área, vai sair o cruzamento, tá preparado, com a bola dominada, brecou a jogada, diminuiu a intensidade, toca a bola pela meia cancha com o João Gabriel, soltou para o Richard, dominando pelo setor da intermediária, abriu para a direita, dominando com o Rafael Ramos, ele volta outra vez na meia cancha, volta para o time do Vozão, com o Richard, dá entrega para João Gabriel, vai na direção do gol, Vozão está 0-0, abriu na ponta para Ambrose, recolheu, prefere voltar de novo na meia cancha, volta com o jogador João Gabriel, daí então ele solta para o Richard, marcação para cima dele, foi para o chão, o árbitro para, marca a falta na meia cancha, marque o tempo do jogo do primeiro tempo. Galera, 40 minutos do primeiro tempo e no placar tá lá:
3: Avaí
0: 0,
3: Ceará
0: também 0.
4: Amistoso de seleções amplia o Brasil. Pedro, agora Índia 0, Brasil 2.
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0: Apaixonado pelo futebol. O primeiro tempo de jogo está 0-0 na ressacada. A bola dominada pelo Luiz Otávio, domina pelo time do Ceará. Ele solta mais atrás, coloca, toca para o lado, entregando para o Luizão, que faz a movimentação lá pela ponta direita. Tentava no Rafael Ramos, cortou o time da casa aqui na ressacada, que recebe um grande público. 31ª rodada da Série B. Na marca de 40 minutos, lançamento foi feito no peito. Deu certo do Daniel Pena aqui pela ponta. Vai fazer o cruzamento, cruzou fraquinho. Chegou o Luiz Otávio para moralizar. Aí vai sobrando para Matheus Araújo. Entregou para João Gabriel. Rola para o Richardson. Ele volta a bola pelo lado esquerdo, o Brian Borges está pegando e arranca na velocidade, está acelerando aqui na ponta canhota do Ceará, ataca para o lado esquerdo das cabines de rádio na ressacada e a bola tocada para fora, o árbitro está marcando, eu não sei se foi uma falta ou um lateral para o time do Vozão aqui pelo lado esquerdo, e o jogo é de Milson Maciel.
2: Continua a pressão da equipe do Avaí, que nesses minutos finais, a partir de 35, 36 não vê o Ceará em campo. Ceará está segurando para cá, me parece que esse é o objetivo de momento, e o Avaí está indo para cima, está perigando, Deus.
0: e volta o Ceará no ataque. Luca protegeu, deixou pro Richardson, meteu de primeira, tentava pro Enzo na ponta direita, caiu, o árbitro não marcou falta, volta com o time do Avaí, entregando pela intermediária para Luiz Henrique, rolou mais atrás pro Del Piage, vai tentar entregar pela direita, deu certo na velocidade, vai João Vitor dominando, vai fazer o lance, entregando pro Daniel Penha, vai na frente do crime, de perna esquerda, pode bater, limpou, entregou na meia direita pro Anderson, vai lançar na ponta, vai para João Gabriel, cruzamento na boca do gol, não deu certo a defesa, corta pelo time do Vozão, recuperou o Brian Bottes, ele bateu na bola, bateu de primeira, vai a bola pra linha de água, arremesso lateral. Um abraço aqui pra turma do Balacobá em Fortaleza, aqui. Quero fazer até uma visita lá, viu, que fica em Fortaleza, no bairro Planalto da Barra. O de Assis e o Jorge Mendes é a turma lá do bar. Posso fazer uma visita lá? Posso fazer uma visita lá pra turma do Balacobá. Um abraço, meus amigos, aqui da Nova Brasil. 42 minutos passados do primeiro tempo. O placar continua 0-0. Vai acabar já o primeiro tempo. 11:47 da manhã. E a Série B está rolando. E o jogo, Edmilson Maciel. Cobrança de falta aqui pela ponta direita.
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0: Que maravilha. Olha o Avaí, chutou. Milagre. Que defesa sensacional. Bola lançada outra vez da grande área. Vai pro time do Avaí. Recupera definitivamente, porque vem um chute de fora da área. Arriscou, bateu pra fora. O chute foi do Luiz Henrique. Subiu, foi pra fora, pra linha de fundo. É tiro de meta pro time do Ceará cobrar. É, você falava. Pode repetir, Edmilson.
2: Um abraço pro Daniel aqui no Boteco da Ângela, Boteco Cultural da Ângela. 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
1: Foi aquele das 15 Campari, foi?
2: É, exatamente.
0: E aqui vai ser tiro de meta pro time do Vozão cobrar. 43 da minha marcação, repito, 43 minutos passados do primeiro tempo. 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E a cobrança do tiro de meta vai ser feita agora pelo goleiro do
1: mais
0: time do
1: quatro.
0: Mais 4 minutos, vamos a mais 4, vamos até os 49 minutos. Lançada na ponta canhota, corta o time do Avaí, boa bola lançada na ponta direita, vai ficando no Léo Gamalho, dominou, foi ali no fundo, por baixo, intercepta a defesa do Vozão, escanteio para o time do Avaí, da direita para a esquerda, a cobrança vai ser do lado direito, da direita para a esquerda para o time do Avaí, na ressacada, o jogo está 0-0, 31ª rodada da Série B do Campeonato Brasileiro, cobrança da direita para a esquerda, para o time do Avaí, atenção Brasil, primeiro tempo de jogo, 10 minutos, não, faltam ainda 6 minutos para acabar o jogo, primeiro tempo, cobrança do Jean Lucas, levantada, a bola na boca do gol, debaixo da trave, perdeu a bola, foi para fora, para linha de fundo, ia pintando o primeiro gol do time do Avaí, o Érico Lutinhas.
1: É, chegada do Avaí, hoje Richard tá adotando o modo São Richard, salvando o Ceará, até agora 0-0 no placar, Bosco.
0: Beleza, 0-0 é o placar na ressacada da 31ª rodada
1: amanhã,
0: da Série B do Campeonato Brasileiro.
1: Bosco. Chamou, falou. Amanhã é dia de São Francisco, hoje é dia de São Richard.
0: Pois é, dia de São Richard de hoje, que defesa, nossa, três defesas sensacionais de pagar ingresso, ia para o ataque, o Avaí bloqueia a defesa do Vozão, vai cair na intermediária, foi empurrado o árbitro, tá pegando uma falta na minha crancha, falta pro time do Ceará cobrar, 44 do primeiro tempo, vamos até os 49 minutos, a bola dominada pelo Mel, que na velocidade vai arrancando pela meia direita, no ataque do Vozão, o Enzo pediu, recebeu, na ponta, por baixo, intercepta a defesa, corta a linha de lado, arremesso lateral, e vai lá na ponta direita, para cobrança do arremesso lateral, vai para cobrança o jogador do lateral direito do time do Ceará, Rafael Ramos, ele cobrou, recebe de volta, Richardson tá pedindo, ele entrega a bola para Richardson, dominando pela intermediária, ele prefere recuar, ele sai na direção do Luiz Otávio, que bota a bola para correr para Brian Borges recebeu do lado esquerdo, marcação forte para cima dele, ele volta de novo na defesa para Luiz Otávio, recolhe pelo time do Vozão, na meia cancha, prefere atrasar na direção do goleiro Richard, aí ele vai sair jogando dentro da área, vai bater a bola com a perna direita, a bola vai viajando, vai sair aqui na linha de frente, era pro Luca, corta a defesa do time do Avaí, marque o tempo do jogo do primeiro tempo. 45 jogadores da etapa primeira, e no placar tá lá
3: Avaí
0: 0
3: Ceará
0: 0.
4: 47, reta final de primeiro tempo, amistoso, Brasil 2, Índia 0.
7: João Bosco Faria.
0: apaixonado pelo futebol. Tentava o Avaí pela ponta direita, a bola foi para fora ali de fundo. Deixa a vida me levar, vida leva. Ei.
8: Deixa a vida me levar. 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
0: Primeiro tempo de jogo. Tá pertinho de acabar. É um fumo, né, cara? Lançamento na linha de frente. Vai cortar a defesa do time, do Avaí. Não. Ceará recupera. Vem com o Matheus Araújo. Entregou pro Melk. Melk deixando a bola pro Richard. Passou a bola lá pela ponta pra Mata. Rafael Ramos corta a defesa do time do Avaí. Ceará recupera com o Rafael Ramos. A bola dominada pelo Richardson. Vem pela meia canja. O jogo tá 0-0. 47, praticamente 47. Vamos ter mais 2 minutos e alguma coisa pra acabar o primeiro tempo. Richardson vem dominando. Ele abre a bola na ponta. Rola a bola pela ponta esquerda com o Brian Borges. A marcação tá forte pra cima dele. Ele acelerou. Passa na marcação no primeiro. Tentou passar pelo segundo. Foi atropelado. Não houve nada. A defesa corta pelo time do Avaí.
1: Terminou.
0: Campeonato Brasileiro Série B. Terminou
1: o
0: quê?
1: Terminou o jogo. Terminou
0: pois
1: o primeiro
0: é.
1: Tempo.
0: Fim de papo no primeiro tempo. 0 pro time do Ceará, 0 também pro time do Avaí. Vamos chamar o Érico Luciano. Fala, Érico.
1: É isso aí, Bosco. Final de primeiro tempo. 0-0 para a alegria geral da nação alvinegra, porque hoje, esse primeiro tempo, São Richard atuou como nunca, viu, Bosco? Estamos aqui prestes a receber os jogadores para a entrevista, mas o técnico Daniel Paulista tem como opções para esse segundo tempo Matheus Nogueira, Kaique França, Pavani, Lucas Mugni, Rian Santana e Zanocelo, Vina, Éder, Kaique, Lenny Lobato, Janderson e Renzo Lopes. Já pelo lado do time da casa, Marquinhos Santos tem à disposição Igor Bom, Wallison, Léo Chu, o Léo Gamalho já entrou, óbvio, Guilherme Aquino, Rian, Caio Suassuna, Gabriel Cipriano, Cauã Gabriel, Jefferson Maciel, vala-me Deus, parece dupla sertaneja, Quaresma e Gaspar, esses são os jogadores à disposição de Marquinhos Santos, Bosco. Professor,
4: bora,
1: como
4: cuida.
1: Estamos aí na rodada, além de Brasil e Índia, um clássico, um amistoso lindo, internacional, todo mundo empolgado para ver quais são os jogos que estão rolando, Bosco.
4: Clássico.
1: Vamos ouvir aqui o Brian Borges aqui no microfone da Nova Brasil. Professor, daqui a pouco você traz as informações aí dos jogos que estão ainda rolando, ok? Vamos aqui com Brian Borges no microfone da Nova Brasil.
9: Tem tempo consistente ali atrás, né? Claro que eles estão precisando do resultado também e vai querer pressionar, tá com o apoio da torcida deles. Escutar o que o professor vai falar agora no intervalo do jogo, para que a gente volte melhor e que a gente venha sair com resultado positivo.
1: É isso aí, Brian Borges aqui no microfone da Nova Brasil. Detalhe, para voltar melhor tem que fazer tudo de novo, porque entrar em campo o Ceará não conseguiu entrar. Vamos aqui com a entrevista com o jogador Del Piage no microfone da Nova Brasil, trazendo aqui esses detalhes do time do Avaí nesse primeiro tempo. Vamos lá.
10: Criamos várias chances.
1: Jean Lucas.
10: O goleiro dele fez uma grande defesa ali. Creio que estamos melhor na partida, acertar algumas coisas ali para que no segundo tempo eu possa, né, concluir em gol aí e sair vitorioso.
1: É isso aí, Jean Lucas aqui no microfone da Nova Brasil. Agora vamos lá com o professor Luiz Eduardo e as notícias, as informações aí dos jogos em andamento ou jogos já finalizados pela Série B. Professor, é contigo.
4: Vamos lá, essa aqui certo, grande Eduardo Silva, essa aqui é a 31ª rodada, lembrando, hein, ela começou na quinta-feira, teve prosseguimento ontem, hoje será concluída essa 31ª rodada. Então vamos lá, quinta-feira, Atlético 1, Sport 2. O jogo foi lá na cidade de São João del Rei, deu Sport pelo placar de 2-1. Na quinta-feira, lá no Jorge Ismael de Biasi, Novo Horizontino 3, Goiás 0. Eita, moça. Rapaz, vou sair daqui, vai pro Goiás, mas a reima é grande, viu?
1: Deixa o bichinho lá.
4: Deixa,
1: senão ele volta.
4: No 1º de maio, ontem, São Bernardo do Sul, São Bernardo 3, CRB 1, CRB também muito inconstante. Vence de 3-0 numa rodada, na outra, perde de 3-1. Londrina, tá tudo certo, tá na fila para receber o passaporte para viajar para a Série C. Ontem perdeu em casa no VGD para o Criciúma pelo placar de 2-0. No Alfredo Jaconi, ontem, Juventude venceu o Operário 3-0. Voltando à liderança. Ontem também no Castelão, Fortaleza e Náutico ficaram no empate 1-1. Náutico abriu o marcador com Vinícius. Fortaleza empatou com Luiz Fernando. Ainda hoje, no Antônio Ascioli, Em Goiânia, 16 horas, tem Atlético Goianiense contra a equipe do América. Na Arena Pantanal, logo mais 17 horas, Cuiabá e Ponte Preta. Também logo mais 18h30 tem Botafogo de Ribeirão Preto contra a equipe do Vila Nova. Dando empate, Avaí e Ceará. Ceará nesse momento 37, 15º, Botafogo 16º, 35. O Avaí 17º, 31, abrindo a zona. O Londrina 18º tem 28. O América 19º, 17. E a Ponte Preta, lanterna, com 13 pontos. América e Ponte Preta hoje oficialmente serão rebaixados. Oficialmente, né? Agora, lá em cima, Juventude líder tem 56. O Vila Nova segundo, 54. O terceiro, Novo Horizontino, 54. Quarto, Criciúma, 53, 15 vitórias. Quinto, Fortaleza, 53, 14 vitórias. Sexto, Atlético Goianiense, tem 49 em 30 jogos realizados, 13 vitórias. O Fortaleza, que ontem empatou com o Náutico, próxima rodada para o Fortaleza será quarta-feira que vem, dia 7, 20h30, direto da já rebaixado a equipe do América Mineiro. Na sequência do Fortaleza, depois do América, o Fortaleza joga em casa contra a equipe do CRB. E terminou o primeiro tempo amistoso de seleções, o Brasil vencendo a Índia 2-0.
1: É isso aí, contra o já rebaixado, né? Você trouxe o América podendo ser rebaixado já nessa rodada. Fortaleza joga no meio da semana contra o possivelmente já rebaixado o América. Isso se perder essa rodada. Só mais uma vez aqui, mandar um abraço aqui pro meu amigo Júnior Pereba. Você falou aí em abrir a zona, né? Ele, 5 horas, ele chega lá. Olha só, à disposição do Daniel Paulista.
2: Júnior Pereba,
1: isso,
2: é. Isso, ele tá na zona.
1: Não, ele abre. Daniel Paulista tem à disposição, Titi, Matheus Nogueira, Kaique França, Pavani, Lucas Mugni, Rian Santana, Zanocelo, Vina, Éder e Kaique, Lenny Lobato e Janderson, além de Renzo Lopes. Essas são opções para tentar fazer um milagre neste segundo tempo, porque até agora o Ceará não entrou em campo e vai agora lá para a cabine com os comentários desse primeiro tempo com o Titi Edmilson. Talvânio Barbosa e você, grande Dudu.
2: Ainda quero mandar um grande abraço para o meu amigo Bira, presidente. Nos acompanha.

0: Tudo bem. É, superior a equipe do Avaí, até porque o time é ruim. Olhe, foi Léo Gamalho que perdeu aquele gol na cara, sem goleiro, no chão. A bola sobrou, o cara bateu, subiu. Mas teve bem mais chances o Avaí. O Ceará foi algumas vezes, um chute do Melk. Quer dizer, a bola jogada pelo Ceará, não dá pra gente dizer que o Avaí é ruim, não. Ruim mesmo é o Ceará. Agora, tem alternativa, né? O que, é que pode ser? Vamos ver, porque futebol ninguém pode prever nada hoje em dia. É impressionante. Você viu? Ah, o Avaí vai acabar, deu o pior time que tem. É, não, pior é Ponte Preta. Mas daqueles que estão lá embaixo, a produção em termos de futebol do Avaí é quase nenhuma. E aí você vai ver o Ceará ser dominado pelo Avaí, porque na minha concepção, tudo bem que o Ceará teve algumas lampejos, mas está complicado para você ver uma situação dessa.
1: É verdade, o que a gente viu é um jogo que foi mais, favoreceu mais a equipe do Avaí, né, no primeiro tempo. O Avaí que logo aos 6 minutos com o jogador Douglas Teixeira teve a chance de abrir o placar, né, um chute cruzado e que passou rente à trave, né, o Richard, quando não pega, ele faz uma oração ali para a bola ir para fora, né? Então, assim, nesse chute que quase o Avaí abriu o placar, já mostrava o Avaí, né, uma equipe que, por jogar em casa, por ter feito promoção de ingresso, por ter trazido o torcedor para o estádio, para tentar escapar de qualquer maneira dessa zona de rebaixamento, para evitar o rebaixamento do Avaí, que praticamente está iminente, né? Esse é o jogo da vida do Avaí, um jogo de 6 pontos, tanto para o Avaí quanto para o Ceará. Então, assim, o Avaí colocou na mesa as cartas que tá aí na mão, porque assim, se ele não vencer esse jogo hoje diante da equipe do Ceará, ele tem mais um jogo em casa, ele pega o Londrina na próxima rodada. Londrina é outro time que tá na zona aí, que tá complicado também a vida do Londrina, tá tentando escapar. Então é um jogo, mais um jogo de 6 pontos para a equipe do Avaí, mais um jogo difícil. E em seguida joga fora com o Cuiabá. Então, assim,
0: esse motivo, né? O fato de ter 2 jogos em casa agora,
1: exatamente,
0: com equipes que não estão tão bem, deixa o Avaí mais motivado.
1: Exatamente. Então, assim, é um jogo que é o jogo da vida do Avaí. Ele tem que fazer o que ele fez no primeiro tempo mesmo, que é ir pra cima, tentar fazer o gol a qualquer momento. E o Ceará, nesse início de partida, até os 30 minutos, que foi praticamente quando o Ceará conseguiu equilibrar as ações, fez o que lhe cabia, que era defender e tentar sair nos contra-ataques. Os contra-ataques do Ceará muito falhos, né? Muito falhos, sem criação, meio campo. Aqui acolá depende muito do Melk, né? As laterais, como sempre, compromete o Brian Borges. De uma partida que ele joga, quando não está contundido, faz uma boa, né? 5 ruim, hoje é uma ruim, não está apoiando tanto, não está evoluindo tanto as laterais. E o Rafael Ramos é aquele jogador que a gente conhece, né? É um jogador que deixa muito a desejar, enfim. Então, assim, quando o meio-campo não produz, as laterais não apoiam, né? Como a gente presenciou hoje no primeiro tempo. E aí fica nisso, né? O Ceará fica mais que se defendendo e a equipe do Avaí fica ali tentando a qualquer momento fazer o seu golzinho, né?
0: E agora a gente fica pensando aqui, que seria alternativas que o Ceará tem? Tem, o Zanocelo está aí, pode entrar, dar uma melhorada no meio-campo. Você tem o Vina, que o treinador não gosta, ele gosta do Luca, mas tudo bem. O Luca até que se movimentou, não é centroavante. Quem inventar que o Luca é centroavante, ou eu estou ficando doido, ou então o cara lá está meio maluco. Porque o Luca, a cor mais difícil dele é aparecer na área. Não faz gol, então agora usaria como outra alternativa, não como centroavante. Agora será que tem o além do Zanocelo, que pode melhorar esse primeiro tempo, por que que não entrou? Esse segundo tempo, digo melhor, por que que não entrou? Porque estava quebrado. Ele vem de uma situação de contusão, e aí, algum tempo sem jogar, fazendo tratamento e tal, sem ritmo de jogo, mas acho que no segundo tempo poderia entrar. E como o Luca não produz mesmo como centroavante, como se era estar centroavante, poderia colocar mais uma vez o Vina como falso 9 recular, já mostrou que é capaz de pelo menos servir algum companheiro para finalização.
1: Ele pode utilizar o Vina, eu acredito que ele vai utilizar o Vina no segundo tempo.
0: Ele é muito teimoso,
1: né? No segundo tempo ele vai utilizar o Vina, mas assim, das opções que o Ceará tem no banco, que eu vejo aqui que pode...

0: ser usado como produtivo, o próprio Ryan Santana, né? Ryan Santana que no clássico fez um jogo animador, depois já fez gol também contra a equipe do Novo Horizontino, né? Ele pode utilizar o Ryan Santana para melhorar esse meio campo. Um jogador que voltou para o Ceará, mas que ainda não mostrou a que veio, né? Que é o Lucas Mugni. Quem sabe ele, né, entre com o Lucas Mugni aí, até porque o Matheus Araújo também não produziu tanta coisa.
1: Você tem alguma coisa contra o Jotão? Porque o Jotão é fã incondicional do Matheus Araújo e pavor, verdadeiro pavor, Lucas Mugni.
0: Eu já penso o contrário. Eu acho que o Lucas Mugni tem muita qualidade, né? Tem muita qualidade, ele já mostrou isso. Ele já mostrou muito isso, o que falta para ele. Pode ser preparo físico, mas em qualidade a gente é indiscutível. Ou é por fase, quando o Lucas Mugni não tá atuando, ou é por fase, ou é por qualquer outra coisa, mas qualidade ele tem, né? Ele com a bola no pé sabe o que é que faz, né? Então tem essas opções. Tem o Zanocello, como você falou, Tietchan, ele tá voltando aí de contusão, né? Então, como o Daniel Paulista já falou no início da partida, que pode utilizá-lo, mas se puder evitar, vai evitar utilizar esse jogador, até porque, né, existe a questão da recuperação e tal. Já são duas. Ele vem de um período muito grande, né, de inatividade por contusão, e aí jogou mais duas partidas, né, voltou a sentir. Então, o departamento do médico do Ceará está se resguardando.
1: Vou fazer uma pergunta aqui. O Vina, ele seria o jogador que, não sei porquê, dizem que só pode entrar no segundo tempo. Eu acho que o Vina, tecnicamente, é o melhor jogador do Ceará. Na minha concepção particular, o Vina é o melhor jogador do Ceará. Você deixaria para botar no segundo tempo? Por que não o Vina, pela sua categoria, não entrar? Mas agora está na hora do Vina entrar?
0: Eu acredito que sim. Assim, embora o resultado de empate não seja tão ruim, né? Mas já que o Ceará quer,
1: mas
0: é logo se garantir.
1: Empate, mas tem mais 49 minutos. E jogando essa bola, vai ter que modificar muito. Agora o Ceará, tá aí um negócio interessante. O Ceará tem jogado mal no primeiro tempo, no segundo tempo reage. Pode ser agora, né?
0: Pode ser agora. Agora sim, Titi, falando aqui ainda dos lances do primeiro tempo, eu anotei aqui, né, três lances que me chamaram a atenção, né, que foi dois lances perigosos, né, que favoreceram ao Avaí quando o Avaí estava no ataque. Que foi o, como eu tinha falado, o Douglas Teixeira, aos 6 minutos do primeiro tempo, onde a bola tirou tinta, né? Do posto ali do Richard. E o Luiz Henrique, né? O Luiz Henrique, que jogou Fortaleza, né? Também fez um belo chute que quase abriu o placar para a equipe do Avaí. E o Melk, né? Teve uma chance cara a cara, limpou bonito ali no centro da meta e chutou. Fraco, infelizmente. E aí o Bruno Ferreira acabou catando com tranquilidade. Né, não dando rebote, né? Então, assim, se resumiu a isso. Mas, claro, falando do Vina, o Vina tem qualidade. A exemplo do Lucas Mugni, sabe o que fazer quando, né, tá com a bola no pé. Aí entra a questão de fase também, mas o Vina vem motivado, né? Fez um golzinho na última partida. Quem sabe, né? Ele não entra com aquela mesma empolgação do jogo passado e consiga, né, fazer um golzinho que garanta aí a vitória para a equipe do Ceará. Lembrando que tem outras opções aí, tem o atacante Renzo Lopes, o centroavante, né, de fato, Renzo Lopes. E aí fica a questão aí, fica a critério do técnico Daniel Paulista, né? Se ele pode trazer o Renzo, ou então o Vina, né? Vamos ver como é que ele vai fazer, se ele vai utilizar o Ryan Santana nesse jogo. O próprio Pavani, para mim, o Richardson, ele deixa muito a desejar também, o Richardson lento. Não é mais aquele Richardson, né, de outras temporadas, verdade, né? Tem deixado muito a desejar. Então, assim, quem sabe aí o Pavani aí não faça uma graça, porque é outro que é outra contratação que veio e jogou a primeira partida bem e aí caiu, né? Cheio de nome, exatamente.
1: Uma partida e morreu.
0: É exemplo de outros, né? Então, assim, vamos ver o que é que ele vai trazer para esse segundo tempo. Se ele vai se contentar com o resultado de empate, ou vai tentar se arriscar um pouquinho mais, tentar os contra-ataques aí para tentar uma vitória, né, jogando hoje aqui na Ressacada.
1: Como ele é tanto, é um cara meio que imprevisível, mas ele é muito conservador, eu acho que dificilmente ele vai trocar alguém.
2: Titi?
1: Pois não. Seria para qualificar o time, pois não.
2: Da cabine aqui, vai haver mudança do time no Avaí, tá? Daqui a pouco eu passo as informações, mas eu tô conseguindo enxergar aqui de onde eu estou a camisa, mas provavelmente seja o Gabriel Cipriano, número 23, daqui a pouco eu confirmo. Em princípio, somente essa, e Daniel Paulista volta com o mesmo time.
1: Inclusive o Luca.
2: esses craques. Todos os craques que jogaram o primeiro tempo do Ceará, o Daniel achou por bem manter, porque ele viu bastante um futuro promissor nesse time que só chutou uma bola ao gol. Na realidade, camisa 36, tá? Confirmar pra você, vai entrar o número 36, daqui a pouco eu confirmo pra você quem é esse dito cujo, porque eu não tenho o nome dele aqui, não. Mas vamos lá, camisa 36. Rapaz, quem é esse 36?
1: Já a gente descobre aqui.
2: Falei-me, senhor.
1: Pois é.
2: Eu já descobri mesmo, porque no meus alfarrábios
0: não está na classificação.
2: Não estava escalado.
0: Exatamente.
2: Eu acho que pegaram aí da arquibancada, o cara, né, gritou ele, eu jogo. Aí pegaram e botaram a camisa dele agora, porque ou mudou a camisa, né? Mas aqui não estava constando esse número 36.
1: Bom, vamos ver se a gente descobre aqui quem é, né?
0: 36 é o Douglas Teixeira, né?
1: Douglas Teixeira, né?
2: É, 36 é o Douglas Teixeira, que já estava em campo.
1: Olha a mancada que o zagueiro...
2: Que já estava em campo, né?
1: Pois é. Bom, é isso. A gente vai ter um segundo tempo em que o Avaí vai para cima. Pode ter certeza. Para o Avaí, 45, 49 minutos que podem determinar a sua permanência na Série A. Perdão, na Série B. Porque tem um próximo jogo em casa, cria moral hoje, pega o Londrina em casa na próxima partida.
2: Ô Titi, deixa eu só corrigir aqui o erro deste posto, né? Todo mundo pode errar. Eu vi o Fela ali conversando com o quarto árbitro, eu pensei que era um novo jogador, mas não. Douglas Teixeira já estava em campo, tá? Então, nenhum dos dois muda. Os técnicos perceberam que ruindade por ruindade é melhor deixar os ruins que estão em campo.
1: Pois é, 0-0 está satisfazendo a todo mundo. É isso, moço. Que a gente está vendo aqui. Quem sabe uma expectativa de melhora no Ceará que não muda, continua a mesma coisa, ou seja, mudador, o gemido é o mesmo. Vamos ver o que é que dá, porque a vai pra cima, viu, moço?
3: Começa o jogo, começa o segundo tempo de 0 pro Avaí, 0 também pro Ceará. O Avaí escapou ali pela ponta, ganhota, bola lançada na entrada da área pelo lado esquerdo, Jean Lucas, cruzamento, era pro Daniel Penha, sai a defesa do Ceará, bloqueia, bota a bola pra escanteio, da esquerda pra direita, escanteio pro time da casa, pro time do Avaí, na ressacada, o jogo tá 0-0, são as emoções da Série B do Campeonato Brasileiro, escanteio, da esquerda pra direita, vem bola pro time do Avaí, bola lançada na boca do gol, saiu a defesa, corta, voltou fora da área, volta com o atleta Luiz Henrique, corta de novo a defesa do Bozão, mas a bola tá ficando, né, atrasada agora pro goleiro Bruno Ferreira, atrasou mal pra Dedéu, ia dando certo pro time do Bozão, o goleiro chuta, intercepta pelo time da casa, pelo time do Avaí, a bola caiu pela intermediária, luta por ela, é um pé de ganho danado, aí o árbitro agora tá pegando uma falta em cima do Richardson, tá sentado no gramado, tá se levantando agora, comecinho do segundo tempo, são 12 horas e 11 minutos, 12 e 11, hoje é sábado, 3 de outubro, são as emoções da Série B do Campeonato Brasileiro. Primeiro minuto do segundo tempo. Teve mudança aí alguma, não, Érico?
2: Don't have change.
3: Beleza, bola tá sendo atrasada, recuada agora pro goleiro Bruno Ferreira, aliás, pro goleiro Richard do time do Vozão. Ele bateu com a perna direita, vai tentar entregar no comando de ataque, passou por todo mundo, passou pelo Luca, não viu nem o azul da bola, porque atrasada agora pro goleiro Bruno Ferreira. 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Bola lançada na ponta canhota, saiu a defesa do time do Ceará, bobeou, pegou na ponta esquerda, vai fazer o cruzamento, Jefferson levantou, na boca do gol, de cabeça, rechaça, corta a defesa do time do Vozão, mas o Avaí pega a bola lá pela ponta direita com o João Vitor, recolheu, ele vai liberar a jogada pelo meio de campo, entregando para Jean Lucas, rolou na frente, volta outra vez pro Jean Lucas lá pela lateral direita, é o número 10 do time do Avaí, vai na direção do gol pelo meio direita, grande área, deixou no overlap, na defesa, corta pelo time do Vozão, na velocidade, tá dando certo, quem sabe agora o gol do Vozão, vai ficando com o Lucas, vai bater pro gol, invadiu a área, adiantou demais a bola, mesmo assim ele tá pegando pela ponta direita, marcação, chama pra dançar, tocou na entrada da área pro Melk, Melk ajeitou, vem o número 40 no Vozão, ele prefere um pouquinho mais atrás pro Richard, aciona a jogada na ponta direita, vem pro jogador Rafael Ramos, entrega outra vez, dá um pouquinho na frente, vai se movimentando o Melk, Melk mais atrás, começa com o Richard, vai na linha direita, vai na direção do gol, outra vez rolou pro Melk, abriu na ponta direita, Rafael Ramos, cruzamento, meia altura, bateu pro gol, Milagre no goleiro, a defesa tira de qualquer maneira. O gol quase debaixo da trave, perdeu, mas o Vanzu é teimoso. Volta de novo com o Luiz Otávio, ele vem dominando pela reta, guarda, entrada, entrega pela meia direita, bola para o jogador Richard, enfia no comando de ataque, boa bola na linha de frente para Nel, que acelerou, vai ali de fundo buscar espaço no cruzamento, cruzou, levantou, na boca do gol, encaixa o goleiro Bruno Ferreira no segundo andar, saiu numa boa, e é o Avaí que vai dando a resposta agora na marca de 3 minutos do segundo tempo, etapa complementar, vai ficando na intermediária, vai ficando com o número 2, o Jean Lucas, aí o Jean Lucas vai dominando pelo setor de meio de campo, ultrapassa na marcatória, vai fazer o lançamento na ponta canhota, bom movimento no ataque do time do Avaí, vai ficando no Luiz Henrique, recebeu, ele tem a marcação forte para cima dele do jogador Rafael Ramos, ele prefere soltar pela intermediária para Del Piage, ele vem dominando, entregou outra vez pela ponta canhota para Luiz Henrique, solta na meia cancha, Del Piage pediu, recebeu, vem na tabelinha pelo meio de campo, vem o número 5, Del Piage, rolou pela meia direita, a chegada do time do Avaí, bateu ali o Daniel Pena, travou na defesa, vai ficando na ponta direita, bola para fora, para linha de fundo, é só tiro de meta, 12 horas e 14 minutos em Fortaleza, 12 e 14, hoje é sábado, 3 de outubro, rodada de número 31 da Série B do Campeonato Brasileiro, 0 para o time do Avaí, 0 também para o time do Vozão, na ressacada, o Vozão ia fazendo o primeiro gol agora no segundo tempo, são as emoções da Série B aqui da Nova Brasil FM, e aí tem um jogador do Ceará que está debruçado no gramado, e o jogo é de Milson Maciel.
1: O jogador debruçado no gramado é um risco muito grande, a pancada, aliás, o que ele mostra depois do encontro é que dificilmente ele vai conseguir voltar. Foi chamado aí a maca, eu acho que ele vai. Será vai ter
2: fazer vai voltar.
1: A primeira substituição?
2: Não, vai voltar.
1: Vai voltar?
3: Vai bater o Araújo.
2: Vai voltar
3: para o jogo, Matheus Araújo. Marque o tempo do jogo no segundo tempo. 5, galera, 5, jogaram as etapas complementar e no placar tá lá.
4: Avaí.
3: 0 pro Avaí.
4: Ceará.
3: 0 também pro Ceará.
5: João Bosco Faria.
3: Deixa a vida me levar.
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3: Gabriel, não vai dar mais pra ele não, Hércules Tiani.
2: É, vai sair aqui na maca, mas eu tenho ligeira impressão, não sei porquê, eu tenho ligeira impressão que ele vai voltar pro jogo, viu, Bosco?
3: Rapaz, você tá vendo o futuro, né, rapaz?
2: Não, assim, é porque pela lesão, pela cara que ele fez ali, dá uma certa...
3: Você tá 2 minutos na minha frente no futuro, entendeu?
2: Então,
3: agora?
2: É, eu tô aqui, eu peguei o DeLorean, eu e George McFly, estamos aqui, né, 2 minutos à frente.
3: Perfeitamente. 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Passamos da marca agora dos 7 minutos do primeiro tempo. Bateu na bola o goleiro do time do Rosão. Vai fazer o lançamento na linha de frente no ataque. A defesa. O ataque não pegou. O Luca não pegou. A bola saiu a linha de lado. Arremesso lateral para o time do Avaí. Estamos no segundo tempo. Etapa final direto da ressacada. Friozinho gostoso aí. Deve estar uns 16 graus. A bola lançada pela ponta canhota. Quem está recebendo é o número 36, o Douglas. Douglas passou um pouquinho na frente. A marcação do Ceará está cerrada em cima do jogador Luiz Henrique, número 8. Ele bota na intermediária. Segundo tempo de jogo. 0 para o time do Avaí. 0 também para o time do Vozão. Bola dominada pelo Alisson. Abriu lá pela ponta direita para João Vitor. Ele volta na defesa. Ele começa de novo o jogo no Alisson. Vai dominando. Ele rolou pela meia-cancha. Vai entregando agora para Jefferson. Jefferson toca a bola para o lado. Rola para o Alisson. Ele vem conduzindo lá pela meia-direita. Vai fazer o lançamento. Espiou para frente. Não deu para ele sair cruzando. Ele prefere jogar com o Wanderson. Ele vai o Enderson. Ele dominando lá pela direita. A marcação forte para cima dele. Ele vai dominando ainda lá pela lateral direita, quando temos agora 8 minutos passados agora no segundo tempo, vai ficando a bola dominada pelo Jefferson, pelo time do Avaí, lançando na ponta canhota para Douglas, vai fazer o cruzamento, cruzou, mirou, acabou na boca do gol, cortou Luiz Otávio, mas a bola volta dominada fora da área para Jean Lucas. O Jean chutou, bateu no adversário, mas a bola volta outra vez para ele, lá pela ponta direita, cruzamento na meia altura, tirou o Luizão pelo time do Vozão, e a bola caiu outra vez pro Alisson. Alisson enfia na ponta direita, no ataque do time do Avaí, cruzamento na boca do gol, ajeitou, ali o atacante Léo Gamalho, ele dá um tapa na bola, vai começando de novo o jogo no Luiz Henrique, o árbitro para, tá marcando uma falta ou um toque de mão, na casa agora dos 9 minutos do segundo tempo, são 12 horas e 18 minutos em Fortaleza, são as emoções da Série B do Campeonato Brasileiro, Motel 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
1: É, a esperança é que com alguma mudança que o Ceará venha fazer, o teimoso técnico, a coisa melhore. Mas o Avaí vai para cima, no desespero, vai dar espaço para o Ceará.
3: 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Quero mandar um abraço aqui pro pessoal do Balacobá, a turma do Balacobá, em Fortaleza, no bairro Planalto da Barra. O de Assis, José Mendes, são torcedores alvinegros sintonizados na Nova Brasil FM. Olha o time do Vozão, vai dominando pelo setor da meia direita, na intermediária, pela ponta direita, vai dominando aqui na linha de frente, ali o jogador mesmo que balançou, chama para balançar, balançou dentro da área, cruzamento, bola muito alta, travou na defesa, vai cair dentro da área ainda com o time do Vozão, lá pela ponta esquerda Matheus Araújo deixou a bola sair, ganhou escanteio pro time do Vozão, da esquerda para a direita, na casa agora de 10 minutos, passados etapa final de jogo, etapa complementar, vai pra cobrança de escanteio do lado esquerdo, Matheus Araújo saiu, vai deixando agora pro Rafael Ramos, é cobrança de escanteio pro time do Vozão, vem já a bola para dentro da área, tá preparado Borges, Brian Borges é quem vai cobrar, atenção Brasil, correu pra bola, levantou, na boca do gol, passou pro todo mundo, olha o perigo, saiu a defesa do time do Avaí, a bola não entrou, de novo insiste na bola, Rafael Ramos de cabeça colocou para dentro da área, vai bloquear outra vez a defesa, o corte é parcial, mas o árbitro já tá marcando alguma irregularidade dentro da área. Marque o tempo do jogo no segundo tempo. 10, galera, 10 jogados da etapa complementar. E no placar tá lá:
4: Avaí
3: 0,
4: Ceará
3: também 0.
2: Estoso Internacional segue bola rolando. Segundo tempo: Índia 0, Brasil 2.
5: João Bosco Faria.
3: Apaixonado pelo futebol, deixa a vida me levar. Chamou, falou.
2: Amarelou para Richardson, viu? Cartão amarelo.
3: Portanto, pro time do Ceará, pro Richardson. Rafael Ramos domina a bola, entrega para João Gabriel. Vai dominando na meia cancha, na velocidade. É o time do Vozão, vem com o Melk. Ele pode até bater pro gol se ele quiser. Vai tentar o cruzamento. Quem cruzou foi o João Gabriel. A defesa bloqueou pelo time do Avaí. Na velocidade, lá pela ponta direita. Quem tá avançando é o Daniel Pena. Saiu da marcação, foi seguro. E o árbitro tá marcando cartão. E adivinha para quem foi o cartão amarelo? Pro Richardson. São 12 horas e 20 minutos. É bom não dizer, porque aí eu digo de novo, fica todo atrapalhado. 12 horas e 20 minutos, lançando a bola pela ponta canhota no Avaí, cruzamento na boca do gol, a defesa tira de qualquer maneira, caiu na intermediária, vem pro Luca, Luca deu na direita, recupera a defesa do time do Avaí, vai ficando na intermediária, quem tem a bola dominada é o Jefferson, número 39, vai dominando pelo time do Avaí, faz o lançamento lá pela ponta direita para João Vitor, ele limpou, entrega na meia cancha, vem ali para o Enderson, ajeitou na linha de frente, vem dando certo no ataque do Avaí, bola cruzada, lá da direita do João Vitor, jogou direto para os braços do goleiro, do time no Vozão, futebol da Nova Brasil, 12 horas e 21 minutos, 12:21. Hoje é 3 de outubro, sábado 3 de outubro, a bola tá ficando dominada pela retaguarda, pela intermediária, pro time do Avaí, faz o lançamento na linha de frente, o Ceará ia tentando, não deu certo, recupera a defesa do Avaí, bola tá sendo atrasada pro Bruno Ferreira, que domina a bola fora da área, entrega agora para seu companheiro ali, o jogador, o Alisson, Alisson deu de volta aqui pro Jefferson, Jefferson vem conduzindo pela intermediária, tá 0-0, 10-0-0, olha, temos agora 12 minutos passados da etapa complementar. O placar continua 0-0. Olha o time do Avaí. Lá pela ponta direita, adiantou ali o João Vitor, saiu. A linha de lado, arremesso lateral para o time do Vozão cobrar na ponta canhota. E o jogo é de Milson Maciel.
1: Aí está começando a apertar. É aquele que eu dizia: 10 minutos, 12 minutos, vai para cima, porque ou vence ou desce. Então a tendência agora é, nesses primeiros minutos, ser pressão do Avaí.
3: 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na meia intermediária, cortou ali o jogador Luizão do time do Ceará, bota a bola na frente, recupera de novo o Avaí, vai chutando com o João Vitor, ele rolava na ponta, de cabeça Rafael Ramos, coloca a bola para fora, linha de lado, arremesso lateral, segundo tempo de jogo na ressacada, tá 0-0, olha o Avaí de novo, só tá dando Avaí, a bola no João Vitor, o João Vitor botou no comando de ataque agora para Del Piage, outra vez rolando um pouquinho mais à frente pro Jean Lucas, dominou, abrindo na ponta canhota, vai se mandando o time da casa, bola colocada do lado esquerdo pro Douglas, Douglas leva pela intermediária, vai ficando agora do Jean Lucas, limpou, jogada curtinha, entregou na frente pro Enderson, abriu na ponta direita, vai sair o cruzamento do João Vitor, levantou de cabeça, cortou a defesa de qualquer maneira do time do Vozão, e a bola volta fora da área, mas volta outra vez com o time do Avaí, quem vai dominando é o Jean Lucas, número 10, ele tenta limpar O lance entregou na intermediária, bom momento na chegada do Luiz Henrique. Luiz Henrique para o Jean Lucas outra vez. Aí o Jean Lucas partiu, ele preferiu tocar na ponta direita para João Vitor. Vem dominando pela ponta, jogada para o Jean Lucas, e recolheu o número 10 pelo bico direito da grande área. Tentou outra vez na frente para o João Vitor, tocou na entrada da área, recebeu de volta, olha o gol, vai ficando lá, vai, chutou. De qualquer maneira, tirou a defesa, voltou para o time, vai, chutou a bola para fora, para a linha de fundo. Um perigo iminente no ataque do Avaí, o Érico Luciani. São passados agora quase 15 minutos do segundo tempo. Um alô aqui pro meu amigo Silvio, lá pra turma da Nova Metrópole. Eita, para o Plínio, o Cabeludo, o Matheus Careca, Sargento Olímpio. Aí, ô, turma boa, quero conhecer essa turma lá, me telefone que eu faço questão de dar uma mordidazinha na batata com todo mundo. Deixa ali na mesa. São as emoções da Série B do Campeonato Brasileiro, rodada de número 31. Olha o Ceará, vem pela ponta direita com o Melk, vai chamar para dançar, tentou o cruzamento, bateu no adversário, a defesa corta, voltou outra vez com o Melk, lutou por ela, tentou encontrar espaço para o cruzamento, vai ficando no Rafael Ramos aqui pela ponta direita. É o Ceará que vai atrás do primeiro gol, limpou, foi indo o Melk, Melk vai trabalhando, a bola tocada para fora, linha de lado, arremesso lateral para o time do Vozão cobrar aqui pela ponta direita. Opa, estão trocando ali algumas carícias, o assistente número 1 foi para cima, acabou a briga. E a cobrança de lateral para o time do Ceará. Vai Rafael Ramos, vai cobrar por impulsão. Ele vai botar força para tentar entregar dentro da área. Está 0-0. 15 minutos, quase 15 minutos do segundo tempo. Vai para a cobrança Rafael Ramos. Atenção, Brasil. Ele demorou para cobrar. Vai partir para a bola. Cobrou, entregou. Recebeu de volta pela ponta direita. Rafael Ramos, a marcação forte para cima dele. Chamou para dançar. Foi ali de fundo. Conseguiu fazer o cruzamento lá da marca da bandeira. Saiu a defesa. Corta, chutou ali o Luca. A bola foi para fora, para a linha de fundo. Marquei o tempo do jogo no segundo tempo. 16, galera, 16 jogados, etapa complementar. E no placar tá lá:
4: Avaí
3: 0,
4: Ceará
3: também 0.
2: Logo mais em Série A, 18h30, Atlético Mineiro e Bragantino.
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3: Apaixonado pelo futebol e volta pela ponta canhota. Bom lançamento, vai pro Avaí. Vem ali o cruzamento do Douglas pra dentro da área. Porque todo mundo. Milagre do goleiro do Ceará. Uma defesa sensacional. Ia pintando o gol do Avaí. E lá pela ponta direita, arremesso lateral pro time da casa. Vai trabalhando lá pela direita. O Daniel Fendi, número 14, ele ajeitou. Ele volta, toca mais um pouquinho mais atrás pra Del Piage. Enfiou jogada na ponta. Quem tá pedindo e recebendo é o João Vitor. João Vitor entregou. Outra vez pro Daniel Penha, pro João Vitor, vem pro Del Piage, ele vem dominando pelo time do Avaí. O Avaí vem jogando bem lá pela ponta direita. O jogo tá 0-0, 31ª rodada da Série B. Uma falta, o árbitro não marcou. O time do Avaí tem a posse de bola na frente da área, entregou agora na ponta direita. Vai sair o cruzamento do jogador João Vitor. Levantou a bola muito alta, cruzando a exceção de todo mundo. Chutou, Douglas, chutou torta a bola para dentro da área. Tentou tirar, o Avaí recebeu. Bom momento, olha o perigo, bateu pro gol, guardou. Gol!
2: Deixa ligado, mano. Impedido.
3: Parou. Tava marcado impedimento, Érico.
2: Isso, impedimento do atacante ali pela direita, do Daniel. Tentativa, não conseguiu, mas na realidade ele converteu em gol, mas estava à frente. Impedimento marcado e tem troca-troca. Opa, tem mudança, viu, Bolso? Anote aí, sai 9, número na equipe do Avaí. O número 9, Léo Gamalho. Para a entrada do 19, Caio Suassuna. Deixa só Caio mesmo, porque esse segundo nome, apesar de ser um grande escritor, mas deixa só Caio, que fique melhor.
3: Caio Suassuna com a número 19, entrou no lugar do Léo Gamalho.
2: Amém.
3: 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Nesse momento o jogo está parado. Nossa. Tem duas modificações no time do Ceará. Chamou, falou.
1: Está na hora de tirar o Luca, pelo amor de Deus. Não conseguiu fazer absolutamente nada em termos de área, né? Você tem aí o Vina, tem o Zanocelo, como o Richard tomou o cartão amarelo.
2: Rapaz,
1: tudo são alternativas, né?
2: Titi, o Titi não é Titi por acaso, viu, Bosco? Acertou as duas.
3: Ele tá vendo o futuro, rapaz.
2: Ô, ele tá comigo, ele tava no Delório. Tem duas vagas no Delório, tava eu e ele. Anote aí, Bosco. Sai o camisa número 99. É dupla ruindade. 99 para Luca. E entra o camisa 29, Vina.
3: Muito bem.
2: Também sai. Calma. Também sai o camisa 26, Richardson. Para a entrada do camisa 25, Vinícius Zanocello.
3: 25 para Zanocello e 29 para Vina. Saíram Luca e Richardson.
2: Dessa vez o Daniel Paulista mexeu sem levar gol.
3: 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Jaime Benévolo, 10:40 no José Bonifácio. E o futebol da Nova Brasil. Quase 20 minutos passados. Etapa complementar. O jogo está 0-0. O Vozão vai dominando aqui pela ponta direita com o Brian Bote. Entregou de calcanhar. O Melk soltou na ponta. A bola muito forte. Foi para fora, para linha de fundo. É só tiro de meta. Marque o tempo do jogo no segundo tempo. 20, galera, 20 jogados, etapa complementar. E no placar, tá lá:
4: Avaí
3: 0 pro Avaí,
4: Ceará
3: 0 também pro Vozão.
7: Logo mais destaque é Série B, 18:30, Botafogo de Ribeirão Preto e Vila Nova.
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3: 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São 20, mais de 20 minutos passados, etapa complementar, o jogo está 0-0, o árbitro está pegando uma falta lá pelo lado esquerdo, a falta cobrada pelo time do Bolsão, vai dominando com o Zanocello, ele domina na retaguarda, atrasa a perspectiva do jogo da direita, põe para Rafael Ramos, avançou, entregou na linha de frente, agora para Melk, Melk rolou na minha cancha, é o time do Bolsão que vai dominando, é o time do Bolsão que vai para frente no empate de 0-0. Olha o Zanocello, entrega para João Gabriel, ele põe agora na ponta ganhota, é o Ceará que vai para cima, dominou com Rafael Ramos, atrasou na direção do Luizão, deixou agora pro Luiz Otávio, pro Luizão, rolou pro Zanocello, ele vem trabalhando pelo time do Vozão, enfia no comando de ataque, a defesa corta pelo time do Avaí, o ataque agora tá marcando uma falta na retaguarda. 0 pro Ceará, 0 pro time do Vozão, e o Edmilson Marcinha, viu o jogo, Edmilson?
1: Tá bom,
3: o
1: Ceará tá começando a corrigir os erros de escala que fez, viu? A verdade é que com essas duas entradas o Ceará tende a melhorar na partida.
3: E volta de novo o Avaí pela ponta canhota com Douglas, foi ali no fundo, tentou, o Ceará dominou na tranquilidade, o Rafael Ramos de qualquer maneira chutou, bateu no adversário, mas a proteção foi feita, o árbitro disse que foi para a linha de fundo, é tiro de meta para o Ceará. 22 minutos agora, galera, 22 passados, etapa complementar de jogo, e o professor Luiz Eduardo, e o jogo do Brasil, Luiz Eduardo.
7: 3-0, Samuel Lino fez o terceiro, Brasil lá em Calcutá, vai vencendo a Índia 3-0.
3: Muito bem, e o Vozão vem dominando com o João Gabriel, ele lançou na ponta direita, Rafael Ramos dominou, acelerou, ultrapassa na marcatória, vai voando, eu vou contigo também, Rafael Ramos entregou na ponta pro Mel, que não chegou na bola, melhor pra defesa, roubou a bola do adversário, invadiu, caiu dentro da área, o árbitro disse que não foi absolutamente nada. 22:30, agora passados da etapa complementar, nós estamos no segundo tempo, direto da ressacada pela Série B do Campeonato Brasileiro, volta dominando o time do Ceará, na minha cancha vem dominando numa boa, Brian Borges, ele ajeita, prefere recuar, ele recua para o Luiz Otávio, Luiz Otávio dentro da grande roda, entregando agora para Zanocello, entregou outra vez para João Gabriel, enfiou no comando de ataque, cortou a defesa pelo time do Avaí, quem vai dominando é o jogador número 10, é o Jean Lucas, o Jean Lucas preferiu atrasar na defesa, o Ceará roubou a bola, vai na direção do gol, parou, o árbitro já tinha parado, marcado uma falta para o time do Avaí cobrar pela sua retaguarda, pela intermediária. 12:32, eu estou na Série B do Campeonato Brasileiro, 31ª rodada, olha o time do Avaí lá pela ponta direita, vai dominando com o João Vitor, rolou lá pela quebrada da direita, para Del Piage, vai fazer o lançamento na entrada da área, grande momento, na chegada perigosa do Avaí com o Caio Suassuna, foi a linha de fundo e ganhou, olha o goleiro, passou, meu Deus do céu, chegou atrasado, graças a Deus, chegou atrasado para não fazer o gol, mas vai dando certo outra vez pro time do Avaí, vai dominando com o Jean Lucas na frente da área, Del Piage bateu, e a bola foi para fora, para a linha de fundo, levou perigo danado o Érico Lutiani.
2: É perigo na chegada do Avaí, tá pedindo o Ceará para levar um gol, mas parafraseando a pastora Aline Barros, mestre, eu preciso de um milagre, Bosco.
3: Pois é, levou a sorte danada no Richard, o São Richard, hoje é dia dele, né? É. E agora dominada pelo time do Vozão, quem vai dominando é o João Gabriel, e faz o lançamento aqui pela ponta direita, para no peito, traz pro terreno, o Rafael Ramos e a marcação para cima dele, ele volta na defesa, ele volta no Luizão, Luizão daí pelo meia cancha, entrega para Zanocelo, vem dominando pelo time do povo, rola para João Gabriel, vem na tabelinha pelo meio de campo, entregou no comando de ataque, é o Vozão, na velocidade vem com o Melk, dominou, balançou, na frente do inimigo, entregou na ponta direita, Brian Bode levantou na boca do gol, olha o perigo, chutou, travou a defesa, cortou de qualquer maneira. O chute foi do Matheus Araújo, levou perigo, Érico Lutiani.
2: É, tentativa de chegada do time do Ceará, não deu certo, não deu sorte desta vez. Bosco segue o jogo 0-0.
3: 24 minutos e meio. Marque o tempo do jogo no segundo tempo. 25, galera, quase 25 passados, etapa complementar e no tempo. E o placar do jogo é
4: Avaí
3: 0 para Avaí,
4: Ceará
3: 0 pro Vozão.
7: Série B, mais tarde, 17 horas, tem na Arena Pantanal, Cuiabá e Ponte Preta.
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3: Apaixonado pelo futebol, deixa a vida me levar. Depois do jogo vai ser uma mordidazinha boa, viu? Eita, rapaz, ninguém pode ser preso. É que eu sou eleitor, não posso ser preso.
2: Vai,
3: vocês,
2: nessa.
3: Vocês também. Eu vou botar boneco aí pra ver se...
2: Vai nessa. Qual é a área que você tá? Só pra título de conhecimento.
3: Não, eu não vou criar confusão, não. Mas se eu for criar confusão, não posso ser preso, não. Bora tocada pela ponta canhota no ataque do Vozão. Vai ficando, aliás, na toca do Avaí. Douglas entregou na intermediária. Bom momento. Jean Lucas, ele vem com a bola dominada na retaguarda. Ele vai mudar o endereço do jogo. Faz o lançamento na frente. Que bolão, mas longa demais. Evitou a saída para a linha de fundo. E botou para a lateral, o lateral direito, João Vitor.
2: Mudou.
3: Tem duas modificações no time do Avaí.
2: Isso. Exclua o camisa 22, João Vitor. Insira o camisa 2, o Alisson.
3: O Alisson.
2: Isso, exclua também o camisa 5 dela.
3: Qual é o número do Alisson?
2: É o número 2.
3: Número 2, ok.
2: E exclua da sua relação camisa 5, Del Piage. E insira o camisa 70, Gaspar.
3: 70 para Gaspar. Que não é o repórter, né?
2: Não.
3: Gaspar com a número 70. Que entrou agora no time do Avaí. 26 minutos jogados na mina, marcação, segundo tempo de jogo. Arremesso lateral, vai para a cobrança. Braia Borges vai cobrar pelo time do Ceará. Na sua defesa, na lateral. O jogo está 0-0, 31ª rodada. E o jogo do Brasil, professor Luiz Eduardo.
7: Bola segue rolando, amistoso de seleções lá em Calcuta. 3 Brasil, 0 Índia.
3: Futebol da Nova Brasil, olha o Vozão, bola lançada no ataque, vai dando certo, parou, o árbitro tá pegando uma falta cometida pelo Melk. Eu quero mandar um abraço aqui pro Lucas Araújo e seu filho, Lucas Araújo e o seu filho Lucas, também sintonizados aqui na Nova Brasil, 106.5, 27 minutos passados no segundo tempo, meio-dia e 36, sábado 3 de outubro, 31ª rodada da Série B do Campeonato Brasileiro, vai sair jogando o Bruno Ferreira, ele põe fora da área, entrega agora para o jogador Alisson, ele que vem dominando pela retaguarda, lá pela lateral direita do time do Avaí, empatando em 0-0. A ressacada recebe um público fantástico por esse jogo do time do Vozão, na véspera da eleição para presidente da República, para senador, para deputado federal, deputado estadual, e a bola vem rolando na minha cancha, vai rolando agora com Jefferson entregou lá para a lateral direita do time do Avaí com o Alisson. O Alisson dominou, leva para o meio de campo, pediu, recebeu, Luiz Henrique, vem o Avaí com vontade aqui pelo lado esquerdo, a bola trabalhada para o jogador, número 38, que é o Alisson. Ele vai tentar abrir na ponta canhota, deu pro Douglas, puxou na perna direita, cruzamento, bateu no Rafael Ramos, toma a bola pelo time do Vozão, tocou pro Melk na velocidade, deu passe errado, corta ali o time do Avaí de novo e recuperando a bola. Ceará estava bem, agora quem tá melhor de novo é o Avaí, vai lá pela ponta direita, o atleta Jefferson tentou o cruzamento, cruzou passeando por toda a área, chegou dentro ainda pelo bico direito, o Rafael Ramos para proteger pelo time do Ceará. Ele faz o lançamento no ataque pelo fundo direita. Vale o perigo. Chegou o jogador Melk, tentou o drible no aniversário, perdeu. Chamou, falou.
2: Amarelou aí para Felipe Vizeu, que não estava querendo ir para Londrina jogar a próxima partida. pediu para levar cartão no banco, então amarelo para Felipe Vizeu, que estava no banco.
3: É, exatamente. E volta pelo ponto direito, o time do Avaí só está dando Avaí agora no segundo tempo. Na marca de 27 minutos, a bola corta, colocada para fora, lateral lá pela ponta direita. Vai chegando para a cobrança o atleta Alisson. Chamou, falou.
2: Renda e público aqui na ressacada. 7.613 torcedores vieram em 3 pontos.
3: 7.613.
2: Isso, vieram em 3 pontos e 2 cuscos.
3: Mesmo assim, de frente às cadeiras de rádio, a gente vê bastante torcedor do Avaí, né?
2: Ah, essa Roma aí era tudo, foi tudo amigo de familiar. Renda para R$129.606.
3: R$129.106,32,
2: que foi o da pipoca.
3: R$32. Pois é. Teve umas apostazinhas boas aqui no Ipu, viu? Eita, rapaz, se meu candidato ganhar, que eu não vou dizer que é, mesmo porque eu não posso, né? Aí eu tô com o bolso cheio, cara. Pode ser que eu pague uma pizza aí pra vocês aí.
2: O nosso general é Cristo.
1: Só não quero que seja daquela pizza de carne moída.
2: Como é que paga?
3: Ai, lançamento na boca do gol, defesa do Ceará, corta o perigo, volta fora da área e vai voltando lá pela ponta direita, vai voltando com o time do Avaí. Bola está sendo atrasada para o jogador Alisson, recolheu, já voltou de volta no ataque, tentava na ponta esquerda, cortou o Rafael Ramos, lutou por ela o time do Avaí, vem dando certo, e o Ceará não corta essa bola, voltou na linha de frente, voltou com o Alisson, dominou, puxou na perna direita, bateu, isolou, foi para a linha de fundo, é tiro de meta. Que o templo do jogo no segundo tempo. 30, galera. 30 jogadores, etapa complementar. E no placar, tá lá.
4: Avaí
3: 0.
4: Ceará
3: também 0.
7: Série B logo mais, 16 horas. Tem Atlético Goianiense e América Mineiro.
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3: Apaixonado pelo futebol. Gostou. Chamou, falou.
2: Troque aí na sua relação. Saiu o camisa 31, Brian Borges.
3: Aí o Brian Borges.
2: Isso, para a entrada do camisa 78, Janderson. Estreia do garoto da base no time titular.
3: Janderson com a número 78.
2: Isso, também exclua o camisa 60, Enzo Lodovico.
3: Enzo.
2: Isso, para a entrada do camisa 16, Rian Santana.
3: 16 para o Rian Santana.
2: É isso aqui.
3: É que é isso. Santana. Então pronto. O Rian Santana está entrando. O Janderson fazendo a sua estreia com a número 78 também entrou no time do Vozão. São as emoções da Série B do Campeonato Brasileiro. E o professor Luiz Eduardo, e o jogo da seleção brasileira, professor.
7: Bola segue rolando, amigo. Segundo tempo. 3-0 Brasil.
3: Eita, 3-0 para a seleção brasileira. Esse time da Índia aí. Esse time da Índia nem seleção tinha. Formaram anteontem.
2: É porque tem pouca gente lá.
3: E é porque tem pouca gente, né? Pois é, chamaram os meninos ali, bora aqui jogar com o Brasil. Oh, meu Deus do céu. Muito bem, segundo tempo de jogo. E o jogo, Edmilson Marcelo?
1: É pressão da equipe do Avaí, porque está no desespero. Está chegando a hora de ir para cima. A esperança é um contra-ataque rápido do Ceará, quem sabe?
3: Valeu, Edmilson Maciel. Valeu, garoto. E aqui o árbitro está pegando uma falta para o time do Vozão cobrar. Rafael Ramos vai para a cobrança. Ele cobra a falta na defesa. Ele rola na direção do Luizão pelo setor da intermediária. Daí ele põe para Luiz Otávio. Dominou. Luiz Otávio entregou na ponta canhota. E aí a defesa do Ceará ficou assustada. Bota a bola pelo lado esquerdo. Saiu a proteção do time do Avaí. O Avaí dá a resposta lá pelas quebradas da direita. O Ceará bloqueia. Vai ficando na meia canja com Luiz Henrique. Ajeitou. Quem está dominando agora é o Daniel Pinha. Lançamento na meia direita no ataque para o Jean Lucas. Dominou, lançou na ponta direita. Vem para o Alisson, vai fazer o cruzamento. Chamou para dançar, ele dá mais atrás. É o time do Avaí que vai chegando com perigo. Com o Luiz Henrique na entrada da área, botou na frente, na tabelinha, chutou, travou numa defesa. Foi para fora, para a linha de fundo. Levou perigo danado. 33 minutos, 33 no meu cronômetro. Passaram as etapas complementar de jogo. Direto da ressacada. O placar está 0 para o Avaí, 0 também para o time do Ceará. E aqui o árbitro está pegando escanteio para o time do Avaí, da ponta canhota, da esquerda para a direita, vem bola para dentro da área. É Jean Lucas que vai para a cobrança. Ele deu uma espiada panorâmica, olhou de novo, atenção, cobrança do Jean Lucas. Bateu com a perna direita no meio da meta, a defesa tira de qualquer maneira, voltou lá pela ponta. O Ceará recupera, falta, parou, parou. Diz que não foi nada. A bola volta outra vez com o time do Avaí. Quem tem a bola dominada é o jogador Daniel Penha. Daniel soltou lá na ponta para Jefferson. Cruzamento na boca do gol, tira a defesa do time do Bolsonaro. Tá sobrando na velocidade agora para Vina. Vina vai fazer o lançamento, bolão na ponta. Aliás, o Vina que tá recebendo agora, quem passou para ele foi João Gabriel. O Vina vai se aproximando da área, tenta a tabelinha, passou direto, ninguém pegou. Ele chamou o atacante do Ceará, que era o Caio, o atacante Caio, perdão, era o Rian, mas o Rian Santana não pegou. Edmilson Parcial, me diga alguma coisa sobre o jogo.
1: É, agora o desespero, né? O Ceará tá segurando, falta aí 12, 15 minutos, quem sabe. E é aquela história, você tem um craque que é o Vina em campo, pode sair qualquer coisa dali, mas também o adversário agora vai no desespero. É o último, são 10 minutos, 15 minutos para ele decidir a vida.
3: Perfeitamente, o Alisson vai dominando pela defesa do Avaí. São as emoções da Série B. Ele rolou para fora da área ali com o Luiz Henrique, que preferiu deixar para o Alisson. Alisson mudou o endereço do jogo, entregando pela ponta canhota. Tá pedindo aqui pela ponta esquerda. Jean Lucas dominou. Ele vai dominando pelo time do Avaí. Tem dois na marcação. Ele balançou na frente dois, jogada curtinha, entregando exatamente para o Douglas. Douglas soltou na defesa. É o time do Avaí que vai dominando pela intermediária. A bola dá uma lançada agora para o jogador Jean Lucas. Tem dois na marcação. Ele vem em passos lentos, dominando pelo Avaí. Agora acelerou. Ele pode soltar lá pela ponta direita para o Alisson. Ele preferiu adiantar mais um pouquinho para o Gaspar lá na ponta. Prefere voltar na defesa no Alisson. Aí o Alisson começa de novo o jogo na sua intermediária. Marque o tempo do jogo no segundo tempo. Quase 35 minutos, 35 passados da etapa final, da etapa complementar, e no placar tá lá:
4: Avaí
3: 0,
4: Ceará
3: também 0.
7: Logo mais, em Série C do PV, 17 horas, Floresta e Botafogo.
3: Deixa a vida me levar.
6: Deixa a vida me levar.
3: Apaixonado pelo futebol. E aí o Ceará vai de novo dominando na retaguarda. Quem tem a posse de bola é o Luizão. Luizão chegou o lançamento até a ponta direita. Quem vai trabalhando é o Rafael Ramos pelo time do Vozão. Quem sabe agora faz o lançamento na ponta para o número 16 do Vozão, que é o Rian Santana. Levou para o meio, o Vina pegou na tabelinha, vai marcar o gol, bateu, isolou. Foi para a linha de fundo. O Vina ia fazendo o primeiro gol do Vozão, Érico Lutiani.
2: É tentativa de chegada, a bola sobrou, criou, enfim, criou, mas foi pra fora, tiro de meta, segue 0-0.
3: É, pintando o gol, Edmilson Parcial. Jogada bonita do Vina, como o Edmilson estava falando, que a qualquer momento, quem tem um craque em campo, qualquer momento a bola pode balançar a rede, né, Edmilson?
1: É, tem dois craques que a qualquer momento podem definir, né? Essa é a esperança. É o Vina e o garoto Melco. Esses dois aí são capazes de a qualquer momento dar esses três pontos, seriam tão úteis pro Ceará.
3: Olha o Vozão de novo. Vina tá pedindo e recebendo na meia direita no ataque. Abriu pro Rian Santana, dominando aqui pela ponta direita. Vai fazer o cruzamento, preferiu devolver pro Vina. Ajeitou fora da área, adiantou. Vem na tabelinha, por baixo a defesa, cortou, mas o Vozão voltou aqui pela ponta direita. Rian Santana, bala, vai chamar pra dançar. Tocou mais atrás pra absolutamente ninguém. Retoma a posse de bola o Ceará. Vai voltando com o Rafael Ramos. Entrega pro Rian Santana, na tabelinha. Abriu outra vez na ponta pra Rafael Ramos, balançou. Vai sair o cruzamento, ele tocou na entrada da área pra Matheus Araújo. Bala, tentou encontrar uma brecha, não conseguiu. Soltou pela ponta direita, Rafael Ramos, ele prefere na tabelinha, é o Vozão que vem se organizando aqui pela ponta direita. Rian Santana dominou, deu passe errado, tá nervoso o rapaz, deu um passe errado, tomou a defesa do Avaí. Na casa de 37 minutos do segundo tempo, etapa complementar de jogo, na ressacada, tá 0 pro time do Avaí, 0 também pro time do Vozão. São 12h46, galera, 31ª rodada da Série B do Campeonato Brasileiro. A bola volta aqui com o Jean Lucas dominando pelo lado esquerdo, limpou a jogada, vai fazer o lançamento. entrada da área, cortou ali o jogador Luizão, deixou agora pro jogador Vina. Vina faz o lançamento lá do lado esquerdo, olha a tabela do Ceará, é o Ceará que vai pra cima de qualquer maneira, busca do primeiro gol, a bola no Rian Santana pela ponta direita, vai sair o cruzamento, ele vai em passos lentos, dominou, agora sim, na entrada da área, ajeitou pro Mel, que preparou, bateu pra fora, passa raspando a trave, tirando tinta por um cabelinho de sapo, Érico Luciano.
2: Tentativa de chegada, Mel, que com o pezinho esquerdo tirou o fiapo do canto direito do goleiro Bruno Ferreira, quase, Bosco, mestre, eu preciso de um milagre, senhor, continua 0-0.
3: Quero mandar um abraço pro soldado Xavier, torcedor do Vozão, tá ligado na Nova Brasil FM.
2: Mande abraço pro
3: soldado Xavier, mesmo. O soldado Xavier, um abraço pra você.
2: Isso, mande abraço pro soldado mesmo, você quer botar boneco, mande abraço pro soldado, porque senão você vai ver só o que acontece.
3: Pois é, tá aqui... O que está acontecendo aí? Deu uma confusão no gramado. Nós temos agora 39 minutos do segundo tempo. 12h47, sábado 3 de outubro. 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Um abraço aí para o Xavier, soldado Xavier, que está torcedor do Rosão. Está ligado conosco em Fortaleza, aqui em Fortaleza. É, qual é o bairro dele lá?
2: É,
3: Ele chamou, falou.
2: Parece que estão acusando o Matheus Araújo aí de um ato racista.
3: Vixe, ato racista?
2: Isso. É, o jogador do Avaí provavelmente vai seguir o jogo, mas a acusação é essa. Né? Tá indo pro VAR, o juiz
3: Quem
2: vai.
3: Quem é que tá reclamando?
2: É o lateral direito da equipe do Avaí. Né, que está reclamando isso. O Alisson, que entrou agora no segundo tempo, ele está reclamando ali de um possível ato racista por parte do Matheus Araújo. O VAR está analisando. Leituras labiais.
3: Realmente isso não pode acontecer nos tempos modernos. Isso é uma agressão. Se tiver dito alguma coisa, vai ser punido. E é uma punição severa. É,
2: daqui a gente conseguiu ler, né, fazer a leitura labial do Matheus Araújo, a gente conseguiu ver que ele falou assim, ó, sai daí, doido.
3: Tem umas coisas que podem ser ditas, outras não. Né? Você sabe quais são as que podem ou não. É, são 12h49.
1: Sai daí, Lourão, outro diz, sai tu, negão, aí é raça.
2: É porque tem um cearense, né, o Matheus Araújo falou assim, ei, mano, aí o cara entendeu outra coisa.
3: Professor, e o jogo da seleção brasileira?
7: Bola segue rolando. 3-0 Brasil, fora o baile em cima da Índia.
3: 3-0 Brasil. Tá no segundo tempo também, né? Claro.
7: Finalzinho começou, de jogo. 40
3: começou
7: minutos.
3: Igual o jogo do Ceará, né?
7: Isso. Começou às 11.
3: 48 já o jogo da seleção brasileira. 3-0 na Índia. A seleção da Índia foi formada semana passada. O Brasil para escolher amistoso bom.
2: Assim até eu ganho.
3: Aí também. Está aí, vamos formar o time da rádio aí, da Nova Brasil, pra gente chamar aquele pessoal lá do lado do sol.
2: É pra jogar bola, o Bosco, ou é pra ir pro bar?
3: Pra tudo enquanto. Chama o pessoal do lado do sol, que nós somos do lado da sombra.
1: Deixa eu mandar um abraço pro Bezerrão, ouvindo a gente, e o Rasga Baleia também, rapaz.
3: Ô, rapaz, Rasga Baleia e Bezerrão, ali são amigos, viu? Outro bichinho pra morder na batata, viu? E vai se mandando o time do Avaí. Lançamento foi feito aqui na ponta canhota pro Douglas. Douglas enfia na linha de frente, o Ceará bloqueia. Vem dominando ali o João Gabriel. Cruza no Celo. Entregou da Fúlio Vini, dividiu, perdeu pro adversário. Vem pro time do Avaí, ultrapassa a marcatória da velocidade aqui pelo lado esquerdo, dominando o Enderson, número 95. Ganhou, acelerou, buscou espaço no cruzamento. Por baixo, o Zanocelo corta. É lateral pro time do Avaí do lado esquerdo. Marqueu o tempo do jogo no segundo tempo. 42 do segundo tempo, etapa complementar. E no placar tá lá.
4: Avaí
3: tem 0.
4: Ceará
3: 0.
7: Ontem pela Série B, São Bernardo 3, CRB 1, Londrina 0, Criciúma 2.
3: Deixa a vida me levar. Apaixonado pelo futebol e volta de novo a defesa do Avaí. Bola está sendo atrasada pelo Alisson, atrasa para o goleiro Bruno Ferreira, dominando fora da área. O jogo está 0-0. 0-0 já na sua reta final, direto da ressacada.
2: Mudou, Bosco.
3: Mudou o quê?
2: Isso, exclua da sua relação camisa 8, Matheus Araújo.
3: Uhum.
2: E insira o 94.
3: Aí, vamos devagar, que está tudo bagunçado aqui.
2: Então, não bagunça, Mateus, não.
3: Matheus Araújo saiu, entrou quem?
2: Entrou camisa 94, Renzo Lopes. Esse é goleador.
3: Renzo Lopes com a número 94.
2: Isso.
3: Vai, quem mais?
2: Sai o camisa 8, Matheus Araújo.
3: Ok.
2: E terminou as substituições do Ceará, já fizeram 5.
3: Rapaz, houve um choque ali no goleiro do Ceará, debruçado lá no gramado.
2: Um abarroamento.
3: 12 horas isso, um abarroamento. São 12 horas e 52 minutos. Hoje é sábado, 3 de outubro. Que somzão maravilhoso, viu? Que retorno fantástico, só para os senhores saberem, né?
2: Fantástico.
3: Não é... O atrasinho aqui não é culpa do som, não. Porque o som tá uma maravilha. Uma coisa fantástica.
2: Fantástica.
3: É. Depois do jogo, meus amigos aqui do Pires Ferreira, mordendo a batata.
2: Opa, missa.
1: Vem me proteja.
3: É.
8: Só besteira.
3: Ei, tia, não diga isso não, tia. Respeite, tia.
2: Uma zoada aí, velho.
3: Teve a... Pois é, o número 94 acabou entrando no time do Vozão, Renzo. Nós temos agora 44 minutos. O ato vai dar quantos minutos, hein, Edmilson Marcel?
1: Cadê o barulho da torcida? 6 a 7 minutos. Viu? Tem muita paralisação, confusão. Eu acho que ele vai dar uns 6 a 7 minutos.
2: Eu pensei que, é você, não, ia, eu pensei que você ia falar que ele ia dar entre 2 e 45.
3: Vai, Rafael Ramos para a cobrança do arremesso lateral pelo time do Vozão aqui pela ponta direita. 0 para o Avaí, 0 também para o Ceará. Ele cobrou para dentro da área de cabeça, cortou a defesa, tira de qualquer maneira o perigo, mas a bola volta dominada na retaguarda. Vem aqui com o jogador Luizão, deixou a bola sair, protegeu. É lateral bem na intermediária, é lateral para o time do Vozão cobrar. Na emoção do futebol, na emoção da Série B. São passados agora 44 minutos, 44. Marquei o tempo do jogo no segundo tempo. Quase 45, galera, quase 45 no segundo tempo. Olha o Vozão se aproximando da área, lá pela ponta canhota. Rian vai balançar na frente do adversário, preferiu tocar mais atrás, vai sair o cruzamento, levantamento, bateu no adversário, saiu para escanteio. Ele é da esquerda para a direita, eu dizia 45, e no placar tá lá.
4: Avaí
3: 0.
4: Ceará.
7: Reta final de jogo, amistoso da seleção, 3 Brasil, 0 Índia.
3: Deixa a vida me levar, apaixonado pelo futebol. Valeu. E a cobrança de escanteio do time do Vozão, quem sabe agora o gol, a vitória do Vozão, atenção, Brasil correu, bateu, meia altura e sela, a cobrança de escanteio voltou fora da área para o time do Ceará, escoizulo, foi para a linha de fundo o chute do Renzo, lá para onde foi essa bola, foi bater lá no Ipu. São 12 horas e 54 Bosco. Minutos, repito, 12 e 54, ele avançou, o Ceará bateu, Melvin chutou, travou na defesa, ele roubou a bola do adversário, chutou e travou, diga lá, chamou, falou.
2: Mais oito minutos.
3: Vamos até os 53 minutos. Olha o time do Avaí. Balançou. O Gaspar chutou, bateu, guardou.
2: Tá impedido, Bosco.
3: Marcado impedimento. Parou.
2: Isso. Marcado impedimento. É. Vai pro VAR. Provavelmente vai pro VAR. Né? Deve demorar
3: Cadê
2: um pouquinho.
3: Cadê a torcida? Barulho da torcida que não tô mais ouvindo.
2: Quem? Ah, porque a torcida tá indo embora. O jogo tá ruim demais.
3: É, verdade. Realmente tava impedido.
2: Está impedido, confirmado o Bosco, impedimento, mais um gol anulado, viu? Está 2-0, menos 0.
3: Segundo gol anulado, esse resultado o Ceará fica com o professor Luiz Eduardo.
7: 15ª colocação, 37 pontos.
3: 15ª com 37, fica quantos do primeiro da zona?
7: Avaí, que vai a 31.
3: Eita, rapaz. Está botando 6 pontos na frente, isso é bom ou é ruim, Edmilson Marcelo? Não consegue vencer, mas um empatezinho, qualquer coisa, a gente sabe, amanhã a eleição
1: é ruim é perder.
3: Talvez o nosso agora, candidato ganhe.
1: É ruim é perder, agora tem 8 minutos ainda, é muito, 7 ainda é muito tempo pra ainda pode acontecer alguma coisa, né? De repente uma falta ali, o Vina vai lá e bate e faz, tudo isso pode acontecer,
2: rapaz. Será que vai acontecer isso?
1: Não,
2: pode ser que aconteça, né?
3: Pode ser.
2: Pode ser.
3: Qualquer candidato pode ser eleito, dependendo dele, né?
2: Tá falando do Vina. O Vina é candidato de quê, mano?
3: É falando é de voto.
2: Tá falando do Vina, mano. O Vina não é candidato, não. É candidato a bater a falta.
3: É. Aí estamos agora na reta final Vamos até os 53 minutos. Titi, você que faz conta de cabeça, é isso mesmo? Titi. Que foi, Titi? O Titi se exame de qualquer besteira. 12 horas e 57 minutos. Olha a roubada de bola do Rian pelo time do Ceará. Me invadiu. O jogador foi aterrado. Marcou o quê? Marcou o impedimento. Foi que houve aí, Hércules Tiago.
2: Foi falta.
3: Falta na entrada da área.
2: Por trás, amarelou para o jogador do Avaí. Deixa eu só confirmar aqui para quem foi. Bosco, mas anote aí o cartão amarelo para o Daniel. E falta perigosíssima em favor do Vozão. Olha aí, Bosco, quem sabe. Rapaz, Titi, o Titi adivinha
3: quem
2: futuro,
3: sabe
2: viu?
3: Agora, quem sabe agora o gol do Vozão. Atenção, Brasil. Um alô para o professor Pontes, irmão do jogador Rinaldo. Grande jogador do Fortaleza, o Rinaldo. E o professor também é um grande professor. Valeu, professor Pontes. Um forte abraço para você. Cobrança de falta perigosa. Ele está ajeitando com carinho. O jogador Vina. Quem sabe agora. Ajeitou, está concentrado. Quem sabe o gol e a vitória do Vozão. Atenção, Brasil. Ele ajeita a bola com carinho. Quem sabe o primeiro gol do Vozão no jogo na reta final. Se essa bola entrar, aí eu só chego amanhã. É hoje que eu só chego amanhã. Cobrança de falta perigosa para o time do Vozão. Tem um time todo na barragem, mano. Todo mundo está na barreira. Atenção, Brasil. Vamos saber o que é que vai acontecer com essa cobrança de falta vinda.
9: Ele não vai não.
3: Vem, Dante. E a cobrança do Vina, atenção. Vai tomar posição para a cobrança da falta perigosa. Tem até homem deitado atrás da barragem humana. Jogada sensacional. Atenção, Vina. Guarda essa bola, Vina. Preparou, bateu. Milagre. Que defesa sensacional. Era o Corutinho.

0: Atlético do Tiani.
1: É isso aí, tentativa do Ceará de chegada, a bola. Valeu, mister. Prepara, Bosco. Prepara, Bosco. Porque tá 0-0 ainda, Bosco.
0: Tá zero.
1: Tá
0: zero
1: com cheiro, viu, Bosco? Tá com cheiro.
0: Tá com cheiro de gol. 40 e 50 minutos. Faltam 3 minutos para acabar a partida. Marque o tempo do jogo no segundo tempo. 50 minutos passados, etapa complementar e no placar tá lá.
2: Havaí.
0: 0 pro Havaí.
2: Ceará.
0: Também tem 0.
3: Tem gol da seleção brasileira. Amplia-me. 4-0 em cima da Índia.
4: João Bosco Farias.
0: Apaixonado pelo futebol. Bola lançada dentro da área, a defesa cortou. Quem cortou foi o Luizão, no complemento fora da área. Tenta afastar o perigo, mas a bola volta dominada pelo time do Havaí. Chutou ali o atleta número 8, Luiz Henrique. O Ceará pega na velocidade, pegando com o Rian lá do lado esquerdo, quem sabe agora o gol do Vozão. Pode ser, olha o Vina, vai marcar. Preparou, deu voltando pro Mel, que ajeitou, balançou, tentou encontrar espaço pro jogo, deu voltando do chute, bateu. Milagre sensacional, defesa Érico Lutiani.
1: Ah, fera! Tu no Ceará não fazia nem a metade disso, seu cara de chulha. Se o chute tirou massa do Zanocelo, espalma, Bruno Ferreira, escanteio, prepara.
0: Vina cobra o escanteio, atenção, prepara, a moça, bateu, guardou! Luizão.

0: Edu Vaz não sabe de nada, criança. Luizão, sensacional na cobrança do Vini de escanteio. Aí o Luizão saltou mais alto do que todo mundo na primeira tentativa. Aí ele chegou, sobrou pra ele no pé direito, o Luizão botou pro fundo do barbante, fazendo o gol da vitória do Vozão. Sensacional, tu és grande, Vozão, tu és sensacional, a tua torcida espalhada em todo o Brasil merece um gol sensacional. O detalhe do lance, Érico Luciani.
1: Cruzamento da área, cobrança de escanteio do Melk, a bola num bate rebate num furdunço que só nessa grande área, sobra nos pés do Luizão, que joga pra dentro da rede. É gol de Tia das Canelas, o placar mudou.
0: Luiz Eduardo.
2: Segue o Ceará na 15ª colocação, agora com 39 pontos e a 9 da zona.
3: Deixa eu falar o placar aqui. O placar mudou.
4: Avaí!
1: 3-0! Agora tem um,
0: Boscão. Tá mais alegre do que Pinto e Monturo, né?
1: Mas olha, nesse momento onde eu recebi a mensagem aqui agora, Boscão, importantíssima. O Pet Shop disse que o meu cachorro tá pronto.
0: Eita, coisa boa. Neste sábadozinho maravilhoso, uma vitória do Vozão, viu, Edmilson Maciel? Fala aí, Edmilson.
5: Pois é, vitória espetacular. Se configurar essa vitória, é coisa para comemoração muita. Por quê? Porque o árbitro acho que deu mais 2 minutos. Mais 2 minutos, né? Isso. Vai terminar o jogo com essa vitória de Ceará. Vitória espetacular. É a fuga de vez daquela maldição da terceira divisão.
0: Esse aplicativozinho dá 10-0 naquele outro, viu? O homem era uma banca do nada. Aplicativozinho bom, minha gente. São 13 horas e 3 minutos.
1: Termina
0: o jogo. Vitória sensacional do Ceará neste sábado de manhã. Coisa boa. Eu vou chamar o repórter hoje, o Érico Luciani. Fala, Érico.
1: É isso aí, Bosco, diretamente da Ressacada. Final de partida no sufoco, porque se não for assim, não é Ceará. Ceará arranca 3 pontos numa disputa direta desta zona de rebaixamento, distanciar dessa zona maldita. Vence aqui na Ressacada, dá uma respirada agora para 2 jogos em casa e quem sabe livrar de vez desse rebaixamento para a Série C, Bosco, que é só isso que resta para o Ceará. Por favor, torcedores do Ceará, não optem por mais nada, não achem que está melhor, não achem que vai dar certo, porque está de bom tamanho não cair para a Série C, grande Bosco. Já foi, Cis? É isso aí, aqui na Ressacada, final de partida entre Ceará e Avaí. Avaí e Ceará no finalzinho. Aí os jogadores aqui trocam palavras de conforto, né? Um diz que te amo, outro diz

0: que também te louvo, mas fato é que ainda persiste aquele fato, aquela denúncia, né, a tentativa ali do Alisson. Informou que foi agredido verbalmente pelo Matheus Araújo, disse, enfim, não foi marcado nada. Fato é que no finalzinho, no apagar das luzes, o Ceará consegue abrir o marcador e sair vitorioso aqui da ressacada. Para a tristeza, né, e a revolta da torcida do Avaí aqui na ressacada, e afunda mais ainda este time na zona de rebaixamento. Agora o Ceará abre 9 pontos desta maldita zona, se possível dizer assim. Mas que, eu não gosto dessa palavra maldita, mas enfim. Fato é que o Ceará dá uma respirada e nós vamos aqui com o atleta. Vou ver aqui o garoto. O atleta Wenderson. Isso aqui no microfone da Nova Brasil. Vamos lá.
1: De qualquer situação, eles estão nos apoiando aí.
0: Daniel Penha.
1: É uma situação realmente difícil, criamos muito durante o jogo, mas não tem desculpa, a gente tem que fazer. Vamos ver se realmente os 2 gols estavam impedidos ou não nosso. Mas temos mais 4 jogos em casa e ainda é possível. Enquanto tiver oportunidade, enquanto tiver chance, nós iremos acreditar. Seja como for, nós iremos tentar lutar, fazer de tudo para que tudo possa ser revertido.
0: Vou passar uma dica aqui para Daniel Penha, para você, viu? Tava impedido. Se você botar na Nova Brasil agora, eu lhe confirmo de novo. Tava impedido. Oi?
2: Tá nem olhar não, né? Não vamos olhar, não sei o que, não sei o que.
0: Não, precisa olhar não, já tô lhe dizendo aqui, viu? Olha para cá, olha aqui, eu. Ei! Ei! Tá impedido. Fique tranquilo. Tava impedido, não tem reclamação. Saiu derrotado daqui. Esperando só que o jogador do Ceará, provavelmente seja o Luizão, provavelmente seja o Renzo. Mas
2: o
0: fato é que Léo Gamalho, quase que pela primeira vez, não marca. Renzo Lopes aqui no microfone da Nova Brasil. Foi dele ou não foi dele? Ser ou não ser?
3: Muito feliz pela vitória. 3 pontos muito importantes para a equipe. E nada, seguir trabalhando, né? Que a gente vai melhorando muito e é isso, né? Tem que disputar essa vitória e já focar para o próximo jogo.
0: É isso? Eu vou traduzir aqui, ele disse que vai sair da ressacada, vai tomar um, vai ficar com ressaca e tal.
3: Eu lembro que foi um cruzamento do Vina que eu cabeceei e quando caí no chão a bola ficou aí, eu juntei todo, perna, bola, todo. Então, de quem foi bom não tem problema. O importante que foi para ajudar o Ceará, que está numa situação difícil, mas merece estar muito mais arriba, na verdade.
2: Pronto, tá aí.
0: Próprio jogador.
4: Certo aqui, ele teve participação, tá certo? Porque naquela pressão do jogador do Ceará, mas a arbitragem deu gol pro Luizão.
0: Mas ter participação ou não, não quer dizer que o gol foi dele. Deixa eu ouvir mais ele aqui.
2: Vamos lá.
3: Por esse caminho.
0: É esse caminho, né? Ele ouviu o Titi falando, né? Que não era por lá, ele falou que era por esse caminho, e aí ficou nisso, disse, me disse. Fato é que, enfim, independente de quem foi, o gol foi validado e o Ceará sai para a alegria da torcida alvinegra, é para ter um sábado mais tranquilo. 1-0 Ceará, mais 3 pontos na classificação e um distanciamento maior da zona de abaixamento, que daqui a pouco o professor vai trazer pra gente essa tabela de classificação. Tá em condições aí, professor? O senhor que tá aí na cabina?
2: Agora pega nessa carona aqui, amigo.
0: Nessa cauda de cometa. Vai lá, professor.
2: Juventude 56, Vila Nova 54, Novo Horizontino 54. Eita, vira a página. Não, o 54, aí veio o Criciúma. Com 53, Fortaleza 53, Atlético Goianiense 49, formando aí o G6. O sétimo, CRB 48, oitavo, Operário 48, nono, Sport 47, o décimo é o São Bernardo com 45. Na outra página, Cuiabá 43, Goiás 42, Náutico 42, Atlético 42, Ceará 15º 39, Botafogo de Ribeirão Preto 16º 35, aí vem a zona. O Avaí com 30 é o 17º, o Londrina tem 28, é o 18º, o América 19º tem 17, a Ponte Preta Lanterna com 13. O Avaí joga com o Londrina. Até falamos que vai ser lá em Londrina, não, mas vai ser na ressacada. Vai jogar novamente na ressacada. O Avaí nos últimos 5 jogos foram 4 derrotas e um empate. Essa é a situação do Avaí nos últimos 5 jogos. O Ceará, nos últimos 5 jogos, foram 2 vitórias, 2 empates e 1 derrota, aquela lá do Atlético Goianiense. O Botafogo, que encara a equipe do Vila Nova, Ele vem de 3 derrotas, 1 empate, 1 vitória. A última partida foi vitória em cima da Ponte Preta. A Ponte Preta que conseguiu vencer o CRB, mas os últimos 5 jogos foram 4 derrotas e 1 vitória.
0: Essa partida do Botafogo, que ainda vai rolar ainda hoje, não é isso, professor?
2: 18h30.
0: Isso aí, com certeza, nós vamos ter havaianos, né, e londrinenses torcendo contra o Botafogo, porque agora, com o distanciamento do Ceará, abrindo 9 pontos para essa zona de rebaixamento, isso, 9 do Avaí, joga praticamente somente o Botafogo ali nessa disputa, que apesar de estar também um pouco à frente, mas perdendo, ficam ali 3 ainda, se a gente contar o Londrina, brigando por essa última vaga. Se nada acontecer, ou se tudo acontecer dentro dos conformes e o Ceará não tiver uma derrocada novamente, voltar para essa briga, nessa disputa ali, para não ser rebaixado o Botafogo, que ainda joga, e aí um confronto direto, e aí o pega para capar na próxima rodada, porque o primeiro da zona contra o segundo da zona se enfrentam, aí sim vai decidir, talvez, em uma vitória do Avaí, decidir aí praticamente o terceiro rebaixado nesta Série B, não
2: é
0: isso?
2: É, e se der um empate é pior para os dois.
0: Exato. Se der, essa vai ser a torcida, né? É o Ceará ganhar em casa diante do Criciúma e o empate seria muito, o ideal seria um empate para as pretensões do Ceará para distanciar cada vez mais dessa zona de rebaixamento. Não, é por senhor mesmo, o senhor é que manda.
4: Deixa eu fazer uma pergunta.
0: Eu tô querendo ficar que nem o estádio, Didi, de ressaca.
4: Eu acionando também o professor. O Ceará pode até ir ali para aquela 11ª posição, ficar um passo da primeira página. Se é isso, professor, você venceu, Criciúma?
2: O último da primeira página, que é o 10º São Bernardo, tem 45. O Ceará está 6 dele. O Cuiabá joga ainda hoje e joga em casa com a Ponte Preta. Se o Cuiabá vencer, ele vai a 46, aí ele passa a ser o 10º. E manda o São Bernardo. Aí 46, caso o Cuiabá vença a Ponte Preta, o Ceará ficaria a 7 pontos da primeira página. Essa é a situação. E é desse jeito mesmo.
4: Agora, uma vitória dessa dá uma moral muito grande, né? Foi algo previsível? Não. O Avaí se sai dizendo injustiçado? Sai. Porque teve mais chance. Teve 2 gols anulados, se eu não me engano, né? 2 gols anulados, questão de impedimento. Quer dizer, isso mostra também que o time do Avaí teve mais chances de chegar a uma vitória do que o Ceará. Agora, futebol, amigo, ganhou 3 pontos, estamos quites. Foi uma vitória espetacular. No resto do pela forma como ela se desenhou, pela forma como ela aconteceu. Espetacular em quê? Pelo posicionamento do Ceará depois dessa uma temporada. Quantas semanas o torcedor do Ceará ficou sofrendo, vendo o time na ameaça de rebaixamento, de repente uma vitória dessa, maiúscula, absolutamente significativa, porque ganhou de um concorrente direto na casa dele e sai 9 pontos da zona, né?
5: É verdade, viu, Tietchan Edmilson? E que vitória sensacional, viu? Como você havia falado, né? O Avaí que tá na bronca, teve 2 gols anulados. Tá na bronca. Os impedimentos existem, né? Mas os atletas saem cabisbaixo, né? O Avaí sai cabisbaixo. Mas eu vou puxar a brasa pra nossa sardinha aqui. Uma vitória maiúscula do Ceará. Um gol ali que alguns podem ter sido... alguns podem dizer que foi no bambu, foi... Né? Foi de qualquer jeito. Mas o que importa é os 3 pontos. A bola entrou. O gol foi validado. E é uma vitória que abre 9 pontos do Avaí. Concorrente direto. Entendeu? O Ceará vem pra casa agora, vai enfrentar o Criciúma. É um jogão. Vai trazer o torcedor pro estádio, porque... Tá com a moral lá em cima, porque vem de uma vitória. Vem de uma vitória em casa contra a equipe do Novo Horizontino. De um empate e de uma vitória. Então, é jogo pro estádio lotar.
4: São 5 partidas, né? Se você me permite. Uma derrota que a gente jogou bem melhor do que o adversário. E 4 partidas seguintes
5: sem dúvida.
4: Mas é.
5: Aquele jogo contra o Atlético também, o Ceará foi superior, infelizmente. Né? Acabou,
4: é aquele que eu me refiro.
5: Acabou perdendo, né? Mas foi uma chuva de oportunidades que o Ceará desperdiçou. E aí, o Ceará vem agora para enfrentar a equipe do Criciúma, jogando em casa. Né? Jogo que é. Jogo grande, porque o Ceará defende, né, a permanência e o Criciúma brigando aí pelo acesso. Então é um jogo que vai atrair o torcedor, né, um jogo que promete bastante e pode também já ali praticamente sacramentar, né? O professor Luiz Eduardo pode até confirmar isso, praticamente sacramentar aí a permanência do Ceará. Eu acho que 42 pontos não, mas fica bem perto, né, professor?
2: Tivemos ano aí que com 42 o time escapou, né? Mas aí depende muito do que vai rolar daqui para lá, né? Tava vendo a sequência do Avaí. O Avaí é porque não joga bola, mas a sequência dele é para ajudar ele, entendeu? Vai ter jogos aí bem interessantes para ele em casa, outros adversários diretos, mesmo sendo fora. Mas como o Avaí não tá jogando bola e continue assim, então a tendência é que realmente com 42 o Ceará já, 43 no máximo, ele vem escapar desse rebaixamento.
0: Titi, fui. Não, tem que ir embora.
4: Tchau. Eu também. Meu parceiro chegou aqui, fez o trabalho e certamente vai levar toda. Podemos ir agora, almoçar e tal.
0: Não, eu tô indo embora aqui da Resta Casa. Vocês ficam aí no estúdio. A programação termina 2 horas.
4: 2 horas, é? Quer dizer que eu ainda tenho 15 minutos aqui. Dá pra gente conversar bastante. Daqui a pouquinho o professor volta, trazer a rodada toda, perspectiva, pra gente se situar na realidade. Porque pelo jogo de hoje, dá pra ver que a onda do Ceará, aquela onda negativa de vai perder, vai cair, vai pra... Parece que... Porque não foi jogo. O Ceará não fez por onde vencer hoje, não. Venceu por um acaso, uma jogada que foi pra frente todinho. Escanteio batido, bate lá, bate cá, só pra um, dois autores do gol, né?
5: É verdade. Foi no bambo, né? O Ceará conseguiu a vitória, mas a gente tem que ressaltar. E no segundo tempo o Ceará foi superior. Né? O Ceará teve. Acho que 3 defesaças do Bruno Ferreira. Que...
4: Quem diria,
5: né? Quem diria o Bruno Ferreira, né? Fechou o gol hoje. Né? Chutes ali do Zanocello. Teve um chute também do Vina, se eu não me engano.
4: Foram 3 defesaças do...
5: De pagar ingresso.
4: E a gente conversava aqui, esta praga, quando jogava aqui, não defendia uma, né?
5: Aqui todos tinham entrado.
4: Outra coisa, tem mais 2 oportunidades gigantes. Uma que o Vina chutou, quase, e uma que o Mel chutou também. Quer dizer, o Ceará foi objetivo, mas na verdade o Avaí teve 2 bolas na trave, né?
5: O Avaí teve suas chances, né? Infelizmente, ou felizmente, né?
4: Para eles,
5: infelizmente. O Avaí passa por uma fase horrível, né? E aí, com essa derrota aqui para a equipe do Ceará, dificulta muito a sua permanência. Né, uma vez que a briga vai ficando aí por conta, vai depender muito do jogo do Botafogo de Ribeirão Preto mais tarde. Aí essa briga pode ficar entre eles, né? O Avaí e o Botafogo. Né, o Ceará já desgarrou ali, abriu 9 pontos. Estão dependendo aí. Vamos ver se o Vila Nova faz uma gracinha, né? Jogando lá em Ribeirão Preto. Vai que vence lá com o gol do Janderson lá por 1-0, né? Aí a briga vai ser entre eles, vai ser entre Avaí e Botafogo de São Paulo.
4: Deixa eu querer aproveitar. Final de nossa jornada, mandar um abraço para minha filha, Catherine, está aniversariando hoje, né? Daqui a pouquinho eu vou um almoço lá na casa da Carol, que está comemorando o aniversário da filha. Parabéns, que Deus lhe proteja, tá certo? Então, essa vitória do Ceará deixa um certo otimismo no torcedor, porque se você olhar para 2-3 semanas atrás, era uma situação absolutamente adversa do que aconteceu, do que acontece nesse momento, né? As vitórias acontecendo, vitórias difíceis, complicadas, mas tudo isso vai dando uma certa folga, principalmente para o treinador. Por exemplo, Zanocello volta. É um jogador diferenciado nesse elenco do Ceará. Zanocello no meu campo, a coisa facilita muito mais. O Vina é um jogador que está mostrando cada vez mais que pode ser titular do Ceará. Estão dizendo aí, tem que entrar no segundo tempo. Por quê? Será que ele não aguenta jogar 90 minutos? Garoto como é o Vina, 32 anos, 33 anos? Bora, tem gente jogando aí com Cristiano Ronaldo, tem 44, né?
5: O Oswaldo tem 39, o Oswaldo.
4: Pois é, esse pode, o Vina não pode. Então, mas tudo bem. Vamos. Convenhamos que cada qual com seu quadraqué, como dizia o meu irmão, com respeito ao técnico. Ele acha que, não vou botar o Vina agora, não, vou botar o Luca. Machado é uma arma. Qual é o positivo disso? Quando o Vina entra com toda a sua categoria, com toda a sua capacidade em termos técnicos, ele já pega o adversário cansado, já rodado, já não tem aquele mesmo pique e tal. E quem sabe, tá correto ele. Eu cobro que craque tem que... Eu fosse técnico, eu dizia, olha, craque, começa a entregar a camisa por você. Mas o técnico tem suas razões, né?
5: É verdade. O Ceará, que entrou com freio de mão puxado, né? O Richardson. No meu modo de ver, o Richardson é um a menos. Eu acho que o Richardson não era mais nem pra estar vestindo a camisa do Ceará.
4: Não tinha volante pra entrar, não, tá? O volante tava...
5: Não, assim, eu espero que ao final dessa temporada, né, a diretoria, né, reveja os conceitos com relação à contratação, né? E jogadores que já estão aí há um bom tempo, precisa oxigenar, precisa trazer novas peças. Richardson já tem um legado aí com a camisa do Ceará, mas nesse momento ele eu não vejo ele mais como um atleta titular. É tanto que com as mudanças, as alterações ali, as mudanças no meio campo, né, a entrada do Zanocelo, o time já foi mais pra frente, né? O Ceará conseguiu, né, efetivamente chegar mais próximo da meta do goleiro Bruno Ferreira e conseguiu ter mais produtividade, né, igualando ali as ações do primeiro tempo, né, que foi todo do Avaí. E é tanto que o Ceará conseguiu, né, num gol de escanteio. Na cobrança do escanteio, ali uma confusão, um bate-rebate, o Avaí reclamou bastante, né? O fato é que o Luizão, oportunista, estava lá para conferir, né, fazendo com que o Ceará conseguisse esses três pontos. Mas é claro, a participação do Vina, de atletas aí como o Rian Santana, deram outra movimentação ali no setor ofensivo, fazendo com o Ceará, com que a produção ofensiva do Ceará melhorasse bastante, né? Então é isso. Uma grande vitória, o Ceará volta para casa, vai enfrentar a equipe do Criciúma. E aí, meu amigo, para mim é Castelão lotado, é uma oportunidade para que a diretoria possa fazer uma promoção aí, para trazer o torcedor, é entupir, quem sabe, jogo da permanência. Enfim, vamos ver o que, é que o Ceará vai realmente, né, produzir nesse jogo contra o Criciúma. Mas só para finalizar aqui, a sorte mudou de lado, né? Porque em outros tempos, o Ceará estaria no lugar do Avaí e o Avaí no lugar do Ceará.
4: É verdade.
5: Então, a sorte mudou a favor do Vozão e aí é isso. Vitória do Ceará, grande resultado, Tite Edmilson. E a gente vai ficando por aqui, prometendo aí voltar nas próximas jornadas desse
4: partido. Beleza. Eu queria conversar agora com o professor. É o seguinte, professor, me traga aí detalhes. Por exemplo, historicamente, você tem que... 45 pontos, hoje é o que a gente diz, é a base. Time com 45 pontos escapa. Porque se você for pegar os últimos 10 anos, eu acho que uma vez caiu alguém com 49, eu acho que foi o Vitória, numa determinada circunstância aí, tá certo? Mas aí eu queria que o professor pegasse aí como é que está a perspectiva de permanência. Eu ainda quero olhar para o Ceará como brigando para permanecer na Série B do Campeonato Brasileiro. É isso. A sequência de partidas não é tão fácil, mas pelo momento que atravessa o Ceará, pela ascensão que conseguiu com a chegada dos novos jogadores, a gente vai colocando que é possível pensar. Mas também ninguém pode descartar que ainda não está salvo De um rebaixamento, né, professor?
2: Verdade, viu, Edmilson? Deixa eu passar aqui de 2020 para cá, para a gente ter uma ideia aí quem foi rebaixado e com quantos pontos. Em 2020, o 17º, o primeiro dentro da zona que foi rebaixado, foi o Figueirense, 17º, 2020. O 17º foi rebaixado com 39 pontos. Em 2021... Será já tem 39 pontos. Em 2021, o Remo foi rebaixado, 17º, com 43 pontos. Um a menos que o Londrina foi o 16º. Em 2022, o 17º que foi rebaixado foi o CSA com 42. Novo Horizontino escapou, 16º com 44. Em 2023, o 17º foi o Sampaio Correia, com 39 pontos. Terminou em 17º, Sampaio Correia com 39, e a Chapecoense, primeira fora da zona, escapou do rebaixamento com 40 pontos. Já em 2024, o ano que o Ceará subiu, O rebaixado aqui, deixa eu puxar aqui a classificação, rapaz. Só atualizar aqui, Edmilson, quando você fala isso, só para você ter uma ideia.
4: É bom você trazer esses números para o torcedor, para ele se situar também diante da realidade do que tem acontecido. A gente tem um histórico nos últimos tantos, nos últimos 5, 6, 7 anos que for, permaneceu com tantos pontos, foi o mínimo necessário, né?
2: Pois está aqui. Em 2024. Quem foi rebaixado em 17º foi a Ponte Preta, 38. O CRB, 16º, ele escapou com 43. Isso em 2024. No ano passado, 2025, o 17º, que foi aquele primeiro que abre a zona e tal, que foi rebaixado, vou puxar aqui bem direitinho aqui para você ter uma noção aqui de quem foi rebaixado ano passado. 2025, beleza. Ano passado, né? 2025. Quem foi rebaixado no ano passado, 17º colocado da Série B do ano passado, foi a Ferroviária. Foi rebaixado com 40 pontos.
4: 40 pontos.
2: O Botafogo de Ribeirão Preto, que está doido para ser rebaixado esse ano, tentou ser rebaixado ano passado, mas escapou em 16º com 42. Então, essa foi a situação. Então, de 2020 para cá, 39,
4: né? Ele até com essa... A diretoria pode jogar no torcedor o seguinte. No próximo sábado, é sábado o jogo, né? Será aí, Criciúma. Pode até jogar o jogo da permanência. Já seria uma atração a mais para torcedor do Ceará, que é apaixonado, para correr para cima, para levar o time nas costas, como tantas vezes já foi. Quantas vezes já o fez.
2: Corrigindo, quinta-feira é o jogo.
4: Quinta-feira agora?
2: 7:30 da noite.
4: Quer dizer que sábado eu tenho liberdade para ir pro meu batoque, é?
2: Acaba aí,
4: né? É isso, meu coordenador?
2: É, porque o jogo é quinta, né? Aí depois desse jogo com o Criciúma, o Ceará vai jogar fora na segunda-feira, dia 12, feriado. Ah,
4: então, pô, fim de semana no batoque. Até que enfim. Ô, André, vou levar cachaça e pão para você tirar gosto pra gente pra comemorar, né? Dentro da Fortaleza, tá satisfeito lá, né? Faz mal dizer isso? Não. Hoje pode, hoje a gente pode dizer o que quiser, que não pode ser preso, né? Tá certo? Pois é o tiragosto do preferido do André lá do Batoque, que é meu parceiro, ele que fica, toma conta da minha casa lá, tá certo? Então ele está com um litro de não vou dizer a marca não, mas está com um litro da amarelinha com pão pro tiragosto, que eu estou satisfeito já. Então é isso, eu acho que o torcedor do Ceará fica tranquilo, de certa forma, porque com uma vitória ele já pode assegurar. Já pode. Olha, o apelo para o torcedor vai ser esse. Vá para o estádio, que nós podemos assegurar a nossa participação na próxima, na Série B do próximo ano. E quem sabe começar a sonhar, né? Porque está olhando aqui a classificação, de repente ele pode já dar uma encostadinha ali na segunda página. Sonhar não custa nada. Todo mundo tem o direito de sonhar. E é isso que o torcedor do Ceará pode fazer, tá certo? Bom, valeu você, o Talvani. Obrigado pela sua presença aqui. Veio ilustrar a nossa jornada, tá certo? Veio como homem de segurança e... Valeu, até a próxima, né, Talvani?
5: Graças a Deus, tudo certo. E agradecer mais uma vez a presença de todos, professor Luiz Eduardo, você, Tio Edmilson, o Érico Luciani, Eduardo Silva e a toda a plateia esportiva do Brasil que ficou sintonizado com a gente, Bosco Farias, né, que conduziu também a nossa transmissão esportiva. E aí, né, prometendo voltar agora nas próximas jornadas, tem Fortaleza, tem Ceará. Fique aqui na Nova Brasil FM, 106.5.
4: E eu lhe digo uma coisa, você é um cara muito bom, poderia participar mais. Rádio você não obrigado. Pode estar. Ah, eu vou lá uma vez por mês, tal, tem que ir toda semana, enquanto. É igual
5: conforme o coordenador chama, a gente tá por aqui.
4: É. Aí, né? Professor, valeu, né, professor?
2: Valeu demais, valeu, valeu sim. Mais um resultado positivo do Ceará, né? Para dar aquela aliviada na pressão e aguardar o que vem pela frente, porque o que vem pela frente é o Floresta, logo mais.
4: Beleza, eu agradeço demais a vocês, me despeço de vocês. Agradecendo demais pelo carinho, sei que a audiência lá em cima.
2: O mais importante é que aquele negócio que foi errado, mas que deu certo.
4: Deu certo também, né? Foi. Graças a Deus. Luiz Eduardo, grande abraço. Valeu. Érico Luciani, valeu. Grande abraço. E amanhã estaremos aqui. Aliás, segunda-feira, né? Amanhã eu vou comemorar. Tchau! Todo mundo votando bem direitinho, consciência, pra depois não estar arrependido. Tchau!
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1: 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A gente ouviu o Jairzão, Jair Rodrigues, Amor Não É Brinquedo. Quer pedir a sua música? Manda áudio, mas faz assim, ó. Fala, Samba Nova, Paty Liberato, eu sou tal pessoa de tal lugar, quero pedir tal música, ofereço pra tal. Ou então eu quero pedir tal música porque ela me lembra tal coisa. E aí só não vai esquecer de ver se tá tudo ok aí o seu áudio. Se não tem uma britadeira aí, se não tem uma moto passando, ou o cachorro latindo. Enfim, essas coisas todas aí, manda aqui que a gente quer muito te ouvir na Nova Brasil. Vou mandar um beijo pro Carlos Medrano, diz que acompanha há muitos anos a Patrícia Liberato. Ô, querido, muito obrigada pelo carinho, um beijo pra você, viu? Ah, tem um outro negócio que a Lucy colocou de informação aqui no nosso programa que é muito legal. Você viu essa semana um vídeo ou as fotos da Alessi Brandão, da Alcione, da Daniela Mercury e da Maria Bethânia que gravaram o Samba da Mangueira pro Carnaval 2027, Oiá por Nós? Gente, um negócio que eu fiquei, só de ver a foto, o vídeo, eu já fiquei arrepiada. Imagina como é que vai ser o desfile da Mangueira em 2027. E só pra você saber, aquele olha TT, olha TT. As pessoas falam, mas por que que a Daniela Mercury tá lá? Porque esse pedacinho da música é dela, de uma música dela, e aí foi o que puxou a composição do Samba Enredo 2027. Oh, meu Deus, tô louca pro Carnaval 2027 já. Falta muito, gente? Vamos ouvir a minha madrinha Alessi Brandão com o Mundo de Ilusão ao vivo aqui no Samba Nova.
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1: Vamos lá! E agora vamos voltar no tempo. Vamos a 1994. Vem junto com a gente.

0: 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Intervalo, a gente já volta.
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0: sai amanhã no finalzinho do Samba Nova. Aliás, amanhã é um Samba Nova especial, porque amanhã é domingo de eleição e a gente, obviamente, vai dar alguns resultados, falar com o jornalismo, mas a música segue e os prêmios também. Combinado? Então vamos de música.
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0: A Pureza da Flor ao vivo na versão da Mariane de Castro, maravilhosa. Quero um dia conversar com ela aqui no nosso Samba Nova, sou fã demais. Aliás, o samba que tem em Salvador é incrível. Um beijo pra todo mundo que tá curtindo a Nova Brasil aí, diretamente do Dial em Salvador, em 104.7. E pra todo mundo do Norte, Nordeste, do Brasil inteiro e do mundo, curtindo aqui o nosso programa. Por falar nisso, agora tem pedido que vem de fora do país. A gente vai ouvir a Dulce diretamente de Portugal. Fala, Dulce, querida.
1: Olá, amigos da Nova Brasil. Daqui fala a Dulce, de Portugal. E eu gostaria muito de ouvir uma música que se chama Amizade. Um beijo para todos.
0: Que linda! Beijo pra você, Dulce. Obrigada. Você pediu e a gente vai rolar Amizade. Clássico aqui no nosso Samba Nova.
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0: essa música eu acho que ela é do final dos anos 80, né? Amigo Sol, Amiga Lua, com o querido Benito de Paula, aqui no nosso Samba Nova. 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Vou aproveitar também e mandar um beijo carinhoso pra todo mundo que teve no Samba Recife na semana passada, que é o maior festival de samba do Brasil. Ah, um beijo pra todo mundo responsável por esse evento maravilhoso. E aí, tem o Leandro Brito, que é um influencer do pagode, acho que o maior, a maior página de influência de pagode é do Leandro Brito. Ele estava entrevistando o Alexandre Pires e o Alexandre lembrou de quando eu fiz um comentário a respeito da maneira dele cantar e tal. Alexandre, um beijo pra você, meu amigo querido. Tô te esperando aqui no nosso Samba Nova. O Alexandre, gente, anunciou um projeto que eu não podia contar, mas eu venho falando pra vocês desde de quando eu comecei a falar com o Alexandre, que assim, o Alexandre vem com um projeto aí, vem. E agora ele anunciou. É um projeto chamado Sampagode, que homenageia as rodas de samba e principalmente os sambistas, os pagodeiros aqui de São Paulo. A princípio, o Alexandre tinha me pedido pra ver alguma casa noturna que fazia sucesso nos anos 90, e eu vi, inclusive, um lugar que chamava Consulado da Cerveja. O imóvel está fechado, a gente ia fazer lá, mas aí o Alexandre, na semana passada, fez um show no Parque do Carmo, com milhares de pessoas, e o Parque do Carmo teve muitos shows que eu fazia em outra rádio, inclusive, tinha a Rádio Cidade, que é uma rádio já extinta, tal. Então, o Parque do Carmo foi cenário de muitos sambas incríveis e de muitos artistas, e aí o Alexandre Pires decidiu que o evento vai ser lá em janeiro, e você vai saber tudo aqui na Nova Brasil, porque eu vou trazer ele em breve. Então, agora a gente vai ouvir um clássico dessa época, e que com certeza você também vai ouvir nesse show logo logo. É bom demais e outdoor. Alexandre Pires está aqui no nosso Samba Nova.
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1: Eu lembro que numa semana maluca, uma vez aí no rádio, eu falei pro Péricles, toca minha música preferida. E ele cantou pra mim, Meiguice Descarada, do Pagode do Pericão. A gente ouviu ele aqui no nosso Samba Nova. Pericão, que neste mês vai estar aqui com a gente, porque ele vai falar do novo trabalho dele, que ele lançou aí com JP, com Ney Matogrosso, com tanta gente especial. E ele vai fazer um especial com a gente aqui no nosso Samba Nova, na Nova Brasil também, viu? Vou aproveitar e mandar um beijão pro Cláudio de São Bernardo do Campo. Diz que tá com a esposa na praia em Itanhaém, curtindo Samba Nova. Alô, Litoral Sul, obrigada pelo carinho, um beijo pra vocês. E ó, você ouviu aí que o Rael participou, pediu o fundo de quintal aqui pra gente. No final do programa tem entrevista completa que eu fiz com o Rael há um tempo atrás, lá no Spotify do Samba Nova. Se você não conferiu o nosso Spotify, vai lá, procure no Spotify Samba Nova, tem várias entrevistas lá e a de hoje é a do Rael. Tá bom? Por falar em Rael, uma galera que mistura muito samba com rap e tal e que faz o maior sucesso aqui em São Paulo nas suas rodas de samba é Os Pretos. E a gente vai ouvir Não Quero Saber Mais Dela aqui no nosso Samba Nova.
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0: Pois é, gente, dessa maneira finalizamos o nosso Samba Nova, o samba com a cara da Nova Brasil FM. O programa de hoje fica por aqui, passa muito rápido porque o programa é maravilhoso, eu sei, viu? E você não esquece de mandar a sua frase, eu quero Alexa do Samba Nova, aqui pro nosso WhatsApp 11 943 805 100, resultado amanhã no final do programa, tá bom? O Samba Nova tem direção artística do Ayrton da Silva, coordenação artística da Lucy Jéssica Albuquerque, ou é ao contrário? Jéssica Lucy. Lucy Albuquerque, nossa coordenadora querida. Programação da Vânia Rodrigues, produção do Henrique Castilho e do Robson Duarte, que está de férias. Mas agora, Lucy, por favor, temos o Jefferson. Bem-vindo, viu, Jefferson? Beijão pra você. Produção geral e apresentação é minha, Patrícia Liberato. Ó, amanhã tô te esperando a partir do meio-dia. E ó, não esquece, a gente precisa do seu voto consciente. Independente de quem você vai votar, vote com consciência, tá bom? Continue conosco aqui na Nova Brasil. Beijo e até amanhã. Tchau.
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1: Fechando esse bloco muito bem, ao som de Danny Black Muda Tudo. Tivemos também Daniela Mercury com Nobre Vagabundo. Agora são 3 horas e mais 24 minutos. Você que está aí em casa, você que está no carro, você que está trabalhando ouvindo a Nova Brasil, continue com a gente, porque já já tem Ana Carolina e muito mais.
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1: Relembrando agora um som da Ana Carolina, aqui, 3h27.

0: Nova Brasil, fechando mais uma hora de muita música boa com uma das bandas, um dos conjuntos musicais mais importantes da nossa música, Roupa Nova, com Lumiar. Antes, Ana Vitória com Baianidade Nagô. Faltam 6 minutos para as 4.
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0: Corinthians e São Paulo se enfrentam daqui a pouco, às 16h30 no Itaquerão, pelo primeiro jogo da final do Campeonato Brasileiro Feminino. A partida de volta está marcada para o próximo sábado, no mesmo horário, no Morumbis. Mandante na ida, o Corinthians chega à 10ª final seguida e busca o 8º título, o último conquistado na temporada passada. O tricolor paulista, campeão nacional em 1997, volta a disputar uma final de brasileiro após 2 anos. A última havia sido em 2024, quando enfrentou o mesmo Corinthians e acabou derrotado. 5 minutos para as 4, Nova Brasil FM, em seguida 1 hora de música, sob medida.
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0: A partir de agora você acompanha uma hora direto com o melhor da nossa música nacional, escolhido com muito cuidado. A gente vai trazer Jorge Vercillo, vai trazer também Titãs, tem Adriana Calcanhoto e muito mais. Como hoje é sábado e a gente quer um pouquinho mais de energia no nosso fim de semana, a gente começa com o Seu Jorge, a Doida. Música.

Nova Brasil, capital inicial com música urbana, é um sob medida que continua com muito mais músicas. Antes a gente já curtiu também a Marina Lima com Preciso Dizer Que Te Amo. 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A gente continua sob medida com a Zélia Duncan. Tudo sobre você.

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2: Um dia, numa rua da cidade, eu vi um velhinho sentado na calçada, com uma cuia de esmola e uma viola na mão. O povo parou pra ouvir. Ele agradeceu as moedas e cantou essa música que contava uma história, que era mais ou menos...

0: Nova Brasil, terminando sob medida o som de Isa com Meu Talismã. Tivemos por aqui Guilherme Arantes com Fã Número 1. Antes, agora faltam 7 minutos para 5 e tem informação para você.
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0: As operações no Aeroporto Internacional de Belo Horizonte, em Confins, foram suspensas temporariamente hoje após a identificação de um problema na pista de pousos e decolagens. Segundo a BH Airport, uma intervenção corretiva foi iniciada imediatamente pelas equipes técnicas para garantir a segurança da operação e não há previsão de retomada das atividades. O aeroporto é o principal terminal do país em destinos domésticos e ocupa a 5ª posição nacional em movimentação de passageiros. Segundo a BH Airport, foram mais de 45 cancelamentos de voos até agora. Nova Brasil FM, mais que moderna brasileira. Muito obrigado pela companhia. Continue com a gente para curtir o melhor da brasilidade.
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10: Passados quase 40 anos de sua morte, Elisete Cardoso segue como uma voz influente para jovens cantoras brasileiras, principalmente aquelas que buscam um trabalho que combina bom gosto, interpretação emocionada e repertório precioso. Esse é o caso de Mônica Salmasso, que lançou o disco Senhora das Canções, um tributo a Elisete. O álbum conta com 16 faixas pescadas do repertório da cantora, que fez história no samba-canção até lançar a obra inaugural da Bossa Nova. Mônica Salmasso conhece esse repertório e é também um ourives quando o assunto é cuidar de uma canção. Minhas Madrugadas, Violão Vadio, Canção de Amor e Sei Lá Mangueira foram algumas das escolhidas para esse tributo, que foi todo gravado em apenas um dia.
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brasileira, abrindo mais uma hora ao som de Loborges e Samuel Rosa, o Trem Azul. 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

0: Nova Brasil, essa é a versão de Alba Ramalho para Chão de Giz, um dos grandes clássicos da nossa música moderna brasileira. Antes também tivemos Zeca Baleiro com Zeca Pagodinho, Samba do Approach. Mais que moderna brasileira, Nova Brasil. Por aqui tem muito mais já já.
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8: Arranhar é uma necessidade física para os gatos afiarem as unhas e marcarem território. Para proteger seus móveis, ofereça arranhadores de sisal ou papelão em locais estratégicos. Direcionar esse instinto para objetos adequados é a melhor forma de garantir a harmonia e a saúde felina.
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0: Nova Brasil FM, fechando essa hora ao som de Maria Bethânia. Tenha calma. Antes teve Skank com Amores Imperfeitos.
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0: O Ministério da Fazenda prorrogou por mais 30 dias a subvenção ao diesel, mantendo o subsídio de R$ 2,12 por litro. A ajuda financeira dada pelo governo ocorre às vésperas das eleições presidenciais. A nova regra passa a valer a partir deste domingo. O governo justifica a manutenção pela volatilidade dos preços internacionais do petróleo e dos combustíveis. Faltam agora 3 minutos para 6. 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
12: Ângela Rorô nunca fez questão de ser comportada, discreta ou polida. Pelo contrário, chutou muitas portas para impor seu talento e, não raro, pagou caro por isso. Em 1981, ela estava no auge do sucesso e dos escândalos, quando lançou um disco que marcaria sua história. Recentemente relançado em vinil, o disco não poderia ter outro nome senão Escândalo. A faixa título foi um presente de Caetano Veloso, que fez do jeito escrachado da amiga um blues belíssimo, né? No mesmo disco estão algumas pérolas como Kamikaze e Coitadinha Bem Feito. Escândalo é o terceiro disco de Ângela Rorô, que vinha numa sequência de trabalhos bem produzidos e bem recebidos pelo público. Pouco tempo depois, ela tiraria um tempo para cuidar da saúde e se afastar da fama de escandalosa. Não deu muito certo, ela era assim. Não mudou e nos marcou por isso mesmo.
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0: Faltando alguns segundos para 6 da tarde, que coisa boa. Alguns dizem 6 da tarde, outros 6 da noite. E é exatamente esse o clima, né? Últimos raios de sol no nosso sábado. Que você esteja vivendo um fim de semana delicioso com a companhia da Nova Brasil FM. Agora de novo, sob medida, uma hora com o melhor da nossa música. A gente vai trazer Tim Maia, vai tocar para você RPM. Tem Fat Family para você relembrar e dançar. E até Tribalistas. Tá gostando? Então para começar e fazer você aumentar o volume do rádio, a Nova Brasil abre o Sob Medida 6 em ponto com Rita Lee. Lança Perfume.

Tim Maia com Lábios de Mel aqui no Sob Medida, que teve também para você Djavan com Samurai. 6:30 e a gente continua com mais músicas, uma hora sem intervalo. Daniela Mercury, Você Não Entende Nada.

Nova Brasil e Adriana Calcanhotto, Por Isso Eu Corro Demais. Antes a gente ouviu o RPM com Loiras Geladas. Esse é o Sob Medida, onde a gente curte uma hora direto de música sem intervalos comerciais. E a próxima já tá aqui pra gente relembrar Tribalistas, Já Sei Namorar. Faltando 7 minutos pra 7. Uma boa noite de fim de semana pra você.

0: Bem, mais uma edição do Sob Medida ao som de Fat Family com Fim de Tarde. O sol já se pôs, a noite começou e olha, a gente sempre tem o melhor da música nacional por aqui. É só sintonizar a Nova Brasil a qualquer hora do dia ou da noite.
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0: Nova Brasil, e essa é a Tiê cantando à noite. Antes tivemos Paralamas do Sucesso com Lanterna dos Afogados. São 8 em ponto, essa é a Nova Brasil, uma empresa do Grupo Tati de Comunicação. 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
9: Mal se despediu dos palcos com uma super turnê internacional, Gilberto Gil já anunciou mais um show no Rock in Rio. O show aconteceu, foi lindo e Gil saiu do palco dizendo que esse talvez seja seu último show. Sim, isso mesmo, talvez. Se para Gilberto Gil tá difícil abandonar os palcos, imagine para nós, fãs, nos imaginar sem os shows dele, né? O que nos resta de consolo são os muitos discos que ele nos deixa. Por exemplo, a turnê Tempo Rei está chegando aos poucos nos streamings. Já saíram 3 volumes reunindo canções gravadas em diferentes cidades. Fortaleza, por exemplo, está representada com a gravação do reggae Extra. Uma boa lembrança de uma noite inesquecível ao lado de um dos maiores músicos do mundo.

0: comandar os destinos do nosso país. Nestas eleições, teremos 5 cargos em disputa e 6 votos a serem registrados na urna. Acompanhe comigo. Primeiro, deputado federal, são 4 números. Depois, deputado estadual, com 5. Em seguida, o primeiro nome ao Senado. Na sequência, a indicação para a segunda vaga ao cargo de senador, ambos com 3 números. Finalmente, com 2 números, escolheremos quem ocupará os cargos de governador, presidente da República e seus vices, nessa ordem. Já deu para perceber que memorizar tanta informação não é uma tarefa fácil. A Justiça Eleitoral recomenda que você, antes de ir à sessão de votação, anote em um papel os nomes e os números das suas candidaturas escolhidas. No site do TSE e de cada TRE, existe um modelo de cola eleitoral. Basta imprimir. Para facilitar, acesse o QR Code na tela. Você também pode fazer a sua, como achar melhor. O importante é lembrar de levar. Essa atitude simples garante a certeza do voto e ajuda a diminuir o tempo de votação. É importante lembrar que nenhum tipo de aparelho eletrônico pode ser levado para a cabine, inclusive o celular. Isso porque nossa Constituição estabelece que o voto é direto, secreto e tem valor igual para todos. Da mesma forma, é mandamento constitucional levar cada brasileira e cada brasileiro até a urna. Nesse sentido, instituímos de maneira inédita o programa Seu Voto Importa, que buscará em casa pessoas com deficiência ou mobilidade reduzida e as que vivem em comunidades remotas, incluídos os povos indígenas, os quilombolas e as comunidades tradicionais que já se cadastraram. Também investimos na qualidade das informações dirigidas à cidadã e ao cidadão. Formulamos um manual para o eleitor e o traduzimos para várias línguas indígenas. Isso porque tenho a convicção de que você, eleitora ou eleitor, deve estar no centro da atenção da Justiça Eleitoral. Trabalhamos todos os dias para cumprir essa missão. O voto é direito fundamental e o principal instrumento de participação na vida pública. Por meio dele, cada cidadã e cada cidadão dá a sua contribuição para definir os rumos do país. Lembre-se, a decisão pertence exclusivamente a quem vota. A urna eletrônica, que há 30 anos integra a experiência democrática brasileira, garantirá mais uma vez esse direito. Nosso sistema de votação, que se atualiza a cada pleito, reúne mecanismos de segurança, transparência e auditabilidade únicos no mundo. Nestas eleições, convidaríamos os últimos 2 eleitores aptos a votar em cada sessão eleitoral do país para acompanhar o encerramento do processo de votação. A ele será entregue um boletim de urna com todos os votos registrados na sessão. O documento traz um QR Code que permite a comprovação do resultado por meio do aplicativo BU na mão. Faço agora um chamamento às candidatas, aos candidatos e seus apoiadores. Amanhã é o dia da liberdade do voto. Ameaças, assédio ou tentativa de interferência na vontade do eleitor, em qualquer de suas formas, serão prontamente reprimidas. Peço ainda o compromisso de todas as brasileiras e de todos os brasileiros com a qualidade das informações que circulam neste momento. Em caso de dúvida, recorram aos canais oficiais da Justiça Eleitoral. Checar antes de compartilhar é uma atitude simples e eficaz e que está ao alcance de todos. Registro agora meu agradecimento ao empenho das magistradas e dos magistrados, das promotoras e dos promotores, das servidoras e dos servidores da Justiça Eleitoral durante todo esse período. E especialmente das mesárias e dos mesários que voluntariamente dedicarão o seu domingo à democracia. A você, eleitora e eleitor, reitero o convite para comparecer amanhã à sua sessão de votação com o seu documento de identificação com foto e a cola eleitoral de papel preenchida. A Justiça Eleitoral estará pronta para receber você. Vote, exerça seu direito. Muito obrigado e excelentes eleições a todos.
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11: Em mais de 60 anos de carreira, Chico Buarque já teve sua música interpretada das mais diversas formas. São dezenas de tributos em diversas propostas, mas me arrisco a dizer que uma ideia nova surgiu com Chico 2.0. O projeto é da Universal Music com a Central Única das Favelas, F Records e Ta House, e convida novas vozes brasileiras para uma releitura contemporânea da obra de Chico. E quando eu digo contemporânea, me refiro a nomes do rap, do rhythm and blues, dos loops e programações. Xenia França, Dexter, Don L e os MCs Livinho e Cabelinho são alguns dos convidados de Chico 2.0. Claro que essa mistura pode deixar muita gente de cabelo em pé, como quem mexe em algo sagrado. Mas acho que vale dar uma chance a essa turma e perceber como eles veem a obra de um dos maiores compositores da música brasileira.
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1: Quando Marcelo D2 lançou a faixa Desabafo, o destaque foi para o refrão, que traz um sampler de Cláudia cantando o samba Deixa Eu Dizer, de Ivan Lins e Ronaldo Monteiro de Souza. E essa foi a chance das novas gerações descobrirem essa voz incrível. Este ano, Cláudia vem fazendo shows para celebrar seus 60 anos de carreira. E que carreira! Aos 78 anos, ela segue dona de uma voz potente, pronta para improvisar em sambas, jazz, bossas e outros estilos. Seu último disco, inclusive, é interpretando canções da Jovem Guarda com arranjos puxados para a bossa nova. Ao mesmo tempo que viaja com um show em que revisita sua obra, Cláudia vem vendo seus discos serem redescobertos pelas novas gerações. Entre clássicos, raros momentos de grande sucesso e trabalhos obscuros, ainda há muito o que se conhecer da música de Cláudia.
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